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0: 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Olá, tudo bem? E aí, como é que você tá? Tudo jóia? Tamo começando, gente, mais uma edição do Pega Leve. Eu sou o Wilson, muito prazer. A partir de agora eu tô junto com você, tocando muita música linda, sempre com a sua interação, sua participação. Mande mensagens, fique à vontade, facebook.com/programa Pega Leve. No programa de hoje tem Quero Você ao Meu Lado, tem A Procura de Alguém. E a gente começa com Eurythmics, Miracle

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0: 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A procura de alguém.
1: A procura de alguém. Programa feito, quadro feito pra você que tá solteiro, solteira. Hoje eu falo da Hilda. A Hilda Costa tem 54 anos, tá procurando aqui homens entre 55 e também 60 anos. Gosta de homens mais velhos. Se interessou, quer conhecê-la? facebook.com/programa pega leve. Agora tem Kennedy.

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2: Três músicas de amor do ouvinte. Sequência da Kátia Camilo que a gente ouve agora.
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1: Quero você ao meu lado. Mensagem da Marcela Couto pro Daniel Paiva. Dani, quantos momentos já vivemos juntos? Também coisas boas, também coisas ruins. Mas em todas elas você estava ao meu lado. Te amo demais.
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2: Linda tradução, né? Se você quiser, a gente traduz também pra você sua música favorita. Manda no facebook.com/programa Pega Leve.

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história de amor. Minha história de amor. História da Sirleide e do Diego. Oi Wilson, sou a Sirleide. Teve uma noite que algo me dizia que eu deveria sair de casa. Fui parar em um barzinho de bairro, onde uma banda local tocava. O ambiente era simples, as luzes baixas, mas com uma boa energia. Encontrei um canto discreto perto do palco e pedi uma bebida. A banda começou a tocar e foi então que eu recebi um olhar se fixando em mim. Nos encaramos por alguns segundos. Ele sorriu e alguns minutos depois ele subiu no palco e disse: "Essa próxima música é para alguém que eu acabei de conhecer, mas parece que já conheço há muito tempo." Eu ri, achando que não poderia ser para mim, mas a melodia suave e a letra me atingiram de uma maneira estranha. Cada palavra parecia falar comigo, como se ele soubesse exatamente o que eu precisava ouvir. Depois da apresentação, ele veio até mim e se apresentou como Diego. A conversa fluiu de forma tão natural que parecia que éramos velhos amigos. Aquela noite, que começou sem grandes expectativas, se transformou em algo especial. Saímos do bar juntos, conversando até a tarde, da noite. Essa história vai completar 12 anos e estamos juntos desde então. Às vezes, a vida nos surpreende nos lugares mais inesperados. E hoje é impossível eu viver sem você. Ana Castela, sem você.

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1: Ed Sheeran, Photograph, a mais romântica da hora. Obrigado pelo teu carinho, um beijo, até a próxima. Tchau.
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0: bigode tá lindo, tá, Leléu? Tira não. Tá bonitinho assim, tá? Tá uma garcinha. São 7 horas 11 minutos aqui na Insuperável. Só tenho uma pergunta pra vocês. Nessa manhã de segunda-feira. É bom quando tem um feriado na segunda-feira. É uma pergunta que eu tenho.
1: Tem alguém aí? Um cestá!
0: Um cestá!
1: Vocês estão escutando a rádio? Tem alguém aí?
0: Muita gente escutando
1: a rádio. Tá tudo bem? Tudo bom?
0: Quem sobreviveu à segunda-feira? Os cachaceiros de plantão, aqueles que se aprofundaram no álcool no domingo. Essa pessoa não sou eu, que eu não estou bebendo álcool, não estou comendo gordura. Ou seja, estou tendo uma vida maravilhosa. Agora, se eu disser oi e você mandar um oi aqui no programa, os que mandarem mensagem no programa hoje é porque são os ouvintes raiz. É o imigrante raiz, aquele que não mandar mensagem no programa hoje. Aliás, eu tive uma ideia fantástica para essa segunda-feira. Eu queria fazer um programa com simplesmente as pessoas que nunca falaram nesse programa. Hoje você só vai ouvir vozes que você nunca ouviu nesse programa. Hoje nós vamos fazer programa com a galera do fundão, aquele quietinho que fica lá no canto. Hoje nós vamos falar só com um ouvinte diferente aqui na rádio.
2: Como assim, Leandro? Diferente? Tá parecendo que a pessoa veio de outro planeta.
0: É, meu amigo, mas com essa coisa de... Vai ter um momento do programa que eu vou mandar alô pra aqueles que participam do programa todos os dias. Mas hoje o programa vai ser especificamente pra gente ouvir vozes que nunca deram vozes a programa nenhum nessa emissora. Hoje nós estamos encorajando você a dar voz pra este programa. Hoje é a sua vez. Ah, não, nunca me deram voz, né? Hoje é, então assim, já não aguento mais ouvir o Zé Preste, ouvir o fulano de tal, o cicrano de tal. Então hoje é a sua vez de mudar a história deste programa. Vamos ver se a gente consegue arrancar alguns ouvintes que nunca participaram desse programa pra dizer algo do tipo...
3: Eu vim!
0: Funciona. Já temos o primeiro ouvinte.
3: Eu vim!
0: É, pronto. Então, aqueles que nunca participaram do programa, então hoje os ouvintes que participam todos os dias só vão poder, a gente só vai dar voz pra esses ouvintes a partir de uma certa hora neste programa. Porque hoje é o dia da turma do fundão. O Goiaba está no ar! Meu Deus do céu, brother. A primeira voz do programa, mano. Não dá. Não dá, velho. Não dá. Muito bem.

tá começando mais um show do Leandrinho aqui na Rádio Insuperável nesse feriadão do Memorial Day aqui nos Estados Unidos. Um feriado importante. Se você não sabe, hoje é dia de homenagear, né? Homenagem e respeito aos soldados americanos que perderam suas vidas servindo o país, né? Então, uma salva de palmas para todos esses soldados americanos que deram a vida por esse país, né? Então, por isso essa data é tão importante nos Estados Unidos, o Memorial Day. Mas claro que aqui no programa a gente fala de todo tipo de data comemorativa, né? Tem os feriados sérios e tem aqueles feriados que parecem invenção da internet, tipo o Dia Nacional do Vinho. Ah,

0: nacional do vinho, né? Tem uma dica de vinho aí pra nós. Você que nunca participou do programa hoje. Tô esperando você se manifestar. E não vem com essa, que hoje é feriado. Não vou. Não adianta, não vou. Vai encher o saco de... Hoje é o seu dia.
1: Ah, quero ver se eu tenho alguma moral, então.
2: Mandialdo.
0: Hoje? Ai, meu Deus do céu. Hoje tem brasileiro que só toma vinho, né? Só toma uma tacinha. Hoje também é o famoso dia da toalha. Que na casa do brasileiro já vira automaticamente o dia da toalha molhada em cima da cama. Né? Brasileiro.

Cláudia Leandrinha, aqui é a Michelle. Tô participando pela primeira vez do programa. Um beijo pra você, sou de Somerville. Ah! Leandrinho, Eliseu, estou te ouvindo em... Qual é essa cidade aqui? Nashford. Ah, Medford, Nashford. Ah, muito bem, Eliseu, obrigado pela audiência, mandando mensagem aqui no nosso programa. A Elizabeth falou, estou te ouvindo em Nashua, New Hampshire. Vocês nunca falam de New Hampshire nessa emissora. O que vocês têm contra New Hampshire? Nada, nada. Leandrinho, eu já vi vários Cláudios aí, mas o Cláudio Pedrosa só tem um, eu. Cláudio Pedrosa, de Danbury, Connecticut.

0: aqui. Leandrinho, eu sou o Felipe. Sou de Londrina, Paraná. Conheço até o Jeff Bastos, o seu engenheiro de áudio. Olha! Leandrinho, aqui é o Júnior 011. 011 quer dizer São Paulo. Sim, os paulistas ouvem o seu programa, não só mineiros. Dá licença, mano. Oh, aí, irmão, firmeza. Nós é família, tá ligado, meu? Nós é família, tá? Zona Leste, Corinthians, meu. Tá ligado, meu? Nós. Valeu, Junão, obrigado. Aliás, eu tenho o meu professor de... Meu professor de Muay Thai. O Juninho. O Juninho Pichulo. Eu amo o Juninho Pichulo. Juninho Pichulo é São Paulista, Pichulo? Pichulo é paulista. Abraço, Pichulo. Saudade do Pichulo. Juninho Pichulo. 3h26, Pichulo. Cara de bravo. Mas não é bravo, não. Falei 3h26, é 7 horas e 20 minutos na Insuperável. O programa está ao vivo. Tá no ar!
1: Tá no ar! Pa, pa, pa. Tá no ar!
0: Vladimir, de Maringá,

0: 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Você tá nos Estados Unidos, só quer comer a pizza daquela pizzaria que é do joguinho. 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
1: O que é a quente, Leandro? Qual que é a quente?
0: É a hot stuff. 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Aí eu vou te pedir uma coisa: quando você comprar o seu carro, né? Quando você comprar o seu carro, você já sai de lá cantando. Já sai de lá cantando aquele jingle que todo mundo canta.

0: foi considerado.
1: Glória Marinha do jornalismo. Ele também foi considerado um dos grandes nomes.
0: Mas em falar no Éder Paixão, ô Éder, você podia participar pro telefone hoje. Liga pra cá, em vez de você mandar a notícia. Liga. Eu vou te ligar aí. Acho que nós vamos participar ao vivo com ele. Pera, deixa eu ver se eu consigo fazer contato com o helicóptero. Pera aí. Eu vou tentar ver se eu faço contato com o helicóptero. Pera aí, deixa eu ver se eu consigo fazer contato com o helicóptero da Insuperável. Já tá chamando, tá no ar já. Tá voando. Bom dia, Paixão!
2: Oi, bom dia, família Insuperável!
0: Olha, direto do helicóptero Insuperável, um dos grandes nomes do jornal. Como é que tá o helicóptero aí, fazendo favor?
2: O teco-teco tá voando.
0: Por favor, o helicóptero mais uma vez.
2: Que chato, velho.
0: Ai, meu Deus do céu. Muito bem, direto de Newark, no Jersey. Isso aqui é um programa sério, você é um jornalista sério. Não queremos, não queremos brincadeira. Mas você acredita que eu sonhei com você essa noite, Éder?
2: Delícia.
0: Você sabe que eu sonhei? Olha só, olha como que foi o sonho. Eu sonhei que eu tava no hospital indo fazer uma cirurgia. E na hora que eu dormi, que eles me deram a cirurgia geral, eu sonhei e no sonho você falou comigo assim: ó, fica tranquilo que eu rezei pra você e esse enfermeiro que tá aí, ele é meu amigo e foi um anjo que Deus mandou pra cuidar de você. Olha que doideira.
2: Olha, que benção, mas é verdade, patrão.
0: Falou e no sonho, só essa noite, brother, sério mesmo.
2: Não, é verdade. A gente ora pra você, a gente fica preocupado com o patrãozinho da gente.
0: Para, deixa de mentira que você não ora nem por você direito.
2: Olha só.
0: É tão vergonha na sua cara, tá?
2: Olha só.
0: Muito bem. É de paixão. Mas foi, cara, foi. E era um rapazinho pretinho, com um sorrisinho igual ao seu.
2: Ei, só vê só e dente. Tão branco os olhos do dente.
0: Verdade.
2: É de paixão.
0: É verdade, mas foi verdade mesmo. Bom, vamos pro jornalismo sério. Nós não estamos aqui pra falar das nossas vidas pessoais. Nós estamos aqui pra fazer o que você faz certo, né?
2: Um trabalho espetacular.
0: Verdade, elogiado por muita gente. Vamos então trazer as informações do estado americano, onde se concentra muitos brasileiros numa só cidade, a cidade de Newark, dominada por portugueses, brasileiros e Colômbia.
2: Hispanos. Ah, o Colômbia da Mar Flórida, fala Colômbia não.
0: Que chique, hein?
2: Tá, um mês na Flórida.
0: Nossa senhora, por favor, Éder Paixão, o que, que temos de informação pra hoje aí direto do helicóptero Insuperável?
2: Falar, né, patrão? Bom dia, em primeiro lugar, patrão. Ontem, aqui no meu paraíso chamado Nucão, estava chovendo bastante e com isso, a Mimi estava trabalhando duro. Fez várias, prenderam várias pessoas. Nossa senhora. Aqui. Verdade, a pessoa está caminhando assim na rua e em um vídeo, até que foi divulgado aqui, os policiais falaram assim: o senhor andando pela rua, pela calçada assim, o senhor parou normalmente e eles já foram lá, abraçou o peão e levaram embora.
0: Meu Deus!
2: O negócio aqui ainda tá ficando assim meio tá complicado, viu?
0: Então quer dizer que estão parando na rua, gritou pelo nome? Não!
2: Nem nome estão gritando mais, só falou: senhor, vamos ali, ei, já vai e pega a pessoa.
0: Venga cá, e levou a pessoa.
2: Sim, levaram embora a pessoa.
0: Meu Deus do
2: céu. Tá complicado, a gente não sabe ainda a nacionalidade da pessoa, mas isso até é de menos hoje, né? Mas tá todo mundo na mesma situação hoje.
0: Muito complicado, é por isso que você tem andado de helicóptero aí?
2: Sempre, porque... Pra não correr risco, nossa senhora, anda na rua, já sabe, vacilou, me pegou. Mas é isso. É,
0: então, mesmo com chuva, os homens do gelo, correndo o risco de serem derretidos, foram pra rua.
2: Exatamente, patrão. Esperar, eu acho que porque uma semana atrás a gente fez muito calor aqui, né? Uhum. E eu acho que é por isso que eles não apareceram, com medo de ser derretido. E agora, como o tempo tá um pouquinho mais frio,
0: eles
2: então eles estão aí. Deus. Voltaram.
0: Meu Deus.
2: Deus me livre.
0: Deus toma conta de nós todos, né, meu filho? Olha, não, pode falar, porque eu acabei te interrompendo.
2: Não, porque também, patrão, outra coisa mudando de assunto aqui, claro. a Copa do Mundo esse ano tá parecendo que vai ser um fracasso mesmo, viu? Aqui no meu paraíso ninguém fala de ir.
0: É mesmo? Tu disse que o ingresso também tá o olho da cara, né?
2: Eu tenho que trabalhar um mês pra me conseguir comprar um ingresso.
0: Mas o salário que você ganha aqui semanal já dá pra comprar uns três, não?
2: Dá nada, patrão. É superável, tá, né? Mas o dinheirinho tá superável que eu faço.
0: Uhum.
2: Eu mando pro Brasil, né? Vai saber.
0: Agora, eu vou te falar outra coisa, né? Eu fico vendo umas coisas aí, uns podcasts, uns negócios de teoria da conspiração. Eu fico com medo que diz que tem um negócio de uns vírus aí, rapaz. Primeiro foi o hantavírus, né? Agora tá o tal do ebola, que diz que o troço tá perigoso, né, cara? Tá complicado, viu?
2: Aí... hoje em dia tá complicado, né? E essa aglomeração de gente, de pessoas assim, hoje em dia tá dando pra assustar. Você viu lá na Casa Branca esse fim de semana, né? Mas isso aí é notícia pro Eduardo, pro Tonon,
0: Marcelo,
2: pro Benevides. Aliás,
0: Marcelo não vem, Eduardo não vem. Então, só
2: então,
0: nós. Só nós aqui.
2: Então vamos comentar,
0: hoje, né?
2: só os pobres, né, patrão?
0: Só nós, né? Mas foi feio final de semana, mas se eu vou te falar, né? O povo faz meme de tudo, né? O mais engraçado de tudo foi a repórter da NBC. Você viu o meme que saiu fazendo dela na hora dos tiros lá,
2: bicho? Não, não vi, não. Esse ainda não chegou aqui, não.
3: Tô vencido.
0: Ela olhando pra trás assim, a bala comendo, tal, tal, tal, e ela olha com a boca aberta assim, que é isso? Falando, o que é isso? Aí o povo não perde, pegou e colocou ela no meio de um urso, no meio da imagem dela, no meio de tudo quanto é lugar, gritando, o que é isso?
2: Ah, será que a pessoa... vou falar.
0: E tinha brasileira lá também, né? Tinha uma brasileira lá também, uma jornalista brasileira. Na hora lá o policial falou: sai fora daqui, some daqui! E ela vai
2: tá só, CNN.
0: Eu tô só gravando, sai daqui, some daqui!
2: Nossa, tentar ficar complicado, tá pior do que o Rio de Janeiro.
0: Tentar ficar complicado, a gente fica com medo dessas coisas. Agora tem outra coisa, que tem se falado muito, né, que são os extraterrestres, né?
2: Também. Uns falam que é fake, outros falam que é verdade. E vai saber, né, patrão, que mundo é esse que nós já estamos vivendo dia de hoje.
0: Pois é, diz que o governo...
2: Você acredita, patrão?
0: Eu acredito.
2: Eu também acredito.
0: Porque diz que o governo americano agora ele vai liberar os documentos sobre os OVNIs, né? Você sabe o que são OVNIs, né?
2: Aham.
0: O que que é?
2: Não, o que eu sei é que vai liberar os OVNIs, se é a nave, essa terrestre, essas coisas todas, e se é a ET ou não, hein?
0: Não, eu quero saber se você sabe o que que é OVNIs.
2: Olha, OVNIs são... como é que fala? Não identificado lá? Como é que fala? Resume aí, patrão. Regaça aí. Não fica fazendo pergunta difícil agora, não.
0: Objeto voador não identificado.
2: Isso aí. É isso aí. Faz raiva, não.
0: Pois é. Então, o governo vai liberar isso. E segundo o pessoal aí da teoria da conspiração, já existem extraterrestres caminhando sobre nós. Aliás, caminhando junto com nós, sobre nós.
2: Sobre nós. E eu acredito, patrão. Tem uns trem muito cabuloso aí. Tem umas pessoas muito cabulosas, às vezes, enquanto nos caminhos da vida aí.
0: Tem uns negócios muito estranhos. Tem um povo muito complicado, né? Você acha que essas... O que você acha que leva a pessoa... leva você a pensar que alguém... O que te leva a pensar que alguém possa ser um extraterrestre?
2: patrão, tem gente e pessoas, você vê, às vezes conversa com você assim, você vê que a pessoa é tem um coração ruim, tem um espírito meio ruim, meio forte, só pensa em si próprio. Não quer o bem da outra pessoa, só quer arrancar vantagem. É, eu penso que isso.
0: Você acha que os extraterrestres, então, são ruins? Você não acha que eles são bons?
2: Eu acho que são ruins, patrão.
0: Meu Deus.
2: Só vem pra enganar aí com esse negócio de bonzinho, que vai fazer o bem, ajudar com tecnologia, blá blá blá, mas eu acho no fundo é que é arrancar o corinho de nós.
0: Quer arrancar o corinho, né?
2: É essa a minha ideia.
0: Se você conhecesse um extraterrestre e ele quisesse fazer amizade com você, você falaria, não, tô fora, porque você vai querer arrancar meu corinho.
2: Primeiro a gente oferece um churrasco, um jantarzinho, pra ver se realmente o ET lá é ruim, né, patrão? Vai que o ET também não é. A gente tá fazendo falsas acusações.
0: Julgando, né? Julgando.
2: Julgando mal, ué. Não pode. A gente oferece um forrozinho, uma cachaçinha.
0: Já chega pro.

0: só forró de raiz chama Luísa.
1: Eu não tenho condição de pagar isso tudo.
0: A Lulu que gosta. De forrozinho.
2: Você imagina a Luísa no forró? Você imagina a Luísa num forró com cabeçudo?
0: Com o ZT? Ela regaça, quebra as perninhas do ZT, velho. Lulu, brinca pra ver. Ali vai a noite inteira sem parar.
2: Haja cabeça pra ET, né, bicho?
0: Lulu, que saudade da Lulu, velho. Não liga pra pobre, não. Não dá nada.
2: Agora, ô Éder, agora falando sério, vamos voltar que o assunto aqui é sério, tá? Outra coisa que eu queria te perguntar. Não, sério mesmo. Você já viu alguma coisa assim que você fala, cara, isso... Não, vou falar sério. Não é pra inventar. Algum sonho, alguma coisa que você teve, que você pensou, isso é de outro mundo, isso não é daqui, isso não veio desse planeta. Uma experiência que
0: você... Não. Teve? Não, patrão, assim com os extraterrestres até que não. Com sombração, com negócio de espírito até que já, mas assim não, com ZT não.
2: Então você acha que sombração e espírito são coisas diferentes?
0: Eu acho que sim.
2: Pois é, então você já teve uma experiência com espírito?
0: É, já levou um susto por aí nessa vida, né? Já, isso aí é umas coisas que a gente nem deve falar na rádio, porque já sabe, né?
2: Não,
0: mas... Os passados aí.
2: Mas o que aconteceu? Por favor, o que aconteceu com você? Quero saber dessa experiência.
0: Vamos lá. Uma vez, rapidamente aqui, resumindo. Uhum. Uma vez, assim, dentro de casa, graças a Deus, isso tem uns 8 anos atrás, eu sentado no sofá da minha sala, isso vendo lutinha.
2: Isso aqui não
0: existe. E eu vi a assombração pra lá e pra cá dentro de casa.
2: Calma. Vocês...
0: E a outra vez a cachorrinha ficava latindo. Calma. E eu já tava deitado, calma, eu levantei, calma, fui lá fora, calma, olhei os carros, olhei, não tinha nada.
2: Peraí.
0: Não achei nada, patrão. E a cachorrinha lá. E eu entrava dentro do quarto, a cachorrinha voltava latindo, latia.
2: Gente, ele tá
0: Calma, até que eu peguei a cachorrinha, levei pra dentro do quarto lá assim. Com a caminha dela. Ela deitou lá, meu aí Deus, ela parou de latir. Falar. Mas sempre via dentro de casa assombração.
2: Tá, ô Éder, você pode deixar eu falar agora?
0: Alô?
2: Você pode deixar eu falar agora?
0: Hello?
2: Éder, você pode deixar eu falar agora? Pode?
0: Posso, patrão. Fala. Tá, desabafa comigo.
2: Você não me deixou falar. Você continuou falando, não calou a boca.
0: Pô, aí, sorry, patrão.
2: Peraí, vamos começar pela primeira história. Primeiro, você estava dentro de casa assistindo o que você falou? Lutinha.
0: Lutinha de UFC. Luta de UFC.
2: Eu quero saber por quê. Eu quero saber qual que é a diferença. Os homens que estão ouvindo o programa agora, os rapazes, qual que é a diferença de luta pra lutinha?
0: Luta pra lutinha é quando a luta é uma luta meio fraca, patrão. Que o lutador não é famoso, que vai ficar lutinha.
3: Homem não fala.

0: lutinha, não. Tá, tá. Aí você tava lá na lutinha voltando. Vamos voltar porque o tempo aqui é corrido. Você tava lá assistindo as suas lutinhas e de repente o que que aconteceu?
1: Uma assombração, um vulto preto passou assim dentro de casa. Pra mim, de um homem assim, mais ou menos do meu tamanho, assim, ficava pra lado e pro outro dentro de casa.
0: Meu Deus do céu. Esse vulto preto fica pra lá e pra cá dentro de casa.
1: É, lá ele. Aí, eu, até que um dia, a última vez.
0: Sua esposa
1: que
0: eu vi, tava em casa?
1: Graças a Deus. Não, essa aí é a última vez. Sabe que na época eu não era casado aqui com a minha gringa.
0: Você não era.
1: Na época.
0: Mas
1: na,
0: você tinha. Você tinha outra
1: assombração.
0: Você tinha outra
1: assombração. Você tinha outra. Outra assombração.
0: Você tinha esposa. Você tinha esposa. E o vulto preto passou pra lá e pra cá e falou: epa!
1: Lá ele, mais um.
0: Meses depois, o Éder descobriu a traição.
1: Traição é traição.
0: Agora eu sei que vulto preto é esse que passou aqui.
1: Ah.
0: Era o Jorge da borracharia.
1: Esse vulto tava avisando, viu? E eu até que o dia eu apelei. Eu falei assim, que xinguei. Falei, que boa. Que você fica zanzando pra lá e pra cá, não faz nada, ô patrão. É. Que eu sem dinheiro, revoltado, aluguel atrasado, as contas atrasadas.
0: Meu Deus,
1: que negócio é esse? Tá rodando pra lá e pra cá e não fala nada. Dá pra ver, vamos lá na porrada, vamos resolver esse crime hoje.
0: Nossa.
1: Aí desapareceu, patrão, e depois veio tudo à tona.
0: É.
1: Eita, trem.
0: Ele falou, eu sabia que era Jorge. Éder, e agora sobre a cachorrinha? Como é que foi o da cachorrinha?
1: O da cachorrinha, porque a cachorrinha tava latindo dentro de casa lá, e eu levantava, xingava ela calava a boca, voltava pra cama pra dormir, e ela lá, até que eu levantei, fui lá fora, pensei que alguém tava roubando meus carros, né?
0: Uhum.
1: Fui lá fora com a faca na mão.
0: Meu Deus, é.
1: Ué, vai saber, né, patrão, que se tem alguém com doido.
0: Uhum.
1: Aí, olhei os carros, conferi se os carros tava abertos, não tava. Aí eu voltei pra dentro de casa, a cachorrinha continuou latindo, até que eu peguei a caminha dela, levei lá pro meu quarto lá, parou de latir, fechei a porta, tranquei, que eu não sou trouxa.
0: Uhum.
1: E pronto, aí o pessoal fala assim, mas você é lutador, por que você não foi lá, ficou lá, ficou...
0: Gente, mas a cachorra só tava querendo dormir com você, bicho.
1: Eu tava achando, viu? Só levar pro quartinho, que ela arrumou um pouco na porquinha.
0: Um amigo meu também, a mulher dele começou a latir, latir.
1: Com o negão.

0: puxando a outra. Olha, deixa pra lá.
1: Vou te dizer, viu? Olha, que informação é essa, viu, Éder? Meu Deus do céu. É. Éder, obrigado pela participação aqui no seu programa. Foi muito bom, tá?
0: Foi.
1: Saber que você passou por essas experiências. Um bom feriado pra você. Isso vai ficar em casa hoje, né?
0: Não. Aqui o helicóptero tá na rua já aqui. Tô, minha van blindada, tudo na rua. Vamos trabalhar.
1: Tá certo. Isso aí, bom trabalho pra você aí, tá?
0: Obrigado
1: pela audiência, tá?
0: Manda um beijo pra minha prima que deve estar te ouvindo. Ela tá ouvindo a rádio agora.
1: Qual o nome dela?
0: A Deisilane, ela é amiga do pessoal daí que esqueci o nome de agora. Deisilane, a Lúcia.
1: Tá bom.
0: Ela tá ouvindo.
1: Dá um abraço pra ela.
0: Daqui a pouco a minha liga me enchendo meu me enchendo o saco aqui.
1: Tá bom, e Colômbia tá na Flórida então, né?
0: Colômbia tá na Flórida, tá só no Love. Eu acho que ele encontrou um outro amor lá, viu? E nossa senhora.
1: Deixa eu te falar, viu, bicho?

0: Ai, meu Deus, do jeito que estamos numa seca aqui em casa, se passar um vulto preto, as bibas vão disputar no tapa.
1: Goiaba, bom dia, como é que tá tudo, doutor? Bom demais?
0: Bom dia, Goiaba. Oi.
1: Você pode trabalhar até meio-dia, né?
0: Ah, posso, né?
1: Os outros vagabundos não vai trabalhar.
0: Oh, rapaz, você fala assim dos meus colegas, não.
1: Eu trabalho pelo dia na vida, né?
0: Ah, eu trabalho. Eu vou ficar meio-dia, mas não ao vivo aqui até meio-dia.
2: E passará de noite.
0: Fala, Renan. Bom dia, Renan.
3: Bom dia, Leandro. Já acordei agora, já te ouvindo aqui pelo Facebook.
0: Obrigado, querido.
3: Estou lavando um prato e fazendo café e curtindo o seu programa, que é top das galáxias.
0: Valeu,
3: bom dia, meu amigo.
0: Abração.
3: A você.
0: Tudo de bom.
3: E a toda a galera aí do...
0: Show do Leandro.
3: De Boston, em Massachusetts.
0: Valeu.
3: Abraço.
0: Renan. Um abraço pra você. Obrigado.
4: Alô, alô, bandido.
0: Leandrinho, será que tomou pé de pano? Será que tomou a cerveja dele? Gabriel falou assim, tem alguns aliens aqui que joga picobol. Ah, vai te catar, Gabriel, vai te catar, vai.
4: Alô, alô.
0: Picobol é maravilhoso, cara. Eu joguei picobol ontem, né? O Joey falou assim, e a lista, libera ou não libera, Leandrinho?
4: Alô, alô, bom dia.
0: O Wellington falou, Leandrinho, amigo da Rádio Insuperável, segura essa bomba aqui. Aqui é o Wellington falando. Estou vendendo um Acura, um carro guerreiro, trabalhador, fiel, companheiro. Aqueles que liga de manhã sem pedir café,
4: alô,
0: nem aumento de salário. Eu achava que valia 3 mil dólares, mas a agência quis me dar os mil. Aí eu pensei, então pronto, quem chegar com mil dólares leva. O carro tá funcionando, está bom, mais um pouquinho, mais um pouquinho, mais um pouquinho. Ah, está em bom estado, se encontra em Milford. Quem quiser olhar pode vir sem medo, pode fazer... Trazer mecânico e tudo mais. Interessados? 508-250-3783. 508-250-3783. Eu lembro que o povo falava comigo, Leandrinho, anuncia um carro pra vender aí na rádio, que se eu vender, eu te dou um café. Eu ficava puto, bicho. Falei, se eu vender, eu te dou um café. Toma vergonha na sua. Ninguém nunca me deu um café, bro. Mas um café, de uma venda de um carro, é uma sacanagem, né? Se quiser comprar o carro do Hélito, 508-250-3783, tá?
4: Alô?

0: alô, bom dia. Quem mais? Tá mandando. Já chega esse alô, bom dia. Tá chato também, né? Marilene, então bom dia agora. Obrigado, Marilene. Bom dia pro Tonhão, bom dia pra Nilza, bom dia pro Gabriel, pro Joey, pro Wellington, o Vladimir, o Roberto, que mandou mensagem e apagou. Isso é ansiedade, tá, Roberto? Bom dia, Leandrinho. O vinho Meome é uma delícia. É o vinho que eu gosto, tá? 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Meome. 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Chama Meome. 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Eu gosto de vinho seco. 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Pode comprar o Cabernet, pode comprar o... Esqueci agora, o que eu gosto tanto da uva Cabernet, me deu um branco nos outros tipos de vinho que tem. Esqueci agora o tipo de uva. Só lembrei da Cabernet agora. Cabernet, uva Cabernet. É Melrose, não, é... Nossa, acabou. Gente, eu esqueci agora. Velho! Tô muito velho, gente. Meu Deus do céu. Nossa senhora, bicho. Nossa senhora, tô muito velho agora. Eu esqueci como é que fala os nomes da Zinha, ó. Merlot, Cabernet, Merlot, Chardonnay. Olha, mudando de assunto, vamos falar das quadrilhas que estão chegando, ó. Gente, dia... Fazendo as contas aqui já, né? Dia 6 de junho tem quadrilha em Everett, né? Nós vamos estar lá apresentando de uma forma bem diferente. Vai ser muito bacana. Então, comunidade brasileira, né, que mora no estado de Massachusetts, tem quadrilha, tem festa junina em Everett, tá chegando essa festa maravilhosa, eu vou estar lá apresentando, levando prêmios, um monte de coisa legal. Então, se você não tem um programa pro dia 6, marca na sua agenda, as festas juninas estão de volta, dia 6 de junho, de 3 até as 10 da noite, na Oaks Street em Everett. Vai ter música, comida típica, né? Tem muita coisa, alegria pra família inteira. Outra coisa, gente, vai ter muitos prêmios também. Então, corre pra lá pra se divertir com a gente. É a tradicional festa junina de Everett. E por falar em festa junina, a de Everett é no dia 6. Mas no dia 20 tem a de Somerville, tá? Também vou estar lá. Vai ter quadrilha, vai ter um monte de prêmios, música, alegria, muita animação. Eu vou fazer uma animação diferente. Vai ter rifa de... Um prêmio de até $10,000. Eu vou comprar. Viu? Eu vou comprar. Então, aproveita, tá? Aproveita pra você já marcar na sua agenda aí, porque eu tô agarrado nessas duas séries. Dia 6, tá? Dia 6. Vou estar na de Everett, lá com a comunidade de Everett. E dia 20 na de Somerville. E provavelmente dia 27 na de Peabody. É nóis nas festas juninas, viu? É a festa junina do Goiaba, né? Olha a cobra! Ai, meu Deus do céu. 7h52, né, Superávit?
1: É sexta.
0: Feriado, né? 7h52.
1: É sexta.
0: Já falei, chato demais. Você é chato demais, cara.
2: WhatsApp do Goiaba.

aí vai ter festa também em Northborough, né? A comunidade brasileira de Northborough vai fazer uma festa junina também no dia 27 de junho. A Luísa me mandou aqui, viu, gente? Então, não perca não, viu? Olha, a Luísa mandou um bom dia pro Ed, falou, bom dia, meu neguinho sem vergonha. Fala, fica doido, tá? Então, anota na sua agenda aí que Northborough também tem festa junina dia 27, viu? 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O Rinaldo falou, bom dia, Leandrinho, tô te ouvindo. E o povo que não participa do programa, que mandou mensagem hoje? Mandou nada, né, gente? Nada, não mandaram mensagem aqui. Olha, deixa eu ver quem não manda mensagem aqui. Deixa eu ver se tem alguma mensagem nova aqui. Ah, Leandrinho Sebastian, tô te ouvindo, né? Eu sou lá da sua terra, lá do Matias Lobato, né? Olha isso ali, do São José da Safira. Olha! O povo tá todo mundo dormindo, Sandra tá dormindo, Sandra e Dogão, essa hora deve estar acordando. Cafezão da manhã. Todo. Deixa eu ver quem mais mandou mensagem aqui. Henrique Pará tá dormindo também. Ozzy Baiano, Reginaldo, a Vera, o Sandro, o povo. O velho disse que

0: quem não é preguiçoso que tá ouvindo o programa agora. Leandrinho, bom dia. Trabalhar porque nós nascemos foi guerreiro, não foi herdeiro. Gostei da frase, viu? O Luiz deu bom dia. O Rafael falou assim, vamos lá na festa de Everett fazer lift ou ouvindo você. Valeu, Rafa. Um abração, Fiote. Obrigado, viu? Tamo junto, cara. Tamo junto. Amanhã falou assim, nossa, amanhã fez bolo. Ô, gente, eu vou desabafar um negócio com vocês aqui. Eu nunca tinha parado pra pensar numa vida sem gordura. Você já parado pra pensar? Se do dia pra noite um médico chega pra você e fala, a partir de agora você não pode comer nada de gordura. Você já parou pra pensar nisso, velho? Fala sério mesmo. Não, ultimamente eu só tô comendo banana, brother. Eu não posso comer. Você imagina, você vai comer um pão, você tem que passar manteiga, tem gordura. O iogurte, tem gordura. O leite, tem gordura. Você vai fazer o arroz, precisa de gordura. Você vai fritar um ovo, precisa de gordura. Você vai fazer uma sopa, tem que ter um pouquinho de óleo. Eu não estou comendo nada. Eu fiz arroz na panela de pressão. Tô falando sério. O que eu fiz? Eu bati um dente de alho no liquidificador, mais cheiro verde, que eu comprei aquele arroz preto também, aquele arroz preto, de arroz selvagem. Arroz selvagem. Conhece essa música? Aí, tal, cozinhei o arroz ali na pressão. E agora, o que eu tô fazendo pra dar sabor mais? Depois do arroz cozido, eu pego ele, coloco uma água pra ferver, um pouquinho de tempero ali, jogo o arroz dentro, depois quebro 3 ovos. Não, tô falando sério, brother. Sério. É muito triste. Aí, essa semana eu fiz sopa de banana verde, que é você... Coloquei mesmo sem água, sem água. Sem óleo. Coloquei água pra ferver, coloquei os temperos verdes ali, cortei a banana verde, deixei ela cozinhar até ficar cremosa. Aquela sopinha de banana, com cheiro verde também. Então, ontem foi meu almoço, sopinha de banana. Meu jantar, peguei banana.
1: Gostar de uma banana assim? Puta que
0: pariu. Na boca, filho. Eu peguei a banana e... Sabe aquela banana de fritar? Coloquei ela na air fry e assei. Sabe quando... Aí é gostoso, hein, velho? Nossa senhora. Você assa a banana até a casca ficar pretinha. Depois você tira ali aquela banana assada. Amassa ela, coloca um salzinho. Sem gordura. Eu estou desde, quinta, sexta, sábado... Domingo, segunda, zero gordura. Eu achei um pão no Whole Foods, que é zero gordura, chama Southern Bread. Gente, que pão maravilhoso. E eu passei o final de semana procurando um negocinho, um biscoitinho, um troço sem gordura. Achei um cracker.
1: Um cracker, Leandro?
0: É um biscoito. No Whole Foods, um biscoitinho sem gordura também. E está sendo minha alimentação. Aí, blueberry, eu como muito blueberry, não pode chupar mexerica, eu adoro aquela mexeriquinha pequenininha. Véi, aquilo é maravilhoso, não posso, tá? Então eu como blueberry, amora, cereja também, eu tô comendo cereja. E zero gordura. Hoje eu fui fazer um café ali, olhei pro meu leitinho ali, meu... Porque não pode nem comer coco, gente. Porque coco tem muita gordura, nem no sonho. Meu almond milk, meu coco, meu cu, acabou. Eu queria que você agradecesse a Deus, né? Tá tudo bem com você, que você pode comer gordura. Não queira ficar sem gordura, porque é horrível. Deixa eu falar da Apex, já que o Eduardo não vem fazer o programa. Nossa, bicho. Eu vou ter que montar a programação das 8 aqui, porque esqueci de montar a programação das 8 do Eduardo. Eu vou fazer manual aqui. Já pensa numa música aí que vocês querem ouvir 8 horas? Vou fazer programação manual.

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2: Que dia é hoje mesmo? Hoje eu não tô sabendo não. Tem uma coisa pra falar pra vocês. Só na água não vai não, viu?

0: Bom dia, bom dia, bom dia. A partir de agora até as 7 da manhã comigo, Ronald Fire. Tá entrando no ar aí pelo Superávit e também pela TV em Foco dos Vales. Mais uma edição aí do Coração Sertanejo nesta quinta-feira, 11 de junho de 2026. Vamos junto comigo? Vambora? Muito obrigado pela sua audiência. Olha, você pode participar com a gente também. 774-707-7835. Já na abertura, quero mandar aquele abraço especial para a Sandra. Fala comigo, Sandra. Já tá por aí, hein? Hein? Já tá melhor? Aham. Outra, tá cansada. Essa América não é fácil, não. Obrigado, Sandra, pela sua audiência, tá bom? Então tá certo, galera. Vamos fazer contato da torre de controle? Vamos saber as coordenadas de voo de hoje do Boeing do Coração Sertanejo? Tá certo, 060 e mantendo a presente em proa, são as coordenadas de voo de hoje do Boeing do Coração Sertanejo. Apertem os cintos e vamos decolar, vamos lá.
1: Senhoras e senhores, aqui é o comandante. Permaneçam todos sentados e a postos. Torre, pedimos autorização para decolar.
0: Tá certo, autorização dada. Agora sim, literalmente, o programa Coração Sertanejo está no ar. Pela Insuperável e também pela TV em Foco dos Vales. Já agradecendo aí a todos vocês pela sua audiência, nós vamos juntos aí até às 7 da manhã, tá bom? De segunda a sexta-feira, aqui pela Insuperável, das 5 às 7 da manhã tem Coração Sertanejo pra você. E a gente já vai agradecendo a todos vocês que estão chegando aí, dando aquele bom dia, um abraço, muito obrigado, tá certo? Aqui é nós, aqui já deixa, tá certo? Olha só, 774-707-7835 tá liberado pra você. Tá bom? Se você quiser mandar a sua mensagem, fica à vontade. Digite o seu textão aí, a gente lê. Não tem problema, não. E a gente fala, no máximo, 20 segundinhos de áudio, mas já tem um ali de 55. Nós vamos botar 1.5 na velocidade. Que é pra dar tempo da gente fazer a programação, tá bom? Vamos lá, esse menino, hein? Cadê? Cadê o preguiça? Vamos, preguiça. Coração Sertanejo, 5 horas e 6 minutinhos, bom dia, vamos levantar que hoje é quinta-feira, dia de serviço. Mais tarde, juntar a ferramenta, deixar no cantinho, que amanhã é dia de picar tudo no mato, tá bom? 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
0: E na abertura de hoje do Coração Sertanejo, Gilberto e Gilmar, música da saudade. 5 horas e 7 minutinhos, vamos junto até as 7 da manhã. De coração, de verdade, eu agradeço a sua audiência, tá bom? Muito obrigado pela sua audiência. Bom dia.

0: Coração Sertanejo, 5:10, 5:10. Bom dia, Fabrício Douglas. Bom dia, Fabrício Douglas. Tudo bem? Muito obrigado pela sua audiência. Quem tá aí, esse menino? Hein? Ei, o homem não para, já quer falar agora? Às 5:10 da manhã? Rapaz, ó, esse áudio aí de 2 horas dele, deixa ele falar, bora. Fala comigo, Johnny.
1: Ronald, bom dia, toda sua audiência aí,
0: ô Ronald. Fala, meu.
1: Fala com o pessoal aí, que tem, falta 2 dias pro Brasil estrear na...
0: Sim, você já tá falando, então vai lá.
1: Copa do Mundo, né? Copa do Mundo. E na Brasília Frevo de Malbro e na Brasília Frevo de Clinton. 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
0: Beleza. Ei,
1: Ronald, dá um alô aí pra nós aí, pra esse povo.
0: Sim.
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0: Aí,
1: valeu?
0: Ó, tá vendo?
1: Um abraço a todos aí.
0: Tá e vendo aí? Deus. Valeu, John. Que? Tem mais?
1: Não esqueça, hein? Do Biquinho Sensações e o Pablo da Rocha. Valeu, um abraço a todos. Manda pra essa galera, gente boa aí, ó. Do Coração Sertanejo.
0: Tá certo. Esse é Johnny, o homem não para. Gente, deixa eu reforçar o convite aqui. Ele falou das camisas aí de futebol, mas eu vou fazer um chamado aqui pra assistir o primeiro jogo do Brasil. Brasil e Marrocos, nesse sábado, dia 13. O jogo começa às 6 da tarde, tá bom? Mas a turma pode chegar lá pro meio-dia, 1 hora da tarde, pode chegar por lá pra guardar o lugar certinho, direitinho, na frente ali, pra ninguém atrapalhar, já vai pedindo seu chopin gelado, tá certo? Tem muitos drinks, porções e aquele chopp geladíssimo, beleza? Um abraço aí pra todos os funcionários e pra todo mundo que frequenta lá Brasília Flavor, todos os lugares de Queens, de Marlboro e de Clinton. Beleza? Então, sabadão, dia 13, o jogo começa às 6, hein? O jogo começa às 6 da tarde, mas você já pode ir caminhando pro estádio, como a gente fala. Vamos caminhando pro estádio mais cedo para pegar lugar bom ali, lá na Brasília Flavor de Clinton. Tá certo? Número 2 da Water Street. Número 2 da Water Street. Tá bom? Ó, vamos lá então, cadê? Seu produção, vai procurando aí Biguinho Sensação e Pablo. Tá bom? Cadê? Deixa eu ver aqui quem tá aqui, Dogão. Fala comigo, Dogão. Vou arriscar, hein, Dogão.
2: Bom dia, amigo Randy Fire.
0: E aí?
2: Fala comigo.
0: Fala.
2: Mexeu doce, bora, galera. Quintou, animação, bora, bora.
0: Não é, rapaz?
2: Bora acordar.
0: Coração Sertanejo, 5:13, 5:13. Zezé de Camargo e Luciano pra você. Ai, Coração Sertanejo, aqui você deixa, aqui é só pedrada. Aqui é só pra arrebentar os corações. Fui homem demais pra você. Zezé de Camargo e Luciano, bom dia.
3: Eu

Olha só, sertanejo, 5h17, 5h17, tá na hora, já tá passando da hora, você vai perder horário hoje de novo, rapaz. Ô, meu Deus do céu, assim, ô, meu filho, assim não vai ter jeito, não. Hã? O dia que você chega cedo é amanhã? Amanhã é dia do faz-me rir, não é? Hein? Amanhã é dia de chegar com o bração esticado, a palma da mão aberta pro lado do chefe. É, pegar aquele checão pesado. Não é? Cheque marreta, o tradicional cheque marreta. Isso aí é só pra quem trabalha na União, rapaz. Oh. Fala, Eric Almeida, parceiraço, gente boa. É, o homem do cachorro quente. Amanhã é dia de distribuir. Amanhã é dia de distribuir cachorro quente pras princesas. Vamos lá, esse menino. Fala, Eric Almeida, bandido cheiroso. Chegou por aqui também, só que é a tradicional KKK aí, ó. Chegando. Tudo parada dura pra você aqui no Coração Sertanejo. Vamos que vamos. Brinco de ouro até as 7 da manhã comigo. Ah, deixa comigo. Quinta-feira maravilhosa.

0: Agora são sertanejos 5h21, 5h21. Deixa eu fazer um convite pra você aqui. Lembra daquela vez a gente reuniu lá no... lá na Brasília Flavor de Clinton, com aquele showzaço do GG e a Genô? Vocês gostaram? A Erika Almeida gostou. Então, ó, nesse próximo sábado, dia 13, eles vão fazer um show lá no Steak Grill de Marlboro, a partir das 9 da noite, de 9 até as 2 da manhã, forrozão, pé de serra pra dançar, tá certo? Seja bem-vindo, vai lá, aparece lá. Você gostou? Falei pra vocês. Quem não conhecia a GG e a Genô, falei, podem, vamos lá, vamos se encontrar lá na Brasília Flavor, lá em Clinton. Vocês vão ver o showzaço da dupla GG e a Genô, tá certo? Então, neste sabadão, aparece lá no Steak Grill de Marlboro, a partir das 9 da noite, das 9 às 2 da manhã. Tem muito forró pé de serra pra dançar, tá certo? GG e a Genô, abração pra vocês, irmãos. Beleza? Vamos lá, gente, vamos correr a sacolinha, porque tá na hora.
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Coração Sertanejo, 5:30. É o chamado 5:30. Dando aquele bom dia aí pra MM, Marilene Machado tá na área. Obrigado, Marilene, pela sua audiência. Cedinho, hein? Que houve? Hein? Acordaram você ou que foi? Marília Mendonça, folgado. Bom dia, galera. Bom dia. Vamos junto até as 7.

0: aqui no Coração Sertanejo pra você. Às 5h33, 5 horas 33 minutinhos aqui no Coração Sertanejo. Fala comigo, Zé Pereira. Zé Pereira tá chegando por aqui, 5h30. Tá chegando cedo, hein, Zé? As doletas tão devagar, hein? Fala, Zé Pereira, lá de Sabinópolis, mais conhecido como Sabinope. É. Cadê esse menino? Quem é que tá aqui? Hein? Ah, atendeu o pedido já da MM? Ué, ela já começou cedinho, queimando o cartuchinho? Então vambora. O que é que você viu em mim? Isso é recado? Ah, vamos ver.
1: Panda é o nome dele.
2: Gustavo Lima.
1: Fala comigo. Fala de novo.

0: Coração Sertanejo, 5h37, 5 horas 37 minutinhos. Deixa eu dar um recadinho aqui. 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E também tem, deixa eu ver aqui, tem mais coisa aqui, rapaz, para anunciar, para falar para vocês. Aí, ó, tem o karaokê aí do Espelho do Imigrante. Quem vai participar? Hã? Karaokê do Espelho do Imigrante vai celebrar aí o aniversário do programa, é, do Espelho do Imigrante, claro, e o aniversário também da locutora Evelyn. Oh, Evelyn, alguém avisa pra Evelyn lá que eu tô falando aqui, hein? Ela tá dormindo ainda, cadê Evelyn? Daqui a pouco ela chega pedindo ao Miss Sater. Tocando em frente, tá certo. Ó, oh, vai ter rifa beneficente aí, no valor de $25 por número. Você vai concorrer aí a uma TV e vários outros prêmios incríveis. Olha só a premiação, hein? A melhor cantora, $200. Beleza, opa. Para o melhor cantor, $200 também. E a melhor dupla, outro $200. $600 só de prêmio em cash aí, ó. Dia 27 de junho, tá certo? 27 de junho é o grande show aí com karaokê aí. É uma, como é que diz? É uma... Cadê? Tá cortado aqui. Eu tirei a foto do negócio, tá cortado. É uma festa, pronto. Comemorando aí o aniversário do Espelho do Imigrante e o aniversário da Evelyn também. A Evelyn do Guga, tá bom? Aonde vai ser, Ronald Fai? Onde vai ser? Vai lá no 416 da Boston Post Road East, em Marlboro. É o local do evento. 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Muita música, diversão, prêmios e muita alegria. Esperamos você lá, tá certo? Então tá bom, valeu, bom dia pra você. 5h40, não, cadê o menino? Não pode falar a hora assim só sem ele não, hein? Cadê ele? Chama ele aí, vamos meu filho. Coração Sertanejo, 5h41, 5 horas 41 minutinhos. Daqui a pouquinho a gente volta.
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0: Coração Sertanejo, 5:45, 5:45, é o exato momento para ouvir aquele biguinho sensação. Exato, sim. Fala comigo, Johnny.
4: Depois a gente fala e fala que a gente é errado, né? Marilena acordou que quase 7 horas da manhã, já pediu a música dela, não já é? Passou as 3 músicas dela. Né? O Eric Almeida já pediu, já passou a dele também.
0: Passou ainda não.
4: O Dogão.
0: Tá conversando fiado.
4: Sandra acordar já passa a dela também. E eu sem moral mesmo. Pedi 5 horas da manhã duas musiquinhas.
0: Musiquinha.
4: Até hoje, quem sabe semana que vem passa, né? Valeu, obrigadão.
0: Tá bom. Tá aí pra você, biguinho sensação.
5: Aê,
0: e o Pablão tá chegando também, Pablo Rocha.

0: Coração Sertanejo, 5h49, 5 horas 49 minutinhos, 774-707-7835, tá liberado pra você. Fala comigo, Dogão. Fala.
1: Você viu, Johnny?
0: Ah.
1: Você viu, né?
0: Aí,
1: ele acorda e já passa a música, né? A lista dela. É.
0: Mais um.
1: Nossa, fica pra trás.
0: Pois né? É, mais um chorão aí.
1: Depois quando dá
0: ah.
1: 6h30 e começa a falar.
0: O quê?
1: Vai dar tempo, galera. É muito pedido. Não vai. Vou tentar.
0: Verdade. Aí o Pablo do Arrocha. Tomar.

0: Vai lá, seu sertanejo, faltando 6 minutinhos para as 6 da manhã, 6 para 6. Fala comigo, MM.
1: Dia, bom dia, galerinha linda do coração sertanejo. Ah,
0: como é que
1: vamos acordar?
0: Ah.
1: Aqui, ah. Já começou os mimizentos reclamando cedo, hein?
0: Não
1: que
0: é?
1: Que é isso, hein? Abraço, galera, um dia abençoado a todos. Ah. Chora não, bebê, chora não, bebê.
0: MM não deixa barato, não. Trio Parada Dura, Zé Neto Cristiano, vivendo aqui no mato, atendendo o pedido aí da Sandra. Valeu, Sandra, obrigado. Obrigado pela sua audiência de sempre e pelos pedidos também, né?
2: Honra demais cantar com o Trio Parada Dura, né?
3: Que prazer.

0: Luciano. Coração Sertanejo, faltando 2 minutinhos aí para as 6 da manhã. Quero mandar um abraço aqui, agradecer a audiência do Alencar. Alencar de Oliveira, muito obrigado. Bom dia, Ronald. Estamos aqui indo pro trabalho, escutando a melhor. Manda aí um alô pro meu amigo Riva. Alô, Riva. Um abraço, obrigado pela audiência. E toca pra nós aí, marca passo no coração do forró. Tá bom. Logo na virada aqui do horário, nós vamos fazer um pequeno intervalo aqui pra emissora. E nós vamos estar de volta das 6 às 7, tá bom? Fica sintonizado aí, beleza? Nesse finalzinho de primeiro horário, quero mandar um abraço aqui para algumas cidades lá de Goiás, o pessoal tá sintonizado aí, ouvindo o Coração Sertanejo, pelo aplicativo aí da Insuperável, e também pela TV em Foco dos Vales, do meu amigo e parceirão Pedro Ávila, lá de Sabinópolis, terra de Zé Pereira. Alô, você de Aparecida de Goiânia, muito obrigado pela sua audiência, de verdade, muito obrigado mesmo. Anápolis, lá no Goiás, centro-oeste aí do Brasil. Alô, Rio Verde, você de Águas Lindas de Goiás também, muito obrigado pela sua audiência, tá bom? Goiânia também tá por aqui, ó. Pessoal de Goiânia, beleza. Lusiânia, Valparaíso de Goiás, muito obrigado a todos vocês aí. Trindade, Formosa, tá bom? Nós vamos fazer um pequeno intervalo e daqui a pouquinho nós vamos estar de volta aí com o segundo horário do Coração Sertanejo e fazendo, como o Dogão diz, fazendo o possível aí pra atender todos os pedidos, tá certo? Então vamos fazer o pedido aí, atender o pedido do Alencar e também do Bandido Cheiroso, que eu ia tocar o Bandido Cheiroso aí. Daqui a pouquinho a gente volta, galera. Uai, será que não vai ter? Então tá bom, vamos seguindo direto aqui então, e não vai ter intervalinho, então tá certo. Vamos seguir aqui com o Coração Sertanejo.
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0: 6 horas em ponto pra você, 6 horas, vamos seguindo direto então, tá certo? Então tá bom, quem que tá aí esse menino? Deixa cair.
2: Bom dia pra vocês, moçada. Vai, cachorro.
3: É modão que você quer?
0: Aham.
3: Então toma.
0: Manda. Eduardo Costa e Leonardo. Como eu chorei, bom dia galera, bom dia, bom dia. Obrigado pela audiência de todos vocês aí, tá bom?

Para São Sertanejo, 6:04, 6:04, vamos juntar até as 7, hein? Quem tá aí agora, esse menino? Loira de milhões. Ah, foi o pedido aí do Eric Almeida.

0: Fala, São Sertanejo, 6:10, 6:10. Bom dia, muito obrigado pela sua audiência. Fala comigo, Adelson Camargo, bom dia pra você também. Ah, tá certo, Hernando Chu, fala comigo, esse menino.
1: Hora de fai, é amanhã, hein?
0: Aham.
1: É amanhã, sexta-feira, pra começar. Pra começar, começou foi ontem, né?
0: Ah, é?
1: bom dia, tamo por cá, hein, no pique.
0: Valeu, Hernando Chu, lá do Lava Jato, São José. Lá no São José Divino, coladinho no Valadares. Adelson Camargo pediu aí. Vem em mim sexta-feira, sua linda. Beleza, então.

0: Coração Sertanejo, são 6h14. Fala comigo, esse menino.
1: Pera, vamos juntar todo mundo aí da rádio aí, ó, pra nós comprar umas cotas a mais aí do Coração Sertanejo, pra nós ter um sócio majoritário também. E o sócio majoritário que tem na rádio aí é só a Marilene e o Eric Almeida. É o sócio maior que tem na rádio aí, ó. Nós temos que juntar todo mundo aí pra nós comprar umas cotas a mais aí no Coração Sertanejo, pra nós... Tem mais propriedade aí pra mandar, ué.
0: Tô entendeu? Aceitando o Zé,
1: hein? Nossas músicas primeiro, entendeu? Ô, José Andrade, médico da comunidade.
0: Aí, ó.
1: Você tem a patente de médico aí, ó. Solta as onças aí pra nós comprar mais umas cotas a mais aí. Pra pedir umas músicas na rádio aí, ó.
0: Nossa,
1: do Coração Sertanejo.
0: Áudio longo, hein?
1: Do sócio majoritário aí, MM e Eric Almeida.
0: Ô, áudio longo.
1: Vambora, vambora, galera.
0: Meu Deus do céu, fala comigo.
2: Bom dia, Ronald. Bom dia, galerinha.
0: Fala, Zé Andrade.
2: Um ótimo dia a todos.
0: Aham.
2: Fala pra nós aí, acordei na madrugada.
0: Aham.
2: De Paulo e Paulino.
0: Tá bom. E Johnny? Oh, meu Deus, sou um trabalhado. Acordei na madrugada de Paulo e Paulino. Atendendo o pedido aí do médico da comunidade. Segundo o Johnny. Zé Almeida. Mais conhecido como Zezinho. Gente boa.

0: Agora são sertanejos, 6 horas 18 minutinhos, 6 e 18, fala comigo. Zé Andrade.
1: Ô, Roland.
0: Oi.
1: Tem que se chamar de Zé Almeida de novo, não vai prestar, não.
0: Nossa
1: não
0: senhora.
1: Vai ficar bom, não.
0: Foi
1: tá
0: mal, hein?
1: Pode tirar o Almeida.
0: É o Campari, é o Campari.
1: Ô, você não vende as mamadeiras aí, você vai ganhar dinheiro, hein?
0: Aham.
1: O bicho chora demais, você
0: Nossa,
1: tá doido?
0: Você tá doido? quem é o outro aqui, rapaz? Fala comigo. Fala comigo, Hernandes.
2: Uai, Ronald, como é que eu consigo fazer pra ser como que é? Sócio majoritário.
0: Pois é.
2: Vem pra mim e me fala.
0: Tá certo. A MM não deixa baixo.
3: É, o trem tá feio aí, hein?
0: Tá.
3: Como minha mãe já dizia.
0: Aham.
3: A inveja mora ao lado, hein?
0: Aham.
3: Sapinho é um bicho da perna pequenininha, mas tem a língua afiada, hein,
0: não
3: John?
0: É?
3: Mexe com você não, John. Mexe não.
0: Ó, galera, eu vou ter que ir ali correr a sacolinha, porque senão já era. Senão não tem jeito, não.
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Agora são sertanejo 6h23, 6h23. É, rapaz, você compra equipamento novo, chegou ontem, não sabe operar, aí já viu, né? É, então tá, tava fazendo aí o bloco comercial, correndo a sacolinha, aí vem João Pedro e Daniel, João Pedro aí cantar aí, João Pedro e Cristiano e Eduardo Costa já cantaram hoje, cantaram de novo. Vamos voltar pra realidade?

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1: Coração Sertanejo, 6h28, 6h28. Deixa eu atender o pedido aqui do pessoal da Frank's Painting Service. Pediu aqui uma do Pablo, Lápis. Vamos lá então. Cadê? Tá aqui esse menino? Deixa cair.

0: Fernandes e Pablo do Arrocha.
1: Obrigado, gente!
0: Coração Sertanejo, 6h31, 6h31. Tá vendo quem chegando aí? Peão todo tatuado. Ah, Geninho e Mariana Fagundes. É o segundo cartucho aí da Sandra. Valeu, Sandra.
2: Ela não vai pro rodeio pra ver montaria. Ela não vai pro rodeio pra beber cachaça. Sabe o que é que ela tá interessada? 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

Tá certo, obrigado, galera. Liga o microfone. Valeu, Sandra. Obrigado, vamos voltar tudo de novo aqui. Falei meia hora, rapaz, você tá doido. Então tá bom. Tem uma turma aqui que me desestabiliza, você já sabe. Tem uma turma que eu vou falar com você, bom. Ai, meu Deus do céu, tem que ter muita paciência, mas eu gosto demais disso aqui. Eu gosto desse arazedo moído, tem que ficar de olho. Tá certo? Toma da bola. Sabadão, dia 13, tem dois eventos aí pra turma. O primeiro, a partir das 6 da tarde, é assistir o jogo Brasil e Marrocos, é o primeiro jogo aí da Copa do Mundo, jogo do Brasil, lá na Brazilian Flavor de Clinton, no número 2 da Water Street, tá certo? Tem porções, drinks, chopp gelado e tudo mais. Então a galera, bota a camisa do Cruzeiro, bota a camisa do Brasil e vai lá assistir o jogão, tá certo? Então lá na Brazilian Flavor de Clinton. E logo depois, de 9 até 2 da manhã, vocês vão caminhar lá pro Steak Grill de Marlboro pra ver o showzaço aí do GG e a Genô. Beleza? Vocês assistiram o show lá deles, né? Na Brazilian Flavor, de Clinton? Pois é. Os homens são bons demais. Então, quem gostou, todo mundo gostou, tenho certeza. Eles vão cantar. Eles vão estar fazendo showzaço ao vivo no Steak Grill de Marlboro, de 9 até 2 da manhã, com muito forró pra você. Beleza? E mais um recadinho aqui. A Igreja da Lagoinha de Nashua está fazendo aí uma rifa de um Equinox, tração nas quatro rodas, um carraço, bonito demais. No dia 14, agora, no domingo, sorteio. Tá bom? E o valor do ticket aí para você adquirir é $20. Então, um carrão desse, não pode comprar só um, é 5, 6, 10. Vale a pena. Já pensou você ganhar um carro por $200? Nossa Senhora! O emplacamento é por conta deles lá também, tá bom? Então participe aí, vocês vão estar ajudando a comunidade e a Igreja Lagoinha de Nashua. Dia 14, agora no domingão, grande sorteio da rifa de um Equinox, tração nas quatro rodas. O valor do ticket é $20, beleza? Então tá certo. Onde é que eu tava aqui, esse menino? Peão todo tatuado já foi. Vou atender mais o pedido da MM. É o segundo cartucho da MM aí, ó. Calcinha de renda, Panda e Gustavo Lima.

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2: Olá, meu irmãozinho.
3: Coração Sertanejo, 6h40, 6 horas 41 minutinhos. Daqui a pouco a gente volta.
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3: Coração Sertanejo, 6h44, 6h44, deixa eu atender o pedido aqui, dar um bom dia, agradecer a audiência aí pro William Maciel. William Maciel pediu aí a cena, o Neto Brito e o Pablo.

Coração Sertanejo, 6h47, 6h47, deixa eu dar um bom dia aqui pro Romildo do Ferro Velho de Clinton. Bom dia, Romildo! Tá certo, Sandra? Tá certo, ó, o telefone, anota aí o número do telefone pra você concorrer à rifa aí do Equinox, da Igreja Lagoinha, lá de Nashua. Que eu acabei de falar aqui, você pediu o número, aí você pode ligar aqui no 857-312-2597. Tá certo? Ah, deixa eu ver aqui. Você mudou aqui, meu irmão? Eu tô falando aí, você mandou outro número. Tá, 857-312-2597. Não, é esse mesmo. É esse. Anota aí, Sandra. Vou falar devagarzinho aí, tá bom? Você se interessou em comprar a rifa aí da Lagoinha pra ajudar a comunidade brasileira e a Igreja Lagoinha lá de Nashua. Anota aí. 857-312-2597. 857-312-2597. Tá bom? Liga pra lá. Tem maiores informações pra você concorrer aí à rifa de um carraço lindão. Tá aqui na foto, ó. Eita, Equinox. Valendo $20 só. Compra aí uns 10 números aí, irmão. Beleza? Sorteio vai ser dia 14, agora, no domingão. Tá bom? Então tá certo. Deixa eu ver aqui onde é que eu tava. Ah, deixa eu ver, o menino tá mandando mensagem pra mim aqui. Nossa, deixa eu ver aqui, mesmo número, tá? O número vai sair emplacado, 6 meses de garantia. Beleza, aí ó, quem não quer um carro emplacado e com 6 meses de garantia, tá bom? Entra em contato lá então, 857-312-2597. Ah, o Eric Almeida, o William Maciel falou que você não gosta do Pablo, ó. Ele falou que eu podia falar, então, por que que você não gosta, irmão? O Pablo é bom, ué. Ainda mais quando o Johnny, o homem não para, pede, amola, e o Pablo, não esquece. Quem tá aqui agora? Leandro Leonardo, rumo a Goiânia. Beleza, atendeu o pedido aqui, o segundo cartucho do Adelson Camargo. Logo depois tem o hino, hein? Hernandes Chu pediu aí.

0: Coração Sertanejo, 6h54, 6h54, faltando 6 minutos aí para as 7 da manhã, daqui a pouco tem o Leandrinho com o show do Leandrinho Goiaba, tá bom? Deixa eu passar mais um evento aqui, a Andréia de Franklin, tá dizendo aqui, ó, Pablo e Eduardo Costa, dia 2 de outubro, no House of Blues, a Casa do Blues, lá em Boston, ingressos a partir de 255 doletas verdinhas, é isso aí, beleza? A hora dele, atendendo o pedido aí do Hernandes Chu. Pablo o que, rapaz? Zezo, tá doido, hein? MM, prepara a application aí.
1: Eu te amei e me entreguei,
0: dando munição pra MM, pelo amor de Deus.

0: Minutinho e meio aí pra as 7 da manhã. É, eu vou falar com você, bobo. MM não deixa passar em branco de jeito nenhum. Fala comigo.
1: Não é pra falar não, hein? Você tá perdendo a memória mesmo, hein? Sua aplicação já tá na mão. Só manda os dados que eu até preencho pra você, tá bom?
0: Você tá doido? Vou vazar na capinada.
1: Um abraço, meu amigo. É o seu lugar preferido. Onde? Que você vai. Ali, ó. Ladinho da casa da MM.
0: Nossa senhora.
1: Ainda vou poder levar um camparinho escondido pra ser lá de vez em quando. Ai, meu Deus.
0: Ei, MM, assim não é fácil não, MM. Pelo amor de Deus, minha filha, não faz não. O trem tá ruim porque eu não lá de cá. Oi, gente. Mais uma vez, eu chamar vocês aí pra assistir o jogo do Brasil aí. A estreia do Brasil na Copa do Mundo. Lá no Brasília Flavor, de Clinton, Brasil e Marrocos, a partir das 6 da tarde. O jogo começa às 6, hein? Mas tem que chegar mais cedo, tá bom? É, e mais tarde, depois do jogo, lá tem muitas poções, drinks, chope gelado, e você vai ver o jogão do Brasil e Marrocos. Abertura aí, o primeiro jogo do Brasil na Copa do Mundo. E logo depois, vocês vão lá todo mundo pro Steak Grill de Marlboro. Steak Grill de Marlboro, a partir das 9 da noite. Tem showzaço aí com GG e Agenor. E agora eu sinto muito em dizer, mas não dá tempo pra mais nada. Somente pra agradecer de coração a todos vocês que participaram do showzaço de hoje. E sem esquecimento e sem nada, com todo o tempo o microfone aberto no coração sertanejo de hoje. Vamos pedir a Deus que tenha vida e saúde para voltar amanhã, sexta-feira, dia de moído, pra fazer o que eu mais amo nessa vida. É, o coração sertanejo para você. Beleza? Até amanhã, se Deus quiser, 5 da manhã. E ó, ele quer, hein? Eu? Você já sabe. Mas eu tenho que falar todo dia. Eu fui!

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3: E você chegou atrasadinho, mas tava lindo. 7:10 aqui na Insuperável. Hoje é quinta-feira, dia 11 do mês de junho do ano de 2026. Bem-vindo às Copas do Mundo. Vai, Brasil!

hoje oficialmente começa o nosso programa Todo Mundo é Técnico. Ontem nós tivemos um esquenta, não sei se vocês acompanharam ontem a rádio, mas foi muito legal.

0: detonou. Que programa dos sonhos, cara. Que programa. É muito legal reunir muita gente assim pra falar de uma coisa que, assim, eu entendo pouco, mas entendo da mesa, né, velho? Vai trazer gente que entende do assunto pra falar de maneira descontraída, né? É, isso é muito legal na sua volta pra casa, você tá aí acompanhando um programa, né? Que esse programa não fique só na Copa, que ele fique pro resto da vida nesta emissora, né? Vai ser sucesso. Aliás, eu já acho que é um sucesso. Não sei quem acompanhou ontem, se vocês estavam ouvindo, mas vou dizer que eu fiquei muito feliz, viu? Eu já vim até trabalhar com a minha camisa amarelinha do Brasil, Zil. Bom dia, Frio Santos.
1: Bom dia, Leandro. Bom dia a todos que estão ouvindo a rádio. Prazer, Gol, gol, gol. Prazer, Inenar, aqui com você, Leandro. Vontade de tomar uma cachaça.
0: Gente, eu vou dizer, eu já acordei tão cansado. Sério, velho. Eu acordei tão cansado que a única coisa que me motiva, às vezes eu venho muito cansado na estrada, eu coloco música. Hoje nem música eu consegui, eu vim num silêncio. Aí eu cheguei aqui na rádio e falei, não, tem que colocar uma musiquinha aqui pra tocar.
1: Aí, Leandro, geralmente quando você tá cansado, Leandro, é só pro povo saber, que tipo de música? Só pro povo saber, Leandro. Que tipo de música você costuma... É só pro povo saber, tá, Leandro?
0: Ah, tem muita música, brother, que eu ouço. Tem muita música, cara. Tem muita música que eu adoro ouvir, né?
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0: Olha aí, por exemplo... Olha aqui, ó, por exemplo. Olha aqui o que eu gosto de ouvir. A música do Imigrante, Leandro. Olha aí. Olha, você assistia a novela?
3: Olha aí. Com tudo, escapei com vida.
0: Eu gosto do TBT, que TBT, essa música era da novela Fera Ferida, vocês lembram? Hoje nós vamos fazer um TBT de músicas de novela aqui no programa, velho. Olha isso, eu duvido se você vai lembrar de que novela era essa música aqui, por exemplo, ó. Você não vai se lembrar. É só quem viveu essa época.

0: Andréia, essa época lá em casa não tinha nem televisão, velho. Não tinha de novo. Não tinha, brother. Não tinha, velho. Mas tinha essa também, ó.
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0: Você lembra dessa aqui? Gente, essa aqui era a abertura da novela Vamp. Que abertura assustadora, velho. Eu me cagava de medo nessa época da novela. Porque a minha mãe falava, fica fazendo coisa errada que o Vlad vai aparecer pra você. E eu saía nas madrugadas pra escola, brother. É aquela... Vocês lembram da abertura da novela? Que era um homem...

0: era assustador a abertura dessa novela, cara. Tinha a Natasha, tinha o Matozinho, o Matozão, os vampirinhos camaradas, tinha o Gerald. Vocês lembram que pra acabar com o vampiro, eles tinham que achar a Cruz de São Sebastião? Sério, velho? Mas tinha uma novela também com uma música bem marcante, essa aqui, ó.
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0: Essa fez sucesso demais, né, gente? A Viagem. Essa novela, se eu não me engano, era 6 da tarde, essa novela.
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0: e tinha a novela das 6, novela das 7 e novela das 8, brother. Não, não era tanto novela, não, Leandro.
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0: no Roupa Nova.
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0: Eu não sei se vocês, quando ouvem músicas assim, que era de algum determinado programa, se ela puxa a memória pra aquele momento, pra aquela época. Porque música é memória, né? Então toda quinta-feira eu gosto de trazer músicas que eu sei que você vai lembrar de algum momento da sua vida. Mas tinha uma novela também que fez muito sucesso, né?
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0: Eu quero saber se vocês se lembram dos personagens da novela Mulheres de Areia. Vocês se lembram?
2: Eu gosto da Rutinha, que é o Pátio, né?
0: Tinha as gêmeas, a Rutinha e a Raquel, Tonho da Lua.
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0: E toda menina daquela época gostava de mergulhar o cabelo nas piscinas e fazer a dancinha da Mulheres de Areia, velho.

era boa, né? Mas tinha essa aqui também, ó. Essa aqui, eu acho que 99% das... Eu não vou falar, vou deixar vocês mandarem mensagem pra ver se vocês se lembram dessa aqui, ó. Quem vai se lembrar dessa?

0: isso, velho. Agora eu quero... Essa era o rei do gado, vocês acertaram. Agora essa aqui, ó. Essa aqui, ó. Quero ver se vocês vão lembrar dessa que fez um sucesso danado. Vamos ver se vocês é bom de novela. Vamos ver. Eu não vou falar, hein? Vocês se lembram dessa novela? Vamos ver quem vai ser os mais rápidos. Ah, já lembraram, né?
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0: Eita época boa, né? Você lembra que ela passava na rua?

essa Tieta, vocês lembraram, o povo sabe, a dona Silvana Rosa lembrou de todas, hein? E essa aqui, ó, essa aqui, ó, essa aqui vocês não vão lembrar não, ó. Eu duvido, essa eu duvido.

isso é pedra sobre pedra, né, gente? Era pedra sobre pedra que tinha o seu Raimundo Flanel e a do... tinha senhora Taliba Timbó, senhora Ilka Tibiliçá. Vocês lembram? Agora essa aqui os novinhos não vão lembrar, não. Essa vocês não vão lembrar.

Marilene é noveleira, as noveleiras Marilene, Johnny, Dancing Day, Dancing Day. Agora, 2000, vocês se lembram dessa aqui? Tinha algum personagem que vocês se lembram? Ah, cara, essa aqui também era muito boa, hein? Acho que foi no final dos anos 90 essa, né? É,

0: Agora tinha umas de 2000 também, que era boa, né? Agora é música, a música trilha sonora, né? Trilha sonora. Essa não foi de novela, não. Eu errei aqui na trilha. Mas tinha essa aqui, ó. Essa é antiga também, ó.
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0: Essa foi trilha sonora do Rei do Gado, né, gente?
2: Ei,

0: Quarta-feira é dia de TBT do Goiaba. Hoje no TBT nós vamos ter o trote. Tira essa trilha sonora aqui pra gente fazer um suspense.
1: Leandrinho, hoje o TBT é do cara que abandonou o carro na highway.
0: A gente recebeu uma ligação de um cara que a gente passava muito trote pra New Jersey, na época dos trotes, de um cara que abandonou o carro na highway. Os caras falaram, ele tava no carro da empresa, abandonou o carro e não avisou ninguém, deixou o carro abandonado lá. E eu liguei pra ele falando que era da polícia. Aí os caras falaram, e outra coisa, ele é metido a falar inglês. E eu liguei pra ele, aquela ligação que vocês sabem, né, que eu sempre faço. Liguei pra ele falando que era da polícia. Aí ele se enrolou com o inglês e sempre acontecia isso nos trotes, eu chamava um hispano pra falar.
2: Olá, amigo, como é que tão?
0: Aí o cara, rapaz, mas passou um aperto, passamos um aperto no cara. Daqui a pouco, então, nós vamos trazer o trote do cara que abandonou. Do cara que abandonou o carro. Já aqui no Trote do Goiaba desta quinta-feira.
3: Véio, onde você for trabalhar, Leandrinho, eu vou te ouvir, velho. Você é bom mesmo, cara.
0: Obrigado,
3: é muito
0: obrigado,
3: bom.
0: Obrigado.
3: Parabéns, Deus te abençoe.
0: Valeu, queridos, obrigado. 7:25 aqui na Insuperável. Eu gosto de toda quinta-feira. Daqui a pouquinho eu vou trazer mais uma levada de músicas aqui. Quero saber onde você estava. Daqui a pouquinho. Eu gosto sempre que toda quinta-feira fazer esse esquenta aqui no programa. Tem cada música legal pra gente recordar. 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
0: Eu tô de carrão, de carrão, de carrão.
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Olha que coisa fácil. Não é muito fácil isso?

0: gente, eu tô tão bonito de amarelo. Nossa, minha autoestima melhorou agora. Eu tô me vendo no vídeo ali. Tô um canarinho bonitinho, viu?
1: Bom dia.
0: Totalmente comercial, gente. Assim, eu vou até tirar o GC ali de tão bonito que eu tô.
1: Bom dia.
0: Nossa, eu tô gato mesmo, hein? Que gatão, olha. Pescoço fino. Nossa, que gato, alô, muito gato.
2: Beleza, você tá pagando quanto pra rádio pra fazer essa propaganda?
0: Ah, meu amigo, aqui não vira nada não, brother. Já tanta propaganda que eu já fiz. Aqui eu vendo carro, eu vendo moto, né, eu consigo tudo, mas eu mesmo nada, não pego nem vento no litoral.

0: Estrada do Interior, o nome da música, poema. Ai, vê se alguém vai saber. Estrada do Interior. Vou procurar essa música, fiquei curioso. Né? Vou procurar essa música, Estrada do Interior. Bom dia pro Tony, obrigado pela audiência. Liliane, Marilene, Johnny Pimentel, Marcos Coimbra, Dona Silvana Rosa, a Leia Dias, a Natane do Ed, que falou novelas antigas são as melhores. Quantas lembranças. Leandrinho, essa música aí é do Venancinho, Rei do Gado, Maria da Penha. O Parazão mandou o bom dia dele aqui pra nós. Fala, Parazão, bom dia, velho.
1: Os cara, foi muito bom ontem. Eu acompanhei sim, muito bom mesmo.
0: Olha aí que bom que vocês curtiram.
1: Parecia uma mesa redonda, só professional, olha, falando de futebol. Topzera.
0: Bom demais que vocês curtiram. Hoje vai ser ainda melhor. É, nós vamos ter convidados especiais. O jornalista Marcos Uchoa. Hoje o embaixador do Flamengo participa. E nós estamos seguindo, né? Rapaz, você vê que as mulheres participam deste programa, né? Com certa timidez. Exceto Marilene, Luísa, Edneia. Mas falei de novela, a mulherada em peso participou do programa hoje, viu, gente? Alô, bom dia. Deixa eu dar um bom dia pra quem... Eu tô me lembrando aqui, Dogão, Eric Almeida, obrigado pela audiência, meu amigo Fabrício Douglas, Aval Tigre, Ângelo, bom dia pra você, Sandro, meu amigo Vanderlei, que tá sumido, Vanderlei, brother. Bom dia pro Vitor Almeida.
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0: E pros Gabriéis também. Obrigado, Gabriéis, pela audiência. Adoro os Gabriéis.

menino Alencar, que tá sempre aqui neste programa. Vamos pro trote do Goiaba? 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Gente, hoje eu tava com uma fome. Sabe quando você tá com fome, muita fome? Eu cheguei aqui, tomei um cafezinho, não tinha nada. Eu fiquei pensando tanto na padaria agora de manhã. Aí eu falei, ah, não vou cruzar ali a fronteira, né? Cruzar a fronteira. Não vou pro centro de Framingham agora, porque senão não vou conseguir chegar a tempo. Hoje, eu vou te falar, viu? Esse programa me energiza todos os dias, me deixa energizado. Não, velho, eu tava tão cansado. Sabe quando você acorda e fala, não, brother, 4 horas, já passou tão rápido. Eu tô trabalhando igual um louco e eu ainda chego em casa, eu vou estudar. Eu tô estudando pra tirar uma licença aqui do estado, eu preciso tirar uma licença. Aí eu faço o dia inteiro aqui trabalhando, chego em casa umas 7 da noite e eu estudo até umas 8h30, às vezes até 9h30. Eu já estudei praticamente 82% da prova, de

0: tudo que eu tenho. Falta esses 18% aí pra eu começar a fazer ali os exames, né? Fazer os exames. Como é que chama quando você faz ali as provas pra teste antes? Aliás, esqueci, o simulado. Pra fazer o simulado, né? Mas eu falei, cara, com tanta coisa na cabeça, e você tem que acertar 70%, né? Aí eu falei, cara, tanta coisa na cabeça, eu fiz a prova lá, tipo assim, eu acertei quase que 90% do que eu estudei. Falei, pô, tô indo bem, né? Tô indo bem, então, se tô estudando. Aí terminei ontem de estudar, quase que eu nem tomo banho ontem, velho. Eu ainda tomei uma melatonina, falei, não, vou tomar uma melatonina. E a melatonina só faz efeito quando você não quer, né, brother? Parece que você toma melatonina, quando você precisa dela, ela faz efeito. Ontem eu tava cansado, mas eu tomei. Aí ela falou, vou te arregaçar. Então vamos pro trote. 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Falei isso tudo por causa do café, né? Porque tomo um cafezinho, fiquei pensando num pãozinho na chapa. Fiquei pensando em comer alguma coisa, porque eu já acordo igual uma draga. Querendo comer coisa. Ai, queria comer um pãozinho, um negocinho agora de manhã. Não comi nada, comi só tomei um cafezinho aqui, bom, daquele que a gente nunca esquece. Bom, o trote do Goiaba de hoje é sobre um cara que... Negócio seguinte, ele abandonou o carro na highway e não falou pros patrões. E os caras ligaram, falou, passa um trote pra ele.
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0: Aí eu liguei falando que era da polícia, né? E o cara ficou doido, brother.
5: Ah, bom dia, liga pro meu primo, meu... Sobre o carro dele que estragou na rodovia 287 Norte, que ele tem que comparecer na polícia urgente, porque ele não podia ter deixado o carro na rodovia abandonado. Qual que é o número dele? Manda o número que nós vamos ligar pra ele agora.
0: Vamos ligar.
6: Hello, é Emerson.
7: Excuse me?
6: Hello, is that Emerson?
0: Metido a falar inglês, tá, gente?
7: Emerson.
6: Yeah, yes, are you Emerson?
7: No, my name's Everson.
6: Everson, yes. All right. I'm just calling from New Jersey Police Department. And we found your car on the road 287 North.
0: Our voice.
6: So you have to come to the police also department because we're gonna have a problem here. We have camera on the highway and just saw you left a car there. Okay.
7: Okay.
6: You understand what I'm talking about?
7: Yes, I understand.
6: What I said?
7: You call my wife.
6: No, I'm calling you, man. I'm calling you. You left your car on the route 287 North. Okay? You left your car there.
0: Just que falava inglês.
7: 87 North. Okay. Okay.
6: So that's your responsibility, okay?
7: Yeah.
6: What, my friend? Yeah, what?
7: You call you in 10 minutes.
6: What?
7: 1 second.
6: No, all right, let me tell you, I'm talking now, okay? Don't hang up. I'm talking now. You left your car on the 287 North. Is that you?
7: 87 North.
6: Is that you?
7: Your car?
6: Is that you? Your car. You left your car. Okay. Oh, what language do you speak?
7: I speak Portuguese, but Spanish.
6: Okay. Calm down.
7: Okay.
6: I'm not gonna put you in jail. Okay. I'm gonna call someone that speaks Spanish here. Okay.
7: Okay.
6: Do you understand the Spanish?
7: Yes.
0: Veio hispano, chegou hispano agora. Ei, moleque.
8: Olá, como está?
7: Sim, bueno, e você?
8: Sim, anda. Você tem um problema com tu carro? Você abandonou tu carro na highway?
7: Ele
8: a câmera da segurança pegou você com o carro e lo abandonou o carro, hein?
7: Pero no, yo no abandoné, no.
8: No, le echó de los carros, no se fue, no feje nada, ¿eh?
0: Feje nada.
7: ¿El carro?
8: Yeah.
7: Qual o nome do carro está aí?
8: Let me tell you, man. Tem la câmera de segurança. Tem uma pessoa. Esta pessoa era você?
7: Não, como? Meu carro está aqui no trabalho, meu troque, meu carro está na oficina. Como eu coloquei?
8: Ok, você vai dizer que a polícia está mentindo?
7: Não, eu não estou falando isso.
8: Pero está dizendo que a polícia está mentindo agora.
7: Não,
8: está dizendo que a polícia está mentindo.
7: Não, mire.
8: Let me tell you, a polícia não miente, ok?
7: Sim, claro, sim.
8: Está dizendo que a polícia está mentindo?
7: Não. Mire aqui, please.
8: Está dizendo que a polícia está mentindo, ok?
7: Mire, me troque.
8: Estou mirando.
7: Sim?
8: Ok.
7: Na onde? Pero, você está onde? Eu não sei, pero me troca está aqui à frente de meu trabalho.
8: É o departamento de la policía de New Jersey.
7: Acá? À frente aqui onde eu estou?
8: Não habla espanhol?
7: Sim, pero...
8: Pero em espanhol é um cachorro.
7: Oh my God.
8: Você não compreende o que estou dizendo.
7: Sim, eu estou falando.
8: It's not understanding you, right?
7: Sim, yeah. Yes.
8: Okay.
7: Yes, my truck.
8: Okay. Mire, você abandonaste o carro na highway. Este é o problema, ¿eh?
7: Pero, em Long Beach? Não.
8: Em la ruta 287
7: Norte. 287
8: Norte? Amigo. Está dizendo que...
7: Mire aqui.
8: O que quer dizer com mire aqui? Mire aqui.
7: Você pode deixar o abano ou não?
8: Sim.
7: Então, graças.
8: Sim.
7: Me carro. Você disse 287, sim?
8: Sim.
7: Ok, então.
8: Sim.
7: Meu carro tiraste de allá. Eu estava allá com minha família.
8: Sim.
7: A polícia foi allá, mirá, se chamaste loquinho para mim, o que faz?
8: Sim.
7: Ok, então, sim.
8: Amigo, um minuto, por favor.
7: Vai.
8: O oficial quer falar com você agora.
7: Vai.
8: Só um minuto, por favor. Hello?
3: You wanna talk? You're gonna just left the phone right now and hello.
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4: Alô? 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
0: Uma hora você vai se dar mal, velho. 19 faltando pras 8 da manhã. De repente o hispano vira o Chaves e começa... Xiii. Ô, velho, a gente fazia isso ao vivo, brother. Hoje não dá pra fazer isso ao vivo. 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

0: Alô, bom dia!
1: Alô, bom dia!
0: A Nilza falou, Leandrinho, bom dia, eu adoro os trotes. O John Alcântara falou assim, alô, alô. Não é cachorro, é pero. Andelei falou, bom dia, Goiaba. Tô sumido não, tô na área sempre. Alô. O Gabriel falou, bom dia. Deixa eu ver qual que é esse Gabriel aqui, porque tem um monte de Gabriel que desapareceu. Alô, eu não sei qual foi esse Gabriel aqui, não. Eu tenho que colocar os Gabriel com sobrenome ali. Esse é de Tabirinha que mandou mensagem hoje. Ozzy Baiano, bom dia, Silvana. Bom dia pra Tony, bom dia também pra André. O André Cesares, bom dia, Leandrinho, o rei dos cornos. Qual da novela do Rei do Gado?
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0: Ah, mais um pouquinho de alô. Bom dia pra João Paulo. Shirley Moraes ouve a gente sempre. O Kilder de vez em quando tá por aqui, se manifesta. Maurício Ramos às vezes se manifesta. Elaine Soares tá desaparecida, né? Bom dia pra Betinha, bom dia Marcela e Fernando. Bom dia Paulinho, Alexandra de New Jersey. Bom dia, Aline Magalhães. O Rafael, ô Rafa, está sumido Rafa. Reginaldo Costa, fica só na miúda, né, Reginaldo? Bom dia pro meu amigo Mendes, lá do Taru. Alô, Mendes. Bom dia pra você. Ah, Leandrinho, muda meu nome aí, macho. Coloca JB, Johnny Ouvinte.

0: vamos pro noticiário aqui da rádio, né? Alô, seu Wellington Rosa, bom dia, obrigado pela audiência, seu Wellington, Deus abençoe a sua vida. Seu Wellington, quando eu terminar esse projeto da Van, se Deus quiser que nós vamos terminar, você vai ser o meu entrevistado, hein? Tá na minha pauta do meu canal do YouTube. Gente, você sabe que eu tenho um projeto do meu canal no YouTube que é dentro da Van. É o Divã do Goiaba. O meu sonho é terminar essa Van pra fazer as entrevistas. E eu conheço gente aqui que tem cada história incrível. E o do seu Wellington Rosa é uma história que eu vibrei. E é lá do Taru, né? O seu é lá do Taru, né, seu Wellington? É lá do Taru, né? Seu Wellington é do Taru. Tem uma história incrível, cara. É muito legal. E ainda quero contar essa história ainda no meu podcast, que vai ser diferente de todos que você já viu por aí. Uma hora sai, gente. Uma hora vai sair. Se Deus quiser, viu? Vamos pro jornalismo no oferecimento de quem? 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Vamos pro helicóptero da Insuperável agora com dois correspondentes. Nós temos Amadeu Maia e Éder Paixão, que já é o nosso correspondente de Newark no Jazz, porque a Rádio Insuperável tem uma ligação muito grande com o New Jersey, né? Deixa eu chamar então o meu pombinho de Newark. Ai, menino, bom dia. Quer dizer, bom dia, Éder Paixão, jornalista.
1: Alô, alô.
0: Ah, não dá.
1: Bom dia, bom dia, meu patrãozinho.
0: Bom dia, querido.
1: Princesa.
0: Tô ótimo, amor.
1: Rápido, oi. Ligeiro, vamos de notícia aqui.
0: Claro, claro.
1: Porque o trem aqui tá feio no meu local.
0: Meu Deus.
1: Não, tá bonito demais. É um lugarzinho lindo, maravilhoso. Lindo esse local, é um paraíso. Aqui,
0: oi.
1: Final de semana de Newark vai ter festa dos portugueses aqui em Newark. É, patrão, festa dos portugueses. E também vai ter Jogo do Brasil, vários bar, restaurante, local para pessoal assistir o jogo,
0: uhum.
1: Comemorar, pular, bebida, comida, mulher bonita. E também no domingo vai ter o UFC. Então aqui, final de semana no meu paraíso, vai estar bombando.
0: Olha isso, quanta
1: Só
0: coisa,
1: Só que tem uma coisa preocupando, patrão.
0: O quê? A Mimi.
1: Exato, você nem imagina o que é.
0: Mas
1: amigo está trabalhando fortemente nas ruas, patrão.
0: Ah,
1: ontem
0: não,
1: pegou um rapaz aqui que estava saindo pro trabalho. Esse rapaz é casado, tem dois filhos, não sei se é dois filhos.
0: Não sei se é ou não é.
1: Até onde eu sei, o rapaz é brasileiro, uma pessoa do bem, nunca teve problema com a polícia. E a imigração fez aquela famosa redada e ele levou ele junto, bem aqui em Newark, que em frente ao Service Mart, pra quem conhece Newark aí, que vem sempre aqui nas festas do Brasil e festas dos portugueses, sabe aonde eu estou falando.
0: Uhum.
1: E também levou um hispano aqui também, o negócio tá feio, viu?
0: Coitado.
1: E o pessoal tá muito preocupado, o pessoal da comunidade aqui de Newark tá muito preocupado, porque é uma semana de festa, todo mundo ansioso, primeiro jogo do Brasil,
0: comemorado
1: e tudo. E tá tendo esse problema com a imigração aí na rua, dando suas redadas. E é isso aí, patrão. Ó, você não chamou eu pro futebol lá, né? Pra falar do futebol.
0: Não,
1: você não chamou o Guga.
0: Não, lógico que nós vamos te chamar.
1: É, gente. Então não tô gostando não dessa panelinha não, viu? Chama o Éder Paixão, que o Éder
0: Paixão
1: sabe muito.
0: Nós falamos ontem.
1: De futebol. Tchau, obrigado.
0: Nós falamos ontem, tá? É, mas você vai ter que ir lá pro meio da muvuca. Não adianta, tem que participar de vídeo, Éder. É esse que vai ser o legal, você trazer as informações de vídeo pra nós. Eu já mudei aqui, viu, Johnny, o nome de vocês. Johnny JB e mudei o do Zezé pra Zezé Galo Doido. Tava escrito Vanderlei, ele falou que tá tendo problemas com a mulher, que manda beijo pra Vanderlei. Ô, oh, dona menina do Vanderlei, Zezé Galo Doido, é outro Vanderlei, viu? Não é o Vanderlei. Ô, Éder, eu queria perguntar também sobre a Nova York. Você tem acompanhado lá? Éder? Nunca me responde, pelo amor de Deus, velho. Não dá pra trabalhar, viu? Ah, não, velho.
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0: 6 minutos faltando para as 8 da manhã. Está no ar.

0: gente sempre traz aqui no programa os áudios mais engraçados da internet. Bom dia pra você que nos assiste no facebook.com/webradioinsuperável. José Nogueira, Maria Madalena Costa, obrigado pela audiência. Romana Cruz, a minha lindona, a Maria do Socorro. O povo do Facebook tá aqui, né? Firme, forte. Um abraço pra vocês, tudodebom.com.br. O Carlos Ferrari também nos assiste. A Sandra Salomão, lindão esse canarinho. Eu tô falando, gente, eu tô muito lindo com essa camisa amarelinha do Brasil. Na verdade, eu vou te falar, ultimamente a minha autoestima tá maravilhosa. Uma pausa pro Zé falar, gente. Só um segundo. Só uma pausa pro Zé falar.
1: Ô, Goiaba, bom dia. Como é que tá seu coração, Goiaba? Bom demais? Ô, Goiaba,
0: oi.
1: Tá mudando o nome aí? Tira esse número meu aí, vai. Coloca nome, misericórdia.
0: Ah.
1: Acho que é o 2078. Vai ser Andrade aí. Você tá doido? Bora, Goiaba, acabou.
0: Muito bem, vamos pros áudios mais engraçados da internet. Bom dia para o Rafael Abelha Brandão, que tem que estar sumido. Rafael Abelha Brandão, obrigado pela audiência insuperável. Ixi, cadê meu notes? Subiu meu notes. Tá no ar os áudios mais engraçados da internet no ar. E se não existisse os rapazes alegres?
2: Se não existisse gay, como é que tu ia andar bem vestido? Como era que tu ia ter uma bela moto? Tá entendendo? Como é que tu ia ter um belo corpo?
0: Quando a sua mulher quer uma prova de amor.
3: Oi, vida.
4: Oi, amor, fala.
3: Tá ocupado?
4: Tô não, é o quê?
3: Não, que eu tava aqui pensando.
4: Pensando o que? O que aconteceu?
3: Se eu fosse uma mariposa, você iria me amar?
4: É o que, Tawane?
3: É o que, Gabriel?
4: Eu que
3: você iria atacar o chinelo em mim.
4: Que chinelo, Tawane?
3: Muito bom saber com que eu tô há 3 anos. Quando você chegar em casa, a gente conversa.
0: Como expulsar alguém do seu Instagram?
5: Sai do meu Instagram! Você não é convidado aqui, sai do meu Instagram! Sai do meu Instagram, seu pilantra, safado! Safado é você! O que você tá fazendo no meu Instagram? Sai fora daqui, rapaz! Ih, caramba, fui andaramanai! Enebecai! Filho do cão, chifrudo, marimbondo! Sai daqui, piolho de balão! Ai, canara fumianda, areme seu...
0: Ai, caramianda, suarena, seu piolho de balião, velho! A maneira certa de ajudar seus filhos no estudo. Vamos lá, nos estudos, aliás. Vamos lá.
5: Ai, do meu Instagram!
0: Não, não é esse aqui, não. Esse aqui, ó.
6: Ô, Lúcia, meu gato morreu.
0: Não, não é o do gato, não. Peraí, calma, calma, calma. Como ajudar os seus filhos no estúdio?
6: É
0: esse?
6: É, eu tive conversando com um advogado.
0: Não, não é esse, não. É esse aqui, vai lá.
7: Vem de bora pra cá, pô.
0: Cadê o do estudo que eu perdi, bicho? Cadê? Cadê? Perdi esse aqui? Se não existe. Não, não perdi o do estudo, perdi o do estudo. Do estudo já era, vamos lá. Vamos pro próximo então. Nunca desabafe com quem não tem sensibilidade. Vamos ouvir.
6: É, eu tive conversando com a
8: Lúcia, meu gato morreu agora, Lúcia. Oh, Jesus.
0: Nunca desabafe com quem não tem sensibilidade.
9: E arrombar a peste de gato, rapaz. Gente que a gente tá indo pro inferno, imagina peste de gato, mas rapaz.
10: Fica os infernos, Lúcia e a peste. Enterra essa peste e já era.
11: Não pode ficar mandando áudio dessa peste, essa mulher chorando aí atrás de peste de gato, mano. Eu quero saber de cabrunco de gato, manda enterra essa peste e já era, rapaz. Enterra aí que é a peste de azarento aí. Nem chove, nem nada. Manda mais não, pô. Não manda esse áudio mais não, pô. Você já mandou essa peste umas 20 vezes, cara. Ah, eu vou abrir o áudio sem que eu tá com essa peste atrás de Lúcia. Por causa de cão de gato.
0: Esse é igual ao do machicho, né? A vida sempre pode nos surpreender.
6: É, eu tive conversando com um advogado ali, falando a respeito desse grupo que ele falou. Que desgraça, engoliu um mosquito e eu conversando.
0: Eu falei, conta de novo, eu adoro esse áudio. É,
6: eu estive conversando com um advogado ali, falando a respeito desse grupo que falou. Que desgraça, engoliu um mosquito e eu conversando.
0: Eu amo esse áudio. Ô, gente, antes de vocês falarem qualquer coisa de macumba, escuta esse áudio.
7: Vem de bora pra cá, porra. Tu não tem jeito de macumba aqui, oxi. É bom demais, pô. Carne, churrasco, cachaça. Ué, ué. Lá que embora do canto aqui, viu?
8: Ô, Lúcia, meu gato morreu agora, Lúcia. Oh, Jesus.

0: Cooper, canta, ré, rachai.
1: Ô, gente, peraí. Eu olhei a hora, não. Acabou o programa, bicho. Eu tô aqui falando de coisa. 8:01, bicho. Você tá doido, rapaz? Nossa, Eduardo, me perdoa, bicho. Eu tô aqui falando como se a vida... Nossa, brother. Tchau, gente. Valeu, obrigado.
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3: Vamos chegando, quinta-feira, lindíssima de informação, dia do início da Copa. Daqui a pouco tem notícia triste local, brasileiro foi encontrado morto, afogado num lago em Southboro. Já tem notícia da política americana, vem comigo, aqui é sempre melhor.

dia, comunidade! Bom dia, trabalhador da construção! Bom dia, house cleaners! Bom dia, helpers, guerreiras de todos os dias! Está no ar mais um programa Central da Manhã. Eu sou Eduardo Oliveira, vou com você até as 9 horas da manhã, com muita informação para passar no seu rádio. Bom dia aos motoristas da Lyft, bom dia! Bom dia a você que é mecânico, que é carpinteiro, é plasteiro, é caminhoneiro. Bom dia os drivers, delivery guys, delivery girls da comunidade. Bom dia! Bom dia os pintores de paredes, estão sempre acompanhando a Rádio Insuperável. Bom dia! Chega mais! A partir de agora, eu tenho uma hora de informação no seu rádio. Ouvintes, Zé Pereira, bom dia Zé, bom dia pra Sirlei Ortunho, bom dia pro Almi Siqueira, bom dia pro ouvinte Farley, bom dia pro Marcos Eleitor do Trump. Chega mais. A partir de agora, uma hora de informação, entretenimento, notícia, polêmica. Esse é o programa Central da Manhã. Aqui tem mais informação, tem mais Brasil. Hoje, quinta-feira, dia 11 do mês de junho. Vamos começando mais uma edição do programa Central da Manhã. Começa hoje a 23ª Copa de todos os tempos. Começa hoje a maior delas. Saiba os detalhes do jogo inaugural. Você vai saber também a abertura da Copa, tem protesto no México. E também já tem seleção dizendo que vai desistir da Copa por um motivo. Se esse motivo acontecer, ela abandona o Mundial. Que motivo é esse? Uma das favoritas ao título, a França, foi recebida por centenas de torcedores em Boston ontem. Já os detalhes. Torcedor brasileiro junta uma série de coincidências para continuar acreditando no Hexa. Tudo isso e muito mais daqui a pouquinho no quadro Plantão da Copa. Já vou bater um papo com a Carol Barbosa do Easy Way Orobari. A Carol vai falar ao vivo conosco daqui a pouquinho. E também vou conversar sobre o mercado imobiliário com o Lidama. Já Lidama ao vivo conosco. Na política americana, o cessar-fogo desintegrou. Estados Unidos entram hoje no segundo dia de ataques a alvos dentro do Irã. O que disse o presidente americano sobre inflação e sobre tomar o óleo iraniano? Daqui a pouquinho no quadro Política nos Estados Unidos. Ainda hoje também tem as notícias do Brasil. Já vamos acionar o nosso correspondente, Diego Hellstrom. Ele chega direto e reto do Paraná trazendo as seguintes manchetes. Ministério Público denuncia Deolane Bezerra à Justiça. O que significa isso nesse momento? Greve dos professores da rede municipal chega ao fim e as aulas retornam nessa quinta-feira em Belo Horizonte. Criança de 3 anos fica grudada em um sofá após brincar com super cola. Aconteceu em Betim, Minas Gerais. História curiosa. Daqui a pouquinho no quadro de Notícias do Brasil. Ainda hoje também tem notícias locais. A polícia de Lawrence prendeu ontem o homem que disparou com o carro, saiu em disparada e arrastou um policial por quase 2 quarteirões. Quem é ele? Como foi a detenção dele? Também notícia local, infelizmente notícia triste. Um brasileiro morre afogado enquanto andava de caiaque em um lago de Southboro. Daqui a pouquinho no quadro de notícias locais. E
hoje, quinta-feira, dia 11 de junho, começa a Copa do Mundo a partir das 3 horas da tarde. No horário de Boston tem o jogo México e África do Sul. Hoje a pergunta para você é o seguinte: chegou a data, Mundial começa hoje, a bola vai rolar. Será que todos os problemas desaparecem quando a bola rola no campo? Você está animado para a Copa? O que te desanima, será que são os preços dos ingressos? Olha, o valor mínimo do Brasil hoje para assistir Brasil e Marrocos é $1.400. E é lá em cima, né? Os jogadores ficam igual formiguinha no campo. Você não tá animado? O que te desanima é o clima de ICE nas ruas? Olha, o governo americano está dizendo agora que o ICE não vai ser usado. Mas será que dá para confiar no governo? Você se anima para essa Copa? Esse Mundial vai ser um sucesso ou vai flopar? Hoje eu quero ouvir a sua participação, a sua opinião sobre a Copa do Mundo 2026. É hoje no quadro Polêmica do Dia. Então só me resta dizer, vem comigo, né? Porque a partir de agora sou eu daqui, você daí, e entre nós tem sempre, sempre uma ótima polêmica.

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4: Voltei. Vamos continuando o programa Central da Manhã nas ondas da Rádio Insuperável. Chega mais, aqui é sempre, sempre melhor. Um caminhão de informação está indo na sua direção. Daqui a pouquinho tem classificado do ouvinte. Você que tem uma vaga de emprego para oferecer, ou você que busca uma vaga, é o nosso compromisso em te ajudar. Manda para cá no Torpedão no 603-233-5200. Abraço de bom dia pro pessoal da Aroma Brasil em Milford. Chega mais. Obrigado pelo carinho da audiência. Bom dia pro meu amigo Batista Palmeirense, já tá ligado. Henrique Pará já chegou. Rinaldo de Patinga tá por aqui. Aníbal também tá por aqui. Chega mais, Aníbal. O Fabson Mendes também já chegou. Bom dia, Edu. Tô sempre aqui ligado. Atrás aqui, tá certo? Bom dia, bom dia, bom dia. Tá todo mundo acompanhando a nossa Central da Manhã. Eu...

Copa, tudo sobre a abertura hoje do Jogão de Bola, jogo inaugural entre México e África do Sul. Daqui a pouquinho vamos falar sobre isso. Bom, vamos começar com uma notícia triste. Foi confirmado ontem por uma reportagem do jornal Metro S Daily News. Um brasileiro foi encontrado morto, olha só, num lago em Southboro. Ele estava no domingo andando de caiaque por lá, quando perdeu o controle, afundou e não voltou mais. O gabinete do promotor distrital do condado de Worcester identificou um homem que morreu no domingo no Crystal Lake. Um porta-voz disse que ele é Cláudio de Souza Filho, de 43 anos. Embora ele fosse do Brasil, Souza Filho morava atualmente em Framingham. Às 4h25 da tarde de domingo, 7 de junho, uma testemunha ligou para o 911 e relatou ter visto um homem praticando caiaque virar a embarcação, cair na água e não voltar mais. Além das polícias e dos bombeiros de Southboro, equipes de mergulho da Polícia Estadual de Massachusetts e do Distrito de Bombeiros 14 participaram das buscas no lago. A unidade de drones da polícia de Westboro também auxiliou na operação, assim como o helicóptero da polícia estadual. As equipes de emergência localizaram o corpo de Cláudio Filho às 19h24 da noite de domingo. Notícia triste, realmente, a confirmação foi dada somente ontem, quarta-feira. A gente está acompanhando para você ficar bem informado.

0: nosso amigo Wallace está dizendo que Deus conforte a família. Olha só, Val Tigre, diretamente do Espírito Santo, também já chegou. Chaves de Acton já está por aqui. Rose Boaventura também já chegou. 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
5: E aí, Eduardo? Qual é a polêmica do dia?
0: Polêmica do dia de hoje. É o início da Copa do Mundo e, pra te falar a verdade, eu não vejo nas ruas o clima de Copa. Mas a televisão já tá estampando as entrevistas com os escoceses chegando, os franceses chegando. E olha, tem muita gente que vai assistir a Copa de casa por um motivo ou outro. O maior motivo hoje em dia é o preço dos ingressos. Fui olhar ontem, o ingresso mais barato para Brasil e Marrocos nesse sábado é US$ 1.400. Por outro lado, a gente tem iniciativas de prefeituras e governos estaduais doando ingresso. Ou é algo que todo mundo procura e o preço está lá em cima, ou é algo que não tem procura e por isso sobra ingresso. A pergunta hoje é o seguinte: você tá animado para a Copa? O que te motiva? O que não te motiva? Será que, na sua opinião, essa Copa vai ser um sucesso? Olha, tem a magia do futebol, né? Todo boleiro fala sobre isso. A bola rolou, os problemas acabaram, todo mundo fica ligado no lance. Mas será que é assim mesmo? Ou será que essa Copa vai flopar? Na sua opinião, a Copa vai ser sucesso depois que a bola começa a rolar? Messi jogando, Mbappé, Yamin Lamal. Será que isso vai mudar? O telefone para você participar é 603-233-5200, 603-233-5200, ou então através do WhatsApp da Rádio Insuperável, 774-707-7835. Meu amigo Júlio Leal tá dizendo: essa Copa já é um fracasso. Olha só, Henrique Pará também tá aqui, tá querendo falar. Chega mais, Henrique. Bom dia, meu amigo, tudo
6: bom
0: bem?
6: Bom dia, meu amigo Eduardo Oliveira, Parada linda, capital de Eduardo, já é um fracasso sim, desde que começou essa Copa do Mundo aqui nos Estados Unidos. E olha, eles estão mentindo dia e noite, dizendo que todos os ingressos estão esgotados. Mentira, é mentira, não tem nada de todos os ingressos esgotados. É tanto que já é um fracasso essa Copa do Mundo aqui nos Estados Unidos, que até uma seleção já quer desistir. Por quê, né, Eduardo? Porque, né? E várias pessoas, por exemplo, quando vai começar a Copa do Mundo, antes de 2 anos de começar a Copa do Mundo, muita gente já compra os ingressos, muita gente já deixa os hotéis tudo reservado. Cara, os próprios donos de hotel tá dizendo que não tem ninguém com reserva, entendeu?
0: É verdade, hein? Ah, os donos de hotéis falaram há 2 semanas atrás que não tem reservas que condizem com o número de pessoas que eles esperam receber por aqui. O Julião tinha dito essa Copa já é um fracasso, mas eu verei em casa sim. Será que vai fracassar? Será que na televisão eles vão mostrar locais vazios? E o que é o responsável? Quem é o responsável? Qual fator? Será que é os preços dos ingressos? Será que é a repressão do ICE? E o público, por exemplo, latino não vai aos estádios? O Sandro tá dizendo, bom dia, Eduardo, infelizmente será um fracasso. Ingressos absurdos de caros. Flávio Pantera também tá aqui, chega mais, Flávio, bom dia, meu amigo, tudo bem?
1: Aí, Eduardo.
0: Bom dia.
1: Animação da Copa do Mundo aqui, esse negócio de ingresso, um ingresso é caro demais. E outra, essa merda, essa política de imigração aí, o pessoal fica com medo. E não animar não, não anima sair na rua não, tem que ficar em casa mesmo. Eu vou ficar em casa, ver o jogo do México hoje não, mas do Brasil sábado, fazer um churrasquinho, porçãozinho de boteco, leite de cachaça do lado e beber até babar, e ver o Brasil ganhar. Morreu.
0: Rapaz, o Flávio Pantera já tem todo o planejamento ali, bebê até babá. Cláudio Gregório tá dizendo, bom dia, Eduardo, depois que a bola rolar vai melhorar. Vai nada. Você sabia que a FIFA não tem gasto na Copa e cobra tão caro o ingresso? Por que isso? Ainda tem o ICE que estará nos estádios, fiquem em casa. O governo tá falando que o ICE não vai estar nos estádios, mas quem é que confia nesse governo, né? E olha, em Los Angeles eles fizeram um acordo agora há pouco porque queriam entrar em greve no SoFi Stadium, SoFi, né? Não é sofá, SoFi. E dentro das cláusulas do novo contrato com os trabalhadores está, se o ICE entrar no estádio, o trabalhador tem direito a fazer greve, praticamente dizendo que o nosso trabalhador não tem documento. Paulo Jacaré também está aqui, chega mais, Paulo, bom dia, tudo bem?
2: Bom dia, Eduardo.
0: Bom dia.
2: Pra mim essa cobra já flopou já, tem como não. Infelizmente os Estados Unidos apagou a magia que tem a Copa. A Copa foi feita para unir as nações, né? E do jeito que estão fazendo, eles estão separando tudo, mandando o juiz embora, o time do lado lá que eles têm problema lá, não pode ficar em hotel aqui, tem que voltar pro México, dormir no México, voltar para cá de novo, principalmente o Irã, tá complicado.
0: É verdade, tá complicado. Obrigado pela participação, Paulo Jacaré. Gabriel ouvinte tá dizendo, bom dia, Edu, Copa na Rússia teve mais emoção que aqui? É país inimigo daqui, hein? Eu via muita gente se divertindo lá. Rinaldo de Patinga, Eduardo, pro brasileiro a Copa esconde tudo, sempre foi assim. Pra nós, só o fracasso quando o Brasil não ganha, do resto tudo é festa. Opinião do Rinaldo. Hudson tá dizendo, bom dia, creio que o problema da Copa não seria o preço dos ingressos, mas sim essa crise migratória do nosso governo, negando visto para uma galera. Carlos Antunes também tá aqui. Fracasso, na minha opinião, olha só, uma família de 4 pessoas. Ingresso mais barato, $5.200, 400 de trem, daí mais comida, bebida, hospedagem. Você falando de 7.500 para ver um jogo, tá maluco? Mara pra cá, ontem os torcedores escoceses chegaram e disseram, olha, pagamos $900 o ingresso, eu tô

0: Daqui a pouco tem uma participação do Johnny, ouvinte, Carlos Pereira, Roberto Barbosa, Flávio Pantera voltou. Já já a participação do Fabson Mendes, já já aqui no seu rádio.
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0: Oportunidade de trabalho. O pessoal da loja Aroma Brasil em Milford está precisando de açougueiros. Falaram no plural, hein? Precisando de açougueiros. E também pessoas para trabalharem na lanchonete do local. Os interessados devem comparecer na loja Aroma Brasil em Milford. O endereço é 2 da Beach Street em Milford, tá certo? Então são vagas de açougueiros, mais de uma vaga, e também pessoas para trabalharem na lanchonete da loja Aroma Brasil. Interessados devem comparecer ao local no número 2 da Beach Street, na cidade de Milford, Massachusetts. Pai de família brasileiro procura uma vaga, ele mora em Everett. Ele procura vaga na pintura, procura vaga também no trabalho de eletricista. Ele está com super disposição para o trabalho. O nome dele é João e tem como condução própria para chegar ao trabalho. O telefone dele é 857-236-1839. 857-236-1839. Vamos ligar pro seu João? Liga para ele para falar com ele, tá precisando de trabalho. O meu amigo Diego, eletricista da Electrical 1001, tá precisando de duas pessoas em Milford também, hein? Os interessados devem mandar mensagem no WhatsApp, é empresa de eletricidade. O telefone do WhatsApp é 401-316-5424. 401-316-5424. Duas pessoas para trabalhar numa empresa de eletricidade em Milford, Massachusetts. Esses são os classificados do ouvinte. Quem quiser, manda pra cá no Torpedão no 603-233-5200. Oferta de emprego. Você que busca uma vaga, é o nosso compromisso em te ajudar.

0: Ao vivo ao Easy Way Orobari para falar com a minha amiga Carol. Daqui a pouquinho. 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Daqui a pouquinho, já nós temos mais participações dos ouvintes. Antes, vamos ao vivo, ao número 10 da Cotituate Street, na bonita cidade de Neyrick, para falar com a minha amiga Carol. Bom dia, Carol!
1: Bom dia, Eduardo, tudo bem?
0: Tudo bem, Carol. Quem se envolveu no acidente não fala inglês, polícia chegou. Vocês podem ajudar nesse caso também, minha amiga?
1: A gente pode ajudar sim, só que na maioria das vezes o policial meio que não deixa no meio da confusão do acidente ter acontecido, principalmente se tiver ambulância e bombeiro envolvido, eles meio que não deixa, não conversa no telefone com a gente, mas se a pessoa precisar de ajuda e ela ligar pra gente na hora que o acidente acontecer, eu tento o máximo que eu posso ajudar a pessoa também.
0: Com certeza. 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Minha amiga, me diz uma coisa. Se alguém, por exemplo, dirigiu e bateu atrás no carro, a pessoa é culpada.

0: Mas o outro carro que teve a batida foi embora. Como é que faz para consertar o carro de quem bateu?
1: Olha, você tá falando quando é um hit and run, que alguém bate na traseira do seu carro e a pessoa vai embora?
0: Sim, é isso.
1: Então, nesse caso, se você não tem... Vamos supor, você conseguir pegar pelo menos a placa da pessoa, você pega a placa dela e aí você chama a polícia e explica pra polícia que a pessoa bateu no seu carro e correu. Porque aí a polícia vai fazer um reporte e vai mandar uma notificação pra essa pessoa. Caso você não consiga nem pegar a placa da pessoa e nem informação nenhuma... Aí, infelizmente, a única coisa que você pode fazer é, se você tiver o seguro total, é entrar em contato com o seu seguro para o seu seguro cobrir o acidente. Não é suposto o seu seguro subir por causa disso, porque não foi você que bateu. Mas a gente não tem controle, né, de quando o seguro escolhe subir ou não a apólice da pessoa. Mas, supostamente, o seu seguro não sobe. E, infelizmente, a gente fica no prejuízo e ainda por cima tem que pagar a franquia.
0: Olha, tem um ouvinte falando aqui que já te ligou, não conseguiu falar com você. Pede a Carol para responder lá no zap. É o Wagner, tá certo? Dá uma olhada lá, Carol. Carol, como é que ter a mecânica e o body shop próximo um do outro ajuda na hora do conserto depois de uma batida?
1: É porque aí a gente já faz tudo no mesmo lugar, não tem que ficar esperando a disponibilidade de outros lugares para poder encaixar ali o nosso carro, né? A gente sempre dá prioridade para as pessoas aqui do Body Shop.
0: Interessante. 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Tem alguém com carro novo, com poucas milhas, até quantas milhas depois de uma batida a pessoa pode exigir peças originais?
1: Então, o seguro, eles têm que pagar peças originais se o seu carro tiver menos de 20 mil milhas, não importa o ano. Então, você pode ter um carro que é de 1990, se ele tiver menos de 20 mil milhas, o seguro tem que pagar a peça original.
0: Rapaz, esse negócio é de 1990, vai procurar a peça, como é que acha?
1: Mas é só dando um exemplo, mas no caso eles têm que pagar a peça original do carro, eles não podem ficar colocando... peça aftermarket, né, que é peça similar, paralela, se o carro tiver menos de 20 mil milhas.
0: Ô Carol, se alguém quebrou o vidro do carro e aí descobriu que tem que pagar a franquia para consertar o vidro, essa franquia paga para quem? Para o body shop ou como é que é?
1: No caso, a franquia é sempre paga para a pessoa que está prestando o serviço para você. Então, você traz o seu carro aqui para a gente poder trocar o vidro, a franquia vai ser paga para a gente.
0: 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Qual é o horário de funcionamento aí? Vocês atendem sábado também?
1: Eduardo, a gente tá aberto aqui de 8 da manhã até às 6 da tarde e aos sábados de 8 a meio-dia. E eu vou só aproveitar o espaço também só pra avisar que a gente relocou a mecânica aqui pro building do Body Shop agora. Então a gente está terminando de colocar os lifts lá atrás. Eu acho que mais ou menos uma semana a gente já vai conseguir voltar a atender igual a gente atendia na 18 da North Main Street. Então agora tudo é aqui no Body Shop. Tanto muito a mecânica quanto o Body Shop.
0: É, porque antes era um prédio com Body Shop e mais pra frente um outro prédio com a mecânica. Então até, por exemplo, inspeção estadual vai ser também no mesmo prédio?
1: Sim, a inspeção estadual, no caso, ela leva um pouquinho mais de tempo, porque tem que transferir a licença de endereço, aí o pessoal da RMV, eles têm que vir aqui, eles têm que certificar que tá tudo certinho para poder dar a licença pra gente começar a trabalhar. Então, por enquanto, a gente não consegue fazer a inspeção e daqui no máximo uma semana, creio eu, que a gente já pode voltar a trabalhar normalmente com a mecânica. Só a inspeção que demora, em média, eu acho que são 6 semanas, até eles liberarem a licença pra gente.
0: Tá certo. 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Carol, muito obrigado pela participação. Desejo você um bom dia de trabalho.
1: Obrigada, Eduardo, pra você também. Tchau, tchau.
0: Obrigado. Essa é a Carol, mãe da Isabela, mãe do Gabriel. 508-720-4116.

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1: Faltam apenas algumas horas para a bola começar a rolar na Copa do Mundo 2026. Jogo de abertura hoje, México e África do Sul no estádio Azteca, um estádio histórico. Bom, vamos falar dessa abertura e também de tudo que envolve a abertura. 23ª Copa do Mundo, é a primeira vez que três países se unem para sediar uma Copa: Canadá, Estados Unidos e México. E a primeira também, com 48 seleções, 1.248 jogadores no total de elenco, cada um tem 26 integrantes. Na maior transformação da competição desde 98, quando o número de participantes aumentou para 32, a expansão das equipes resulta em um recorde de 104 partidas contra 64 de 2022 e 39 dias de duração. 2022 foram 33 dias. O caminho para o título ficou mais longo. Agora, cada seleção, para chegar à final, tem que derrotar 7 oponentes, sendo que na fase inicial de grupo pode até perder, que não é eliminado. Olha só, são 16 estádios em 16 cidades sede, dividido entre os três países. 11 deles estão nos Estados Unidos, 3 no México e 2 no Canadá. A final vai ser no dia 19 de julho no MetLife Stadium em New Jersey. Cerimônia de abertura hoje começa às 2:30 da tarde com o show da Shakira e Burna Boy apresentando Day Day, a música tema da Copa desse ano. Alejandro Fernandes, Belinda, Danny Ocean e J Balvin são outros artistas na apresentação no estádio Azteca. Com a competição dividida em três países, Estados Unidos e Canadá também têm cerimônias de abertura nos seus primeiros jogos. Em Toronto estão previstos shows dos artistas como Michael Bublé e também Alanis Morissette, ambos canadenses. Em Los Angeles, o evento tem Katy Perry como principal nome e prevê a participação também da cantora Anitta. Olha, mas tudo isso está acontecendo e tem até protesto no México. Cerimônia de abertura com milhares de manifestantes prometendo marchar em direção ao estádio Azteca para ampliar o alcance das suas demandas. São grupos até considerados diversos, né? Diferentes. Organizações sociais, sindicalistas, ativistas dos direitos humanos. O mais relevante é o Sindicato dos Professores, que trava uma batalha com o governo mexicano por mudanças na previdência da categoria e por uma reforma educacional. A imprensa local estima que 5 mil manifestantes estejam na capital mexicana hoje para protestar no dia da abertura da Copa. E a seleção do Irã, nesse contexto todo, que é a primeira vez que um país sede recebe no seu território uma seleção de um país com quem ele está em guerra. O Irã, que vai se hospedar em Tijuana, no México, tem treinado lá já, embora os jogos se ocorram nos Estados Unidos. Teve mais um embate aí com os Estados Unidos, porque 15 funcionários da delegação iraniana tiveram vistos rejeitados, incluindo o presidente da sua federação de esporte, Mehdi Taj, e os diretores técnico e executivo, além de analistas de desempenho da seleção. O Irã já avisou a FIFA o seguinte: em caso de protestos políticos nas ruas contra o Irã nos jogos da Copa, a seleção do Irã vai abandonar a Copa, vai arrumar as malas e vai de volta para casa. Então, essa é a ameaça da seleção iraniana: não quer ver protestos contra os iranianos nos jogos da Copa. Ontem também o destaque da imprensa americana foi a chegada da delegação da França, que vai se hospedar no hotel Four Seasons em Boston. A França, que tem estrelas, né, como Désiré Doué, Trezeguet, tem o Kylian Mbappé. França já conquistou o Mundial duas vezes, Há 4 anos chegou à final do torneio contra a Argentina e perdeu nos pênaltis. A seleção é considerada uma das favoritas ao título. Desembarcou em Boston com cerca de 200 a 300 pessoas pedindo autógrafo dos jogadores. A seleção francesa vai descansar e iniciar treinamentos na Bentley University em Waltham. A equipe fará a estreia contra Senegal na próxima terça-feira em New Jersey, antes de retornar a Massachusetts para enfrentar a Noruega no Boston Stadium, que é o Gillette Stadium. França tá na área, uma das maiores adversárias do Brasil.
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1: A polêmica do dia de hoje é a Copa do Mundo iniciando hoje. Será que vai flopar ou vai ser um sucesso? Você acredita na magia do futebol? Quando a bola rolar, os problemas são esquecidos? Zé Pereira tá dizendo bom dia, Eduardo. Eu espero estar errado. Mas o que se vê é que essa Copa já comprometeu até isso que as pessoas chamam de magia do futebol. Comprometer o futuro do esporte nesse país, tudo por causa dessa hostilidade, de um sistema cruel e da hipocrisia que estamos vivendo. Conclusão, o evento idealizado para também unir os povos de diferentes nações, diferentes raças, na versão Trump infantino, está sendo usado para separar os povos e selecionar raças. É lamentável, eu torço que eu esteja errado. É a opinião do Zé Pereira. Obrigado, Zé. Continue participando. Meu amigo Zezé, do Galo Doido, também está aqui. Bom dia, Zezé. Tudo bem?
7: Bom dia, Edu. Bom dia a toda a sua audiência. Olha, Edu, eu acho que fracasso não, sabe, Edu? Porque é um evento mundial e não está só aqui nos Estados Unidos, está no México e no Canadá. Mas eu acho que a população está com a faca e o queijo na mão, Eduardo, para mostrar toda a indignação com essa pessoa perversa que é o Donald Trump. Ele não é um presidente ruim, ele é uma pessoa má, sabe? Uma pessoa perversa, uma pessoa autoritária, cheia de egoísmo, sabe? Egocêntrica, sabe? Então, as pessoas deveriam ir lotar os estádios lá no México, lotar os estádios lá no Canadá. E aqui, as pessoas que tiverem condições de ir mais vaiar essa pessoa, sabe? Mostrar toda a indignação com esse presidente horroroso que tem aqui nos Estados Unidos. O pior presidente de todos os tempos. Nem na época da escravidão era tão horrível como esse presidente é. Tá, essa é a minha indignação.
1: Valeu, obrigado.
7: Oh, obrigado.
1: Obrigado, Zezé do Galo Doido. Obrigado pela sua indignação. Muito bem explicada. Muito obrigado. Elaine Brito também está aqui pedindo o telefone do João. Vou passar para você. Ajuda ele, minha amiga. Ajuda. Tá precisando. Elcinho também está aqui. Bom dia, Elcinho.
8: 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Eduardo, essa Copa vai ser o maior fracasso que já teve. Um esporte que, tipo assim, era barato dos pobres, hoje em dia virou de milionário. E sem emoção, não tem emoção nenhuma. E sem contar uma seleção de panelinha de empresário. Vai ser a pior da história. Um abraço.
1: Valeu, obrigado, Elcinho, pela sua participação. Manda pra cá. O Marcos, eleitor do Trump, tá aqui também, tá querendo falar. Bom dia, Marcos. Que isso, rapaz? Que isso? Nossa senhora, Eduardo, como é que é isso?
9: Essa Copa já tá batendo recorde. 6 bilhões. 6 bilhões de ingresso vendido. A Sei. Copa que tem mais ingresso vendido no planeta foi em 94. 3 bilhões. Até eu vou participar com a minha narração. Sábado vai ser assim, ó. Olho do lance mandou o sabuco no meio do pasto da vaca. É. Mais um gol marroquino!
1: Que isso, rapaz? Torcendo contra.
9: Vai dele! O craque da camisa número 10! Marrocos 3, Brasil 0!
1: É cada uma que a gente tem que ouvir, né? Primeiro, o Marcos torce pra Argentina. Segundo, apoia esse presidente horroroso, como o Zezé falou. Meu amigo Roberto Barbosa, marido da Flávia Educadora, também tá aqui. Bom dia, Roberto. Tudo bem? Bom dia. E aí, o que você acha?
10: Bom dia, Edu.
1: Bom dia.
10: Como tá? Como eu entendo muito de Copa, você tá ligado que eu sou profissional no artigo.
1: Aham.
10: A Flávia falou que a gente já começou bem a Copa, perdemos a abertura da Copa, que foi ontem, é isso mesmo?
1: É, teve uma
10: cerimônia. Rapaz, tamo bem. Pô, realmente, tá caro mesmo. Eu comprei um ingresso pro Brian nas quartas de final, foi quase $3 mil, só de ingresso, pra ele assistir. Muito, cara. E provavelmente ele vai ficar lá atrás, tipo, junto com os cleaners, lá atrás, perto do banheiro.
1: Uau.
10: Porque os preços tá demais.
1: Tá vendo? É, final também, dia 19 de julho, muito concorrido. A final, eu acredito que todo mundo quer ver, né? Mas os outros jogos, inclusive com 48 seleções, vai ter um jogo de seleção menos expressiva. Marconi Mendonça tá dizendo bom dia, Eduardo, sobre os ingressos da Copa hoje de manhã na Rádio Bandeirante. É, do Brasil, estavam falando 180 mil ingressos que não venderam até agora. Olha só, 180 mil ingressos. Nosso amigo Fabson também tá aqui. Bom dia, Fabson.
3: Bom dia, Eduardo. Bom dia, essa galera barra pesada. Apesar que o Valtaí tá lá no Tramirim, né? Foi embora. Tá lá trabalhando de pedreiro lá no Tramirim. Eduardo, eu acho que a Copa, um fracasso sim pra economia da América, né? Que o Donald Trump tá fudendo tudo, entendeu? É, e a maioria das pessoas não estão querendo nem vir de outros países para ver um jogo por causa dessas coisas de imigração. E outro, é, sobre os preços, tá abusivo, estão abusando demais. E eu acho que o estádio vai estar bem vazio mesmo. E sobre a imigração, o Donald Trump já falou mesmo que vai reforçar os agentes de imigração. E sobre a Copa, bora Brasil, sou eu, Brasil. Olha lá o Marcos. Ex-eleitor do Trump. Bora, bora. Vamos fazer um churrasco e ver o Brasil ganhar. Tchau, obrigado.
1: Obrigado. Lembrando que o Fabson mandou esse áudio antes de ouvir o que o Marcos falou em relação ao Brasil. A Bia tá aqui. Bom dia, Eduardo. Infelizmente, essa Copa seria a única oportunidade de muitos de nós brasileiros poderíamos ir pela primeira vez e ver a Copa, pois aqui temos o poder financeiro, já que no Brasil não temos. Mas ficou impossível, já que o presidente nos quebrou no meio com a imigração. Ouvinte Johnny também tá aqui. Bom dia, Johnny. Tudo bem?
4: Bom dia, Eduardo. Bom dia. Eduardo, eu acho que essa Copa vai ser um fracasso, mas eu tô acreditando no meu Brasil. Eu sou brasileiro e não desisto nunca. Vai, Brasil, rumo ao Hexa. Homem não para, rumo ao Hexa também. Valeu. Um abraço a todos.
1: Valeu, obrigado, Johnny. Carlos Pereira está dizendo, pela quantidade de ingressos doados para as prefeituras, isso mostra que alguns jogos não estão vendendo. Verdade, hein? Ana Paula está dizendo, eu acredito que os problemas dos lugares vazios é pelo fato que os americanos não são a maioria para o futebol e os imigrantes estão com medo de gastar uma nota com ingresso e ainda ter problemas com imigração. Eu não sei vocês, mas me irrita ver que o Infantino, o presidente da FIFA, não peita o Trump. Me irrita ver isso. Eu até entendo pelo lado de business, ele quer que o evento aconteça, mas tudo que se faz contra alguém que participa da Copa, o Infantino não fala nada, afinal de contas é o evento dele, é ou não é? Manda pra cá, o que você acha? Será que essa Copa vai ser um sucesso

0: 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Bom, vamos lá para as notícias do Brasil. O Ministério Público denuncia Deolane Bezerra à Justiça. Os detalhes com o Diego Hellstrom. Bom dia, Diego!
1: Bom dia, Eduardo. Bom dia, amigos que acompanham a Insuperável. E o Ministério Público de São Paulo denunciou a Deolane Bezerra à Justiça ontem. A influenciadora é investigada por envolvimento com o PCC e está presa em Tupi Paulista, São Paulo. A ação ocorreu a partir do GAECO, Núcleo de Presidente Prudente. A Justiça também recusou o pedido de transferência feito pela defesa de Deolane. O Ministério Público reforçou que o pedido de prisão domiciliar não é oferecido nos casos de organização criminosa que opera mediante violência. O pedido da defesa da influenciadora era que ela fosse transferida para uma sala de estado maior ou tivesse a prisão preventiva substituída por prisão domiciliar. Mas isso foi negado, Eduardo.
0: É isso aí. Greve dos professores da rede municipal chega ao fim. E aulas retornam nessa quinta em Belo Horizonte.
1: É isso mesmo, Eduardo. Após mais de um mês de paralisação, a greve dos professores e trabalhadores da rede municipal de educação de BH terminou ontem. A decisão foi tomada durante uma audiência pública realizada na Assembleia Legislativa de Minas Gerais, que debateu condições de trabalho, carreira e valorização dos profissionais da educação. A informação foi confirmada pelo Sindicato dos Trabalhadores em Educação da Rede Pública Municipal de BH. Com o encerramento do movimento, as aulas foram retomadas hoje. E durante a audiência, o sindicato destacou a greve como uma forma de enfrentamento ao avanço da privatização e da terceirização da administração municipal, Eduardo.
0: 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A criança de 3 anos fica grudada em sofá após brincar com super cola. Aconteceu em Betim.
1: É isso mesmo, Eduardo. Uma criança de 3 anos ficou grudada em um sofá na manhã de ontem, após usar super cola dentro de casa, no bairro Nossa Senhora de Fátima, em Betim, na região metropolitana de BH. Segundo o Corpo de Bombeiros de Minas Gerais, o menino passou uma grande quantidade do produto no móvel da sala. Ainda conforme a corporação, as equipes foram acionadas durante a manhã e, em conversa com os militares, o pai da criança informou que depois de o menino passar a super cola no sofá, ele sentou sobre a poça e ficou grudado. O Corpo de Bombeiros também informou que os pais tentaram retirar o filho, mas não conseguiram. A perna da criança estava colada em uma posição desconfortável. Os bombeiros fizeram um trabalho minucioso para diminuir o incômodo do menino e, em seguida, os pais levaram a criança ao atendimento médico para passar por uma avaliação, Eduardo e amigos. Um ótimo dia.
0: Esse aí tem história pra contar agora, né? Ótimo dia pra você também, esse é Diego Hellstrom, direto do...

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5: A polêmica do dia de hoje é a sua expectativa sobre a Copa do Mundo. A bola vai rolar para México e África do Sul, na Cidade do México, hoje, 3 horas da tarde, no horário de Boston. O que que você acha? A Copa vai ser um sucesso ou não? Ari Júlio também tá aqui, ele vai participar hoje do programa Todo Mundo é Técnico. Bom dia, Ares. Tudo bem?
6: A Copa, ela tende a ser um fracasso e de público por alguns motivos. O primeiro deles, eu estava vendo na CNN ontem, que em uma pesquisa com os americanos, quando falou da Copa do Mundo, eles perguntaram qual Copa do Mundo? E se era a Copa do Mundo feminina. E a Copa do Mundo feminina vai, desculpa, vai ser no Brasil, né?
5: Sim.
6: E eles perguntaram qual Copa do Mundo. Aí depois eles falaram que futebol aqui é, futebol, é esporte para mulher, não é para homem. O futebol, o soccer. É para mulher, não é para homem. E sobre o Infantino, ele não peita o Trump mesmo, ele abriu as pernas pro Trump, no caso do árbitro aí, do Omar, né, Sahid, que é somaliano, ou somalio, não sei a pronúncia correta, e teve que voltar pro país de origem dele.
5: Sim.
6: E sendo que ele não veio aqui para trabalhar junto, igual a gente, ele veio para participar da Copa do Mundo, é o melhor árbitro da África, o árbitro da última final da Copa Africana de Nações, qualificado, e foi barrado, e o Infantino abriu as pernas, e agora tá tentando justificar que é soberania do país. Não, no Brasil ele não olhou soberania, ele
5: verdade.
6: Mandou e desmandou, chegou aqui e abriu as pernas.
5: É verdade, o Canadá tá querendo que o Omar Tan apite os jogos lá no Canadá, em Vancouver, né? Não sei se isso vai rolar, até porque tem que passar por esse Infantino que tá me saindo um puxa-saco mesmo do Donald Trump. Minha amiga Elaine Soares tá aqui. Bom dia, Elaine.
7: Bom dia, vários ouvintes já falaram aí o que eu penso. É, em questão da imigração, a questão da gente ter o poder aquisitivo aqui, de esse sonho, né? Quando falou que ia ser aqui, a gente já começou a pensar, né? Porque colocamos o e-mail lá para receber. Mas agora, com além dos preços, a imigração, então fica difícil, né? O medo acho que vem primeiro. Acho que a gente vai ficar, acho que a grande maioria vai assistir em casa mesmo. E eu acho que é o seguinte, os americanos, eles não estão dando muita bola. Eu estou percebendo, igual essa questão, assim, às vezes a gente vai lá na CBS comprar as benditas figurinhas lá, ó. Eles não estão nem aí para isso. Ah, para que serve? Ah, ó, é para isso? Tipo, outro dia a gente mostrou lá do que tem lá no fundo da Coca-Cola, lá, né? No label da Coca-Cola. Ah, tem? Ah, não, assim, nada. Ah, vamos lá para começar a Copa? Nada, nada, nada. Então eu acho assim, que vai ser, não vai ser um fracasso, mas não vai ser aquela Copa que poderia ser.
5: Interessante. Não dá tempo para mais nada, infelizmente. Obrigado a participação de todo mundo. A gente vai continuar acompanhando. Hoje à tarde tem estreia de quadro novo. Chama o professor. Professor João Noel Gonçalves no Plantão da Copa. E amanhã tem Rogério Maria Braga também comigo no Plantão da Copa, no programa Hora da Notícia. Fique agora com Bene Vibes. Eu volto ao meio-dia.
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10: Agora sim, é chegada a hora, meu povo. Vamos com tudo aqui, você sabe, é sempre mais informação, opinião e tem aquela descontração. Vamos nessa!

0: Você que tá ligado pra você, que tá sintonizada na Insuperável, sou eu, Marcelo Benevides. E esse é o nosso Benevibes, que tá chegando sempre com informação, com opinião e aquela interação boa de todas as manhãs. Vamos com tudo, meu povo, até às 10 horas. O nosso Benevibes tá no ar. Ai, esse dia tá lindão. Hoje é quinta-feira, minha gente. Hoje tem Copa do Mundo chegando, 11 de junho de 2026. Alegria no coração sempre, aquele otimismo, a esperança, a fé em Deus. Vambora, minha gente, é o Benevibes no ar. Canta, vibra, vem. Se você tá na Good Vibes, vem pra cá. Se tá querendo melhorar, mais ainda, pode vir. Se quiser piorar... Aí fica aí mesmo, né? Tá certo, minha gente? Vambora, então. Hoje é quinta-feira. Bom demais, minha gente. Eu tô feliz da vida por saber que você tá aí do outro lado, me dando o privilégio, o prestígio da sua companhia diária. Temos aqui realmente uma comunidade muito atuante, uma comunidade marcante, guerreira, trabalhadora. E a gente sempre espera o melhor pra todos nós, não é isso, minha gente? Tá chegando, olha, 29 tá chegando, meu povo. Tá rapidinho, já pode contar, 2 anos. Não esquece lá, mas 2 anos ainda não, já 2 anos, já conta 2 anos, já. Tá bom, tá certo, minha gente? Vamos com tudo então, desejando a todos nós uma ótima quinta-feira maravilhosa, ensolarada hoje, com temperaturas na casa dos 90 Fahrenheit, minha gente. Aliás, hoje, amanhã, sábado e domingo. Fim de semana vai dar bom aqui em Messi. Fui olhar lá no Maine não gosta muito sol não. Se bem que no sábado vai dar bom. Sábado vai dar bom. Mas aí tem um joguinho do Brasil, eu não sei se vale a pena fazer um bate-volta. A gente vai pensar o que vai fazer no fim de semana, mas fim de semana teremos o Brasilzão entrando em campo no sábado, fazendo a sua estreia contra Marrocos. Então vamos torcer bastante pela seleção brasileira. Tá certo, minha gente? O nosso Benevibe chegando então com os seguintes destaques. Como é que é? Em meio à guerra com o Irã, Donald Trump afirma adorar a inflação, minha gente. Você vai ouvir essa pérola. Alô da economia! Vem pra cá pra você ouvir aqui o teu ídolo. Daqui a pouquinho nós vamos rodar. Relatório aponta falhas em acordo entre o IRS e o ICE e alerta para risco no uso de dados dos contribuintes. Funcionários de hotéis e estádios nos Estados Unidos ameaçam fazer greve às vésperas da Copa do Mundo. E hoje começa o maior evento esportivo do planeta. Hoje começa a Copa mais polêmica da história. Vamos falar um pouquinho também sobre isso. Fica comigo até às 10 da manhã. 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

0: Cadê a musiquinha, Berné? Cadê? Ah, não sincronizou a palminha com a musiquinha, Berné. Tô meio sem ritmo. É isso, meu povo. Deixa eu agradecer essa galera maravilhosa, você que sempre vem aqui, manda um alô, manda um abraço. Mesmo você não vindo aqui mandando um abraço, mandando um alô, sabendo que você tá aí do outro lado, olha, eu sou realmente um sujeito de sorte por você dedicar um minutinho da sua vida, um minutinho da sua atenção pra me acompanhar aqui diariamente. Tá certo, minha gente? Bom demais. Olha, abraço aqui pro meu querido Foquinha, tá com a gente. A Ionice também já chegou. A nossa querida Sandra também tá na área. A Rosângela sempre presente com a gente. Bom demais. Tá aqui desejando um ótimo dia pra todos nós. Bom demais. A Cirlei também tá com a gente. Bom dia pro Mendes. O Mendes aqui tá revoltado aqui com a economia do país. Ninguém aguenta mais, né, Mendes? Tá brabo, rapaz. Tá brabo. Mas tem uma galera que acredita ainda. Calma que tem a galera. Vamos confiar. O Henrique Pará também tá com a gente. Bom dia. O Reginaldo chegou. Bom dia, Bené. Vamos. Quinto. Deus abençoe o nosso dia. O Aníbal tá na área. Bom dia, Bené Champion. Valeu, Aníbal, bom demais. O Almir também tá com a gente. Bom dia pro Chaves de Hector. Bené, bom dia. O Zap da Superap tá funcionando? Mandei mensagem hoje. Ué, não, tá funcionando sim. Aqui eu tô pegando aqui mensagens, inclusive tô pegando mensagens aqui da galera que manda pelo Zap da rádio. Tá funcionando sim, o Chaves. Mas você pode mandar mensagem direta igual você fez agora. Manda pro Zap do Bené também, tá valendo. O Cláudio Gregório tá na área, bom demais. Tá dizendo, ó, 2 anos passa rapidinho. É isso, passa rapidinho, ficou, acabou. 2029 chegou. Aqui o Márcio tá dizendo, bom dia moça da rádio, que gif é esse horrível que você mandou, Márcio? Que é isso aqui, um careca de sunguinha dançando, coisa horrorosa. Ai, vou te contar uma coisa, rapaz, a Fernanda tá com a gente, olha, é um desgraçado esse incompetente, tá falando aqui a nossa querida Fernanda sobre o Mango Head, né? Tá cabeça de manga, que ela tá muito feliz. Daqui a pouquinho nós vamos rodar essa pérola. Eu creio que você já tenha ouvido por aí, esse vídeo viralizou. Rapaz, o camarada dizendo com todas as letras que ama a inflação. Ainda tentou se explicar ainda, porque olha só, eu não vou rodar só o cortezinho, porque às vezes o corte é malicioso. Tem uns cortezinhos que são malicioso. Não, mas calma aí, tem que entender o contexto. O que ele disse? Vou rodar pra vocês entenderem o contexto do porquê ele ter dito isso. Aí vocês vão entender, né? Aqui não tem conversinha, não. Aqui a gente roda o que tem que rodar. Ah, o policinha tá na área. Bom dia pra nossa querida também Marisa, que tá com a gente. O Adeilton também chegou. Bom demais. A galera tá chegando aqui. Beleza, você tem que falar Reginaldo Oliveira de Marlboro. Ah, tá certo, irmão. Você tá registrado aqui como Reginaldo? Então agora eu vou lembrar. Valeu, Reginaldo Oliveira de Marlboro. Tá lembrando aqui o Belchior, o maior nome da música popular brasileira. Antônio Carlos Belchior Fontinelli. tinha Belchior, aliás, meu grande ídolo, adoro. Li, inclusive, uma biografia recentemente do Belchior. Rapaz, o camarada realmente é fantástico. Que história de vida, inclusive, o Belchior. É, vocês têm que conhecer um pouquinho de música brasileira, vocês só ficam aí, vocês são monotemáticos, só ficam ouvindo aquela bandinha lá horrorosa. É, tem que saber ouvir música boa também, de vez em quando. Ah, mandei um abraço aqui pra Marisa. Ah, se eu mandei, eu mando de novo. Abraço pra você, Marisa. Abraço aqui pro Batista Palmeirense também, que tá com a gente. Bom demais aqui. Tá dizendo, oi da economia, grita aí. Pros tontos espertos, votantes desse idiota, odiado pela maior parte do planeta. Meu Deus, difícil com a terra. Vai, Fernanda, hoje tá revoltos. Fernanda está revoltos, tem que tomar cuidado com a Fernanda. Fernanda, calma, Fernanda. Olha o coração, Fernanda. Não olhe para o agora. Olhe para daqui a 2 anos, tá certo, minha querida? A minha camisa já tá o quê? On pro sábado. Ah, camisa William. Ah, tá, agora eu vi a camisa. Camisa da seleção, não é da seleção, a camisa amarela do Palmeiras. Todos os times fizeram isso. Praticamente todos eles lançaram uma camisa em homenagem à nossa seleção. Bonita camisa do Palmeiras. Marli também tá por aqui. Bom dia, o Chaves. Tá dizendo o quê, Bené? Você tem que falar do Hélio Chaves de Hector Massachusetts. Pensou, mano? Todo mundo? A Fernanda vai assim, Fernanda Pires de Everett, Massachusetts, Estados Unidos, região Nordeste. tá certo. O Sérgio, meu parceiro, tá por aqui, bom dia a todos do seu programa, o Sérgio Decolores, o irmão do meu vizinho Hugo, filho da nossa querida Rosângela, família maravilhosa, bom demais, né, velho? Tá todo mundo chegando? Vambora, vamos chegar pra acompanhar aqui o nosso Bené Vibes, a audiência lá nos píncaros, do jeito que a gente gosta, lá no talo, não é isso, meu povo? O Johnny tá por aqui, tá com vontade de falar na rádio também, o Johnny. Vai, Johnny.
1: Quinta-feira! Glória a Deus!
0: Não, hoje é quinta, hoje não tem vibrato, não.
1: Ô, Marcelo, bom dia a toda a sua audiência, hein, ô, Marcelo?
0: Fala tua.
1: Eu descobrimos, o Donald Trump mandou um ingresso pro Dimils.
0: Ah, é?
1: Mandou um ingresso pro Dimils, por isso que ele vai torcer pro Brasil.
0: Ah.
1: Donald Trump pagou o ingresso pra ele ir no estádio.
0: Ah, entendi.
1: A costela cabeluda. Olha pra você ver. Para com isso, Edmilson. Você é brasileiro, moço. Brasileiro não desiste nunca.
0: É isso, Johnny. É isso. Aliás, a França vai jogar aqui. Tá dizendo que é francês agora. A França vai jogar aqui contra a Noruega. Aliás, a sede da França é aqui em Boston, inclusive. O Éder Paixão tá com a gente. Bom dia. Bom dia pro Paulo Jacaré. É dia de churrasco hoje, irmão. Tá valendo. Tá valendo. A Lucimar também tá com a gente. Bom dia, Benevides. Eu amo a sua positividade. 29 é logo ali. Eu também creio. Em nome de Jesus, dias melhores virão. Não é, Lucimar? Tem que acreditar sempre, né, minha querida? Tô vendo que o Marcão tá aqui. Vai, Marcão. O que passou?
2: Ai, Pikachu. Ah. Outra vez. O meu coração te pergunta, outra vez, o peguinho não me procura, e eu aqui, com essa saudade bandida, falta amor, falta o peguinho da minha vida, vem assistir o jogo do Brasil Deco, que vai perder até o cadeco, iê, peguinho, iê.
0: Ai, só o Marcão mesmo, rapaz. Eu até esqueço que ele foi eleitor do Trump, rapaz. Até. Que comédia. Não, gostei da musiquinha, Marcão. Hoje valeu a musiquinha. A musiquinha foi boa. Se for ruim, eu faço. Você sabe que se for ruim, aqui eu falo mesmo. Aqui não tem esse negócio de fazer média, não. Ai, que figura, minha gente. Olha, eu vou otimizar o tempo, minha gente. Porque a gente precisa, tem muito assunto pra gente comentar, by the way, hoje no nosso Bene Vibes, mas eu já quero começar logo trazendo pra vocês, olha, um momento realmente, eu diria que um momento característico, peculiar, de Donald Trump, quando ele foi abordado por jornalistas lá na Casa Branca, sobre a questão da inflação. Aí o Donald Trump, rapaz, olha só, ele soltou essa seguinte pérola, vamos acompanhar, depois a gente volta.
3: Are you concerned, Mr. President, about the latest inflation number which came out this morning? Could that be a...
4: No, I love it. The numbers were great. You know what I really love? I love the inflation. You know why?
0: What?
4: Because as soon as this war is over, you know, I can say it now, something you didn't know. Do you know we've been taking out millions of barrels of oil? Nobody knows it. You know who doesn't know about it? Iran, until right now. We took out the other night 22 ships. Late at night with no lights, because they don't have any radar, because we blasted the crap out of it. We took out, that's why oil's $85 a barrel. I mean, you take a look. Remember when I did this, I said, look, the one bad thing will be, we hit the best economy we've ever hit. And I said to my people, I had Scott, I had Howard, I had Pete, I had all of them. I had Todd in the room. I said, the one thing we have to do now, we had just hit the highest stock market in history.
0: Olha, tá em inglês, né, meu povo? Mas o inglês do Donald Trump, aliás, ele tem um vocabulário até muito limitado. E aqui não é nem crítica, nada disso, não. Até porque, você é quem, Bené? Não, não é isso. É porque ele realmente não tem uma linguagem mais rebuscada. Por exemplo, Barack Obama, quando falava, tinha que pegar dicionário pra entender. E o Donald Trump tem essa facilidade, o que é uma virtude dele, aqui não estou criticando não, é uma virtude dele pelo fato dele se comunicar claramente o que ele quer dizer. Então por isso que não deixa dúvidas, meu povo, não deixa dúvida. O que ele disse ali cristalinamente, que ele foi perguntado, olha, você pode dizer que a inflação agora atingindo aí níveis altíssimos e tudo mais, e aí ele nessa abordagem disse que ele ama, adora a inflação, porque as pessoas ainda não se deram conta que os Estados Unidos vão tomar milhões e milhões de barris de petróleo. E esses barris sendo negociados a $85, então os Estados Unidos vão ganhar muito dinheiro com isso. Então veja que ele faz ali uma mistureba danada de inflação com o preço do barril do petróleo, que segundo ele os Estados Unidos vão tomar de assalto. E aí termina falando, né, que eles conseguiram atingir os índices mais altos da história em relação às ações, aí, o valor de mercado dessas ações, atingido em níveis históricos. Ou seja, a preocupação dele é com o clubinho bilionário. É o clubinho dele. Enquanto o clubinho dele estiver faturando bilhões e bilhões em ações, para ele está ótimo. A inflação, que se dane. Se dane a gente aqui que está pagando uma gasolina mais cara, que se dane se a gente está sofrendo para pagar um aluguel, que se dane se a gente está sofrendo para comer uma carnezinha de vez em quando, uma carnezinha de primeira. Eu acho que ele perdeu completamente a noção da realidade. Se bem que o Donald Trump, para ser uma pessoa centrada, ele está muito longe disso. Até porque eu acho que ele ainda se agarra nessa idolatria e nessa bajulação contínua que ele tem. Veja que ele citou até alguns membros ali do seu governo, dizendo que estava lá falando com eles, que nós vamos atingir níveis históricos ali das ações e tudo mais. E ele chegou a dizer em um dado momento que se ele atirasse alguém na Quinta Avenida, ainda assim as pessoas iriam idolatrá-lo. Então, ele, para ele, realmente, ele fecha ali com os 30% dele, que são os incondicionais, pessoas que se recusam a enxergar a realidade. Eu sempre falo que uma coisa é você votar em alguém, fazer o quê? Tem que votar em um ou outro, mas o outro, mas ninguém é perfeito, mas problema de corrupção vai ter tudo que é lugar. Corrupção, aliás, nem deve ser baliza mais, porque vamos combinar, corrupção, gente, na política quem manda é o poder econômico. Para com essa ilusão, com essa utopia de que só um rouba. Todos eles roubam em dada. Sim, uns mais do que os outros, com certeza. Mas todos eles, no final das contas, vão roubar de alguma maneira, porque tem muita gente despejando uma dinheirama nesses políticos e querendo o payback. Querendo o almoço de volta, irmão. Calma aí, paguei teu almoço, você tem que me retornar aqui. Então, para ele, o que importa, se o seu clubinho tá lucrando e muito, tá valendo. Então, por isso que ele soltou essa pérola. Eu fiz questão de colocar a frase inteira, porque às vezes você só coloca ali os cortes. Eu adoro inflação. Pum, cortou. Ué, mas peraí, mas por que ele disse isso? Vamos ouvir o que ele disse, né? Bom, tá aí. Dito pelo próprio Donald Trump. Adorar a inflação. Não cai no bolso dele. E outra coisa, esses dados oficiais, nós que somos pobres mortais, sabemos disso, isso aí é balela. Ah, mas tá em 3%, 4%, então isso é mentira. Inflação é o dia a dia, inflação é o nosso custo de vida, é o nosso poder de compra. O que a gente compra hoje com 100 dólares e o que a gente comprava com os mesmos 100 dólares 3, 4, 5 anos atrás? É fácil, não precisa ser economista, não precisa ser especialista em finanças, não precisa nada. É só olhar para trás o que a gente consumia com uma mesma notinha e o que a gente consome hoje com aquela notinha lá que tem estampado Benjamin Franklin. Tá certo, minha gente? Então tá aí Donald Trump dizendo, mas talvez alguém defenda, talvez alguém tenha encontrado ali uma compreensão. Não, aí tá certo, acho que é isso aí mesmo. Mas, tá bom, se você concorda que tem que ter inflação mesmo, inflação mais alta, tudo bem. Muito bem, seguindo com o nosso Benevibes, trazendo pra vocês. 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Intervalinho, eu volto já.
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0: Muito bem, minha gente. Olha, já vamos falar um pouquinho de Copa do Mundo. A Copa começando hoje, a Copa mais polêmica da história. Daqui a pouquinho nós vamos comentar sobre isso. Deixa eu pegar aqui algumas mensagens aqui da galera. Deixa eu pegar aqui a galera que tá sempre comentando com a gente aqui. Bom demais. Tô vendo aqui mensagens até, rapaz, 9 da manhã aqui. Já tinha mensagem aqui pro Bené. Tem isso aqui também? Pois é, rapaz. É, a galera tá chegando sempre cedo aqui na nossa programação. De Leon tava com a gente aqui. Bom dia, Marcelo. Tudo bem? Olha, eu acho que o Donald Trump só fala que vai colocar o ICE nos jogos da Copa pra assustar a população, porque é impossível eles fazerem alguma abordagem com a quantidade enorme de pessoas que vão ao estádio. Eu tive no jogo agora, no amistoso, Brasil-Egito, e foi uma multidão de gente, não vi nenhum agente do ICE no local. Acredito que isso é só para assustar mesmo, mas todo cuidado é pouco, é claro. Tá aqui a ressalva do nosso De Leon. Valeu, De Leon, aquele abraço. Quem mais tá querendo falar com a gente aqui? A Rose. A Rose tá mandando um áudio aqui. Vai, Rose. Cadê?
6: E beleza, bem. Fazendo uma autoavaliação como sociedade, às vezes eu me pergunto se a culpa é dele mesmo ou se é de quem vota nele, né? Porque no primeiro mandato, ele ganhou só no colégio eleitoral. Agora ele ganhou no colégio eleitoral no voto popular, falando as mesmas barbaridades ou até pior do que ele falava na primeira. E aí eu me pergunto, se não fosse ele, não seria um igual a ele ou talvez pior? E se ele sair, não vai, a sociedade não vai colocar um pior do que ele? Porque parece que é isso que as pessoas querem ouvir, é isso que as pessoas querem para a vida dela. Porque o quão forte ele está, mesmo com tudo isso que ele está fazendo. Então às vezes eu me pergunto, de quem é a culpa disso? Se não será nossa como sociedade?
0: É, acho que todo mundo tem um pouco da sua responsabilidade, não tenha dúvida. O Trump ter chegado a esse nível também de popularidade, muito tem a ver também com o outro lado. Falhou bastante também o Partido Democrata, teve a sua chance também, né? E aí resolveu apostar numa figura política frágil, como era Joe Biden. Eu critiquei a nomeação do Partido Democrata lá já com Hillary Clinton em 2016. Ali eu já previa o desastre. Só que aí o Donald Trump veio a pandemia, se embananou todo e aí conseguiu a proeza de perder para o Joe Biden, que até teve um governo ali, vamos dizer assim, austero, dentro da medida do possível, mas frágil também economicamente, muito em função da questão da pandemia, todo esse contexto a gente não pode ignorar, mas o eleitor americano enxergou, não via no Joe Biden essa liderança, que o americano gosta muito dessa coisa da virilidade também. E aí eles resolvem apostar em Kamala Harris. Aí vai fazer o quê, né? Infelizmente, o desastre estava anunciado. Mas eu concordo com você. O fato de você não ter boas figuras públicas, boas lideranças políticas, acaba acarretando em figuras aí nesse nível aí de Trump, né? E é daí para pior, tá, gente? É daí para pior, porque tem gente muito pior que Donald Trump. Vai chegar um momento que nós vamos olhar pro Donald Trump e vamos rir. Vamos fazer, caramba, rapaz, pois é, tem J.D. Vance, tem Marco Rubio, tem Ron DeSantis. Fora os grupos radicalizados que veio no Trump, até um sujeito frágil. Camarada lá, o tal do Nick Fuentes lá. Pesquise sobre esse camarada aí. O camarada é neonazi. Então, assim, sempre pode piorar. E aí, o Partido Democrata é a última barreira, pelo menos, de uma civilidade mínima. Né? Longe de elogiar qualquer figura pública democrata desses grandes aí, que estão aí, desses grandes figurões. Mas, pelo menos, tenta ser palatável, dentro da medida do possível. Né? Então, enfim. Então, você tem um péssimo e tem outro ruim. Aí você vai pra onde, né? Então, assim, mas a grande culpa mesmo disso eu não posso depositar na sociedade, né? Acho que a grande culpa também vem da corrupção individual, né? Porque também tem muita gente corrupta que se faz valer desse discurso beligerante e que consegue atrair, ganhar corações e mentes, né? E aí, fazer o quê? As pessoas caem, infelizmente. Joey tá por aqui, tá dizendo, resumindo, pobre de direita, vaza. Que é isso, rapaz? Luiz Polin...

triste. Acho que no final das contas eles vão dar um jeito de encher o estádio. Talvez não lotar a capacidade total, mas eles vão encontrar maneiras. Eles fizeram isso um pouco no Mundial de Clubes, distribuindo ingressos. Eu não acredito que vai ficar vazio completamente, mas você não vai ter a sua capacidade total se eles continuarem com esses preços abusivos aí. Assalto isso? $2,000 Brasil e Haiti? Que é isso? Não dá. Eu também tô desanimadaço, Zé, pra te ser sincero. Mas depois o Brasil joga, mete um ataque, a gente anima de novo. Marilene tá por aqui. Bom dia, Marilene. O Gabriel também tá com a gente. O Sebastião chegou. Bom demais. Adoro quando ele solta essas pérolas. Isso é bom para as pessoas refletirem em quem votou e quem vai votar nas próximas eleições. Só ele mesmo para gostar de inflação, pois a família dele é de bilionários. Hoje, que é? Se, depois das 3 horas da tarde, compra os lanches. Segunda free, que estiver com a camisa do time de futebol. Ah, eu não entendi aqui, Sebastião. Tipo, depois, eu não entendi. O Douglas está por aqui. Bom dia, Marcelo. Esse trouxa desse Trump não sabe que a Copa é para os imigrantes. Falo isso porque a porcentagem de americanos que gostam de futebol é mínima. E os americanos que realmente gostam são descendentes de imigrantes. Certo ou errado? Claro, Douglas. Certíssimo. É óbvio que a Copa é para o imigrante. Acho que o americano vai se preocupar em comprar jogo Haiti e Escócia. Não faz o menor sentido. A Silvânia tá com a gente? Bom dia, Silvânia. Bom dia pro Pavei. A Bia aqui. A Bia tá com a gente? 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Muito bem, meu povo. Olha, eu vou chamar o intervalinho e eu volto na sequência para mais Bene Vibes. Não sai daí, não.

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2: Muito bem, meu povo. Agora é aquele momento para a gente oportunizar a nossa comunidade, para você investir com segurança, para você fazer a sua caminha lá no Brasil, que é importante. 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E para isso nós temos uma parceria maravilhosa com o nosso Emerson Pires. Bom dia, Emerson.
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3: 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Tudo contigo.

0: É isso, minha gente. Então vamos fazer o seguinte, vamos rodar o áudio aqui para você ouvir. Aonde fica esse empreendimento, Emerson?
1: Fiquei em Porto Belo, em Santa Catarina, a 20 minutos de carro de Camboriú.
0: Olha, maravilha. Vamos ouvir então, vamos acompanhar.
2: Olá, meus amigos, muito bom dia. Mais uma vez aqui, Eduardo Gaizic, falando diretamente de Itapema, Santa Catarina, a cidade que mais cresce e valoriza os imóveis em todo o Brasil. Hoje eu estou aqui para trazer mais uma oportunidade de negócio. É um pré-lançamento na cidade de Porto Belo. Um empreendimento com um dormitório ou dois, né? Um prédio de 30 pavimentos, duas áreas de lazer, área de lazer inclusive no rooftop, na cobertura, no 30º andar, com uma vista incrível da cidade, com brinquedoteca, salões de festas, playground, sala de jogos, uma estrutura completa para você viver ou investir, né? E outro detalhe, esse empreendimento fica a poucos minutos aqui do Hard Rock Café, uma nova atração que tem aqui na cidade, né? 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
0: Abraço para o nosso Eduardo, lá de Itapema. Valeu, Eduardo. Aquele abraço.
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0: Valeu.
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0: Amém. Valeu, meu querido Emerson. Um grande abraço, até semana que vem. Eu conversei com o Emerson Pires. 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Muito bem, minha gente. Olha, deixa eu trazer para vocês, porque a Copa mais polêmica da história vai começar hoje, no confronto entre México e África do Sul, no histórico estádio Azteca, na Cidade do México. Mas olha, pela primeira vez em décadas, o futebol divide espaço com uma enorme lista de preocupações que vão muito além das quatro linhas. O torneio tem sido marcado por críticas aos preços dos ingressos, preocupações com segurança, dificuldade de viagem para torcedores estrangeiros e até dúvidas sobre a demanda em algumas partidas. Enquanto a FIFA celebra a venda de milhões de ingressos, reportagens apontam que alguns jogos ainda apresentam assentos disponíveis e que a entidade precisou ampliar promoções e distribuição aí de entradas para poder evitar aquelas imagens feias, né, de arquibancadas vazias. O sistema de preços dinâmicos também gerou muita revolta entre os torcedores, com ingressos chegando aí a milhares de dólares em determinadas partidas. A questão da segurança também está no centro das atenções e o México mobilizou um gigantesco esquema de proteção para receber visitantes, enquanto protestos sociais ocorreram nos dias que antecederam a abertura do torneio. Ao mesmo tempo, a escalada das tensões internacionais também, incluindo conflitos envolvendo o Irã, preocupações geopolíticas mais amplas, tudo isso, gente, vem levantando muita dúvida sobre o impacto do que uma crise global poderia ter sobre o maior evento esportivo do planeta. Apesar de todas as controvérsias, a Copa do Mundo continua sendo um dos poucos eventos capazes de parar o planeta. A grande pergunta agora que fica é a seguinte: o futebol vai conseguir superar as polêmicas? Será que o futebol vai conseguir unir milhões de pessoas? Ou ele, quem sabe, essa Copa vai ser sempre lembrada como a Copa dos ingressos caros, das tensões políticas, das incertezas globais, enfim, a Copa da humilhação, tudo isso que a gente vem acompanhando aí nos últimos dias, principalmente. Então fica essa dúvida. Eu acho que quando a bola rola, muda o sentimento, porque se tem uma coisa que o futebol é capaz de fazer, é agregar pessoas. Ao passo que ele gera rivalidade também entre os seus adversários, muitas das vezes rivalidades até doentias, mas quando tem esse senso de união, ele também pode ser uma bela ferramenta de unificação dos povos. Então eu acho que tem ali uma questão que está agora, claro, em voga, porque a bola ainda não começou a rolar, mas tão logo os jogos comecem, eu acho que também o foco passa a ser também mais esportivo. Obviamente que aqui nós vamos prestar muita atenção no entorno do que está acontecendo dentro de campo, porque aqui a gente não vai ficar só de rame-rame falando se a bola foi impedimento, se teve falta, se não tem aquela encheção aqui que vocês amam falar, se o árbitro errou, se o árbitro acertou, vamos falar sobre isso? Vamos falar, mas não vamos ficar só falando sobre isso, vamos falar também o que cerca a Copa do Mundo, tem muita coisa pra gente prestar atenção, aqui o nosso ouvinte De Leon até deu seu próprio testemunho, não vendo nenhuma presença assim maciça, ou mesmo de algum agente do AIS, mas ali era um amistoso, Brasil e Egito, porque o próprio governo veio a público dizer que o AIS vai fazer esse trabalho de auxílio à segurança durante a Copa do Mundo. Como é que vai ser dada essa segurança? Aí a gente vai ter que esperar para ver o que vai acontecer. Mas não tenha dúvida que só pelo fato de falar que vai ter um auxílio, isso vai assustar, porque a Copa, como bem disse aqui o nosso ouvinte, é a Copa do Imigrante. Quem acompanha futebol é o imigrante. Não faz sentido o futebol aqui nos Estados Unidos sem imigrante. Futebol feminino até que tem popularidade. A mulherada acompanha. Mas não paga conta, infelizmente. Quem paga conta é o futebol masculino. E aí, se você ficar só atrelado ao público local, o americano nato, você vai flopar, não tenha dúvida. Muito bem, seguindo com o nosso Benevibes, trazendo para vocês mais uma informação aqui no nosso programa, porque olha só, gente, às vésperas da Copa do Mundo, funcionários estão prometendo fazer greve aqui nesse país. Pois é, trabalhadores de estádios e também do setor hoteleiro ameaçam entrar em greve, mostrando, de acordo com uma reportagem do The Guardian, né, que é um jornal britânico, e aí esse torneio, né, pode ficar ameaçado também por questões aí que vão afetar torcedores principalmente. Em Los Angeles, cerca de 2 mil funcionários do SoFi Stadium, aliás, estive lá, um grandíssimo estádio lá, reformado lá, o estádio do zero, se fizer, 2 bilhões de dólares, o estádio do Los Angeles Rams, né, do time que foi campeão, acho que 2 anos atrás, foi campeão do Super Bowl. Pois é, parece que lá está tendo um chamado para uma greve, né? E houve uma aprovação, inclusive, desses 2 mil funcionários do estádio do SoFi Stadium lá. Eles reivindicam um novo contrato com aumentos salariais, proteção contra o ICE, inclusive, que implementa um cerco à imigração, né? E tem tantas outras questões também que a gente poderia abordar aqui, mas veja que há uma preocupação também desses funcionários, tanto da rede hoteleira quanto dos estádios. Por quê? Porque também na sua grande maioria são imigrantes, minha gente. O americano não quer ficar no guichê de recepção, cara crachá, good morning, how you doing, não quer. Tá errado? Não, ele quer ganhar mais, tudo certo. Deixa para quem está disposto a fazer aquele determinado serviço. E quem vai suprir essa demanda vai ser o imigrante, não tem jeito. Não precisa descobrir, sabe, a fórmula mágica da vida, como é que a gente vai solucionar isso. Tá a oportunidade para as pessoas trabalharem, vai perturbar a moça. Tadinha, tá lá ganhando seus 15, 20 conto a hora, né, para fazer o seu melhor, para levar um sustento para sua casa. Aí vai lá um pilantra lá ideológico, perguntar se ela tem autorização ou não, aí o outro já vai dizer, mas entrou ilegal, fazer o quê? Ô, irmão, para, que esse país tá cheio de distorção, tá cheio de caca aqui nesse país, parceiro. Você vai querer vomitar moralidade com a menina que tá trabalhando ali, rapaz? Se esse país fosse realmente exemplar, 100%, seguisse todas as leis, se o presidente não fosse corrupto, os seus funcionários também não, se a sua família não lucrasse aí com especulação financeira, não ficasse bilionária da noite pro dia, aí sim, teremos uma moralidade para debater, falar, olha, infelizmente são regras, fazer o quê? Não tem como, né? Mas não, para! É claro que também não estou incentivando aqui a bandalheira, claro que não. Mas a gente tem que conviver, gente, com as distorções. O mundo não é perfeito, a sociedade é imperfeita, né? A realidade da vida não é o que está no manual, né, de uma constituição, embora a gente tenha que segui-la, claro que tem que seguir. Né? Mas existe a coisa do, sabe, o imediatismo, precisa resolver isso agora, irmão. Como é que a gente resolve isso aqui agora? Preciso botar 25 funcionários aqui dentro de um hotel. Como é que eu resolvo? Arranja pra mim lá. Anuncia lá no programa do BNL lá. Vê se você arranja lá 25 funcionários. Mas tem que ser americano, tem que ter autorização de trabalho. Né? E disposto a ganhar 20 conto a hora. Aí, como é que faz? Né? Então é sobre isso também. A gente tem que olhar para esses trabalhadores também que estão preocupados, né, com essa questão do ICE aí que o governo fez questão de vir a público dizendo que vai auxiliar na segurança da Copa do Mundo. Intervalinho e eu volto na sequência para mais Bena Vibes. Não sai daí não, eu volto já.
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0: bem, muito bem, minha gente. 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
0: 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Seguindo na batida no nosso Banner Vibes hoje, com temperaturas maravilhosas, 90 Fahrenheit para hoje. Olha, agora eu trago para vocês, gente, um relatório do gabinete do inspetor-geral do Tesouro americano apontou preocupações sobre o compartilhamento de dados entre o IRS e o ICE. O acordo, que foi firmado no ano passado, permite o cruzamento de informações fiscais com dados enviados pela agência de imigração, incluindo nomes, endereços de pessoas em situação irregular. Segundo o documento, o ICE solicitou informações de mais de 1,2 milhão de pessoas e a Receita Americana repassou dados de 47 mil contribuintes. O problema, segundo a análise, está em falhas no sistema e diferenças no formato das informações, o que pode ter gerado ali erros nesse cruzamento dos registros. Então, na prática, isso pode resultar em falhas na identificação de pessoas, riscos à privacidade de dados fiscais e também aumento de questionamentos ali legais sobre o uso dessas informações. O relatório não traz recomendações formais, mas as conclusões vão ser enviadas ao órgão de fiscalização do Departamento de Segurança Interna. E aqui fica o temor para quem declara um imposto de renda absolutamente pertinente, através do IT number, e aí fica essa questão: será que eles vão pegar os meus dados? O que que eles vão fazer com meus dados? Claro que gera muito essa dúvida, mas é importante a gente salientar que trabalho de cooperação entre as agências sempre existiu, até por conta da lavagem de dinheiro. Muita coisa é descoberta, é deflagrada a partir do imposto de renda também, né? Muitas redes criminosas são presas em função também do seu imposto, né? A gente nunca pode esquecer do exemplo clássico histórico de Al Capone, né? Um camarada que era um gangster e rodou por conta da declaração do imposto de renda, veja só. Então, eu sei que existe essa preocupação, mas até onde a gente sabe, e aqui tem que fazer muita ressalva, não há ainda notícia de que simplesmente a pessoa declarou imposto de renda, está ilegal, aí o ICE vai lá atrás dessa pessoa. Então, normalmente, o ICE está já em busca de alguém, ou com algum mandado, alguma coisa, alguma investigação em curso, e aí solicita o cruzamento desses dados. É para isso que serve, pelo menos a priori. E nós vivemos também, enquanto imigrantes, uma questão ali que é um dilema. Porque ao passo também que quem tem um IT number e não faz a sua declaração, isso depõe contra a pessoa na hora de uma defesa, principalmente contra a deportação. Porque na hora em que o juiz for avaliar, ele vai levar em consideração aquele chamado good moral character, né? Que é o bom caráter moral, né? Se o juiz entender que não paga imposto, tá usufruindo de benefícios públicos, isso vai fatalmente culminar numa deportação. Então é importante também você estar em dia com o seu imposto de renda, claro, com os devidos cuidados, né? E sabendo que, né, estamos no governo Trump, né, minha gente? Então a gente não pode também desconsiderar isso. Mas de todo modo está havendo aí falhas nesse cruzamento de dados, o que isso pode acarretar. O tempo vai dizer. Tá certo, minha gente? Olha, então é isso. É tempo de Copa do Mundo. Eu tô de vista, eu tô feliz da vida. E eu tô esperançoso de que a seleção brasileira vai longe. Eu acho, eu creio. A gente não tem nenhum time ainda. A gente tem um amontoado de jogadores. Que o Ancelotti consiga fazer pelo menos um timezinho razoável. Porque até as quartas dá pra chegar. Até as quartas dá pra chegar. E depois a gente vê no que vai dar. Tá certo, minha gente? Tô olhando o reloginho aqui, olha. Tá chegando aí já o Panelada, é isso mesmo? Tá chegando o Panelada pra vocês darem muita risada, pra vocês terem aquele momento de relax, porque aqui esse programa propõe reflexão, aqui a gente, né, de vez em quando aqui dá umas opiniões mais contundentes, mas sempre com leveza, sempre com aquela descontração também, que são inerentes ao BD Vibes. Tá certo, minha gente? Excelente quinta-feira pra todo mundo e eu volto amanhã. Fui! Tchau!

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3: Opa! E aí, meu povo, tudo bem? Tudo jóia? Olha nós chegando aqui de novo na Rádio Insuperável.
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3: E aí, hoje é quinta-feira, dia 11 de junho de 2026. Bom dia, Bentivi. E aí, docinho? Deu as caras, né, bonitinho? Rapaz, fadinha que ele não mete as caras por aqui, responsável. Eu tava por onde, caba? Tava arrumando a namorada. O dia dos namorados. bom dia pra você que tá no Brasil. E você que está ouvindo a gente aqui também nos Estados Unidos. Como é que vocês estão, hein? Bom dia, House Cleaners.
4: Oi, bom dia.
3: Eu quero mandar o meu primeiro bom dia aqui pro Joey e o Alexandre de Moraes. Não vou falar negócio de política, não. Ah, tá, né, Joey? Ele que vem com aquela fuleiragem, que deu aquela maior treta do mundo lá. Oi, Johnny, o homem não para.
5: Bom dia, Neidinha, bom dia.
3: Bom dia.
5: Renatinho.
3: Fala, Marco.
5: Bom dia, Cabetinha.
6: Aí, tio.
5: Complicado, hein?
6: Bom dia!
5: A rádio tá difícil mexer com ela, hein?
3: Tá difícil.
5: Já saiu a rádio do ar de novo,
3: cê. Cadê?
5: Tá doido.
3: Nós estamos aí, não?
5: Manda um pastor rezar aí, um padre, alguma coisa, um papa. Chama alguma coisa aí pra rezar.
3: Ah, eu vou lhe dizer uma coisa,
5: tá,
3: viu?
5: Mexer com ela, hein?
3: É assim mesmo, Johnny. A gente vai levando. Levando não. A gente vai empurrando até onde der, tá?
7: Ô! Delícia! Vem em mim, papai.
3: Falar nisso, bom dia, Sandra.
8: Bom dia, meus amores.
3: Como é que você tá, minha princesa linda e maravilhosa? Hoje já sabe, né?
8: Bom dia, dona Cabetinha de...
6: Bom dia, tia.
8: Velho do saco.
3: Ei, como é? Tu não tá tomando remédio, não?
6: Tô tomando.
3: Qual remédio tá tomando?
6: Não sei. A mamãe que me dá.
3: Bom dia. Bom dia, meus amigos aí da Brasília.
9: Bom dia.
3: Nos abandonou.
10: Bom dia.
3: Bom dia, panegada da Maguinho Toyota.
11: Bom dia.

0: Mariana.
1: Todos os dias nós temos a oportunidade de acordar, agradecer, tomar um cafezinho e deixar de ser besta.
0: E aí, como é que é, Paulo Alligator?
2: Bom dia, panelada.
0: Bom dia,
2: fala, mano. Fala com nós. Ei,
0: tamo aí.
2: Vocês estão pagando internet, não?
0: Hein?
2: Tá caindo o sinal toda hora,
0: aí, ó.
2: Fala com o Leandrinho, ué.
0: Não, aqui não, tão pagando. Estamos pagando.
2: Fala comigo, meu dia.
0: Oi, meu amor, diga, minha delícia.
2: Barriga branca, onde você tá?
0: Aí dentro.
2: Cadê o véi?
0: Tô aqui,
2: ô, mano. Ô, véi, Venan.
0: Que foi?
2: Você sabe que eu tô chegando aí por trás, hein?
0: Não, senhor, eu fico na frente, meu.
2: Vai cutucar, eu sei.
0: Ei, vem do lado, roda de frente.
2: Tá doido.
0: Não.
2: Cadê o meu Luiz Pepeto? Já melhorou da gripe?
3: Marromênio, tio.
2: Vai te dar mamadeira, tá bom?
3: Quer não.
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0: Chegando!

que é o 1º de abril perto das mentiras do dia 12 de junho?

0: bom!
1: Aí.
2: Você sabia?
3: Aí! Dá pra fazer, viu?
4: Ah, dá pra fazer, vai lá. Honre aí teus dólares, já.
5: Oi, Marli Max, bom dia, tudo bom, meu amor? Olha o que, que ela tá querendo aí, ó. Enildinha. E o quê? Igor Ferrari. Botadinha.
6: Não. Tu é fresco?
4: É botando, bota.
7: Que só de que
4: o cara. Canta aí, rapaz.
5: Caiano. Ah, e o Batista também aí, ó. Fala bom dia pro Batista.
3: Aí, sofredor.
5: Não, flera. Beijo, Batista Erinaldo. Meu palmeirensezinho, gente boa. Vai, qual que é aí o... Como é o negócio aí? Você sabia?
3: Você sabia que o dia 12 é o dia dos namorados? E que o dia 13 é o dia das amantes? Porque dia 12 ele não pode ficar contigo?
4: É assim mesmo aí, ó.
2: Você sabia? Sabia?

0: Quinta Média do Céu, ô música, ai!
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0: dia.
1: Ei, pra começar aquele bom dia pra Alexia, bom dia.
2: Bom dia, meu povo. Ai, lindo, meu do Deus meu coração, do se eu tivesse um. Bom dia, vaca, fala aí.
3: Pois é, eu pelo menos tenho um coração contrário de tu, né, bandida? Me respeita, menina. Eu vou começar com o quê?
1: Começar hoje aí com moradia, moradia.
3: Moradia. Aluga o quarto individual pra uma pessoa em Auburn. Ambiente limpo, tranquilo e organizado. Procuramos pessoa responsável, civilizada e sem vícios. Excelente localização. 5 minutos do Stop Shop. E pra que isso aqui, gente? Pra que? Bora, deixa eu resumir isso aqui. Eu, hein? Aluga, essas informações você dá no WhatsApp. Bora. Aluga um quarto individual pra uma pessoa em Auburn. É ambiente limpo, tranquilo e organizado. 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Tá dado o recado.
4: Você tá na menopausa? Ei, você tá na menopausa, você?
3: Ei, não, vai, se acalme, rapaz.
4: Ei, trabalho, bora.
3: Já me estressaram hoje aqui, não vem não. Ó, temos vaga disponível para trabalho no Sims in Trim Decks. Windows and Doors. Requisitos pra quê, meu Deus do céu? Ai,
4: acalme, rapaz!
3: Moça, rapaz não, moça.
4: É, te aquieta, moça.
5: Hoje ela tá nervosa hoje.
3: Cala a boca também. Temos vaga disponível para trabalho no Seeds in Trindex, Windows and DOS. Requisitos, meio de transporte para chegar no trabalho, IT ou social. Não precisa ser experiente, mas que tenha vontade de trabalhar e aprender. Salário de acordo com a experiência. Favor enviar mensagens no 978-764-1145. 978-764-1145. Preciso de um motorista com carro para trabalhar fixo. Limpeza de casa de segunda a sexta-feira. Preferência para quem mora em Revere. Em Revere. É isso aí. Everest, ou proximidades. 220, eu já

0: local do trabalho. Ou se morar perto de Bellingham, eu consigo buscar. Olha a disponibilidade, a pessoa quer te dar um emprego, ainda vai te buscar na tia casa. Meu Deus, isso não é um patrão, isso é um pai. Procura ajudante ou profissional na área de pintura pra help. Precisa ter carro pra chegar no local do trabalho. Mas se não tiver, o papai vai buscar. Tá? Se você mora aqui perto de Bellingham, eu consigo buscar. 781-526-9433. Não, pera. 781-526-9234. 781-526-9234. Eu tinha gostei, desclassificado. Me manda, mando. É só pedir no WhatsApp da rádio. E meu mano, não fica piscando aí pra mim não. Vai-te embora. Ah, caçar o que fazer.
1: Tenham um ótimo dia e não esqueçam de torcer pelo Brasil. Eu acho que sábado a gente ganha de 2-1.
0: Também acho.
1: Tchau, vaca amarela.
0: Vaca amarela, eu sei quem é vaca amarela.
2: Ei, mude de foco não, viu? Já te chamou de vaca amarela que tu tá no clima da Copa.
0: Venancinha.

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0: Ai, bom dia pra ele, Aires Júlio. Nosso eterno e querido herói, Keres Leite. Ô, Keres Leite, fala aí como é que você tá, meu amigo Ray? O que você tá mandando aqui nessa chibata?
1: Olha, baitola. Você tá tomando chifre, né?
2: Hein?
1: De quase cinco mulheres.
0: Que isso? Não tem nenhuma eu, mano.
1: E o capetinha também é baitola.
3: Eu tô quieto. Que isso, tio?
1: E a Nildinha é minha amiga.
0: Essa tua best friend, tu sabe disso, né? Ei, quem parar de fazer os classificados vai levar a chifre do Ricardo Machado. Como é que vai parar um dos quadros mais amados? Ah, é. Mais amado. Oi, dogão, bom dia, meu hot dog. Como é que você tá, meu bem?
4: Bom dia, panela.
0: Ei, bom dia, dogão, como é que você tá?
4: Comigo.
0: Tamo aí, caba.
4: Miudinha, oi, voz meu mais amorzinho. Sexy dessa rádio.
0: Você acha?
4: Fala, velho Venâncio.
0: Ei, tô aí, ó.
4: Como que você tá?
0: Sentado, tá,
4: Itu. Bom, não. Capetinha, meu chegado.
3: E aí, tio, de boa?
4: Você melhorou, capetinha?
3: Mais ou menos, tá? Mais ou menos.
4: Tá mamando muito?
3: Mais ou menos, tá bem.
4: Fala comigo, capetinha. Tô melhoras, aqui. Capetinha.
3: Bigode,
4: tá bom, hein?
3: Tio, bigode.
4: Fica bom que sabe tem jogo da seleção brasileira.
0: É, qual o placar, hein?
4: Bora, galera.
0: Rapaz, olha, eu vou concordar com o Alex naquela hora. Eu acho que o Brasil ganha de 2-1. Se não ganhar, perde de 2-1. O importante é ganhar. Como diria a Dilma, ninguém vai ganhar, todo mundo vai perder. Oi, Cícero Mesquita, bom dia! Tá lá no Brasil ouvindo a gente, lá em Ribeiro Gonçalves. Um abraço pra todo mundo aí no Piauí, no Brasil, ouvindo a rádio que você sabe é a melhor das tops, no meio das tops. Que é sempre melhor, meu amigo Rony. Ó, o Rony tá alugando um apartamento, não, um quarto. 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Uma bela de uma oportunidade. Oi, Evelyn, bom dia!
5: Oi, bom dia!
0: Ó, gente, a Evelyn está super, ultra, mega power, empolgadíssima para o Festival de Karaokê Espelho do Imigrante. E aí, já ensaiou a sua música? Eu tô sabendo que a Sandra aqui também é Sanger.
6: Sanger.
0: Sandra Sanger de açúcar. Rapaz, ó o dogão aí, ó. Eu tô de fuleiragem, dogão. Ela tá super empolgada, então ó, venha celebrar o aniversário do programa Espelho do Imigrante e o aniversário da nossa querida amiga Evelyn Zezé. 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
0: Muito bem, senhoras e senhores, chegando mais uma pesquisa do Instituto
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0: De pesquisa e opinião pública que interessa única e exclusivamente a nós. Desta vez, o Instituto Insuperável de Pesquisa e Opinião Pública, que interessa única e exclusivamente a nós, entrevistou 18.658 pessoas e foi perguntado o seguinte: quanto tempo você aguenta na cama? Uia! Cabadinha!
3: Tô foia!
0: Tu mija muito na cama, tu?
3: Que é isso, meu jovem?
0: A pergunta não é essa. Quanto tempo você aguenta na cama? Sandra! Marilene! Marli Marques! Rose! André de Franklin! Elaine! André de Marlboro! Hortência! Bora, cadê vocês? Agora eu quero saber. A Sandra tá dizendo, depende do que se está fazendo. Não sei, o Instituto perguntou, mas não diz o que é, só quer saber. É quanto tempo você aguenta na cama? A Evelyn tá dizendo que ela aguenta a noite toda, com 3 intervalos. Olha! Ê, Gugajão! Foi esse Gugajão ali dizer, viu, mãe? A noite toda, hein, mãe? A Marli tá dizendo o dia inteiro, só que dormindo. A Beatriz, esqueceu de mim, não, Bia? Então, depende também a Bia, gente. Esse povo, vou te dizer. Eu tô pensando que elas iam representar aqui o negócio. Ai, ai, umas 4 horas direto, a Sandra dizendo. Porra, já. A Evelyn tá dizendo que ela aguenta a noite toda com 3 intervalos, mas levantando pra fazer xixi. A Bia disse que dorme 12 horas, ela aguenta 12 horas. Aí entra em coma, é, mano? Eita, meu Deus do céu! Olha aqui a Marlene. Ei, minha irmã!
2: Fala comigo!
0: Oi, MM!
2: Ah, Marlene. Panelada!
0: Ei, mãe. Oi, meu amor!
2: Tapetinho, vendo
3: aí, tia!
2: Ah. Toca essa musiquinha aí pra mim, por favor.
0: É, chapa tá o quê? Chapa hits?
2: Aqui, mas não esquece não, tá?
0: Não, esqueço
2: música
0: não.
2: Música boa toda.
0: Vou botar.
2: Um abraço pra galerinha maravilhosa aí.
0: Dentro.
2: Um dia abençoado a todos. Abraços de MM.
0: Olha.
2: Beijos.
0: A MM tá dizendo o seguinte aqui, ó. Se o cara for romântico, dura 2 horas. A aventura gostosa. Tosa. Olha.
3: Oh, delícia. Vem em mim, papai.
0: Olha essa Marilene, meu Deus do céu. O Gabriel, bom dia, panela da 4 horas na cama e não aguenta 1 hora de pé no ônibus. É. Ah, controvérsias, né? Queres leite? Você aguenta... Quanto tempo chegou a estar na cama aí, Carlos Leite? Fala pra nós.
1: Tá. A Evelyn é a noite toda. Liguei pra Guga, conversando com o Guga no telefone, era o quê? Era nem 8 horas.
0: Já tava
1: 8:30 da noite.
0: Tava dormindo.
1: Evelyn, dormindo, meu filho. Pra lá de Bagdá. Essa aí é que...
0: Ai, meu Deus.
1: A noite toda, só se for dormindo. É... Chegou meu dia, viu, dona Eva? Abraço.
0: Ah, abraço, meu amigo Rei Cababão, rapaz. André de Franklin, tá dizendo que eu ia um. Do que adianta as horas se nós depende do parceiro parar e roncar? Deixa, né? Ei, a gente não consegue nem dormir às vezes, né? Tem uns cabaré que vai dormir e pensa que ele tá sonhando que ele é moto. Ah, não, não, não. Eita, depende. Tem que ter fôlego pra me aguentar. De manhã, melhor ainda. Eu tô daquele jeito, importante é o amor. Não vou dizer o nome da Sandra. Vendo assim. É, larga de olho. Vai, fala sério. Quanto tempo você aguenta na cama? Eu não sei. Eu nunca cronometrei, não. De tu, de tu? Ah, eu... Ah. Meu amor, vou dizer a coisa. E o Dinha Fussura é uma potência. A coisa mais fácil que eu fiz na minha vida foi amor em pé dentro da rede. Gente do céu. Isso aqui tem noção das coisas? Não tem noção das coisas, um negócio desse daqui, gente. Não tem, não. Ei, vamos lá então. Instituto Insuperável. De pesquisa e opinião pública que interessa única e exclusivamente a nós. Entrevistou, o Dogão tá dizendo. Eu com dois tadala no peito, são 5 horas direto sem parar. É um pica-pau, é um... Mildinha, o Aires Júlio, estudos mostram que nós homens roncamos para espantar os maus espíritos. Estamos fazendo o bem. Oh, mas também quer com roncado, nem Jesus Cristo encosta, meu amor. A Sandra quer saber como é que faz amor em pé dentro de uma rede. É fácil. Tu pega a rede, bota ela no chão e fica em pé em cima dela. 99,9% responderam. Quanto tempo você aguenta na cama? Até o meio-dia, porque depois dá fome, né? Aí a pessoa tem que levantar.
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0: Cadê a Elaine, hein? Já tá na cama, Elaine, tá, mano? Paga Elaine de mão, flera.
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0: maravilha. Rapaz, olha, amanhã. Amanhã é o dia da ilusão, né? O dia da ilusão, é. O dia do namorado.
1: Mais uma vez.
0: Quero avisar para as esposas que amanhã é dia da namorada, viu? Liberem seus maridos. Não atrapalhem o dia deles amanhã. Amanhã é dia deles irem na loja, comprar um presente pra canga. Amanhã é dia de você, esposa. Fica em casa descansando. O dia inteiro seu marido, ele só vai voltar dia 13. Eita, minha irmã. Olha, não é assim pra criar alarde não, tá? Mas amanhã é o dia que o teu marido mais vai ficar com o telefone no silencioso. Amanhã é o dia que ele mais vai demorar ao banheiro. Amanhã é o dia que ele vai sair pra jogar bola mais cedo. Amanhã é o dia em que na hora que o telefone dele tocar vai estar o nome do amigo, mas é a rapariga ligando. Amanhã é o dia de você ficar de olho na fatura do cartão. Porque tudo que ele comprar amanhã vai vir camuflado. Por exemplo, se ele for pro motel com a rapariga, a namorada dele, lá vai aparecer o nome de restaurante. Se ele comprar um vestido, uma sandália, lá vai estar com o nome de bola, equipagem, cinto, celular. Até crédito pra telefone aparece lá. Ai, irmã, como eu não tinha música aqui, parece castigo. Quem canta é Chapa Hit, né? Trio Chapa Hits e Marcelo Lima. Deixa eu ver se eu acho logo bem que essa música, porque senão eu vou esquecer. Ei, mas então, como eu tava falando, dia dos namorados. Amigo, olha, é porque assim, nós homens, nós ficamos revoltados com esse negócio bem aí, porque a gente quer um dia assim, pra né, ficar de boas e tal. Quer saber o seguinte, no dia que a mulher quiser ficar sozinha também.
2: Quem?
0: Não, quer saber se você também dá um vale nightzinho pra gente também, porque vocês querem vale night pra sair com a rapariga? Então,
2: ei.
0: Uma coisa tem nada a ver com a outra, vixe. Fique na sua, bem aí. É, tá bom, deixa eu.
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4: Enildinha, minha irmã, deixa de falar mal da vida alheia,
0: colega. Ei, colega, eu não falo mal da vida de ninguém, não. Tu tá ficando é maluca, tu. É o povo que me manda, ó. Enildinha, e a minha amiga que tem um namorado e tem um amante. Qual é a que não tem hoje? Me diz qual é a mulher que tá pura hoje, hein? Me diga aí. Tu tem amante, Hortência? Tu tem namorado? Tem. É mesmo, tu tem? Tem. Cadê a Elaine? Não, a Elaine é casada, eu que sou o amante dela. Tá ouvindo aí, Sandra? Não, eu sou Sandra. Ela é de açúcar. Não vou mexer nas gavetas do dogão, não. Eu não quero mexer na gaveta do dogão, que o dogão é muito zangado. Já o careca não, o careca é de boa, tá nem aí, ó. A Marina tá dizendo que ela é pura, ela é de um só. A Sandra tá dizendo, eu ouvi, Nildinha. Ela tá de fuleiraça, não vai não, só conversa aí não. Ouro, mostrei. Ei, Bati!
5: Bom dia, panelada.
0: Como é que tu tá, amor?
5: Bom dia, Nildinha, minha
0: Oi,
5: linda.
0: Meu amor.
5: Capetinha, rede
6: aí,
5: capeta,
6: tio, de boa.
5: Rede só com murcho, Renancinha, aquele abraço.
0: Renancinha não, pai, Renancinha.
5: Ô, Renancinha, deixa eu te fazer uma pergunta aqui.
0: Ei, macho.
5: Se você pegar alguém cagando na sua porta...
0: Quê?
5: Você entrega o cagão pra polícia?
0: Não, senhor.
5: Lá,
0: não, deixa ele se embora sozinho.
5: Deixa eu responder, não. Renan, sim.
0: Aí dentro.
5: Tá, obrigado.
0: Aí dentro.
5: Sempre bom dia, panelada.
0: Olha, no fresco não, meu amigo. Ó, tem essa culpa é tudo. Essa fuleiragem bem aqui, viu? Aqui, ó. Ei, Andréia, fala com nós.
7: Meu dia, capetinha.
6: Oi, tia.
7: Nildinha, eu aguento 2 horas.
0: Bom dia, meu
7: Deus.
0: 2 horas.
7: Durma, noite. Durma. 1 hora, eu aguento 1 hora.
0: Ai, 1 hora.
7: É bom, hein? Delícia, hein? Ai, orar, hein?
0: Ô, delícia, né? Ó, o Kilder tá dizendo, ninguém ficou mais tempo do que eu na cama. Eu aguento mais tempo, já aguentei 2 semanas quando eu peguei Covid. Assim também fica fácil, Kilder, assim fica fácil, rapaz. O Robertão tá ligado, tá ouvindo nós. E aí, Robertão, como é que tá o teu cachorro top? Agora, é assim, ó. Você acha os cachorros? Pergunta pro cachorro como é que tá o dono dele. Porque nós, como humanos, a gente diz, como é que tá o teu cachorro? Você acha o cachorro diga assim, como é que tá o teu humano?
1: É uma pergunta muito, né? É muito complicada, rapaz.
2: Alô, alô, galera colenada.
6: Amigo Ney.
2: Tinha, Venâncio e Capetinha passando por aqui pra dizer que eu tô por cá.
0: Tá por cá.
2: Trabalhando com fone no ouvido.
0: Obrigado.
2: Ouvindo melhor da insuperável. Panelada.
0: É doce.
8: Aqui é o vigia da rua, tá tudo certo por aí?
0: Tá tudo certinho, vai, vai, o fuxico é eu. Meu dia, minha amiga que tem um namorado e um amante. Ela sem dinheiro, o que, que ela fez? Porque assim, rapariga que é rapariga tem que pensar com antecedência, tem que ter uma programação. Menina, semana do dia dos namorados, o que, que ela fez? Foi lá. E antecipou no começo da semana uma grana. Ela disse assim, amorzinho, mandou mensagem pro namorado dela. Amor, eu queria fazer uns exames e comprar um remédio. Essa semana eu não tô legal, porque eu quero ficar linda, gostosa e plena pro dia 12. Aí pegou a mesma mensagem que ela mandou pro namorado, mandou pro amante dela. Amor, tô precisando fazer uns exames e comprar uns remédios. Quero ficar linda e plena pro dia 12, dia dos namorados. Aí o dinheiro que o amante mandou, ela comprou um presente pro namorado. O dinheiro que o namorado mandou, ela comprou um presente pro amante. É bandida mesmo, né, minha irmã?
9: Aí... O quê? Não acredito.
0: Pois tu pode acreditar que ela fez isso. Aí, Nildinha, ela foi lá, comprou pro amante dela, com o dinheiro do namorado dela, uma camisa tamanho G. Só que ela percebeu que a camisa vai ficar muito grande, mas dá certo no namorado. Olha a vantagem. A camisa não ficou perdida. Não vai dar num, mas vai dar no outro. É, todo mundo dando. Ai, Nildinha. Ela só trocou as camisas. Minha amiga, sem um centavo no bolso, comprou dois presentes pro boy dela. E tá lá o boy, vão tá lindo e cheiroso. Aí você deve tá se perguntando assim, Nildinha, ela tem um namorado e ela tem um amante. Como é que essa mulher vai fazer pra ela ficar com os dois no dia dos namorados? Ela pensa em tudo, ela diz que vai passar a tarde com um e a noite com o outro. E nós, né? É que tem que considerar a gata, olha a gata aí, ó.
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0: Deixa eu mandar aqui um abraço pro meu amigo Flávio Pantera.
10: Oi, bom dia.
0: Fala aí, onça.
11: Que honra, né? Né,
0: hein?
11: Que? Eduardo, que honra.
0: Que honra, né? Ele tá falando com o Eduardo. Saiu daí, não é nosso, não é do Eduardo. Deixa ele lá. Ah, o que? Passa a música da Caatinga de... Né? Ei, sabe quem tá ouvindo nós lá no Brasil? Meu amigo Bento Lages! Ele que é conhecido como Nego Tora. Gitão Três Pernas. Ele que dança polidense com a chibata enrolada no cano. Gente, misericórdia.

0: Ei, olha, amanhã é dia dos namorados. Não fazer isso aqui, não fazer um programa especial, não é cabaré do rei. Eu quero dizer pra rapariga que amanhã vai ter presente pra vocês tudinho. É, uma pia pra vocês lavar as louças. Ei, rapaz! Esse bicho cada vez fica pior, rapaz! Ei, ó, na década de 90 tinha isso aqui, ó. Tradução do dia.
1: Aí tinha a tradução das músicas, né? Era...
0: O rádio da década de 80 e 90.
2: Eu sei.
0: Eu sei.
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0: É. Escuta aí, escuta aí, escuta aí. Olha.
2: Diria que há dois lados para cada história. Este é um deles. Este é o meu.
0: Este é o meu.
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0: Eita, poxa. Amanhã vai ter duas traduções. Meu nome dessa aqui, irmão.
1: I miss you, Hathaway.
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0: Eu sinto a sua falta. I miss you, eu sinto a sua falta.
2: 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É. Mais e mais.
0: Eu pensei que era uma arma. I miss you.
2: Eu sinto.
0: É nóis. Aí dentro. O que tu quer, amor?
4: Valeudinha, ô Renancinho, ei. Capetinha, olha o vídeo aí que eu mandei pra você, ó. O homem mandou fazer o vídeo pra vocês aí, ó.
0: Cadê? Deixa eu olhar o vídeo tá aqui. Vou olhar.
4: O vídeo aí que o homem mandou fazer pra vocês.
0: Cadê? Bota o vídeo aí, bota o vídeo. Vídeo no rádio.
5: Aí, panelada. Ei. Vamos começar a partir do mês que vem.
0: Já!
5: Aí, gente, já tá vendo o homem falando com
0: renovou?
5: Vocês aí, ó.
0: Renovou?
5: Eu que tirei isso, ele e vocês não. Aí, falando aí, como é que é?
6: Mês que vem, vamos
5: a partir
6: começar.
5: Do mês que vem, eu vou voltar a anunciar com vocês aí, ó. Eu quero que vocês falem do homem não para no delírio.
0: Com Urbuto, certeza, viu? Meu
5: esquece,
0: amigo.
5: Não. Renancinho, Renancinho. Ah, toma olha. Só aí, Renancinho aí, ó. Tá falando? Tá voltando a anunciar com vocês.
0: Tava indo bom.
5: Não fala nada mais não, hein? É Tonhão que tirou de vocês. Agora aí, ó. Tô voltando aí, ó. Anúncio com vocês, viu?
0: Tonhão, um beijo! Estamos com a Brasília Flavor de volta! Cheiro nos ovos, Tonhão! Homem não para! Ele não para! Off the world! Aí tá aqui ele, nosso herói Keris Leite. Fala aí, Keris Leite.
7: Eu sinto a sua falta, velho. E você, sentiu a minha?
0: Aí dentro, fuleiragem.

0: me sinal. Qual o sinal, cabotinho?
1: Duck fun.
0: Um sinalzão bom. Só um cafezinho com bolacha.
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1: Mais pra lá do que pra cá, mas sempre aí dentro.
3: Tá chalinho, tá chalinho. Tá andando com quem não presta também?
1: É o vovô.
3: É o cão. Qual que é o recado aí? Vai, fala pra mim, qual que é o recado?
1: Amiga, o Cláudio só me responde e me procura de noite. O dia eu mando mensagem, ele nem visualiza.
3: Ih, o cara só tá falando com a menina de noite, durante o dia ignora, é?
1: Exatamente, doutora.
3: E aí, qual que é o recado, hein?
1: Minha filha, estranho, é você continuar com esse camarada. Você nasceu pra ser princesa e não lanterna.
3: Lanterna não.
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0: Falta eu. Tidara. Oi, Adriano, bom dia. Como é, capetinha, se você também fosse candidato? Quem você botaria no seu partido?
1: Lá ele.
0: Lá ele. Ai, ai. Oi, Johnny.
2: E o Biguinho Sensação, e o Biguinho Sensações?
3: Biguinho.
2: Por favor.
3: Que Biguinho, Biguinho Sensações? Biguinho Sensação?
2: Ao pegar esse avião, deu vontade de descer. Biguinho Sensações.
3: Isso aí é o nome de uma música ou é um livro que tu tá falando aí?
0: Oh, meu Deus.
3: Essa fuleiragem é forró, né? Se for brega, nós não bota, não.
0: Não, não tem como, não.
3: Hoje não, nós bota amanhã.
0: Nildinha, mande um alô pra uma pessoa que tá agora ouvindo a Rádio Insuperável. Ele tá escondido no forro de uma casa, porque o marido da mulher chegou. Ele é ouvindo a rádio. Faz de que não manda mensagem aqui.
3: É o João Paulo, não, é o.
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0: É.
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1: Agora são 11h44, na Rádio Insuperável. Estamos naquele momento em que você está apaixonada, tentando conquistar o coração de um homem ou de uma mulher. Manda aqui no WhatsApp da Radio Insuperável um breve release, contando a tua história com o teu nome e a tua idade. E dentro das informações que você me mandar, eu vou criar a cantada perfeita para você conquistar o coração da pessoa que você almeja. Oi, Nildinha. Eu sou o Israel. Tenho 18 anos e estou muito afim da Carol. A Carol tem 17 anos e ela trabalha em um pet shop. Além de linda e maravilhosa, ainda é cuidadora dos animais. Nildinha. Lá em casa tem uma gatinha que eu encontrei na verdade na rua. Mas levo ela toda semana no pet shop, onde Carol trabalha, só pra eu ter a desculpa de olhar para ela bem de pertinho. Ela já percebeu o quanto eu estou afim dela. Ela já deu até sinais, Nildinha, de que eu poderia avançar um pouco mais e dar aquela cantada. Mas, porém, eu nunca tenho a cantada perfeita. Sou Israel, tenho 18 anos, a fim de Carol, de 17 anos. Ela trabalha em um pet shop. Linda, maravilhosa, Nildinha. Você poderia, Nildinha, me ajudar, por favor? Olha, pelo que eu percebo, você é um rapaz tímido. Percebo que o fato dela ser uma mulher leve, trabalhar com animais e tudo, um sorriso pleno e meigo, acaba se tornando uma barreira pra você. O que, na verdade, tudo que você me contou traz a cantada perfeita. Na próxima vez que você for no pet shop, você vai chegar pra Carol e vai falar o seguinte: Carol, eu tenho essa gatinha, porém eu não tenho muito tempo de cuidar dela, por isso que eu sempre tô aqui no pet shop pra você cuidar dela. Mas me veio uma curiosidade. Eu fiquei sabendo que os gatos tomam banho de língua. É verdade, Carol? A Carol vai dizer pra você: sim, é verdade. Por quê? Você não aceitaria eu dar um banho em você, gata?
2: Até acordou, mano. Como é, o gato banha de língua, velho? Deixa eu banhar tu, gata, com maior. Não, vou ensinar, não. Ou não. Israel, vai lá, Israel. Vai dar certo. Dá esse banho na gata. Hoje essa fortaleza.
3: É, Sandra, mia pra mim aí, pra me te banhar.
2: Rapaz. Ó. Oh.

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1: Ok, ok, ok, ok, ok. Chegando notícia fresquinha, fresquinha.
2: Adriano, vendedor de porta em porta, entra na casa de Kenga, vende boneca e leva a taca grande.
1: Depois de negar tudo que a Marta ofereceu pra ele, ela disse: tu não quer não, pois tu vale rapinha.
3: O Cabo Marx, os policiais Cláudio e também F. Assis estão apresentando aqui na delegacia regional ao Vadim, ao comissário Henrique, o delegado Aldeci José da Silva, uma mulher de 32 anos, a Marta Maria da Silva, que mora no bairro do Salgado. Esse rapaz aqui que a gente vai mostrar, inclusive, ele foi espancado por ela com um facão nas costas. Você pode observar algumas marcas na agressão que ele sofreu. Ele vende prestação, foi vender prestação na sua porta, de repente houve uma discussão, ela puxou a coxa dele, levou uma boneca, e ele vai explicar pra gente como aconteceu. É o Adriano Batista. Adriano, você tava vendendo, passou na casa dela, você já conhecia ela, não?
4: Não, não, não.
3: Como foi?
4: Nunca vi. Eu passei, né, bati na, como sempre, né, ela não me chamou, eu que cheguei lá, oferecendo como fez qualquer residência. Cheguei oferecendo a mercadoria, ela pediu pra entrar, né? Aí chegou lá, ela começou a conversar, me ofereceu um copo de vinho, eu disse que não queria vinho. Ela me ofereceu sexo, eu também não queria sexo. Ela me ofereceu também almoço, eu disse, já almocei, eu não quero almoço. Enfim, ela pegou, cismou com a mercadoria e quis segurar a mercadoria, né? Levou a boneca lá pra dentro, eu com aquela luta todinho, querendo pegar a boneca, o filho dela veio por trás, deu uma pancada na minha cabeça, né? Afirmando que eu tava querendo dar na mãe dele, só que eu queria minha mercadoria pra ir embora. Eu não queria arrumar confusão com ninguém.
3: A Marta tem todo o direito de se defender. Tá aqui, é uma pessoa que a gente vê aí.
5: Calma.
3: Calma, eufórica, né? Sim, Marta, diga como foi.
5: Chegou lá, Ivone. Chegou.
3: Esse rapaz, você conhece ele?
5: Tá por joia. Não, nunca vi na minha vida. Pra trocar a coxa e a boneca por joia quebrada. Eu disse, olha, eu só tenho um anel quebrado de prata. Eu vou ver pra ver se tu quer. Aí ele disse assim, aí eu fui pegar o anel quebrado. Ele disse, não, não serve não. Aí eu disse assim, tem feijão de coco?
3: Isso.
5: Ele disse, tem feijão de coco e vinho. Quer, aceita um copo? Ele disse, aceito. Eu digo, ah, já que você aceita o fio, você aceita também um feijão de coco também. Aí depois ele disse assim, vamos fazer uma chupança.
1: Uma é um...
5: Eu disse assim, eu vou fazer agora.
1: Conversa.
5: Agora. Não vou demorar muito não.
1: Eu
5: fui muito feio.
1: Hein?
5: Com a coxa dele.
1: Aí.
3: Uma coxa dele.
5: Tomei a coxa dele.
3: Alguma coxa. Coisa com
5: não,
3: ele?
5: Não, não.
3: Chamou você pra fazer.
5: Oi.
3: Você aceitou?
5: Não, não aceitei não. Aí eu peguei, tomei a coxa dele, vendi, tomei o vinho. Eu ainda dei uns tapas nele.
1: Ai.
5: Pra ele se embora.
3: Agora ele tinha dito a mim que você chamou ele pra transar.
5: Mentira. Ele te chamou pra fazer.
3: Só pra fazer?
5: Aí eu disse, espera aí que eu vou dar uma horinha. Não vou demorar muito não, viu?
3: Quer dizer que ele só queria fazer.
5: Ele disse, vamos. Ele disse assim, eu não vou demorar muito não. Espera aí, viu? Eu vou agora.
3: E ele ficou lá te esperando?
5: Ficou lá sentado na minha cadeira esperando.
3: Vai entrou a roupa não?
5: Não, não.
1: Não?
3: Ficou lá e a senhora foi pra onde?
1: Poxa, mas não pode falar não. Você tá doido, rapaz?
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0: Eita, que só vai com coisa de São João, com quadrilha. Luiz, o poderoso chefão, esse aqui é o Frevo Mulher, do menino, qual é o nome dele? Zé Ramalho, ele que canta essa música. Deixa eu te falar, deixa o Zé Ramalho de mão, deixa o poderoso Luiz de mão, deixa todo mundo de mão, porque ele já tá na área pra fazer mais uma edição do seu programa, o Eduardo de Oliveira com a Hora da Notícia. A gente se encontra amanhã no Cabaré do Velho especial, Loves in the Air, do namorado. Eita,
1: tchau. Tchau, povo bonito de cor.

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3: Vamos chegando, quinta-feira, lindíssima de informação, bola vai rolar daqui a pouco para Copa do Mundo 2026, já já tem estreia de quadro novo, chama o professor, dentro do plantão da Copa com o professor Jonuel Gonçalves, vem comigo, aqui é sempre melhor.
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3: Notícias locais, alerta de violência. Brasileiro é acusado de matar dois amigos em Fall River. Polícia encontrou ele estava coberto de sangue. Daqui a pouco os detalhes. Polícia de Boston procura dois suspeitos de roubar a barraca de limonada de crianças em East Boston. Dois adolescentes são envolvidos em caso com arma que levou a um lockdown extenso no Maine. E também de Sogos, um cachorro é furtado numa trilha de caminhada. Daqui a pouquinho vamos ao vivo a New Jersey falar com o nosso correspondente Wellington Campos, que está assistindo todo o preparativo da seleção para a Copa. Ele traz as manchetes: narcotráfico. Polícia Federal faz operação contra esquema internacional de tráfico de drogas por rotas marítimas. Famosos: Neymar traz para a Copa do Mundo. Relógios avaliados em mais de 21 milhões de reais. Daqui a pouco os detalhes. Futebol começa hoje a Copa com 104 jogos. Daqui a pouquinho tem plantão da Copa. O que vai rolar na abertura hoje? Aliás, são três, né? Nos Estados Unidos, no México e também no Canadá. Como assistir a abertura? Maioria dos brasileiros no Brasil não acredita no Hexa, diz uma nova pesquisa Quest. Um trauma nacional levou o Brasil a adotar a camisa amarelinha. Entenda essa história. Saiba qual é o salário do presidente da FIFA, Giorgio Infantino. E no Uruguai, Arrascaeta e mais dois estão fora da estreia na Copa. Daqui a pouquinho tem estreia de quadro novo dentro do plantão da Copa. Chama o professor. Professor João Noel fala, entre outros assuntos, dos protestos de professores no México, na cidade do México. E também fala dos destaques do time da África do Sul para essa estreia. Ainda hoje tem Guerra de Ideias. Hoje é dia de falarmos de polêmica também. Um ex-combatente de guerra do Serviço Militar Brasileiro lançou uma análise no domingo em que ele diz que Brasil e Estados Unidos estão andando em direção a um conflito armado militar. Ele alega que, na verdade, combater o PCC, o Comando Vermelho e todas as organizações criminosas é coisa de polícia, coisa da CIA, até do FBI. Não é coisa de presidente da República falar sobre isso. Ele diz, inclusive, que na lista dos cartéis existem pelo menos 19 cartéis mais violentos e perigosos do que as facções criminosas do Brasil. Será que ele tá certo? Será que tá viajando? Será que ele tá vendo mais longe por ser do serviço militar e já ter sido policial civil? Você acha que ele viajou ou ele viu o que ninguém quer falar que viu? Boa tarde você que me ouve, boa tarde você que sempre participa do programa Hora da Notícia. Eu sou Eduardo Oliveira, vou com vocês até as 14h, com muita informação, vem comigo. Aqui não tem faz de conta, os fatos mandam nesse programa. Você sabe, o conhecimento é e sempre será o seu melhor investimento. Hoje, nessa quinta-feira, dia 11 do mês de junho, vamos começando mais uma edição do programa Hora da Notícia. Nas ondas da Rádio Insuperável, chega mais, aqui é sempre, sempre melhor. Um caminhão de informação indo na sua direção. Daqui a pouquinho, inclusive, vamos falar sobre um alerta local de violência. Aconteceu ontem à noite em Fall River. Um brasileiro matou os seus próprios dois amigos. E olha, antes do duplo assassinato, eles postaram story nas redes sociais, conversando animadamente sobre a Copa. Daqui a pouquinho eu vou te contar essa história horripilante que vem da cidade de Fall River. Já vou bater um papo com Rosé Medina, da clínica Barisimetry MD. Daqui a pouquinho, Rosé Medina ao vivo conosco. Deixa eu mandar um abraço aos ouvintes queridos que já estão ligados. Abraço de boa tarde para Carlos Ferrari. Boa tarde, Carlos. Boa tarde para o Paulo Souza. Boa tarde para o Ozzy Baiano. Chega mais. Ozzy que me chamou a atenção para o tema da enquete hoje, né, Ozzy? Boa tarde para Elaine Soares, para o Fábio Júnior. Boa tarde para o ouvinte Gabriel. Tá todo mundo acompanhando a nossa hora dobrada de informação.
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3: Vamos começar com notícia. Daqui a pouco tem Leandro Alves com a gente, o Leandrinho, falando inclusive da estreia de um grande programa hoje às 17h, que vai ter 5 apresentadores. Vai ser coisa boa, inclusive para falar sobre Copa do Mundo. Tá todo mundo entrando no clima da Copa. Ainda hoje tem professora Sue Wonder no segundo horário com Wonderful Class. Olha, hoje a polícia de Boston está investigando uma denúncia de que um cachorro foi furtado em trilha de caminhada em Sogos. A polícia está investigando a denúncia de que o cachorro foi roubado na manhã de quarta-feira, na região North Shore de Massachusetts. Sophie Ellis Itstetzi afirma que a sua bulldog francesa mestiça, chamada Mama Macy, foi roubada enquanto ela caminhava por uma trilha próxima à Rota 1, na divisa entre Sogos e Linfield. A mulher, passeadora de cães, contou ao canal NBC Boston que estava com o animal solto, junto com vários outros cães, quando um homem se aproximou, pegou a cachorra no colo e saiu correndo. Ela disse o seguinte: faço isso há 15 anos e nunca aconteceu isso antes. Sophie contou que um homem se aproximou para conversar. Viu um homem um pouco distante e ele perguntou: bonitos cães? Eles são amigáveis? Eu respondi sim. Então ele simplesmente pegou e saiu correndo. Eu corri atrás dele. Sophie Elise Tetze diz que perseguiu o homem por cerca de 20 minutos, mas não conseguiu alcançá-lo. Ela havia saído para a trilha com vários cães na manhã de quarta-feira, como parte do trabalho dela na empresa de passeio de cães que ela administra com o marido. Nós fazemos trilhas e treinamos cães sem guia para que possam correr livremente juntos pelas trilhas. A Sophie disse que a cadelinha Macy, de 2 anos, está sob os cuidados temporários da família e ocupa um lugar especial no coração dos seus tutores. Olha o que disse Sophie: nós daremos qualquer quantia em dinheiro que você quiser, por favor, apenas traga de volta com segurança. Para mim, ela não tem valor financeiro, ela vale muito mais do que isso. Os proprietários estão oferecendo uma recompensa de $5,000 pelo retorno da cadela Mama Macy. A gente está acompanhando para você ficar sempre, sempre bem informado.

Abraço e boa tarde pro Augusto Nunes Baiano, tá dizendo, já tô ligadaço com o melhor na melhor de Boston, insuperável. O Juliano de Truck Driver também tá por aqui, chega mais, Juliano. Ô Juliano, por onde você anda, meu amigo? Fala aqui o estado, a cidade por onde você tá, pra gente saber aqui por onde você anda, chega mais. Daqui a pouco tem plantão da Copa e hoje tem estreia de quadro novo no programa, chama o professor, é dentro do plantão.

0: na estreia do Chama o Professor, também tem programa novo na grade da Rádio Insuperável e com 5 apresentadores. Tá aqui meu amigo Leandro Alves para falar. Boa tarde, Leandrinho. Tudo bem, meu amigo?
1: Fala, Eduardo. Boa tarde para você, boa tarde para todos os ouvintes da Hora da Notícia. Pois é, cara, a gente tá cheio de expectativa aí para fazer esse programa, para falar da Copa do Mundo, né, 2026, tá todo mundo eufórico aí, porque hoje começa, né, hoje foi o grande início de tudo, né, e o nosso programa ontem teve uma pré-estreia.
0: Foi pré-estreia ontem,
1: foi pré-estreia
0: então.
1: Ontem, certo. A gente fez um bate-papo bacana, mas hoje a gente vai trazer mais informação, os quadros de dentro do programa. Então, 5 horas da tarde, eu, Fernando Najimi, Júlio Aires, a Tata Souza, o João Vitor, o Felipe Tonon, todo mundo reunido para poder fazer um programa.
0: É um time completo.
1: Um time massa, cara.
0: Como é que é o nome do programa? Todo mundo técnico?
1: Todo mundo aqui, todo mundo é técnico.
0: Então tem um aqui no começo?
1: Não tem um aqui, né? Todo mundo é técnico, porque você sabe que na época de Copa do Mundo, todo mundo vira técnico, né? Todo mundo quer opinar.
0: É verdade. É uma ótima ideia. Ótima ideia. 5 horas da tarde, esse vai ser segunda a sexta?
1: Segunda a sexta, durante a Copa, né?
0: Durante a Copa. Então vai pelo menos até o dia 19 de julho.
1: Pelo menos até o dia 19 de julho.
0: Vamos então fazer o dia 20 também, porque depois que é campeão, tem que falar do campeão, né?
1: Não é? Vai que é, né, cara? Se rolar no dia 20, a gente faz no dia 20, né? Mas é isso, cara. A gente tá com esse programa aí, 5 da tarde. Convidar todo mundo aí pra ouvir o programa. Vai ser bem bacana, né? O Felipe Tonon termina o Tarde Insuperável e continua com a gente nesse bate-papo falando de futebol. Hoje a gente vai ter um convidado muito bacana, que é o embaixador do Flamengo.
0: Sim.
1: O Raul Plasma vai participar com a gente pra dar as opiniões dele. Amanhã a gente vai ter o jornalista, o Marcos Uchoa, vai estar com a gente aqui.
0: Legal,
1: também.
0: Muito bom.
1: Então a gente sempre vai ter um convidado que vem pra somar, né? Pra falar de esporte, pra falar da Copa, pra tornar o programa mais interessante. Tá cheio de quadros legais, dicas, vai ser bom demais, cara.
0: E é um ótimo horário, porque é na volta, né, do trabalho pra casa. Então é Todo Mundo é Técnico, 5 horas da tarde na grade da Insuperável, com 5 apresentadores, muito conteúdo, vai ser legal demais. Vai abrir pro público falar também?
1: A gente vai abrir sim pro público falar, vai ter o quadro Palpite de Jegue, né? Que aí vamos trazer aí os palpiteiros aí, o pessoal, pra falar, participar dentro do programa. A gente tá cheio de expectativa pra esse programa. Um trabalhão reunir todo esse povo, eu não tô nem dormindo.
0: Imagina, eu sozinho aqui ainda tem que mandar pros repórteres, já é um trabalho, imagina, 5 pra falar.
1: É,
0: cara. É realmente um trabalhão, mas vale a pena, né? Todo mundo ama o que faz.
1: O Wellington Campos vai estar com a gente também.
0: Aí eu ia perguntar isso, o Wellington também vai trazer boletins?
1: Vai trazer boletins, vai trazer boletins pra dentro do programa. O Wellington Campos vai contribuir com o programa também. A gente tem o Amadeu, que vai estar lá direto de New Jersey, né? Vai estar lá dentro lá da seleção, lá de tudo. Então vai poder trazer updates pra gente. Vai ser o nosso correspondente, né?
0: Então todo mundo ligado, hein? Todo mundo é técnico a partir de 5 horas da tarde na grade da Insuperável. Tem gente fazendo pergunta aqui. Aqui, Alberta perguntando, palpite de quê? O Adriano tá falando, o bar do Leandrinho vai fechar às 3 horas da manhã também, Eduardo? É a lei, expandindo aí pra abrir até 3 horas da manhã.
1: Você tá doido, cara.
0: Tá certo, mais alguma informação, Leandrinho?
1: Não, somente essa, fica ligado, a gente tá sempre postando dicas lá no nosso Instagram, acabei de postar uma dica bem legal agora, do Chipotle, né, que a partir das 3 da tarde vai estar fazendo uma promoção bem legal, se você
0: legal.
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0: A
1: gente tá no nosso reserva aí, tão tentando postar um monte de coisinhas, de dicas da Copa. Vai lá pra se acompanhar, seguir a gente lá, tá? E obrigado, gente, ó. A gente vai contar muito com vocês. É o primeiro programa hoje e a gente vai estar aberto a dicas, sugestões. O que a gente quer, Eduardo, é que não passe batido, que a rádio também participe da Copa, né?
0: Sim,
1: a gente
0: claro.
1: Foi credenciado pra FanFest, a gente não foi credenciado pra ir dentro dos jogos, mas a FIFA nos credenciou pra acompanhar a FanFest.
0: Bom.
1: E não é porque a gente não tem credencial pra ir nos jogos que a gente vai ficar sem cobrir, porque nós somos a voz da comunidade. A rádio é uma rádio muito relevante dentro do estado de Massachusetts.
0: Com certeza.
1: Então, Copa do Mundo envolve todo mundo gosta. A gente não poderia deixar de fazer alguma coisa aqui pra rádio, né?
0: Olha, com certeza. O povo tá comentando, Fabrício Douglas tá dizendo parabéns pela programação. Flávio de Tanto tá dizendo, tá precisando de um pinguço aí no Todo Mundo é Técnico. Rapaz, rapaz. O Alberto quer saber qual é o palpite de quê no quadro dos ouvintes. Vai ser sobre,
1: sobre jogos futebol, da Copa, né? Futebol, gente, vai. Qual que é o seu palpite? Vai ser aquele palpite de jegue, aquela zoeira, aquele cara que acha que entende muito de futebol, então dá o palpite dele. Não sei se essa expressão é popular aí. Na minha região, vem você com seus palpites de jegue. Você já ouviu essa expressão, Eduardo?
0: Nunca ouvi. Nunca ouvi. Palpite de jegue significa o quê?
1: É um palpite meia boca do cara que acha que entende, não entende. Ah, velho. Sai pra lá com seus palpites de jegue.
0: Tá certo, Leandrinho. Então, a partir de 5 horas da tarde hoje, tem Todo Mundo é Técnico. Vamos prestigiar, porque é mais uma novidade na grade da Insuperável. Obrigado, Leandrinho. Bom dia pra você.
1: Valeu, Eduardo. Obrigado. Um abraço pra todos do programa Hora da Notícia. Nos vemos às 5 da tarde.
0: É isso aí, Leandrinho. Volta então às 5 horas da tarde. Todo Mundo é Técnico.

0: O Trump já tá aqui enchendo a paciência. Aí, Eduardo, você não toca meus áudios, Eduardo. Só porque eu sou vira-lata do maior presidente das galáxias, eu tenho que ler isso, né, rapaz? Ô, Eduardo, passo um mês sem passar meus áudios e só tocou porque a galera me ama e pediu. Gol eu, lambibotas do Trump, tá dizendo o Marcos. Não foi eu, hein? Não fui eu que disse isso. Gol Eduardo que me chutou. Me chutou que nem cachorro. Gol Argentina campeã, tá dizendo o Marcos.
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0: 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Meu amigo William Marcel tá perguntando aqui, olha, manda a foto da cadelinha que eu vou correr atrás pra achar ela, né? Olha, a cadelinha que foi roubada numa trilha de caminhada em Sogos. A família tá oferecendo $5,000 de recompensa. Bom, vamos lá, mudamos de assunto, daqui a pouco a gente volta a falar da Copa, tem plantão da Copa, tem estreia de quadro novo, chama o professor. Hoje com o professor Jonuel Gonçalves. Um homem chamado Urias Rocha, que já foi militar e também policial civil, fez uma análise dizendo que pelo andar da carruagem na democracia, deixa eu corrigir, pelo andar da carruagem na diplomacia, Brasil e Estados Unidos estão caminhando para um conflito militar. Vamos ouvir o raciocínio, a análise dele pra gente conversar. Vamos ouvir então.
2: Olá, meus amigos, grande boa noite a vocês. Bom do final de domingo a todo mundo. Meu nome é Urias Rocha, sou membro da ADESG, Associação Diplomada da Escola Superior de Guerra. Vou dizer um negócio para vocês. O Brasil está caminhando para um conflito com os Estados Unidos. O Brasil não é a Venezuela, o Brasil não é o Vietnã, o Brasil não é um país pequenininho, o Brasil não é um país qualquer. Se a gente entrar numa guerra com os Estados Unidos, é guerra para durar 50 anos, é o resto da vida, é uma guerra que não vai acabar, tá? Porque é um país que tem 215 milhões de habitantes, um território imenso, tá? Forças Armadas que pode chegar a 10 milhões de homens se você convocar, etc. Enfim, a estrutura nossa é diferente. Ah, mas você não tem armamento. Tudo bem, mas tem poder de dissuasão em termos de guerrilha. Nós vamos ser, por exemplo, um segundo Vietnã, vamos supor. Ponto. Mas eu quero chegar aonde? Esse conflito vai acontecer, tá? Porque tudo que o desenho que está em volta da América Latina, aqui no Paraguai, tropa. Veja bem, eu fui policial civil, policial militar, agente penitenciário e professor. E sou membro da ADESG. Se você quer combater o crime, você usa a polícia, o FBI, a CIA, a inteligência, a Polícia Federal Americana, a Polícia Federal Brasileira, a Força de Dissuasão, convoca a dissuasão das polícias ostensiva, repressiva, fardada para dissuasão. Enfim, você pode comandar a operação com a força policial. Agora, quando você coloca a Força Armada, só trouxa, só um imbecil não sabe que os Estados Unidos estão cercando o Brasil. Porta-aviões em volta do Brasil, nem está aí, ó, na costa brasileira, porta-aviões gigante, tá? Existe um desenho, tá? Eu calculei essa semana 46 mil homens em volta do Brasil. Só que é uma guerra inteligente, então é um trabalho bem, tá? Usando a extrema-direita, a extrema-direita brasileira colabora com os Estados Unidos, com o inimigo, colabora com o inimigo, tá? E eles vão entrar. Agora, esse negócio de PCC, eu já disse pra vocês, eu vou repetir. Existe, por exemplo, eu contei 18 grandes cartéis maior que o PCC, o Sinaloa, aquele cartel de Los Soles lá, que na verdade fala que é da Venezuela, mas envolve Colômbia, México, América Central, Caribe, vários cartéis. Eu fiz uma lista, deu 18, tá? Todos em países que a maioria que não tem petróleo, que não tem terras raras. Agora, por que o PCC e o Comando Vermelho? Para poder, sem nenhuma condenação prévia, nenhum processo legal, de acordo com com a ordem mundial, acordo de Genebra, acordo da ONU, acordo internacional, sem nenhum processo, ele pode simplesmente chegar aqui, prender alguém, fuzilar e acusar, levar para os Estados Unidos como preso. Eles estão montando um desenho para ocupar o Brasil. Eles têm a mídia aqui que são deles, a mídia sionista, né? A Globo, a tal. Eles jogam na mídia, ah, o Alexandre de Moraes fez uma decisão a favor do PCC, já coloca, já vão sequestrar o Alexandre de Moraes. Ah, o Lula, não sei o que, já prende o Lula. Ah, quem não é do agrado dele, quem não é capataz do interesse americano, eles vêm, sequestram e levam embora. Pô.
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0: Meu Deus do céu, é uma visão catastrófica de algo que se chama diplomacia, ou seja, não tem conversa mais. Pela visão desse homem chamado Urias Rocha, Brasil e Estados Unidos estão caminhando para a guerra e um conflito armado militar. A pergunta hoje é o seguinte: qual é a maconha que ele fumou? Não, não é essa a pergunta. A pergunta é: você acha que tem qualquer milimétrica possibilidade de ele estar certo? Será que ele está vendo o que todo mundo vê, mas não quer falar? Ou será que isso é uma visão apocalíptica? Manda pra cá no torpedão no 603-233-5200. Sebastião Fernandes está dizendo: esse mal informado não sabe que o Brasil não aguenta 5 horas de guerra com os Estados Unidos. Chover mísseis balísticos, o exército brasileiro soltando pum na farofa. É comédia esse polícia. Começamos bem com o Sebastião Fernandes. O Cláudio Gregório também já chegou. Boa tarde, Eduardo. Esse cidadão viajou na maionese. Está aumentando muito esse assunto. Onde que o Brasil vai querer fazer guerra? O Brasil nunca fez isso na história. E acredito que jamais vai fazer. Esse é apenas mais um querendo biscoito ou alguma coisa politizada que defenda seu candidato até a última. Não existe a possibilidade. Manda pra cá. Será que ele só quer like? Será que um homem mais velho, assim como é ele, tá querendo cliques nas redes sociais? Manda pra cá no torpedão no 603-233-5200. Amarildo Ferreira, o que você acha, Amarildo? Esse cara viajou ou falou que tá todo mundo vendo e ninguém quer falar? Júlio Leal tá dizendo: viajou, coitado. Um louco que não é da direita? Será? Um louco que não é da direita, será? Manda pra cá. Olha só, Ivani Garcia está dizendo: não acho que vai acontecer nada disso. O Marcos, eleitor do Trump, também tá aqui, tá querendo falar. Chega mais, Marcos. Boa tarde.
3: Aí! Yeah.
0: Que é isso?
3: Esse cara aí, ele viajou mais do que eu.
0: Tá mais louco, que você.
3: Rapaz. Falar uma merda dessa, os Estados Unidos acabam com o Brasil em um dia. E outra, esse cara aí deve ser mais petista que o Alberto, só pode. O Alberto deve estar seguindo ele pra falar essas bobagens aí. Ah, vai berreba. Igual eu, que se tiver a guerra, não vai pra guerra, metralhar.
0: Que isso, rapaz, que isso, olha. Tava adiantada, né? Acelerada a voz do Marcos. O Marcos eu até entendo, né? Acelerar o Marcos eu entendo. Às vezes merece, mas os outros não. Tem gente que acelera a voz da Rose. Olha só, meu amigo Marcos, eleitor do Trump, falou do Alberto. O Alberto aqui. Boa tarde, Alberto. E aí?
4: Boa tarde, Eduardo. Boa tarde, Jesus. Gosto muito. Eduardo, eu vou discordar do amigo aí que o Brasil está... que o Brasil tem tempo de uma guerra contra o Brasil e Estados Unidos, né, ia durar 50 anos. Não. O Brasil não tem equipamento suficiente para enfrentar militarmente

0: E o bando de entreguista que nós temos lá dentro vai puxar os Países Baixos dos Estados Unidos.
1: Olha, dessa vez não dá pra criticar o Roberto por ter colocado o bolsonarista nesse caso. Nós estamos falando do Brasil e Estados Unidos, né? Olha, o ouvinte Fábio tá dizendo: onde há fumaça, há fogo.

0: Daqui a pouquinho tem a notícia da violência. Brasileiro é acusado de matar dois amigos a tiros em Fall River. Um deles tinha um garfo cravado na cabeça. Daqui a pouquinho vamos falar sobre isso. É notícia triste, já já. 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Daqui a pouquinho tem mais participações dos ouvintes. Maurício Ramos quer falar, Flávio Plantera também, Maria Noêmia também quer falar. Daqui a pouquinho. 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Boa tarde, Zuzu.
1: Boa tarde, Eduardo. Boa tarde, essa aí, grande audiência, torcendo todo mundo firme pro Brasil. Daqui a exatamente 8 jogos da seleção brasileira, nós vamos estar comemorando aquele caneco, mais um, é o hexacampeonato. Você sabe que é 8 partidos e sim, o Brasil é hexacampeão, né, Eduardo?
0: É verdade. Dessa vez, com 48 seleções, vai ter o que eles chamam de 16 avos, né? Que é antes das oitavas. Então, o Brasil tem aí 7 jogos e mais a final para ser campeão. Falando em Copa do Mundo, onde é que você vai assistir a estreia hoje de México e África do Sul, hein, meu amigo?
1: Ô, Eduardo, nós estamos todo mundo trabalhando lá na CN Installation, vendo o México jogar lá e vendo o espetáculo começar, o maior e o mais popular espetáculo da terra, né? Que é o futebol. Sim. O nosso é o soccer aqui nos Estados Unidos, nosso lá é o futebol. Nós vamos estar todo mundo junto lá e convidar uma turma para passar lá, tomar uma água, tomar um café, um suco. Quiser tomar uma pinguinha, é só falar. Estamos todo mundo lá torcendo firme para ver o maior espetáculo, Eduardo.
0: Aí, Flávio, vem pra esses lados de cá, o Flávio de Tanta, vai na casa da Johnny, pega a sua pinga que ela trouxe do Brasil, leva lá no Zuzu, rapaz, conversa com ele também.
1: Esse Flávio é papudo, ele não faz nada, ele vem cá, fala que eu sou goleiro, cheio de historinha, vem cá na CN Installation que eu vou te convencer que eu sou o melhor meio campeão, eu acho que é aquele mesmo, que todo dia me enche a paciência.
0: Rapaz, quando você fala que o Flávio é papudo, ele tá gordinho ou ele tá falando mentira?
1: É o quê? Não, falando cheio de historinhas, o Zuzu é goleiro, papapá. Ele tem que ver a fúria do Falcão ali no meio de campo ali pra ele ver como é que funciona o sistema, Eduardo.
0: Tá certo. Vamos falar do seu business. 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
1: Mais perguntas chegando. 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
1: 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Zuzu, obrigado pela participação, tá bom, meu amigo?
0: Valeu, Eduardo. Um abraço a todos aí. Um ótimo. Vamos ver a Copa do Mundo. Tudo da paz, curtindo a família aí. Um abraço a todos.
1: Com certeza. Obrigado. 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

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Então, a gente vai ter o bolão da seleção amanhã. E na segunda-feira a gente vai doar essa camisa. Pode ser a amarelinha, pode ser a azul e preta. Você que vai escolher, tá certo? Então amanhã vai ter bolão da seleção. 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
1: E hoje tem estreia de quadro novo no Plantão da Copa. Chama o professor Jonoel Gonçalves, ao vivo conosco no segundo horário. Daqui a pouquinho, professor Jonoel conosco. Segundo horário também vamos ter o pessoal da VPL Advogados solucionando problemas com empresas aéreas. Daqui a pouquinho. Bom, a abertura da Copa acontece hoje, daqui a pouco, a partir duas e meia da tarde, estádio Azteca, na cidade do México, antes do confronto com o México, do México com a África do Sul. Cantora Shakira vai ser uma das apresentações, atrações dessa festa, e ela vai se apresentar com Burna Boy, parceria que gerou a canção Die Die, música oficial da Copa do Mundo desse ano. Além da dupla, a cerimônia de abertura no México também contará com as participações de Alejandro Fernandes, cantora Belinda, Danny Ocean, J Balvin, Lila Downs, Los Angeles Azules, também Maná e Tila participando do evento. Às 15h, a bola vai rolar para México e África do Sul. O estádio Azteca é simplesmente o estádio que mais sediou jogos da Copa. São 19 jogos. Como a Copa está sendo pela primeira vez sediada em 3 países, vai ter abertura também nos Estados Unidos e também no Canadá. Olha só, no Canadá vai ser no estádio BMO Field, em Toronto. Cerimônia antecede a partida entre os anfitriões canadenses e Bósnia e Herzegovina pelo grupo B, marcado o jogo para as 15h, no horário de Boston. O cantor Michael Blue B fará uma dupla com a cantora Alanis Morissette para comandar o espetáculo, tá certo? Em Los Angeles vai ter jogo também e as atrações são Katy Perry e participação da cantora brasileira Anitta. Daqui a pouquinho vou bater um papo com o Rosé Medina, da clínica Body Symmetry MD, já já. Bom, brasileiros não acreditam no Hexa. Isso é o que mostra uma nova pesquisa Quest, feita no Brasil entre os dias 5 e 8 de junho. Segundo a pesquisa divulgada hoje pela Quest, 56% da população não crê que a seleção vai chegar ao sexto título mundial. A porcentagem da população descrente no Hexa cresceu desde o início das pesquisas. Há um ano, a pesquisa atingiu o pico de pessimismo em relação ao Hexa. 68% não acreditavam naquele momento. A segunda Quest, 204 pessoas participaram. A margem de erro é de 2 pontos percentuais. Quanto ao público majoritário da pesquisa, mais da metade é de mulheres. 53% mulheres, 47% de homens. 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Segundo horário, tem estreia de quadro novo. Chama o professor. Bom, hoje foi divulgado mais uma vez o salário do presidente da FIFA, Gianni Infantino. Ele ganhou em 2025 o salário anual de US$4.800.000, o que dá mais ou menos 25 milhões de reais. Infantino, que está no comando da FIFA desde 2016, no primeiro ano recebeu de maneira bruta US$2.600.000, além de um bônus de US$2.200.000. O bônus varia a cada ano. A FIFA passou a divulgar os salários de seus funcionários desde 2019. No primeiro ano de divulgação, Infantino recebeu um total bruto de 2,9 milhões entre salários base e também bônus. Bom, mais uma notícia é que o time do Uruguai confirmou, né? A seleção vai ter 3 peças importantes dando desfalque na estreia contra a Arábia Saudita às 18h de segunda-feira em Miami. De acordo com o site ESPN, além do meia Arrascaeta, que foi flagrado mancando muito nessa quinta-feira, também estão descartados para a estreia da Celeste os zagueiros Ronald Araújo e José Maria Jiménez. Ronald Araújo sofreu uma distensão muscular durante a preparação para a Copa e foi autorizado a viajar para a Espanha para acelerar a recuperação. O jogador já retornou e está entregado ao grupo da seleção, mas perderá a estreia. A seleção do Uruguai realizou o primeiro treinamento nessa quinta em Playa del Carmen, no México, na reta final para a preparação da Copa. Além dos três jogadores descartados para a estreia, Frederico Valverde não foi a campo e ficou realizando trabalhos internos na academia. Esse é o quadro Plantão da Copa. Segundo horário, a gente volta com a história oficial de um trauma nacional que fez o Brasil buscar a camisa amarelinha.
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1: Agora mudamos de assunto agora e vamos falar ao vivo com ele. Ele que é o representante dessa clínica que é sinônimo de qualidade de vida, que é a Barisímetri Medi. Deixa eu pegar o boa tarde dele, o meu amigo José Medina. Boa tarde, José.
2: Boa tarde, Eduardo.
1: Prazer ter você hoje aqui, meu amigo. Qual é a sua ligação com futebol? Gosta, não gosta? Já torceu, não torce?
2: Meu filho gosta muito do futebol. Ele joga na Califórnia.
1: Qual a idade dele?
2: Ele é 15 anos.
1: 15 anos, adolescente?
2: É, sim, mais alto que eu. Tem uns 5, 6, 3.
1: É mesmo, é?
2: Um animal.
1: 15 anos, um animal. Já aprendeu até expressões brasileiras. Um animal. Meu pai falava muito isso também. Um animal. Meu amigo José Medina, quem está querendo emagrecer com segurança, qual o melhor tratamento que você tem hoje?
2: Alimentação e treino, sempre vou falar isso. Mas no tratamento que fazemos no consultório, estamos usando o Tirzepatide, aquela que as pessoas conhecem como Mounjaro, e também estamos trabalhando com a retratutida, que é nova, e muitos experimentos com ela agora mesmo. Então, nossos provedores estão usando para fazer também pesquisa. De tratamento, porque Eli Lilly está fazendo a mesma coisa com o FDA, está nesse processo já pronto para ter a certificação aprovada para emagrecer. Então muitos médicos, muitos providers estão fazendo suas próprias pesquisas para ver como funciona em ambiente para emagrecer.
1: Olha, eu vou falar algo que eu aprendi com o tempo, inclusive depois de muito consumo, sobre coisas, evitar comer para quem quer emagrecer, mas assim, é claro que cada um sabe o que é melhor e, ao mesmo tempo, o efeito que tem no seu corpo esses alimentos. Eu vou falar de três coisas, se a pessoa cortar de cara, já ajuda bastante. Uma é refrigerante, né? Que tem muito açúcar, soda, né?
2: Sim.
1: Muito açúcar e químicos. Outra é os salgados brasileiros, né? Que vem muita massa e tudo, difícil de digerir. E o terceiro é biscoito, principalmente biscoito doce, que forma realmente um ataque ao corpo de maneira com a glicose também. Quais seriam os três que você indicaria para a pessoa começar cortando esse já ajuda?
2: Isso que você falou é muito importante. Na maioria, pessoas somente cortando açúcar.
1: Sim.
2: E barram tanto peso, sua saúde volta, porque as pessoas não entendem que açúcar é mais aditivo que cocaína. As pessoas não entendem isso, estão fazendo muitos experimentos com animais e coisas assim, e já comprovado que o açúcar é muito aditiva. Então as pessoas não entendem isso porque é um doce, um bolo, não é nada, brincadeira. Não, é muito sério. Por isso que as pessoas sentem muito efeito quando param de comer açúcar. Não podem resistir, sabe? Não têm força, porque é uma adicção. Então, também lembram que o açúcar, muito consumo de açúcar, causa todo tipo de diabetes. Então, o glucose, o glaucoma, é diabetes de los ojos. Diabetes 1 e 2 é de páncreas. Alzheimer, demência, isso é diabetes em el cerebro. Isso é açúcar. Então, se pessoas querem melhorar sua saúde, perder peso, se faz isso, excelente. Também, muita água é bom para a pessoa também. Sol e atividade, mover. O sea, não pode estar sedente, tem que estar movendo, caminhando no almoço, 30 minutos caminhando, ajuda muito. Eliminar el flour, todo lo que es blanco, pan de queso, pasta, todas esas cosas también, si paran esas cosas, van a ayudar mucho, mas você tocou lo más importante, es el azúcar.
1: Olha, un ponto que a gente pode citar que prova un poco isso que eu tô falando é, nós temos no Brasil e também na comunidade muita gente que vem de uma vida no campo, rural, farmers, né? Yes. O pessoal que vivia na roça. A comida que eles comiam é a mais saudável do mundo.
2: Claro.
1: Né? Porque é ali plantada e consome. Não eram gotos, tinha energia para tudo e não tinham doença.
2: Uhum.
1: Então, a maior parte da doença vem da comida.
2: Claro.
1: Aí a gente vem pro mundo da cidade, que tem muita influência da propaganda, né? Do marketing. E todo mundo come de tudo. Aí tem os restaurantes com comida processada, né? Por isso que o buffet brasileiro é bem saudável, né? Então, tem um monte de coisas que a gente come, a gente sente o efeito no corpo, a gente vai se acostumando com esse efeito. Por exemplo, quem... toda vez que almoça e tem sono depois do almoço, é um red flag? É um Sim. alerta?
2: Oh, yes.
1: Por quê?
2: Porque o açúcar está muito alto. E está de lo que falam um término que não tenho, se me escapa agora. Mas sim, você nunca deve estar com sono. Isso é insulin sensitivity, isso é açúcar muito alta e causa como coma. Eles chamam el food coma, coma de comida.
1: Certo.
2: Então, nunca a pessoa deve comer até não poder comer mais. Tem que ter uma quantidade que a pessoa se sinta satisfeita, mas pode continuar fazendo coisas, não tem que estar dormindo. E claro, sempre mantenham seus carboidratos na manhã e para o almoço. Nunca devem de usar carboidratos na noite, ok? Solamente com ser ativo. Então, arroz, feijão, todo isso, todo isso é bom, mas não de noite. Avena, isso é good, mas não de noite. Almoço ou desayuno.
1: Interessante. 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
2: 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E está comprovado.
1: Interessante. Olha a pergunta da ouvinte André de Marlboro. Ela diz: eu tenho diabetes. Pergunta a ele o que é bom comer à noite, porque quando eu como eu sinto muito sono.
2: Sim, também está porque o açúcar está subindo. Quando aí essa subadeira passa isso, ela não deve comer frutas de noite. Não deve comer pão ou carboidrato. Se está com fome, deve ser proteína limpa, como frango, peixe, carne, limpo, muita água. E sempre, como das diabéticas, sempre monitorar como está o seu açúcar para manter esse controle. Mas deve de parar com os carboidratos.
1: E o que você acha de para comer à noite, meio que para enganar o estômago, as frutas vermelhas e também amendoins, aquelas castanhas?
2: Sim, o que passa é que a fruta é açúcar, é pura açúcar. Então,
1: vira açúcar no corpo.
2: Sim, então frutas na manhã, no almoço, porque você precisa da energia, vai usar a energia. De noite você vai dormir. E o problema é que a digestão toma certo tempo. E se você vai dormir, seu corpo já comeu, está trabalhando, você não dorme bem. Não tem um sonho de REM, porque seu corpo está todavia desperto. Você está assim com os olhos fechados, mas seu corpo mantém...
1: O corpo está trabalhando,
2: exato,
1: né?
2: Exato.
1: Então, acaba atrapalhando também na qualidade do sono. 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
2: 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Então, não muita gente quer usar isso, mas dá muita energia. E qualquer pessoa pode usar. Sempre é recomendado pessoas mais Sim. de 18 anos, já são mais adultos, mas é muito saudável, não é nada complicado.
1: 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Rosé, muito obrigado por ter vindo hoje. Desejo você um bom final de semana, tá bom, meu amigo?
2: Igualmente, meu amigo. Obrigado a você.
1: Obrigado, valeu. 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

0: Daqui a pouquinho, na volta do segundo horário, nós vamos explicar todos os detalhes em relação à horripilante história. Um brasileiro foi preso depois de matar dois amigos brasileiros. Quando ele foi encontrado pela polícia em Fall River, ele estava coberto de sangue. Uma das vítimas, inclusive, tinha um garfo cravado na cabeça. Daqui a pouquinho. Antes disso, vamos ao vivo a New Jersey falar com o nosso correspondente que está acompanhando o dia a dia da seleção brasileira, o Wellington Campos. Boa tarde, Wellington.
1: Sábado à noite. Muito boa tarde, meu querido Eduardo. Boa tarde, amigos da Hora da Notícia. Saindo aqui, né, do Columbia Park, o CT onde a seleção brasileira treina, indo para o hotel da seleção. Também aqui em Morriston, viu, Eduardo?
0: Sim.
1: Temperatura. Tá, deixa eu ver aqui pra você, porque tá um calor danado. A temperatura nesse momento por aqui deixa eu ver aqui pra você, 32 graus, Eduardo.
0: Olha, o Wellington saiu do Brasil, tá começando a ficar frio, né? No Rio de Janeiro talvez não, aí vem e pega um calorão aqui, tá começando, com certeza.
1: Bom, mas é aquele sol de chuva, sabia? Que dá aquele calor, aquele mormaço.
0: Sim.
1: Os mineiros entendem bem que o tempo já tá virando por aqui, vai chover.
0: Com certeza. Bom, quem quiser ouvir um pouco do trabalho do Wellington, ele participou do Batata Quente ontem, entra lá no meu Facebook ou então no Focus Brasil Digital. Ele falou vários assuntos importantes da Copa. Vamos começar com narcotráfico. Polícia Federal faz operação contra esquema internacional de tráfico de cocaína por rotas marítimas.
1: A Operação Balcãs, né, tem o objetivo de desarticular uma quadrilha transnacional investigada por tráfico internacional de drogas e lavagem de dinheiro. Foram cumpridos 12 mandados de busca e apreensão nas cidades de São Paulo, Santos e Guarujá, expedidos pela 17ª Vara Federal Criminal da Bahia. Justiça Federal também determinou o bloqueio de contas bancárias, aplicações financeiras, veículos, imóveis e outros bens dos investigados até o limite de 20 milhões de reais. A investigação teve início após a apreensão de cerca de 2,7 toneladas de cocaína encontradas em um veleiro interceptado em águas internacionais nas proximidades de Cabo Verde, na costa africana. Eduardo.
0: É isso aí, vamos falar dos famosos. Neymar traz para a Copa do Mundo relógios avaliados em mais de 21 milhões de reais.
1: A matéria está no jornal Ela do Globo, né? E diz que Neymar, ele tá trazendo para cá, para a Copa, uma coleção de relógios de luxo. Em um vídeo publicado no canal do YouTube de Cris Guedes, amigo do jogador, Ney aparece organizando a bagagem, separando 9 modelos avaliados em mais de cerca de 21 milhões para a Copa do Mundo. Tem, lógico que eu não sei falar nem o nome, viu, Eduardo? Tão famoso, tão caro. Olha, tem aqui alguns, por exemplo. Tem o Patek Philippe, um Richard Mille Rolex, entre outros. Esse Patek Philippe é um Nautilus Haute e ele é avaliado em 3 milhões e 700 mil reais. Tem um outro modelo raro que é um Richard Mille, avaliado em 10 milhões e 700 mil reais. Então o Neymar está trazendo aqui uns relojinhos que ele gosta, é uma coisa simples, avaliado em mais de 29 milhões de reais, meu querido Eduardo.
0: É isso aí, vamos falar da Copa, começa hoje a Copa do Mundo, serão pra 104 Equador, jogos, qual é a expectativa, hein, Wellington?
1: A pior possível, Eduardo, pelo menos por aqui, nessa região onde nós estamos, em termos de seleção brasileira. Hoje eu contei, na chegada da seleção tínhamos meia dúzia de torcedores. Uau. E alguns gringos, eu não vi brasileiros, então aquela quantidade de brasileiros, eles devem estar chegando ainda para o jogo. Evidente que hoje, começando no México, o México gosta mais de futebol, mas o Eduardo, você anda por aqui, não tem nenhum sintoma de Copa do Mundo. Você não tem um galhardete, você não tem um cartaz, você não tem uma rua pintada. não tem rigorosamente nada que nos remeta à Copa do Mundo. Tomara que pegue no tranco a partir de hoje com a bola rolando. Mas por aqui não tem nada alusivo à Copa do Mundo. Tô sentindo saudade até da Vuvuzela de 2010, Eduardo.
0: Olha só, vamos agora um pouquinho pro nosso Fala Ídolo. Vamos lá.
2: Vamos lá.
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0: É a conversa da galera com o Wellington Campos. Sebastião Fernandes está falando. Pergunta ao Wellington aí se o seu nome, seu bairro, Vulgo Serrote, está trabalhando com ele hoje.
1: O Thiago já trabalhou, ele apresentou o Rádio Esportes às 11h30 da manhã no horário de Belo Horizonte, 10h30 da manhã no nosso horário aqui dos Estados Unidos, nosso querido Thiago Reis.
0: Mais pergunta pro Wellington no Fala Ídolo de hoje. Eri Santana pergunta aí o nosso ídolo, se às vezes não dá vontade de perguntar ao Ancelotti se o Kaique Bruno e Matheus Pereira jogam peteca, porque na verdade não levaram eles pra seleção, parece que só entra jogador que os empresários querem, Wellington.
1: Isso aí não é, tá? É observação de um longo tempo. O que está jogando hoje o Matheus Pereira e o próprio Kaique, eles teriam condições sim de serem convocados. Eles estão naquela chamada lista larga. Não vamos torcer para ninguém se machucar, mas se alguém da posição até amanhã, a seleção estreia no sábado 18.
0: Opa, tô perdendo o Wellington, se posiciona melhor aí o Wellington, tá funcionando tudo até agora. Tô perdendo o Wellington, tá sem, tá, agora voltando, reconectando, voltou agora o Wellington, vamos lá.
1: É que nós estamos, nesse período a gente tá sempre em trânsito, Eduardo, saindo do treino para o hotel da seleção. Mas então o Kaique Bruno...
0: Perdendo o Wellington. Vamos lá. Não dá. Infelizmente, não deu, Wellington, não. Não deu.
1: Volta daqui a pouco contigo, então, Eduardo.
0: Obrigado, esse é o nosso primeiro Fala Ídolo. Continue mandando a sua pergunta no Torpedão no 603-233-5200 ou então no WhatsApp da Rádio Superável 774-707-7835.

0: Daqui a pouco, stories publicados antes de um duplo assassinato em Fall River. E um brasileiro é preso, coberto de sangue.
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0: 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A bola rola hoje, 3 horas da tarde, México e África do Sul. Brasil, é só sábado.
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0: A partir de agora, vamos falar de uma tragédia que se abateu na comunidade em Fall River ontem à noite. A polícia já tem o suspeito de matar 2 brasileiros. Ele também é brasileiro. E a gente vai trazer os detalhes para você a partir de agora. E olha, isso tá mexendo com a comunidade, várias famílias envolvidas e uma amizade de jovens acabou em tragédia. Segundo autoridades, a polícia de Fall River foi chamada para a região do número 90 na Etna Street por volta de 8h50 da noite de ontem, quarta-feira. Houve uma denúncia de que disparos de arma de fogo haviam sido dados. Quando os policiais chegaram, encontraram um homem inconsciente, sem respirar, caído na calçada, coberto de sangue e com graves ferimentos no rosto. Em seguida, os policiais encontraram um segundo homem caído no chão nas proximidades, com uma grande quantidade de sangue sobre a cabeça e os braços. Um garfo metálico estava cravado na parte de trás da cabeça desse segundo homem, na altura atrás da orelha. As duas vítimas foram identificadas como sendo os brasileiros Pablo Henrique Rocha da Silva, de 20 anos, morador de Whitman, e Eduardo Cardoso da Silva, de apenas 19 anos, morador de Fall River. Ambos foram declarados mortos na cena do duplo homicídio. Enquanto a cena do crime era investigada, policiais estaduais de Massachusetts, designado para o gabinete do promotor, encontraram um suspeito que foi logo identificado como sendo Vitor Francisco Gomes, de 28 anos, morador de Fall River. Vitor estava a cerca de um quarteirão de distância do local dos dois crimes. Ao se aproximarem dele, os agentes observaram que ele estava coberto de sangue. Após uma breve perseguição a pé, a polícia encontrou o suspeito com uma bolsa contendo uma arma de fogo e também munições. Ele foi preso e acusado de 2 acusações de homicídio, porte ilegal de arma de fogo e porte ilegal de munição. Vitor Gomes, o acusado pelo duplo assassinato, postou nos stories a conversa animada com os amigos. Entre eles, no vídeo, apareciam as duas vítimas. Fontes da nossa comunidade disseram que Gomes e as vítimas brincavam de luta antes dos crimes. A audiência de acusação contra Gomes deve acontecer ainda hoje, quinta-feira, no Tribunal Distrital de Fall River. Nessa quinta também, moradores brasileiros de Fall River disseram que agentes do ICE foram vistos na região. O caso continua sendo investigado pela Polícia Estadual de Massachusetts e pela Polícia de Fall River. Essa é uma tragédia que aconteceu entre amigos dentro da nossa comunidade.

0: 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Já nós temos uma informação de serviço público, mas antes disso nós vamos ao vivo a Goiás. Nós vamos falar com um advogado que ajuda demais em relação a casos que envolvam empresas aéreas. Vamos ao vivo a Goiás? Vamos nesse momento falar com o advogado especialista em direito do consumidor, Vitor Lemes, coproprietário ali da VPL Advogados. Boa tarde, Vitor.
1: Boa tarde, Eduardo. Tudo bem? Me escuta bem?
0: Escuto sim, meu amigo. Você está falando de Anápolis nesse momento, meu amigo?
1: Isso mesmo. Estamos aqui em Anápolis, Goiás.
0: Que bom, vamos começar porque tem muita gente que às vezes lança pergunta, eu já tenho algumas dúvidas aqui, lembrando que são perguntas em relação a questões de viagens, né? Se a viagem virou um pesadelo, você pode contratar a VPL Advogado. Vamos começar com cancelamento de viagem, vamos dizer, cancelaram a viagem na hora do embarque, desde esse cancelamento a pessoa já tem um caso ou tem que acontecer mais alguma coisa para ela ter um caso?
1: O que a gente precisa analisar, Eduardo, para ter um processo ali, buscar uma indenização, é se a partir desse cancelamento ou atraso vai gerar um atraso de 4 horas ou mais na chegada, né? Então, uhum, a pessoa tem, vamos supor, vai fazer Guarulhos, Miami e sofreu um atraso, um cancelamento, colocou em outro voo e ia chegar 8 da manhã em Miami e vai chegar 1 da tarde. Certo. Opa, temos um caso. E é até interessante essa pergunta, porque muitas vezes o passageiro acredita que só porque colocou em outro voo, o problema foi resolvido. Mas você teve um prejuízo, né? A sua viagem atrasou, você teve que ficar aguardando no aeroporto, foi desgastante. Então é exatamente por isso. Ainda que ela coloque você em outro voo, você tem direito a buscar ali um ressarcimento.
0: Interessante. Ô Vitor, ainda nesse caso aí de cancelamento de voo, mesmo que botou em outro voo, o que que o próximo cliente, o cliente em prospecção que liga para você, tem que te apresentar? É o quê? É só o bilhete da passagem ou tem algo mais?
1: É muito simples essa questão de documentação. Sim. São os documentos pessoais, a gente vai precisar, mas o principal é a passagem do voo que foi cancelado e do novo voo que ele foi reacomodado, né? A companhia vai dar um novo cartão de embarque ali. Então, é importante, basicamente, essas passagens ali em mãos. Mesmo que o passageiro às vezes joga fora, né? Porque eles às vezes entregam impresso, a gente tem meios aqui de conseguir essas passagens. Então, até quando o cliente não tem, eu falo, olha, fala com a gente que a gente dá um jeito de conseguir essa documentação. A gente tem algumas formas aqui de conseguir.
0: Interessante. Você que sintonizou na Rádio Insuperável nesse momento, estou conversando com o advogado Vitor Lemes. Ele é especializado em direito do consumidor. 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
1: Pode sim, pode chamar a gente lá, mandar uma mensagem. Nossa equipe está disponível e online, sim. Finais de semana. Enfim, a gente faz plantão também de atendimento. Inclusive aí a Copa chegando, o pessoal aqui já tá na espera para poder atender o pessoal.
0: É, muita gente viajando para cá, né? Mas vamos lá, fui vítima de overbooking, né? Venderam mais passagem do que assentos que cabem no avião. Marcaram minha viagem pro dia seguinte. Como vocês podem me defender nesse tipo de caso?
1: Caso gravíssimo, né? Porque você contratou, pagou por aquele assento e por algum motivo você não viajou nele. Então a gente consegue buscar aí, além da reparação por danos morais, existe uma previsão na lei brasileira que estabelece uma multa também. Essa multa pode chegar até R$4.000. E além disso, se foi colocado para o dia seguinte, né, o novo voo, sim, a companhia precisa te dar total assistência. Ela tem que te dar o hotel, transfer, ida e volta do aeroporto, assistência de alimentação, porque foi uma falha da parte dela, né? Então, se ela tá colocando para o dia seguinte, ela tem que dar esse suporte. Vitor, a companhia tá negando. Então, arque com esse custo, guarda os comprovantes que a gente busca depois também o ressarcimento disso. Normalmente, overbooking, Eduardo, sim, são as indenizações maiores que a gente tem, porque é uma série de prejuízos, né? É o dano moral, é a multa do overbooking, muitas vezes a companhia não dá assistência material. A gente junta ali hotel, etc. Então, são valores que acabam somando ali, né, na indenização.
0: Quem tiver alguma pergunta, manda aqui para mim, eu vou passar para o advogado Vitor Lemes sobre direito do consumidor no Brasil. Você guarda a documentação do que você tem da viagem que virou um pesadelo e o resto eles fazem, tá certo? 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Um outro tipo de caso já envolvendo bagagem. Minha mala foi extraviada no caminho do Brasil a Portugal. Descobri em Portugal. Nunca mais recebi de volta, não encontraram minha bagagem. Tinha objetos de valor sentimental na minha mala. Posso pedir indenização?
1: É, esse caso para mim é o caso mais grave de todos, do direito aéreo, né? Porque imagina, você, a companhia, a irresponsabilidade é tamanha que ela simplesmente perde sua bagagem e não consegue sequer localizá-la. Então as indenizações normalmente são até maiores do que do overbooking, exatamente por conta da gravidade. Então, com certeza a gente consegue buscar essa indenização. E tem um outro fator, mesmo que ela tenha sido devolvida, a partir de 24 horas de extravio, a gente já consegue buscar uma indenização, porque já teve a falha de prestação de serviço, né? Você era para receber ali a sua bagagem no desembarque e por algum motivo ela foi extraviada. Então, se eles devolveram com 24 horas depois ou mais, 2, 3 dias depois, a gente já tem um caso também aí para buscar na justiça.
0: É muito bom. 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Como é que funciona a questão de data de expiração? Até quanto tempo esses tipos de casos aconteceram, a pessoa ainda pode buscar os direitos?
1: Em regra, Eduardo, 5 anos. Então, a gente está aí junho de 2026, de junho de 2021 para cá, se acontecer alguma situação dessa, e igual eu falei, Vitor, tem muito tempo, não tenho mais a passagem, etc. Olha, entra em contato, a gente não cobra ali, a gente faz um atendimento gratuito, né? Não tem nenhum custo. A gente analisa o caso, vê se ainda tem algo a ser feito, né? Se a gente consegue buscar essa documentação e para dar entrada no caso. Então, 5 anos para trás aí a gente consegue buscar.
0: Interessante. Ô Vitor, e como é que o cliente te paga? Ele te paga antecipado, paga depois? Como é que é pagamento para você?
1: Somente em caso de sucesso. A gente não, eu falo assim que é tão vantajoso porque a gente não vai cobrar o atendimento, a gente não vai cobrar para dar entrada, a gente vai dar todo o suporte durante o processo, né? Tirar dúvidas a qualquer momento ali que ele quiser pedir o andamento do processo. Enfim, o processo é virtual, então é super simples, né? É rápido. E somente em caso de sucesso tem o percentual do escritório. Se perder, a gente assume qualquer custo que tiver ali em caso de perda. O cliente realmente só ganha, só vai receber se ganhar, se não fica como está. O trabalho dele é mandar os documentos, depois disso é com a gente.
0: Interessante. 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Esse tipo de serviço que eles fazem é assim, com o pagamento somente se você ganhar a indenização. 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Se você não ganhou, você não deve nada a eles, tá certo? 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Ô, Vitor, obrigado pela participação, meu amigo. Desejo você um bom dia de trabalho.
1: Obrigado, igualmente. Abraço a todos os ouvintes.
0: Com certeza. 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
1: 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Bom, hoje, no começo do programa, daqui a pouquinho tem o professor João Noel Gonçalves, hein? A gente conversou sobre um brasileiro da reserva militar no Brasil e também ex-policial militar e policial civil, que falou que o Brasil e os Estados Unidos estão caminhando para uma guerra militar, dizendo que o governo americano já tem militares posicionados ao redor do Brasil. Será que ele viajou ou será que ele está falando algo que todo mundo pensa e não fala? Carlos Ferreira está dizendo: boa tarde, Eduardo, sobre a enquete, esse camarada está viajando na maionese. Ele está fumando bosta de cavalo, achando que é maconha, ele está doidão. A Kátia está dizendo: esse homem deve estar sendo pago pelo Comando Vermelho, pelo PCC, para falar essas abobrinhas. Manda pra cá no Torpedão, no 603-233-5200. Meu amigo Maurício Ramos também tá aqui, tá querendo falar. Boa tarde, Maurício. O que você acha nesse caso? Boa tarde.
2: Eduardo, o que esse cara diz faz todo sentido. Olha, e eu vou explicar por quê. Hoje a gente vive num mundo que, se você falar mal do Trump, você tá falando mal dos Estados Unidos. Então você vai ouvir um grandão na cara: o que você tá fazendo aqui então? Volta pro seu país. Isso se você não for preso e deportado. Se você fala mal do Netanyahu e de Israel, você tá falando mal automaticamente dos judeus. Então você automaticamente se enquadra como um antissemita. Mesma coisa, consequência de julgamento, prisão ou deportação. Então, ele faz sentido, porém ele está acelerando demais. Ele colocou o Folhas do Jequitibá, o livro do nosso querido professor Januel, lá nos tempos de hoje. O livro também prevê mais ou menos uma coisa assim, só que, segundo o professor Januel, só vai acontecer lá para os anos 2040, 2050.
1: Uau!
2: Né? Um possível conflito de guerra entre Estados Unidos e Brasil devido às terras raras. Mas faz sentido, sim.
1: Eu não cheguei nessa parte ainda do livro, hein? Vou dar uma acelerada na minha leitura lá. Obrigado, Maurício Ramos. Maria Silva Poópolo. Nossa, que planeta veio? De que planeta veio esse ser? Nossa, quanta fala desnecessária. Eu acho que a diplomacia do Brasil não deixa chegar a isso. Acho melhor ele se informar melhor. Também o que esperar de um ex-combatente enlouquecendo. O cara fala que é uma guerra contra o Brasil de 50 anos. E aí o Marcelo Almeida tá dizendo: 50 anos de guerra com os Estados Unidos contra o Brasil? Esse cara viajou na maionese. Se começasse uma guerra e alguém mandasse um soldado americano

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0: A bola vai rolar daqui a pouquinho entre México e África do Sul, no histórico estádio Azteca, no México, a cidade do México. E nós vamos falar sobre isso com o professor Jonuel Gonçalves, a partir de agora, no novo quadro do Plantão da Copa, Chama o Professor.
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0: É isso aí, vamos ao vivo ao Rio de Janeiro para falar com o professor Jonuel Gonçalves. Boa tarde, professor.
2: Oi, boa tarde. Ainda não começou a abertura, tá com um pouquinho de atraso, hein?
0: Olha, já tem atraso. Professor, o que você acha dessa abertura em volta a tantos protestos no México, inclusive protesto de professores?
2: É sobretudo o protesto dos professores, tem uma grande capacidade de mobilização. E a situação social dos professores, que é ruim no Brasil, no México parece que é um pouquinho pior, né? Então o movimento sindical convocou uma série de manifestações que começaram, vamos lá, 15 dias, e que tem convergido muito para a cidade do México. Tem tido a cidade do México como expressão principal e em zonas relativamente próximas ao estádio, é coisa assim de 2 quilômetros, é muito pouco, né? Numa cidade desse tamanho. Então causou preocupações em diversos níveis, a própria FIFA fez perguntas ao governo mexicano, mas as autoridades da cidade do México, a prefeitura da cidade do México e a presidente Cláudia Sheinbaum garantem que os protestos podem até continuar, mas nas proximidades do estádio está a garantia de segurança absoluta. E realmente as primeiras imagens que a gente tem visto não mostram nenhum tipo de hostilidade, ou seja, que o pessoal está chegando no estádio, que já está bastante lotado. O pessoal está chegando no estádio sem qualquer obstáculo, hein? Agora, o problema, o obstáculo que eu descobri aqui falando com os colegas, para ver o jogo do México, está pior que nos Estados Unidos, hein, o preço dos ingressos. A gente pensava que tava, a princípio estaria menor, mas para ver a seleção do México, comprando na revenda hoje, $2.800, quase $3.000.
0: Uau, que absurdo isso. Futebol não pode ser esporte de elite, né? Tem que ser o povão assistindo aos jogos, né, professor?
2: Olha, Eduardo, tá sendo mais do que um negócio de elite, é um negócio de especulação. Quer dizer, não há controle no mercado e tem compradores que têm comprado, assim, blocos de 100 a 200 ingressos.
0: Uau.
2: E estão vendendo ao preço que querem. Segundo um colega meu no México, tem cara que se mantiver esse ritmo, sobretudo nos Estados Unidos, a esse, onde também há essa especulação, se mantiver isso durante toda a Copa, o cara vai acabar a Copa rico.
0: Interessante. Esse é o nosso quadro, é um novo quadro dentro do Plantão da Copa. Chama o professor. Professor, daqui a pouco a bola vai rolar. O horário é 3 horas da tarde em Boston. Ah, o que, que você traria de destaque da seleção da África do Sul nesse jogo de estreia?
2: Bom, na África do Sul temos que olhar para o goleiro, que é muito bom, Owen Williams, é um goleiro já experiente, não tanto quanto o do México, já vamos falar nele, mas é um goleiro de 30 e poucos anos. Na defesa, há um jovem que está muito falado na Europa, o Ocon, 22 anos, joga no Hannover, né, portanto na Alemanha, e dois meio-campistas muito bons, que já demonstraram isso, um é o Zuane e outro é o Sitolo. O Sitolo joga num pequeno clube da primeira divisão portuguesa, mas é um jogador de destaque, e ele espera justamente que o seu valor de mercado suba nessa Copa. No ataque, então, já são conhecidos, um jogador da ordem dos 25 anos, o Foster, que joga no Burnley do Reino Unido. Sim. E o Maseko, 22 anos, está na mesma situação do Sitolo, ele joga num pequeno time do Chipre, né?
0: Interessante, hein? Então daqui a pouco tem o primeiro jogo no México, México e África do Sul. Bom, vamos voltar os olhos agora nesse primeiro quadro, Chama o Professor, para a seleção brasileira, porque hoje saiu uma entrevista.
2: Ô Eduardo, você deixa só sublinhar para quem vai ver o jogo do México, sublinhar também que o Ochoa é sexta Copa, o goleiro do México, é um veterano, tem 40 anos, joga na Copa desde 2009, tem um bom defesa considerado internacionalmente, que é o Sanches, o Vargas, que joga no Atlético de Madrid, e o Alvarado no Chivas, e dois atacantes com o mesmo nome, né? Só que escreve de forma diferente, são os Jiménez, um com G, outro com J. E o Vega, do Toluca. Vamos prestar atenção,

0: para quem vai assistir o jogo a todo esse bloco.
1: Interessante. Ah, tá certo, professor. Trouxe o destaque de um lado, tem que trazer o destaque do outro lado. Aliás, o México há muito tempo que endurece os jogos contra o Brasil, né? A gente teve isso lá no...
0: Melhoraram muito.
1: Melhorou muito.
0: Fizeram, né? Grandes investimentos e depois tem jogadores mexicanos com experiência internacional, que jogam, sim, por exemplo, no Atlético de Madrid, no Fulham, né, vários times assim.
1: Sim, o México já ganhou do Brasil na final da Olimpíada e já endureceu no Brasil com aquela seleção de 2014, né? Jogo difícil.
0: Exatamente. Também. Bom, então... A torcida eles estão jogando para ganhar o campeonato.
1: Ah, vamos ver. Bom, vamos ver. Vamos falar da seleção brasileira, porque saiu hoje uma entrevista com o Danilo, que ele pode ser tanto zagueiro ou lateral, mas o tema é o seguinte: o Danilo quer que a torcida encare a seleção do Ancelotti não como uma seleção de titulares e reservas, mas sim uma seleção em que todo mundo pode entrar porque está no mesmo nível. O que você acha desse discurso? É bom para o grupo ou não, professor?
0: É bom para o grupo, porque na medida em que você não tem jogadores, assim, dois, três, que possam fazer diferença, se a gente olhar para a Copa de 58, que é aquela que eu me lembro na minha vida, que eu me lembro mais longínqua, a gente tinha quatro jogadores decisivos que desconectavam o adversário completamente. Quer dizer, agora, nesse momento, não temos ninguém assim. Eu penso que nem mesmo o Neymar é boa forma física. O Danilo tem razão, e realmente há dúvidas em relação mesmo à suposição. Os laterais. Tanto pode jogar ele e o Alex Santos do outro lado, quanto o Ibanez e o Douglas Santos. Esse é um aspecto. Agora, realmente, no meio-campo, o Brasil pode, consoante o adversário, utilizar uma dúzia de jogadores. Não é uma dúzia, mas poderia, se tivesse convocado assim. Mas é que o Brasil não tem grandes jogadores assim de destaque mundial, como já teve. Aqui o sarrafo está muito alto, né? Estamos falando de Pelé, estamos falando de Garrincha, de Zico, não tem ninguém assim. Mas depois tem um conjunto de jogadores, dos 44, qualquer um que tenha sido chamado. Então, por exemplo, na zaga, eu acredito que o Gabriel Magalhães e o Marquinhos têm lugar mais ou menos reservado. Mas não para a partida toda. E não para os jogos todos. No meio-campo, bom, parece que a solução que é o quebra-cabeças do Ancelotti. Ele deve ter encontrado uma solução para o jogo com o Marrocos, que é o Paquetá, o Casemiro e o Bruno Guimarães. Mas vamos ver qual é o desempenho deles. Porque realmente o jogo contra Marrocos será um teste, não só para o resto dos jogos do grupo, mas do resto da caminhada, se o Brasil passar para a fase seguinte, que eu espero que passe. Então aí, vamos ter diversos problemas aqui no meio campo. Primeiro, se o meio campo é suficientemente veloz, porque essa Copa tem a característica de que há poucos grandes craques, mas há jogadores extremamente velozes. A preparação física no mundo melhorou muito, até para pessoas idosas, quanto mais para jogadores profissionais. De forma que esses três são uma base que pode ter reforço durante o jogo, ou de uma partida para outra. A análise do Danilo é a análise que está fazendo o Ancelotti, é o que ele tem dito nas suas entrevistas. E diversos membros da comissão técnica também. Agora, no ataque, o Brasil é um país de atacantes. Eu me lembro, o garoto, quando jogava ainda a nível do ensino secundário, ninguém queria jogar no gol, todo mundo queria jogar no ataque. Essa é a mentalidade nacional. Então isso se reflete nos jogadores profissionais. Por exemplo, um ataque previsto é Rafinha, Vini Júnior e o Matheus Cunha. O Matheus Cunha voltaria, é uma hipótese. Mas você tem com o mesmo nível o Neymar, se tiver em boa condição física, o Endrick, né? Tem vindo a jogar muito bem, não tem medo da bola, não se vê livre dela. Tem o Rayan e tem o Igor. Ora, o Igor é um jogador, é o preferido do Filipão. Ele falou que é um jogador que pode alterar uma partida. Então vamos prestar atenção a todas essas opiniões.
1: Vamos sim, o povo tá falando aqui, o William Maciel tá dizendo, de olho no time do México, Danilo não dá. O Carlos Pereira tá dizendo, essa fala do Danilo não seria uma resposta feita por todos que acham que o time reserva tem entrado melhor nos jogos? Interessante, é um good point, né? É uma visão.
0: Olha, o time reserva, mas é que justamente, pois é, eu não sei se a gente pode chamar time reserva, porque realmente o Ancelotti, ainda neste momento, não tem o time definido. O Brasil não tem nem o estilo de jogo definido, quer dizer, vai ter que definir durante a... Mas isso acontece, certo, muito. Agora, o que me parece é que realmente há jogadores, posição por posição, que estão no banco, que tem o mesmo nível de quem está dentro. É uma dificuldade muito grande saber quem começa e quem continua. E em que momento é que pode substituir, certo? Essa história de que em time que está ganhando não se mexe, mexe sim, pode dar problema. Então, quer dizer, o time que entra, o time que tem entrado, que é considerado como reserva, é um time de jogadores que querem começar a partida. É a única diferença.
1: Certo. Professor, vamos para o nosso último tema do quadro Chama o Professor de hoje. Lembrando que hoje é a estreia do professor, amanhã tem Rogério Maria Braga estreando com a gente também dentro do plantão da Copa. Ah, professor, você acha que, por exemplo, a França, a Espanha e a Argentina estão um nível acima da seleção do Brasil ou não?
0: Estão sim. Estão com mais preparação, estão com jogadores muito mais entrosados, muito mais facilidade de escolha dos jogadores para as várias posições por parte dos respectivos técnicos e realmente estão com uma, digamos, nesse momento, estão com um tipo de prestígio que afeta o próprio autoestima dos jogadores. Eu estou com um pouquinho de medo de alguns jogadores da nossa seleção que possam estar um pouco atemorizados perante certos adversários, sobretudo com receio de surpresas. Esses três times vão entrar ao contrário. Agora, atenção, isso é uma Copa, não é um campeonato, é uma Copa. Se jogam 8 partidas. Algumas delas são decisivas, você perdeu ali e acabou. Essas equipes não garantem regularidade, nenhuma delas. Elas são superiores ao Brasil nesse momento, mas não garantem regularidade. Tem havido demonstrações disso desses três times. Há um determinado nível, que é o nível de top, eu considerei as 6 times, olha, realmente esses três se destacam, mas não tanto que possa garantir uma vitória automática. Por exemplo, uma Argentina-Brasil, pelo histórico dos últimos meses, das últimas competições, Copa América sobretudo, a Argentina tem vantagem. No caso concreto da França e da Espanha, vai depender muito de muita coisa. E em relação ao Brasil, inclusive, o Brasil pode estar muito motivado, por exemplo, em eventual jogo com a França. Então, o fato de ele estar em um patamar acima do Brasil não garante que o Brasil vá perder com isso. Isso de jeito nenhum. É só uma consideração em termos de ranking da FIFA.
1: Olha, o que eu vi no jogo em Foxborough, Brasil 1, França 2, é que a França faz a diferença pelo conjunto. Eles tocam rapidinho, né? E cada jogador consegue desempenhar bem a sua função na sua área do campo. Mas eles erram também, né? O Brasil não empatou, com o Vini Júnior no final, porque ele errou a bola, né? A bola passou por ele.
0: Exatamente. Olha, eles erram, e eu acredito que essas 3 partidas do grupo vão colocar o Brasil com capacidade de corrigir 2 pontos. Melhorar o percentual de passe certo e, em segundo lugar, a capacidade de atacar a defesa do adversário, colocar o jogo no campo do adversário. Nesses 2 pontos, eu acredito que o Brasil, com esses 3 jogos, vai aproveitar para fazer isso. Se fizer isso, a diferença continuará, mas muito pequena, não é uma diferença para fazer resultado, né? Para determinar resultado.
1: Bom, professor, já estamos estourados no tempo aqui, só tem um tempinho para um comentário dos ouvintes aqui. Cleiton de Malde está dizendo: Eduardão e querido professor, resumindo, a seleção não dá para ter confiança, tá igual o Vascão que entra em campo e não sabe o que vai acontecer. O William Maciel: coloca o Endre para salvar só, entende? Porque já não entra ganhando. A França ganhou de nós com 1 a menos. No segundo tempo foi 1 a menos. Elaine Soares está dizendo: tô aqui assistindo a abertura da Copa e ouvindo vocês. Professor, muito obrigado pela sua participação. Isso é só o começo, professor. Tá certo?
0: É só o começo, ó. Vamos lá.
1: Obrigado, esse é o professor Jonuel Gonçalves, ao vivo conosco. A partir de agora é assim, chama o professor.
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1: É isso aí, amanhã nós vamos ter mais estreias de quadros novos. Amanhã tem o nosso querido Rogério Maria Braga voltando aqui na parceria comigo, voltando ao programa Hora da Notícia. 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
1: Agora mudamos de assunto e vamos ao vivo falar com ela, nossa querida professora Sue Wonder. Boa tarde, professora.
4: Hello, and happy Thursday, everybody.
1: Chega mais, professora, ainda tem vaga na turma iniciante, professora?
4: Sim, eu comecei uma turma nova ontem e eu devo ter umas 2 ou 3 vagas nela. Então, corre e manda mensagem e garante a sua, né? Porque as turmas enchem rapidinho. Então, vamos lá, vamos aprender inglês, gente. Vamos deixar de procrastinar e vamos enfrentar a língua inglesa de uma vez por todas, né?
1: Com certeza. Olha, hoje eu já quero deixar uma pergunta aos ouvintes, que é o seguinte: o que você considera que é a sua maior barreira, maior dificuldade de aprender inglês? E pode ser honesto, hoje a gente decidiu, eu e a professora conversando antes do programa, que vamos fazer uma aula diferente, uma aula inclusive de ouvir vocês. Por exemplo, a dificuldade é o que? Na pronúncia? É em memorizar o que a gramática fala ou entender? Manda aqui pra gente, pra professora entender isso também, poder ajudar. Claro que ela já tem uma ideia, né, com os alunos, né, mais de 30 anos de experiência, tem muita ideia do que é a dificuldade do aluno, mas pra você se abrir e falar, eu acho que vai ajudar também. Professora, a primeira pergunta é o seguinte: nesses anos todos, lecionando tanto no Brasil quanto nos Estados Unidos, qual a maior barreira que você tem visto que as pessoas têm na hora de aprender inglês? O que embarrera ela para iniciar?
4: Olha só, é interessante porque eu não sei de onde vem esse pensamento, mas eu diria que pelo menos 80% das pessoas que me procuram já me mandam uma mensagem dizendo assim: professora, eu vou tentar mais uma vez, já passei por várias escolas, mas eu tenho algum tipo de bloqueio. Aí a pessoa já vem para mim com aquela mentalidade de que ela tem bloqueio para aprender inglês. E eu tenho certeza de que muita gente, quando ouviu essa palavra, falou assim: tá falando de mim. Gente, não tô falando de você, porque ninguém tem esse bloqueio. Por favor, tire isso da sua cabeça. Se você acha que você tem bloqueio, a não ser aquela pessoa que tem o problema da dislexia, realmente, quem tem dislexia tem um problema enorme de aprender qualquer língua, inclusive a língua materna. Mas tirando isso aí, que a porcentagem de dislexia, para dizer a verdade, na minha vida profissional só tive um caso de uma pessoa com dislexia. Se você não tem, tira isso da sua cabeça. O bloqueio é você que está colocando. Então, basicamente, eu diria que o problema de que o brasileiro não aprende inglês rápido, às vezes, como ele pensa que vai aprender, porque ele vem do Brasil com aquela mentalidade de que ele vai morar na América 2 anos, ganhar dinheiro, voltar pro Brasil falando inglês fluentemente com nem 2 anos. Geralmente eles vêm achando que vão voltar pro Brasil com 1 ano falando inglês fluente só de estar aqui. É como assim, a coisa que eu imagino é assim: você coloca um bolo no forno, o forno vai sair dali, o bolo vai sair dali assado. O brasileiro imagina assim: ele estando na América, ele vai aprender inglês do mesmo jeito que o bolo vai assar. Gente, não é assim. Você não vai aprender inglês no seu dia a dia, no seu trabalho, só escutando o americano falar, não, nem escutando o outro brasileiro. Então isso aí é o bloqueio, porque você tem expectativas erradas. Ninguém aprende língua só de ouvir, a não ser uma criança abaixo de 10 anos. Sim. A criança aprende de ouvir, né? E a criança aprende sem sotaque, porque ela não passa pelo processo de assimilação, que é na cabeça dele. Ele pensa, não, eu entendi errado, é inconsciente esse processo. Eu entendi errado, então ele deve ter falado bathroom com F, porque esse som aí que ele fez não existe, não. Não existe na língua materna, mas existe em outras. Entenderam? Então, eu diria que esse processo da assimilação é, isso aí comprovado cientificamente, linguisticamente também, é o que causa o sotaque. E o bloqueio você não tem. O problema é que o brasileiro, ele procura preço, ele já chega para mim dizendo assim: professora, eu quero aula presencial. Eu quero que você venha na minha casa. Às vezes tem aqueles que querem que eu vá na casa. Então ele já vem com as exigências, mas ninguém chega para mim e fala assim: professor, eu quero aprender inglês. Fala para mim o que é que eu preciso, que eu quero aprender inglês. Então é esse o problema. Ele já vai com as exigências que não são importantes, são coisas que são secundárias. Venha, diga para mim assim: eu quero aprender inglês, que você vai aprender inglês na Wonder ESL. Isso aí pode ter certeza absoluta.
1: 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Vamos às participações dos ouvintes. A Fernanda, mãe do Thales, está dizendo: oba, a hora da lindinha. Happy Thursday to you too, teacher. Tá dizendo... Bem. Fernanda, legal, né? Olha as dúvidas aqui, professora. Primeiro, a Cláudia Souza. Boa tarde, Edu. Professora, a minha maior dificuldade em memorizar a gramática matemática, porque não me lembro nem do português direito. Muito obrigada, professora, por todas as aulas que você dá para nós aí na rádio. E aí, gramática, professora?
4: My pleasure. Então, gente, olha assim, olha bem. A gramática, você vai aprender, igual eu falei, comigo você aprende. Não tenha dúvida disso. Ninguém vai passar pelas minhas mãos e sair sem falar inglês. Vai aprender. Só que a questão da gramática, você sabe por que que você não aprende gramática? Você não aprende gramática das duas uma. Ou você não passou por uma escola idônea, né? Nunca procure preço para aprender inglês do mesmo jeito que você não procura um médico por preço. Você não pode fazer isso. Você vai procurar uma escola que seja idônea, que tenha professores com curso de universidade, de preferência com mestrado. Não é por preço que você vai procurar. Agora, como?
1: Não, pode continuar, mas tem mais dúvida aqui para falar.
4: Então, gente, olha só, o problema da gramática é porque você não pegou um professor que sabe gramática. É esse o problema. É aquela mentalidade de quero conversação. Isso não existe. Conversação é para quem já fala a língua. Não existe. Gente, eu tô aqui sendo ouvida por milhares de pessoas e eu vou dizer isso para vocês com a mais absoluta certeza. Não existe conversação no iniciante. Se o professor propôs isso para você, é porque ele não sabe gramática. Então, se você tiver um professor de gramática que sabe da aula de gramática, que sabe a gramática, porque ele tem que saber a gramática, você vai aprender. E não é importante se você tem uma boa gramática em português, porque é completamente diferente. É igual eu falei, comigo você vai ter a gramática perfeita do jeito que o americano culto fala. Fica tranquila nesse aspecto.
1: É isso aí. Faltam 5 minutos para terminar o programa. O telefone da professora 508-380-6812. Inezinha Araújo está dizendo: minha maior dificuldade é a pronúncia, mas graças a Deus não tenho nenhum bloqueio. Meu sonho é falar fluentemente o inglês, se Deus quiser. Ah, tem um outro ouvinte que falou aqui: o meu maior bloqueio é a falta de inteligência. Olha só. O William Maciel está perguntando: uma dúvida, o sino também é bells igual campainha ou não?
4: É igual, a campainha é doorbell, né? A campainha vai especificar que é doorbell e o sino é bell. Agora, obviamente, se você falou bells no plural, tudo bem, também tem no plural, né? One bell, two bells, mas a palavra é bem parecida. Eu nunca usaria bell para campainha, eu diria doorbell.
1: É isso aí, o telefone da professora 508-380-6812. É verdade, professora, que você vê muitos alunos, quando começam a estudar com você, ainda no iniciante, eles têm mania de colocar o I em tudo, e será que isso atrapalha a pronúncia?
4: Não, praticamente todos, né? Não apenas eles colocam o I no final das palavras, mas eles também tiram de onde tem o I da sílaba fraca. Ontem uma aluna perguntou: professora, mas e a palavra? Ela me falou, não me lembro qual que era a palavra dela, falou assim: e essa palavra, por que que nessa a gente fala o I claramente? Falei: simples, porque é sílaba tônica. O brasileiro tira o I de onde? De toda a sílaba onde ela é fraca, e ele some com ele. Ele não fala de jeito nenhum, e aí ele coloca no final de uma palavra que não tem um I, né? Então, se ele falar, por exemplo, nurse, como quase todo brasileiro que não estudou fala nurse, ele tá chamando a enfermeira de enfermeirinha, ela vai te dar uma bronca, provavelmente, se ela não estiver acostumada com esse sotaque. Ela vai pensar que você tá chamando ela de enfermeirinha, ela vai dizer: ah, a enfermeirinha não. Eu não fiz tanto.
1: Olha a dúvida. O telefone da professora 508-380-6812. O William tá dizendo: o meu how are you soa meio estranho. Tem alguma dica para isso, professora?
4: Olha, eu teria que ouvir a sua pronúncia, né? Porque eu ouvia do Eduardo e não a sua, mas a pronúncia correta é how are you? How are you? O A deles não é aquele A aberto, nosso, é mais fechado. How are you? Ou how are you doing? Então, essa aí é só você decorar mesmo, não tem muito segredo, não.
1: Professora, quando é que vai começar a nova turma? Você atende também através do WhatsApp, no telefone?
4: É a minha forma preferida, tá? Eu não atendo ligação, porque eu recebo ligação de spam, scams, tudo quanto é coisa. Então, toda vez que você quiser falar comigo, me mande primeiro uma mensagem pelo WhatsApp e a gente vai combinar. Se você quiser realmente falar comigo, a gente combina, diz, olha, daqui a 2 minutos você me liga. Porém, é bom a gente manter a conversa arquivada por mensagens, porque sempre que você quiser voltar lá e ver, deixa eu ver o que a professora falou, que eu não me lembro, vai estar lá. Então, eu prefiro essa forma. Porém, se for realmente muito importante falar comigo, basta você me avisar, professora, eu gostaria de te ligar daqui a 3 minutos, a gente combina, não tem problema.
1: Com certeza, o telefone da professora é 508-380-6812. Eu conheço a professora há mais de 15 anos, minha mãe já estudou com ela, muita gente da comunidade já estudou com a professora e é muito boa, ela corrige a pronúncia, explica a base da gramática e ela tem técnicas que ninguém mais tem. Então, com ela você vai ter realmente um conhecimento mais profundo. Olha, uma forma de gostar do aprendizado de inglês é tentar aplicar em coisas que você gosta. Tenta ouvir coisas que você gosta, de música, filme, e tenta aplicar aquilo que aprendeu com a professora. Isso vai ajudar, com certeza. Professora, estamos terminando o programa. Muito obrigado pela sua participação hoje, tá bom, professora?
4: My pleasure. See you next week, everybody.
1: É isso aí. O telefone da professora é 508-380-6812. Dessa vez você vai aprender inglês. Obrigado a participação de todo mundo hoje. Vamos assistir, então, México e África do Sul. Fique agora com o programa Fala Comigo, com o apresentador Sidney Boeira. Eu volto amanhã. Fiquem com Deus.
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8: Fala comigo, hein? Pra você que tava curtindo, Eduardo Oliveira. Agora eu chegando e fico com você até as 3 da tarde nesse dia de Copa do Mundo, né? Eu sou Sidney Boeira. E a gente vai daqui pra frente falando de história, falando de um montão de coisa. E você pode participar aqui na programação também. É legal isso, né? Dia de Copa do Mundo hoje, daqui a pouquinho, hein? Eita, festa bonita. 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Agora são 2:08, temperatura quente aqui, hein? Temperatura hoje tá boa, boa pra ir pra piscina. 88 graus Fahrenheit. Isso aqui dá um montão aí, dá o quê? Deixa eu colocar em Celsius aqui. Faz tempo que eu não vejo em Celsius, né? Deixa eu colocar quantos que seria. 88 diz que é 31 graus Celsius. Pra você que tá chegando agora do Brasil, aí você ainda não tá acostumado com Fahrenheit. O americano é tudo assim, né? Ele trocou tudo, troca tudo. O quilômetro é milha e assim por diante. Fazer a coisa diferente, né? Aí até rebatizaram o nosso futebol, falaram que é soccer. É, e o deles que é o futebol, mas o deles joga com a mão. Estranho isso, né? Eles pegam na bola, então não é futebol, então é handball. Dia de Copa do Mundo! Ê, maravilha, coisa boa! 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Muito bom, boa tarde pra você, né? Um dia lindo, tomara que seja um dia abençoado na sua vida, esse dia 11 de junho, quando já se passaram 152, só faltando 203 pra terminar o ano. Eu tava ouvindo um pedacinho aqui da professora de inglês, ainda dá tempo, hein? Não sei, eu acredito, depende do nível da pessoa, mas se você se dedicar com afinco, dá tempo de aprender inglês ainda em 2026, tá? Falta aí 203 dias, então já anota aí, acelera o passo, meu amigo, porque já se passaram 162 dias, tá? Daqui a pouco nós vamos entrar nos fatos que marcaram a história num dia como esse, que começava inclusive a Copa do Mundo lá da África do Sul, lembra? Dia 13 de junho também, tava um solão, a primeira Copa do Mundo na África. Aí o pontapé inicial era hoje, né? A primeira Copa do Mundo realizada no continente africano. Num dia exatamente como esse. É um marco histórico e cultural para o esporte mundial. Primeiro evento dessa magnitude. Nesse continente que tem 54 países. Gigantesco, né? Eu não... Agora de cabeça, assim, eu não lembro, né? Se a Europa tem o número maior de países ou a África. Eu acho que o continente africano é o que tem mais países, mais número de países do que os 54 das nações africanas. William Maciel tá por aqui, né? Mandando o seu alô. Todos os dias, né, rapaziada? Tá aqui, mandou aqui, ó. Uma turma aqui chegando. Daqui a pouquinho a gente vai mandar aqui pro Gabriel 6, né? Mandou um áudio aqui. Vamos ver o que que eu... Aqui, cadê? Tem, aperta esse botão, vai pra lá, solta esse outro aqui, vamos ver o que que tá.
5: Ei, Sidney, fala com nós, Sidney. Rapaz, quando você volta na NBA, rapaz, conta pra nós aí. Tô curioso saber o jogo de ontem, rapaz. 36 pontos de vantagem.
8: É.
5: Já levou a virada.
8: Levou.
5: Fala pra nós, Sidney.
8: Que boa jogo tarde. Ruim. Que jogo ruim, Gabriel. Eu vou desistir de torcer pro San Antonio Spurs, esse time lá do Texas. Perdeu ontem, mas o finalzinho foi surpreendente, não foi? Pra quem assistiu, pra quem gosta de NBA, agora tá, ficou muito, mas muito difícil pro nosso querido Victor Wembanyama recuperar, né, o prestígio. O time tava ganhando de lavada. Eu falei, não, nem vou torcer, nem vou assistir mais aqui, porque agora já ganhou, né? Pois no finalzinho, o basquete ele tem isso. Diferente do futebol, futebol também acontece algumas coisas, mas diferente dos outros esportes, tudo pode mudar em um segundo. Eu já vi o Celtics ganhar faltando 1.3 segundos. Conseguiu uma virada ali e tal. Ontem foi um daqueles jogos do clássico, né? Um jogo clássico. A gente tá falando, claro, das finais da NBA entre os feios aí do New York Knicks contra o San Antonio Spurs. Pelo jeito, o Gabriel é fã aí do New York Knicks. Não, por motivo de que a gente fala isso, por motivo de bairrismo mesmo, né? A gente é bairrista. E a gente torce por quem? Pro Boston Celtics. A gente mora por aqui na região, né? gente mora aqui na região de New England. Só pra quem não sabe aí, New England compreende 6 estados, tá? Não, Nova York tá fora. Deixa esses. Deixa pra lá. Nova York tem uma competição que eles acreditam que eles são melhores do que Boston nos esportes. Mas é mentira, são não. São coisa nenhuma. Pode somar todos os títulos deles. Soma todos, porque eles têm 2 times de basquete lá. Não chega, mas nem faz cócegas. Mas ok, a gente respeita aqui o torcedor do New York Knicks, né? O nosso querido ouvinte Gabriel, que ontem estava acompanhando pelo jeito, né? É. Tá bom, aqui ó, todas as torcidas aí, assim como acontece a programação nova aqui que o Leandrinho tá fazendo, depois do final da tarde, todo mundo é técnico aqui, né? É, eu acho que de 5 às 6, se eu não me engano, não sei se é todo dia também, daqui a pouco a gente conversa com o Leandrinho, mas é assim, é um programa que todo mundo é técnico. Aqui também, todo mundo tem o seu time, todo mundo. Mas no fundo, assim, é lógico que a gente tá torcendo pra quê? Pro nosso time aqui, né? É, pro nosso Verdão. Os fatos, os principais fatos que marcaram a história num dia como esse, era fundado a Marinha lá do Brasil, né? É, Dom Pedro I. Dom Pedro I fundou a Marinha lá no Brasil, que hoje é a nossa querida. É uma das mais respeitadas do mundo ainda hoje, hein? A Marinha do Brasil é muito forte. E já chegou a ser também uma das tops do mundo. Pouco aí antes da independência oficial, foi fundada a Armada Imperial do Brasil. Olha o nome bonito, hein? Armada Imperial do Brasil. O nome pomposo. Que nasceu aí para proteger a costa e garantir a soberania do país que estava prestes a surgir, antes da independência, então, de 1822, hein? Coisa bonita. Também nós tivemos no ano 1865 a Batalha Naval do Riachuelo, um dos episódios mais importantes da Guerra do Paraguai. Só relembrando, né? A Guerra do Paraguai, a batalha mais importante, não foi a de Riachuelo, não. Lembra das lojas Riachuelo? Não, não foi. A batalha mais importante e crucial da Guerra do Paraguai foi a Batalha do Havaí. Por isso que o nome do meu time é Havaí. É, pra quem não sabe, a Guerra do Paraguai foi quando o Paraguai invadiu o Brasil. Tinha lá um ditador infame que se chamava Solano Lopes e ele resolveu invadir o Rio Grande do Sul. Queria mais espaço, né? Aí, o Brasil nessa época nem... era muito fraco, não tinha um exército gigantesco. Aí foi a galera lá do Rio Grande do Sul. O primeiro exército a bater uma guerra foi ali o pessoal do Rio Grande do Sul, que foram se defender lá na Batalha de São Borja. É, daí se reuniram os três, né? O Paraguai era muito forte, então se reuniu quem? O Uruguai, Argentina, que hoje é aniversário da cidade, foi fundada a cidade de Buenos Aires hoje, num dia como esse na história. Hoje é dia... É bonito, pra quem tiver a oportunidade de conhecer, principalmente o bairro da Recoleta, lá onde tem aquele pessoal dançando um tango, assim, tum-tum. É bonito ver dançar tango. Enfim, aí os três países se reuniram, Brasil, Uruguai e Argentina, pra dar uma surra no Paraguai. Claro que também quem tava por trás disso tudo na época não era bem os americanos, não. Na época a gente tava falando aqui de um país que era muito forte, que chamava Inglaterra. A gente vai contar daqui a pouco mais um pedaço da história da Inglaterra, que levou uma outra surra num dia como esse, mas aqui em Maine, na época que o estado de Maine fazia parte de Massachusetts. Daqui a pouco a gente vai entrar nessa história aqui também. Mas aí se reuniram os três pra dar uma surra no Paraguai. Olha o tamanho do Paraguai, né? Aí não tem graça isso, né? Aí não tem graça. A Marilene também tava chegando por aqui. Cheguei chegando, boa e maravilhosa tarde para todos, boa tarde para você também, Marilene. Aguinaldo, a Ásia, 49 países, aqui ó, nós ajudando aqui ó, o Aguinaldo tá completando, eu falei que a África tinha 54 países, tá aqui, a Ásia tem 49 países, a Europa 44, a América 35, a América, quando fala América toda, né, daqui do Canadá até... A Terra do Fogo. A Terra do Fogo, pra quem não sabe, é o último ponto na América do Sul, que é perigoso lá. Não sei porque que fala Terra do Fogo, porque é um gelo só. Sim, na Argentina tem a geleira. É bem legal essa parte lá. E quem mais tá aqui? A Oceania tem 14 países. A Oceania é pequenininho, né? É. Tá aí, ó. Se somar tudo os países, aí dá uns 200 países, né? Reconhecido pela ONU dá um pouco menos. Sim, tem alguns países que não são reconhecidos. Por exemplo, aquela ilha lá pertinho da China, que tem essa proteção americana que os chineses querem, que ainda vai dar uma confusão por causa disso, é que a gente tá falando Taiwan, que antigamente chamava Formosa. Existe. Não é reconhecido pela ONU, apesar de ser um país que faz negócio, né? É um país que faz negócio, é um dos maiores produtores desses chips, né? Desses negócios aí, desses condutores. Os caras são bons. Taiwan, os caras são fera. Tem muitos produtos, né? Made in Taiwan. Aí a China meio que proibiu, os caras não podem colocar mais essas coisas aí. Enfim, a China tá doida pra invadir essa ilha. Mas os caras também são armados até os dentes. É armado com as armas americanas. Enfim, aí já é um papo pra um outro dia, a gente bater um papo sobre isso. Sobre lá dos anos 50, quando a China teve a revolução. E aí as pessoas que eram mais de direita fugiram pra ilha de Taiwan, que se chamava Formosa. E o país, a China, se transformou em comunista. Hoje tá mais leve, né? Não é tão comunista. É um negócio estranho, né? Não sei como é que se denomina a China hoje. Mas aí por conta do Mao Tse-Tung, o cara que escreveu... Mas mudou a história também, né? Vamos falar bem a verdade. A China saiu do zero para menos zero, na verdade, porque a China era uma pobreza. A China era dominada até a Segunda Guerra Mundial pelo Japão. Tava invadida pelo Japão, né? Tava lá, os chineses estavam lá dentro, na região de Manchúria e tal. E aí a China conseguiu se reverter. Olha a potência que é a China hoje, hein? Olha a potência. Enfim, e olha o Brasil. Ah, deixa nós, né? Não, não. Tem uma coisa que é assim, ó. Já notou que nós, brasileiros, podemos falar mal do Brasil. Mas se a gente vê um americano falando, ou alguém, um italiano, ou um português. Porque os portugueses falam mal do Brasil. Mas dá uma raiva... Eu não tolero ninguém falando mal do Brasil perto de mim. Só brasileiro a gente fala mesmo. É que nem fala mal de parente, né? A gente fala mal. Agora, se outra pessoa de fora vem falar, a gente vai ficar bravo. Assim é o nosso querido Brasil. Mas entre nós aqui, a gente sabe que não melhorou nada. Enfim. O Giovanni Rodrigues também tá aqui, ó. Boa tarde, ligado direto de Marilac, lá de Minas Gerais. Hildo Valentim e Giovanni Guess. Eu acho que é Guess, né? Essa aqui. Hildo Valentim, Giovanni Guess, lá direto de Marilac. Bom, eu não conheço bem o estado de Minas Gerais, né? Mas eu acredito que Marilac deve ficar mais perto ali do Espírito Santo. Porque, na verdade, o Espírito Santo nem deveria desistir, né? Já devia ser emendar Minas direto, que daí Minas já teria praia, né? Já teria o mar. É, já... As praias... Eu vendi muito imóveis, na época que eu vendi imóveis do Brasil... Muitos imóveis ali na Praia do Canto, Guarapari, toda aquela região. Ali pegando a Norte Sul, ali passava pela fábrica da Coca-Cola. Ali muito, mas a maioria é mineiro, né? Ali passa a BR-101 que vai pra Bahia, ali na divisa, ali na... O que tem ali é mineiro. E as praias também, né? Então, não sei. Talvez um dia tiver uma revolução entre os estados, pode ter certeza que Minas Gerais vai invadir o Espírito Santo. Na verdade não vai invadir, já tá lá dentro. Assim como a China faz com o Nepal. É uma loucura. A gente vai falar sobre isso um outro dia aqui no programa, sobre a China e o Nepal. Ah, o Fraga de Medford também tá falando aqui. Boa tarde, a Marinha foi a primeira força armada criada no Brasil. Verdade isso aqui, ó. Verdade, isso aqui é um fato. E a Marinha Brasileira, dizem até que estava no processo de fazer os submarinos movido a energia nuclear. Sim, porque o Brasil é muito perto ali do enriquecimento de urânio, essas coisas, mas a Marinha, porque no fundo a Marinha Brasileira tinha uma disputa. Ela foi, como foi a primeira força criada e tal, ela tinha uma disputa séria ali. Com a Argentina. Tinha um doido lá na Argentina também, um ditador muito doido lá na Argentina, que ficava meio que provocando o Brasil, né? E aí a Marinha falou, não, quer saber? Vamos se preparar aqui, se vocês resolver aprontar com a gente, que vocês vão estar no sal. Eu já falei sobre isso aqui no programa, que a usina hidroelétrica de Itaipu é uma arma militar. Ela não é só para produzir energia, não. Ela é uma arma militar. Porque se destruir, colocar uma bomba lá na usina hidrelétrica de Itaipu, que divide os dois países ali, divide a metade do rio é Paraguai, metade do rio é brasileiro, então fizeram aquela a binacional, que é Itaipu, mas se destruir aquilo, o volume de água é tão grande, que em 24 horas, Buenos Aires, que está fazendo aniversário hoje, em 24 horas tem 3 metros d'água em toda a capital argentina. Ou seja, você destrói a capital argentina se um dia eles resolvessem ter uma guerra. Hipoteticamente. É lógico que a gente não quer que nada aconteça, porque no fundo eles são irmãos. Sabe por que a Argentina, a gente chama ele de hermanos? Sabe por quê? Porque os amigos a gente escolhe, os irmãos não. Então por isso que a gente chama os hermanos, os argentinos de hermanos, né? Porque você não escolhe, sabe? Ah, não escolho. Enfim, mas tá aí, o importante é a festa. O importante é se tiver um cruzamento entre Brasil e Argentina na Copa do Mundo e não ganhar, aí sim. Aí não precisa, a gente pode perder a Copa do Mundo. Mas se ganhar em cima da Argentina num cruzamento de uma quarta de final, não sei se existe essa possibilidade. Mas já pensou? Que coisa boa, né? Aham. Tá aqui o William Maciel também mandou uma foto, tá num parque, um lago, o que que é isso aqui? Olha aí, rapaz, tá bonito esse negócio aqui, hein? É, o Paulo Jacaré também, ontem a gente tá falando sobre isso, a carne de jacaré, né? É, que tem por aqui, alguém deu a sugestão que tem. O Ozzy Baiano também tá mandando seu alô. Aí, ó, não, a Bahia vai ficar de fora. Se tiver uma revolução um dia lá no Brasil pra se juntar aos estados, né? O estado maior aí tentando, eu tenho certeza que o Espírito Santo vai fazer parte de Minas Gerais, mas a Bahia vai ficar lá, né? A Bahia tá, é grande a Bahia, né? É enorme. É um estado gigantesco, assim, né? É um dos estados que eu tenho vontade ainda um dia de visitar. Salvador, Pelourinho, aquela região toda lá na Bahia. E aquela vida mansa, tranquila, pacata, né? Da Bahia, ontem tocamos um pedaço de uma música aqui. Mas um dia desse a gente vai achar a terra, claro, que de Ivete Sangalo. Tem muita música legal na Bahia, né? Principalmente o axé. Tem um monte de música. Dá um programa inteiraço aqui. Alguns estados não temos muita. Quando falo não temos é porque Santa Catarina não tem, assim, uma banda famosa a nível nacional. Agora, Bahia tem muita coisa, né? Bahia é fortíssima na música também, cultural. Tem um monte. Um dia deixa eu falar sobre a história da Bahia. É, já teve lá também. É, participou de algumas guerras, sim. Indiretamente, mas participou. Teve algumas escaramuças durante o Império. Vários estados já tentaram, né? Se tornar independentes. Assim como o Rio Grande do Sul. Mas aí é lá para 20 de setembro, né? Que foi fundada. É, tivemos uma república. Santa Catarina também já teve uma república, sabia? República Juliana é o nome. Bonito o nome, hein? República Juliana. Olha aí, ó. Enfim, um dia desse a gente vai falar sobre isso quando chegar as datas certinhas aqui. Porque todo dia eu monitoro as datas. O que que acontecia num fato como esse? Por exemplo, hoje, aqui na região de Boston, teve uma escaramuça, hein? A gente tava falando sobre guerras ontem, sobre esse negócio religioso. Um fato que marcou a história ontem foi o Broad Street Riot, né? O motim da Broad Street. 11 de junho do ano 1837, Boston testemunhou aí uma super confusão. Começou com os bombeiros. Tu acredita que bombeiro faz confusão? Faz. Um dos mais violentos conflitos aqui, hein? E não foi contra os ingleses, não. Não foi contra os ingleses, não. Foi questões étnicas e religiosas entre os irlandeses católicos. Os irlandeses também, né? Lembra? Já falamos sobre isso aqui, os caras gostam de uma confusão. Os irlandeses católicos e os nativos americanos de origem inglesa, os protestantes. O conflito começou aí meio que de bobeira. Foi uma coisa assim, nada a ver. Tava um funeral, tava acontecendo, e aí os bombeiros passaram no caminho de volta e esbarraram nos irlandeses que estavam lá voltando de um funeral, e aí o pau pegou. Aí começou, mas já tinha já umas escaramuças por questão religiosa. O protestante, aqui eu já falei, ou no fato do dia 10 de junho, sobre a primeira pessoa a ser enforcada aqui em Ceylon, a chamada As Bruxas de Ceylon. porque nessa época aqui o protestantismo era muito forte, questões religiosas mesmo, né? E aí quando se cruzaram aí no caminho a família irlandesa católica com os protestantes bombeiros, ele tá falando do que os bombeiros naquela época eram puxados a cavalo, né? Ou uma carroça com um tanque de água em cima, um negócio assim meio... Lembra que o primeiro bombeiro do país foi fundado aqui, então era uma coisa bem rústica, né? E aí como o couro comeu. Mais de 1000 pessoas se envolveram na confusão, porque os bombeiros daí primeiro eles levaram o couro, né? Aí voltaram pro quartel, acionaram a emergência total e todos os bombeiros se reuniram. Aí, meu filho... Aí avançaram nas casas das pessoas, saquearam. Aí até que o governador teve que chamar o exército para conter esse tumulto. Foi uma situação delicadíssima. A milícia militar teve que ir lá e resolver a parada, mas acontecia num fato histórico, num dia como esse, 11 de junho, aqui em Boston, quando se encontraram por questões religiosas, os irlandeses católicos versus os protestantes de origem inglesa. Porque já tinha essa escaramuça lá na Europa. Já teve. O Sunday Blood Sunday fala sobre isso. Os ingleses protestantes, né? Igreja católica contra os protestantes. Então, enfim, não a igreja. A gente tá falando dos fiéis. Mas essa briga já vinha de lá, já vinha lá da Europa. E aí se encontraram aqui, meu... Não deu certo. Não deu certo, enfim. A música do U2, Sunday, Blood Sunday. Fala um pedacinho disso também. É bem legal isso aqui, vale a pena você estudar um pouquinho sobre isso. Se você se interessa, claro, pelo assunto. Mas uma das músicas mais famosas do U2, a minha banda favorita, é Sunday, Blood Sunday. Quero ver se eu acho aqui um pedacinho pra gente ouvir só... Eu só gosto da introdução da música assim, ó, bem, ó, olha, cadê? Ah, tem que colocar aqui primeiro, apertar esse botãozinho, agora vai, não é esse aqui, é o auxiliar, agora vai. Essa música tá falando sobre isso, o Domingo Sangrento. São 2 horas e meia e a gente já volta daqui a pouquinho, vamos curtir o YouTube? Bora!

U2, uma das bandas mais famosas do mundo. Eu sou fã do U2. Sempre são músicas de protestos, né? E essa música tá falando exatamente sobre isso. Quando os ingleses massacraram várias pessoas irlandesas num dia de domingo que estavam saindo da igreja. Olha só que loucura, hein? Falando sobre o sangue, né, de domingo. Sunday, domingo sangrento. Aí o Aguinaldo tá falando aqui, irlandeses, uma raça que eu não me identifico bem. Parece que eles não têm muito carisma, não. Os irlandeses foram massacrados, né, por muito tempo pelos ingleses. Teve a famosa fome. E olha só, quem salvou os irlandeses foi um americano aqui de Worcester.

salvou a vida de milhões de irlandeses. Mas olha só, um outro fato curioso que veio aqui aleatório na minha cabeça agora, a prefeitura de Boston, porque você sabe, os irlandeses eram em números gigantescos. A gente vai falar daqui a pouquinho sobre um outro filme legal sobre a máfia irlandesa. Mas os irlandeses eram um número gigantesco e eles estavam muito perto de ganhar a prefeitura, né? Era um candidato irlandês a prefeito de Boston e ganhou, literalmente ele ganhou. Só que antes dele ganhar, foi feita uma lei, passou uma lei na prefeitura de Boston que não poderia se comprar nenhuma caneta sem ter a aprovação dos deputados estaduais. Ou seja, até hoje isso funciona. A prefeitura de Boston, ela é engessada, ela depende literalmente de ser aprovada as contas públicas pelos deputados. Enfim, matéria para um outro dia a gente falar sobre isso também, né? O Adriano Almeida tá por aqui falando: houve na história do Brasil a perseguição aos religiosos a puritanos aos católicos. Era assassinado e não deixasse a doutrina católica. Podemos pesquisar um dia sobre essa matéria aqui do Adriano Almeida, sugerindo então os puritanos. Aqui também nós tivemos os puritanos, os Quakers, né? Os Quakers. Lembra do Quaker? Já comeu aquela aveia Quaker? Então, aquela é de uma religião. Mas essa turma tá um pouquinho mais pra baixo ali, ó. Tá na região de Rhode Island. Rhode Island, que é o menor estado do país, mas é o que tem o nome mais comprido. Não Rhode Island, mas é porque ela tem nome, sobrenome. Vai um montão de letras ali no Rhode Island. O André também tá falando por aqui. André 15 tá falando que bem que Minas Gerais poderia colonizar o Espírito Santo, pelo menos a culinária do Espírito Santo iria melhorar. Não vamos entrar nessa briga, não. Porque existe uma confusão aí, uma treta entre a moqueca capixaba ou a moqueca baiana. Qual das duas que é a original? A baiana, claro que vai o leite de coco, né? O leite de dendê. E a moqueca capixaba, não. Mas aí existe uma certa rivalidade aí entre o Espírito Santo e a Bahia pra ver quem que é o dono dessa receita, né? A de receita original. Outros fatos que marcaram a história num dia exatamente como esse, 11 de junho. 83 pessoas morreram e pelo menos 100 ficaram feridas depois de Austin Hawley e um Mercedes-Benz colidiram nas 24 horas de Le Mans, o mais mortífero acidente do automobilismo até hoje. Sabe por quê? Os carros bateram e as peças pegando fogo foram sobre a arquibancada onde as pessoas estavam assistindo. Um dia trágico para o esporte, até hoje é o recorde de pessoas que morreram. 83 e mais de 100 ficaram feridas quando estavam assistindo a famosa corrida às 24 horas de Le Mans. É literalmente 24 horas assim. Para quem não assistiu, ainda tem um filme chamado Ford versus Ferrari. Um filme que vale a pena, bem legal. Bem legal também assistir Ford versus Ferrari. E que é 24 horas mesmo, né? De escuridão, noite, chovendo, não interessa. Rapaziada lá, e acelera. E aí existe essa briga. E todas as companhias estão lá, né? Mercedes. Aqui nessa época aqui, quem se bateu aqui foi o Austin. O Austin é um carro maneiro, hein? E um Mercedes-Benz. E aí as peças pegando fogo foi sobre a galera. Um dia triste pro esporte, pro automobilismo. Falando em automobilismo, você gosta, se alguém gosta aqui de Fórmula 1, tem um menino novo italiano aí, Antonelli. Nossa. Menino, 5 corridas, 5 vitórias. Menino de 19 anos, coisa assim, 17, sei lá. Eu acho que o menino não pode dirigir nas ruas, mas dentro das pistas ali do autódromo, o menino é um as. É, até mesmo o Hamilton tá lá atrás, tá comendo poeira pra esse menino. Pra quem não curte, tá tudo bem, né? Mas pra quem curte Fórmula 1, tá acontecendo um fato inédito. 5 corridas, 5 vitórias desse italiano, né? E o nosso Bortoleto tá lá em último lugar, tá tudo bem. Vai que ele melhora, né? É, quem sabe um dia surge um novo Ayrton Senna. Pra mim é o maior herói. Nossa, agora é época de futebol, claro, o Pelé é o maior craque de futebol, mas fora do campo ali, o Pelé deixou a desejar.

0: principalmente com aquela história de não assumir a filha, a menina morreu, o cara nem, enfim, tava com câncer no hospital, nem pra ir lá dar um abraço na menina e reconhecer a paternidade não foi. Falando em paternidade, ontem quem foi preso, o famoso xerife, né, o Ricardo Rocha, lá da seleção, lá de 94, não pagou pensão, velho. Não pagou a pensão, ficou fora. Vai pra cadeia aí. Paulo Jacaré também aqui, a premonição, filme. A premonição, o filme, relembrou o acidente de carro. Filme legal, esse é forte também, a premonição, né? É muito forte esse filme aqui, a premonição. Mas vale a pena assistir, né? Quem gosta de filmes, aí tem... Tá falando sobre o irlandês, tem um filme bem legal que vale a pena você assistir, que é aqui de Boston. Chama Departed, em inglês, ou em português eu acho que é Os Infiltrados. Que aí é uma história louca. Por quê? É um bandido que se infiltra na polícia e um policial que se infiltra nos bandidos. Mas é com o Martin Scorsese. Cara, o filme é só tem talento. E aí passa legal, assim, a State Police, você vê eles, o treinamento. É um filme muito legal que vale a pena. Tem o Al Pacino. O filme vale a pena você assistir, chama Departed. Se você vai colocar no seu Netflix, ou se você vai procurar aí pelo IPTV lá do Brasil, coloca aí Os Infiltrados, que é o filme aqui, é um dos filmes clássicos de Boston, tá? A gente tá falando, e que também mostra um pedacinho aí do White Bulger, que eu falei essa semana sobre ele. Né, do filme lá do Johnny Depp, que é o outro filme. A Márcia tava, mandou depois o recado aqui pra mim, que ela assistiu o filme e amou o filme com o Johnny Depp, no qual que ele interpreta aí o papel do White Bulger. Tá, um filme muito legal, um filme forte, tanto que o ator que fez o filme, o Johnny Depp, demorou aí 3 ou 6 meses fazendo terapia pra poder largar, sair do personagem. Que esses caras fazem um laboratório, eles incorporam mesmo, né? E aí literalmente incorporou. Quando a gente fala incorpora, é literalmente incorpora. Lembra daquele cara lá que fez o Coringa? Que incorporou e morreu? Enfim. Então pra você que assistiu aí já o Black Mass, também fica a dica pra assistir o Departed ou Os Infiltrados em português, que conta também um pedacinho da história do White Bulger, esse bandidão aí que fez um acordo com o FBI e tal e coisa. Ah, um filme que vale a pena você acompanhar, tá bom? O que mais que nós temos por aqui na programação? Um montão de... 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Aqui a gente dá dica para você economizar mesmo, né? Aqui o Paulo Jacaré, ó, aqui ó, já tinha. Já li essa aqui. Johnny também tá mandando seu áudio por aqui na programação. Se você também quer participar, cadê? Deixa eu pegar o papel. Pronto, peguei minha colinha aqui, o telefone é o 774-707-7835. WhatsApp aqui da rádio, né? Ou pra quem tá vendo pelo aplicativo, de repente, ó, já pode, já lá tem como também mandar, mas se você quer escrever aí o seu, é 774-707-7835, aí pra você participar aqui na programação também, nessas tardes, de segunda a sexta-feira, a gente tá por aqui, sempre depois do programa do Eduardo de Oliveira. Cadê? Tem um áudio aqui do... Aqui, Johnny tá mandando seu alô, vamos ver o que que tá... Ah, tem que apertar o botão, senão não vai, hein?
1: Boa tarde, Cine Boeiro, boa tarde aí, audiência aí. E ontem, Cine, se você conseguiu pegar o jacaré, lá pra comer, ou não comeu a carne do jacaré ainda? Fala pra nós aí.
0: Não, vou não. Eu espero alguém experimentar e daí a pessoa vai me falar. Se tiver algum ouvinte corajoso pra experimentar a carne de jacaré, porque eu, na verdade, eu tenho medo desse bicho aí, né? Na verdade, eu tenho pavor. Lá na Flórida, aqueles bichos enormes ali, o jacaré. Mas se alguém experimentar a carne de jacaré aí, ó, qual é o gosto? Na verdade, eu gosto mais é de uma picanha mesmo, né? Só tradicional aí, uma costela, costelão 12 horas. Pra quem não sabe, costelão 12 horas é esse mesmo, 12 horas. Ele fica no fogo, mas bem devagarinho, vai ali, ó. Vai assando. Sabe a costela, quando você puxa, o osso sai limpinho. A carne fica se desmanchando na boca. Ai, ai, ai. Uma verdadeira costela de chão. Meu avô fazia muito isso lá nos domingos, né? Lá no fundo da casa, assim, tinha um buraco no chão. Aí colocava lenha pra queimar. E espeto de madeira, assim, costelão, deixava lá. E deixa. Só vai virando de vez em quando, jogando uma salmourinha. Nossa, que coisa gostosa. Melhor do que comer jacaré. Pode ter certeza, esse bicho aí, né? Aqui o André também tá contribuindo com a programação, falando que The Departed tem Al Pacino. Al Pacino não, tá certo. É o Jack Nicholson. Os dois são parecidos, tá vendo? Coloquei Al Pacino. Mas é o Jack Nicholson. Ele é o chefão, né? Ele é o bandido dos dois ali, ó. O filme faz tempo que eu assisti isso aqui. Inclusive ganhou o Oscar, hein? Hein, André? Esse aqui ganhou Oscar, esse filme. Vale a pena assistir pra quem é da região, quem gosta da nossa região, como eu. Eu adoro ver filme que passa Boston, né? Que tem o cenário, o pano de fundo, Boston. Todos os filmes que saem sobre Boston, eu assisto. Sou fanático e compro ainda o DVD. Hoje já não precisa, né? Hoje é tudo digital. Mas eu ainda gosto de ter, assim como eu gosto de vinil, eu ainda tenho os filmes todos em DVD. Já tive fita cassete. Já tive vídeo cassete. Quatro cabeças, rebobinação automática. Você que já foi também numa locadora, né? Você que já visitou a Blockbuster na época que tinha. A maior empresa do mundo nesse segmento era a Blockbuster. É, você ficava, deixava reservado o super lançamento, porque na sexta-feira era busy as locadoras, né? Você ia lá, já pegava, tinha até pipoca pra vender nas locadoras. Aí você alugava o filme, levava pra casa, aí assistia. Se você não rebobinasse o filme, tinha que pagar uma taxa, né? Acho que era 50 centavos. Enfim, sou dessa época também, época boa. Mas eu tenho os filmes hoje em DVD. Eu tenho The Departed, tenho The Town, tenho Mystic River, que conta a história bem legal também aí na região de Medford. Mystic River, é um filme um pouco forte, assim, tá? Que envolve uma morte de uma adolescente, aí, mas é clássico, clássico, tá? Vale a pena. E tem, claro, aquele famosíssimo lá do MIT. Eu vou trazer um dia desse uma lista dos filmes que foram rodados aqui em Boston. Mas por hoje fica pro Departed. Então, pra você que já acompanhou, vem acompanhando a programação, aqui, ó, Black Mass é um filme legal com o Johnny Depp. E esse filme marca ele já era, claro, um bandido, que ele já tinha ido pra Alcatraz, né? Por roubo a banco, depois saiu, e aí voltou mais venenoso ainda do que antes. Aí ele começou a fazer umas parcerias boas aí com o FBI. O FBI, ele entregava os bandidos pro FBI, o FBI prendia os bandidos, e a gangue dele ficava ali, a gangue de Winter Hill. A gente tá falando do filme o Black Mass. Vale a pena assistir, hein? E depois o Departed, que tá aqui, o André contribuindo, dizendo que é o Jack Nicholson. Então tá certo. Ah, é verdade. Difícil encontrar outro filme com tanto ator renomado. O Ben Affleck, o Matt Damon, são desse filme. Eles começaram nesse filme aqui, no Departed. Eu sou fã do Matt Damon, do Ben Affleck. O mais fraquinho era o DiCaprio, verdade, é que o André tá contribuindo aqui com esse filme também. Se você não assistiu, tá perdendo, hein? É um clássico, vale a pena. E depois você vai até comprar o DVD, se achar, né? Não, acho que ainda DVD ainda encontra. Tá. É, porque não precisa comprar o DVD, não. Se você tem videogame, assista em casa, coloca lá no PlayStation e funciona, né? Eu assisto o meu, de vez em quando assisto alguns filmes no DVD, no PlayStation. Coloca lá no PlayStation e roda e você assiste o filme. Bem legal aí. Esse filme que a gente tá falando é sobre isso, né? Sobre o DiCaprio, que é o mais fraquinho. É bem gurizão. Eu acho que o DiCaprio era o cara da State Police, se eu não me engano. Eu não lembro agora exatamente os detalhes, faz muito tempo que eu assisti esse filme. Mas vale a pena. Pra você que gosta de um bom filme, fica a dica aí. A ouvinte Clara, de New Hampshire, tá falando aqui. Boa tarde. Aqui ama carne de jacaré. diz que é tipo frango, mas ele gosta de experimentar essas carnes exóticas. Já comeu carne de bison, búfalo, urso e moose. Moose é aquele bicho grandão, tipo um cavalo, mas tem chifre, né? Eu já vi um, dá medo aquele negócio lá. Deus é mais, prefiro picanha. Tô com você aqui, a nossa ouvinte Ana Clara. Ana Clara não, Clara, de New Hampshire, que tá escrito. Ela que inclusive tem a placa lá do carro escrito Mengo, a placa personalizada. Tá aí, ó. É, pra, mas talvez só experimentar a carne de jacaré a gente poderia experimentar, né? Vamos achar algum restaurante e aí a gente troca por aqui, né? Tá aqui o Clóvis também mandando seu alô. Ah, no açougue por aqui tem. Tem um gosto meio entre peixe e frango. Aí, ó, tá certo. Então, a carne de jacaré tem um gosto entre peixe e frango. Bem temperado, gostoso. A parte mais carnuda é o rabo. Tá aí, ó. Será que não dá pra comer a costela de um jacaré? Não, não dá, né? Ah, faz frito. Um fritinho. Ah, fritinho vai bem com uma cerveja geladinha, ó, fechado. Uma curiosidade sobre rebobinar as fitas. O ato de rebobinar refrescava os cabeçotes. Tá aí, ó, pra quem já teve um videocassete, tinha que rebobinar e ele fazia... Era uma velocidade gigantesca, né? Quando rebobinava. Aí você ia na locadora e ele checava, né? Ele olhava assim, ó. Se você não tivesse rebobinado, tinha que pagar uma taxa extra. A gente tá falando da época que era difícil, né? Pra assistir um filme. Ou tinha que esperar na segunda-feira lá na tela quente pra assistir. Asas Indomáveis e assim por diante, né? Os filmes da época. Hoje em dia é uma facilidade até pra música. Tudo digital... Mas eu mostro pros meus filhos, a minha filha, a primeira vez que eu mostrei o vinil, assim, eu tenho um videozinho, ela ficou, assim, sabe quando vê, cara, é mágico, o que eu gosto, eu sou historiador, mas eu adoro essas coisas, assim, mostrar pra eles. Ah, quer ver a primeira vez que eu mostrei uma máquina de escrever pro meu filho? Eu comprei no Savers, uma máquina de escrever e levei pra casa, né? Aí tá, coloquei o papel e comecei a digitar umas coisas ali pro meu filho. Aí ele ficou olhando, papai, e já imprime na hora. Como que é a inocência de uma criança, né? Ele adorou a máquina de escrever e ele tem até hoje na casa. A gente é divorciado, né? E ele mora com a mãe e ainda tem a impressora. A impressora não, a máquina de escrever. É, eu já cheguei a fazer o curso de datilografia ali, ó. A mão, você tem que usar as duas mãos, depois tampa as letras e tal. Enfim, era uma loucura na época. A pessoa que sabia datilografia era top, conseguia uma vaga melhor no trabalho. Nessa época aí é outra coisa. Mas meu filho ficou assim, abismado também, de boca aberta, vendo uma máquina de datilografia pela primeira vez. E aí eu lembro dele falando, papai, já imprime na hora. É legal isso aqui, né? Assim como o vinil também é legal. Tá aqui, tem mais um recadinho aqui, Johnny também, o que que tá contribuindo aqui? Vamos ver o que que tem aqui. Vamos apertar esse botão.
1: Sidney, tem que ter cuidado pra você não encontrar o jacaré flex. Se encontrar o jacaré flex, é ruim, isso é ruim, entendeu? Jacaré flex não é bom pra comer, não.
0: Não, melhor não mexer com esse negócio. É, por via das dúvidas, eu vou ficar com a picanha mesmo, né? Chega de carne de jacaré, não, esse negócio aí não é legal. Tá que nem aquele hispano, eu acho que foi em Lin. Tem um hispano que pegou um... Sabe esses peru que andam por aí solto no mato? Um peru selvagem, né? Não, o era ganso, uma coisa assim. Só sei que ele foi cozinhar na panela de pressão, explodiu o negócio lá. Rapaz, tinha que chamar os bombeiros. Deu ruim pra ele. Agora são 2:52. 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Tem mais recadinho chegando por aqui? Tem mais recadinho.
2: Aqui é jacaré, aqui é blindado. Ninguém come jacaré, não. Agora o dogão, se o dogão bobear, a gente come dogão, hein? Cachorro na China come no mundo.
0: Tá aí, tá mandando seu recado por aqui também, o Flávio Pantera, né?
1: Eduardo, esse cara aí tá viajando mesmo,
0: né? Ah, não, aqui, esse aqui era pro Eduardo, aqui, o que é o nosso aqui, é 2h43, faz esse aqui, ó.
1: Eu esqueci já, ó.
0: Sidney
1: Borges. Um abraço aí pro Paulo Jacaré, o Flex da Rádio Insuperável.
0: Ah, olha aí, ó. Tá aí, ó. Tá, os amigos da rádio aqui, da Insuperável. O Gabriel, número 6, também tá mandando por aqui. Sidney Paulo Jacaré te mandou um áudio aí, novo. Ah, já escutei esse aqui do Paulo Jacaré aqui, ó, viu? O Adriano Almeida, algumas dicas de filmes. Aqui, ó, já tem aqui, ó. Um olhar de um pobre cego. Dicas de filme aqui do nosso ouvinte Adriano de Almeida. A última corrida de um cadeirante fugitivo. O silêncio surdecedor do surdo fofoqueiro, lágrimas de um chorão desidratado. Eita, mundão. São 2h57 agora, nesse dia gostoso, né? A temperatura tá lá no topo, hein? Sabadão aí nós temos, eu já passei a dica, mas sabadão nós temos o Jogo do Brasil. E no domingo, se você tá na região de Boston, vai ter aquele desfile ali em Charleston. É um dos desfiles mais antigos do mundo. Do mundo não, dos Estados Unidos. Vamos do mundo, porque eu não sei como é que é o do mundo. Mas dos Estados Unidos, sim. É um dos desfiles mais importantes também. Que agora, dia 14, sobre uma batalha que vai ser lá no dia 17 de junho, mas, portanto, vai ser no dia de semana. Então, eles transferiram para domingo o desfile aqui na cidade de Charleston. Tá, tem um montão de coisa. A gente vai falar semana que vem, tem um monte de outros detalhes aqui na programação e a gente já começa daí falando sobre o resultado do jogo. Vamos fazer uma enquete, vou copiar aqui as enquetes dos outros aqui na Insuperável. A gente vai copiando aqui e vai vendo. Copiando não, todo mundo vai participando e a gente vai falando, olha, durante o dia todo, hoje a enquete tá assim, ó. Tô torcendo aí pra 1-0, coisinha pouca, não vamos exagerar.
1: Cid, você sabe, né, que o jacaré onde tem mais carne, é no rabo, né, o jacaré tem mais carne no rabo. Você sabe, pra comer carne de jacaré, tem que comer carne lá do rabo do jacaré, porque é mais carnudo.
0: Verdade, aí, ó, é o que tá, os nossos ouvintes aqui estão sugerindo, que o jacaré, né? Mas jacaré até que vai, agora tem o crocodilo, tem diferenças, né? O tamanho da boca, tal, tá, os negócios assim, ó. Pensa num bicho estranho, né? Mas eu já falei daquela fazenda lá no Mato Grosso do Sul, que eu até pensei, fala, cara, se a gente consegue montar uma fazenda aqui nos Estados Unidos, lá na Flórida, não precisa nem alimentar o bicho, né? Já vai lá, pega aquele um tanto de bicho, dá pra fazer um cinto bonito, um sapato, né? Um sapato de couro de jacaré, fica bonito, fica lindão. Daqueles crocodilos lá, imagina, um crocodilo só dá uma coleção inteira de cinto, porque os bichos são grandes. Os bichos são enormes aqui. E os bisons também já mataram tudo, né? É, praticamente. Lembra dos filmes de faroeste que tinha aquele monte de bisão correndo assim, ó, e os índios atrás? Ah, os filmes de faroeste eram legais. Falando nisso, hoje aquele Wayne, o Duke de Hollywood, ele morria num dia como esse, né? Pra você que tá de aniversário, esqueci de falar, né? Pra você que tá de aniversário, parabéns pra você. Vou ficando por aqui, tchau, tchau. Direto, Massachusetts.

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1: Alô?

0: Boa tarde para você que tá no trânsito, você que ainda tá no corre do trabalho, também para quem já chegou em casa, ligou a Insuperável para se informar. Alô, alô, um abraço especial para nossa comunidade brasileira que acorda cedo, trabalha muito e faz a América funcionar todos os dias. Alô também para audiência fiel nos estabelecimentos brasileiros, supermercados, padarias, lanchonetes, restaurantes. Tem Insuperável tocando por aí. Eu sei, eu sou o Felipe Tonon, vou com você até as 5, tá bom, gente? Até as 5, tá? Aqui você não só escuta, você participa. E daquele jeito simples, abra o aplicativo da rádio, clique em participe, depois em WhatsApp e pronto. A sua mensagem chega direto aqui nos estúdios da Insuperável. Quero te ouvir, tá bom? Se preferir, mande um áudio, sua opinião faz o programa ficar mais vivo, mais dinâmico. A partir de agora a gente fala das notícias que marcaram o dia, com análise, contexto e o que realmente importa pra você. Política, economia, imigração, entretenimento, tudo que impacta a vida da comunidade brasileira que vive nos Estados Unidos e no mundo. O que é destaque, o que é polêmica, o que é fato, você acompanha agora no Tarde Insuperável.
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0: Hoje é quinta-feira, 11 de junho, minha gente. Agora são 4 horas e 8 minutos pelo horário da costa leste dos Estados Unidos, 5 e 8 pelo horário de Brasília, 5 e 9. Acabou de mudar, hein? Eu sou o Felipe Tonon, vou com você até às 5 horas. E a partir de agora a gente abre espaço para informação com contexto, análise e participação de quem está do outro lado do rádio. Aqui a notícia não é monólogo, você também faz parte da conversa. Interaja conosco pelo WhatsApp, a sua opinião ajuda a dar o tom do debate. O que mexe com a nossa rotina, com a nossa comunidade, com a vida real de quem vive nos Estados Unidos, os fatos do dia, os temas que provocam discussão e aquilo que você precisa saber antes de formar a sua própria opinião. Tarde Insuperável está no ar e essas são as manchetes dessa quinta-feira, 11 de junho de 2026. Donald Trump cancela novos ataques ao Irã e diz que acordo de paz está perto de ser fechado. Horas depois, o presidente americano volta a ameaçar Teherã e fala em tomar a ilha de Kharg, centro estratégico do petróleo iraniano. El Niño se forma no Oceano Pacífico, e acende alerta para calor extremo, enchentes, secas e incêndios. China na Copa do Mundo. O país não vai levar sua seleção, mas a Copa está mais chinesa do que nunca. E a Coca-Cola recolhe embalagens após furto de figurinhas da Copa.
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0: Copa começou, minha gente, estamos acompanhando, hein? O jogo está no intervalo, está no intervalo, viu? 1-0 para o México contra a África do Sul, jogo lá no México, hein, minha gente? Pois é. Olha só, vamos lá, vamos trazer aqui a informação do tempo e temperatura, minha gente. Na região de Massachusetts, olha só, Boston agora, gente, 90 graus, hein? Calorão, hein? Calorão. Amanhã a previsão é de chuva. Mas lembra que eu falei? Não precisa se preocupar muito durante o dia. Vai ficar nublado, mas é pouca chuva, tá? Se chover alguma coisinha ali, vai ser por volta das 4, 5 da tarde, tá bom, gente? Pouca coisa, tá? E amanhã máxima de 84, hein? E no sábado, 87 graus, tá bom, minha gente? 87 graus é a temperatura máxima prevista para sábado mesmo, para o domingo, hein, gente? Calorão. E semana que vem a temperatura cai um pouquinho, tá? Vai ficar na casa dos 70, tá? 74, 75, tá? Vai ser mais difícil chegar nos 80, tá? Semana que vem dá uma queda aí na temperatura em Boston. Mesmo acontece em Framingham, hein? Olha só, agora 91 graus, tem alerta de temperaturas altas em Framingham. Amanhã, máxima de 87, previsão de chuva, não chove durante o dia, tá? Se chover aí, vai chover na madrugada, tá, gente? Não chove não, tá? Não se preocupe não, você vai trabalhar normalmente, tá bom? Amanhã, sábado também, sábado promete ser um dia bonito, hein? 90 graus, com muito sol, tá bom? E domingo também, casa dos 90, viu? Semana que vem, temperatura na casa dos 70 graus, 73. O máximo ali semana que vem vai ficar em 78, né? A semana vai ter temperaturas um pouquinho mais baixas, mas vamos seguindo aqui com a nossa temperatura, tá bom, minha gente? Olha só. Temperatura está quente no jogo México e África do Sul, hein, gente? Acabou de começar o segundo tempo. México quase fez o segundo, viu, gente? Acabou de começar. Tem 50 segundos do segundo tempo. Daqui a pouquinho a gente vai falar mais. Hoje o programa de estreia, né, gente? Você viu que eu fui convocado ontem? Vocês gostaram disso? Eu não sei se o pessoal gostou, porque não tava combinado, né? Não tava mesmo, viu, gente? Eu não estava combinado eu participar do programa todo dia, mas eu fui convocado ontem para o Todo Mundo é Técnico, o novo programa da rádio que vem na sequência aqui, tá? Das 5 às 6, tá bom, gente? Então eu estarei lá hoje também, todos os dias, estarei lá com vocês para a gente se divertir neste final de tarde no Todo Mundo é Técnico. Você sabe qual é a diferença entre sonhar e realizar, gente? É planejamento. 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
1: Quatro e quinze, minha gente. Olha só, acidente ali em Foxborough, em Rota 95. Quem vai pro sul do estado, motorista enfrenta lentidão. Quem vai acessar lá Rhode Island, né? Mas esse acidente é Foxborough, antes da Rota 495. Então, até ali a 495 tem trânsito intenso, viu? Pra quem desce para o sul do estado. Rota 495 tá tranquila neste trecho. Em Marlborough tem lentidão também, 25 milhas por hora. Um tráfego intenso de veículos. E ao norte também. Também, tá? Antes da Rota 2 ali, 495 já tem lentidão, 20 milhas por hora de velocidade, motorista enfrenta ali muito tráfego, né? Não tem congestionamento assim, não tá parado, mas reduz a velocidade bem, hein? Olha só, dali da região de Bolton ali até o extremo norte ali, até Lawrence, né? Até aquela região ali, tá tudo com velocidade média ali de 28 milhas por hora, tem regiões ali com 23, 35, tá lento, hein? 495 lento aí no sentido norte, hein? Tem acidente também ali na Rota 290 em Worcester, motorista enfrentando muitos problemas ali na 290, naquela junção com a Rota 9 e Rota 190. Motorista na Rota 93 ao sul ali, gente, ali perto de Braintree, tem acidente ali, né? O motorista enfrenta muito trânsito neste momento por conta de um acidente ali perto de Braintree, sentido norte, tá? Tem também um carro que tá quebrado ali na entrada de Boston. Nossa, Rota 90, carro quebrado, já viu, né? Tá tudo parado ali, viu, gente? Entrada de Boston a 3 milhas por hora. Ó, tô vendo nas câmeras aqui, meu Deus, tá tudo parado, viu? Paradinho, paradinho. Nossa, muitos acidentes hoje, hein? Olha só, tem mais um acidente, gente, na Rota 1, tá? Motorista ali na Rota 1, em Revere, enfrentando um tráfego muito intenso, tá praticamente parado ali, 9 milhas por hora na Rota 1, sentido norte, tá? Motorista enfrentando tráfego intenso hoje, né? E na saída de Boston, velocidade média da Masspike, olha só, alguns trechos com apenas 11 milhas por hora, trecho ali de Newton, próxima Rota 95, tá? E até Framingham, velocidade reduzida, tá? 34 milhas por hora, média de velocidade ali da Rota 95, tá? Passando Newton até Westboro, tá? Só depois de Westboro, o trânsito na Rota 90 segue normalizado.

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1: Eu vou para o WhatsApp, eu quero saber aonde está você, hein? Você acompanhou a estreia, a pré-estreia, a Van Premiere, programa 00 do Todo Mundo é Técnico. Ontem tivemos a pré-estreia, hoje estreia oficial, tá, gente? Programa 01. Hoje Todo Mundo é Técnico, daqui a pouquinho, hein? Timaço, hein, gente? Timaço da Insuperável. Todo mundo aí fazendo um programa para nossa audiência com muito humor, com muita descontração e trazendo informações também da Copa do Mundo, que já começou, hein, minha gente? Já começou. É, quanto é que tá o jogo? Tá 1-0, né, pro México, né? 1-0. Continua 1-0 para o México contra a África do Sul. A África do Sul teve um expulso já. Primeiro expulso da Copa do Mundo. Daqui a pouquinho a gente vai falar mais sobre isso também no programa Todo Mundo é Técnico, pra você cornetar até, tá bom? Olha só, enquanto você manda aqui sua mensagem pro WhatsApp, quero dar um recado pra você. 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Dar espaço agora para nossa audiência incrível que já está por aqui sempre, né, Val Tigre? Um beijo para você, Val, obrigado, viu? Henrique Pará, fala Pará, hoje está no piso, fala Pará, fala meu amigo.
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3: Pará da linda capital. Felipão.
1: Oi.
3: Estamos aqui instalando uma cerâmica aqui, finalizando o banheiro. E olha, ligadão no programa do meu amigo Felipe Tonon, é isso aí, manda as boas. Agora com uma hora só de programa, né?
1: Valeu, Pará. É agora uma hora só. Uma hora, mas depois tem mais uma hora com Todo Mundo é Técnico, né? Não temos mais a nossa faixa musical depois do Tarde Insuperável. E eu estou lá também, viu, Pará? Estarei lá também com vocês, viu? Andréia, Ozzy Baiano. Olha lá, o Ozzy tá aqui cedo. Ontem o Ozzy chegou às 5. Não, eu não chego às 5, não. Eu mandei mensagem às 5, mas eu tô sempre aqui, né, Ozzy Baiano? Fala sério, né, Ozzy? Respeita, né, Ozzy? Um abraço pra você, viu, Ozzy Baiano? Andréia de Franklin. Fala Andréia.
4: Fala, Felipe. Fala. Boa tarde.
1: Boa tarde.
4: Rapaz, tá calor, viu? Esse aqui é um lembrete pra gente começar a ser uma boa pessoa, porque eu vou falar com você. E pro inferno passar um calor desse aqui não dá certo, não. Aô, lugar quente!
1: É o estágio do inferno, né, Andréia? Sandro, boa tarde, Felipe. Vai ser ótimo você com o time da 5, sua fera. Tá tendo confronto de manifestantes e polícia fora do Estado do México. É, esse é um outro problema, né, gente? É, lembra que no Brasil teve também? Não sei se vocês lembram disso. Tava tendo greve, mesma coisa que tá acontecendo no México, né? Greve dos trabalhadores, né? Aquela coisa toda, porque o pessoal aproveita, né? Muitos sindicatos aproveitam. É que o mundo tá olhando pro país, né? Pra fazer suas reivindicações. Muito comum isso acontecer, né? Fala, Johnny, o homem não para.
5: Fala, Felipe Tonon, boa tarde. Aqui, boa tarde. Minha seleção foi escalada. Flávio, Pantera no gol.
1: Ele tá que tá.
5: Robertão, zagueiro. Alberto Alves, zagueiro. William Maciel, lateral direito. Dogão, lateral esquerdo. Atacante. Vai ser Felipe Tonon, Eduardo de Oliveira, Marcelo e a juíza vai ser a Rose, as gandolinhas Marilene e André de Franklin e o técnico vai ser Leandrinho. Minha seleção foi escalada aí. Bora ver se a seleção vai fazer gol mesmo. Vai, mete o gol no Flávio, o Pantera.
1: Pronto, tá satisfeito, Johnny. Pronto, o Johnny fez a seleção dele. Pronto, tá feliz agora. Fala, Zé Pereira.
6: Boa tarde, Tunão. Boa tarde, Tunão. Agora sim começou a esquentar, Tunão.
1: 94.
6: 90 graus em Boston, maravilhoso. E eu quero é 100, 100 que é gostoso.
1: Enquanto isso...
6: Tempo bom.
1: Enquanto temos 35 em Boston, temos 21 em Sabinópolis, hein, Zé Pereira? tá fresquinho. Sudeste brasileiro tá com temperatura bem tranquila, bem amena. Tô na expectativa, Felipe, do Todo Mundo é Técnico. Ontem eu gostei muito da estreia, foi legal, né? Nossa pré-estreia foi legal mesmo, viu? Foi divertida, eu me diverti bastante. Kildari já está com a sua Blue Moon, né? Tá quente hoje, né, Kildari? Tá quente mesmo, meu amigo. Fala, Pantera.
7: Nossa, e o goleiro? Nossa, eu adoro pegar bola.
1: Meu Deus. Ai, 4h25. Fala, Marilene.
8: Felipe, meu querido, meu amigo. Aqui, ó, programaço ontem.
1: Gostou, Marilene? Sua cara, né?
8: Principalmente de ver a Tatá, hein?
1: Top,
8: e o Luxo,
1: né?
8: Hein? Entende tudo de futebol. Felipe, de futebol não entendo nada. A única coisa que eu entendo é quando eles jogam, chutam pra lá, pra cá, pra lá, pra cá. Aí dá aquele gol e a galera grita, é gol, é gol. Um abraço, galera. Copa do Mundo tá aí, hein? Vamos torcer pro Brasil, né?
1: É isso aí, Marilene. Tem
8: não, hein? Mas mesmo assim, eu tô torcendo pro Brasil. Vai Brasil!
1: Beijo, galera. É isso aí, Marilene. Um beijo pra você. Fala, Andréia de Franklin.
4: Ah, não, Felipe. Essa seleção do Johnny, hein? Tá com nada não. Esse cocô velho, barrigudo. Tu capenga? Que vai tomar só paulada, ô Johnny. Sai fora, não torço pra vocês, não. Nem a bola vocês vão conseguir correr atrás. Tão barrigudinho que vocês estão.

0: Ai, meu Deus, 4h26, participe aqui do programa, ó, tá de insuperável agora, até às 5, tá bom? Até 17 de julho teremos um Tarde Insuperável diferente, porque a gente tem o Todo Mundo é Técnico a partir de hoje, das 5 às 6, tá bom, minha gente? Então eu espero vocês lá no Todo Mundo é Técnico também, tá? Então fiquem aqui com a gente a partir do Tarde Insuperável às 4, emendamos no Todo Mundo é Técnico e depois Espelho de Imigrante. Mande pra cá sua mensagem, a gente vai abrir o noticiário hoje. Muita coisa pra gente falar. Mande pra cá sua mensagem, compartilhe aí o seu momento, a sua informação. Você tá assistindo o jogo, gente? O pessoal tá assistindo o jogo aqui, ó. O pessoal mandou tá assistindo. Mande pra cá se você tá assistindo, se você tá trabalhando, tá bom? Mande pra cá sua participação. Fala, Pará. Vou rodar a mensagem do Pará já. Eu vou pro noticiário e eu volto aqui no WhatsApp, tá bom? Fala, Pará.
1: Não, Filipão, ontem eu tava ligado no programa. Claro, foi muito bom, cara. Foi muito bom. E a parte que eu mais gostei, é, com toda sinceridade, sem maldade no coração, foi a parte do João, que ele deu uma cepada no...
0: Nossa,
1: no seu juiz, Airo Júnior. Brincadeira, viu, Airo Júnior? Leva pro coração, não. O rapaz é juvenil, rapaz. É juvenil. Juvenil, você sabe como é, audacioso. Mas muito bom, entendeu? Muito bom escutar a enviada. A enviada também é muito top. Programa massa. E o Leandrinho pergunta aqui qual é a bola, quantos gomes tem, tadinho. Ele só fala assim, só entendo da mesa.
0: Olha só, o pessoal tá acompanhando. Mande pra cá sua mensagem, já eu volto aqui pro WhatsApp.
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0: Cinco passageiros americanos de um navio de cruzeiro foram presos nas Bahamas depois de uma briga no porto de Nassau e de uma confusão dentro de uma delegacia. Segundo a polícia local, o grupo era formado por 3 mulheres e 2 homens. A ocorrência começou com uma briga entre passageiros no terminal de cruzeiros de Nassau. Imagens registradas no local mostram empurrões e agressões durante a confusão. Após a intervenção policial, os 5 americanos foram levados para uma delegacia. Lá, segundo as autoridades, a situação piorou. Durante uma revista, uma das mulheres teria arremessado uma cadeira contra uma porta de vidro. Um dos homens teria tentado fugir pelo vidro quebrado, causando ainda mais danos ao local. A polícia informou que 4 agentes ficaram feridos durante o confronto. Um deles sofreu uma lesão grave no ombro e precisou ser hospitalizado. Os passageiros também tiveram ferimentos leves e receberam atendimento médico. O grupo permanece sob custódia nas Bahamas e deve responder por acusações como agressão a policiais, resistência à prisão, briga em local público, dano malicioso e desordem dentro da delegacia. As autoridades das Bahamas continuam investigando o caso e não informaram o nome do cruzeiro nem a identidade dos presos. O episódio chama atenção porque ocorreu em uma das regiões turísticas mais movimentadas do Caribe, justamente num período de grande fluxo de cruzeiros internacionais. Olha só, 5 americanos causando essa confusão toda, hein, gente? Eu acho que eles não entram na Copa, não, viu? Não voltam pro país, não, viu, gente? Acho que eles vão ser proibidos de entrar de volta nos Estados Unidos, viu? Porque tá em Copa lá, né? Ninguém entra, né? Imagina esses causadores de confusão. Não, não pode entrar, não, hein? Imigração, alô, imigração, barra aí os americanos, porque tá barrando todo mundo, ué. Esses arruaceiros aí das Bahamas vão entrar de volta? Não, não pode, tem que usar o mesmo critério, né? Ai, ai, ai, viu? O Pentágono, gente, sede do Departamento de Defesa dos Estados Unidos em Arlington, na Virgínia, teve andares isolados e áreas evacuadas nesta quinta-feira após um possível incidente envolvendo material perigoso. O alerta foi acionado depois que sensores internos detectaram um problema na qualidade do ar dentro do edifício. Como medida de precaução, equipes de segurança restringiram o acesso a determinadas áreas e orientaram parte dos funcionários a deixar os locais afetados. O porta-voz do Pentágono, Sean Parnell, informou que os sistemas de segurança identificaram a possível anormalidade e que protocolos de proteção foram ativados imediatamente. Bombeiros e equipes especializadas do condado de Arlington foram chamados para avaliar a situação. Alguns agentes atuaram com equipamentos de proteção e máscaras, enquanto técnicos verificavam se havia presença de substâncias perigosas no ambiente. Mais tarde, autoridades indicaram que o episódio poderia ter sido causado por um sensor de ar quebrado. Mesmo assim, os os testes continuaram para garantir a segurança dos funcionários. O Pentágono é um dos edifícios mais importantes e protegidos dos Estados Unidos. O local abriga o Comando Civil e Militar do Departamento de Defesa e recebe diariamente milhares de funcionários militares e civis. Não há registro de feridos. Parte das áreas isoladas foi liberada depois das primeiras avaliações, mas o edifício permaneceu sob monitoramento durante o procedimento de segurança. Meteorologistas confirmaram a formação do fenômeno El Niño no Oceano Pacífico, aumentando o alerta para eventos climáticos extremos em diferentes partes do mundo. O El Niño ocorre quando há aquecimento anormal das águas superficiais do Pacífico Equatorial. Esse aquecimento altera padrões de circulação atmosférica e pode provocar mudanças importantes na distribuição de chuvas e temperaturas. Entre os principais riscos estão ondas de calor mais intensas, secas prolongadas, enchentes e aumento da possibilidade de incêndios florestais. Os efeitos variam conforme a região, mas o fenômeno costuma impactar a agricultura, a geração de energia, o abastecimento de água e a saúde pública. No Brasil, o El Niño geralmente está associado ao aumento das chuvas no sul e redução das precipitações em partes do norte e nordeste. Também pode contribuir para temperaturas mais altas em várias regiões. Especialistas alertam que o fenômeno ocorre num momento de aquecimento global acelerado, o que pode intensificar seus impactos. Em anos recentes, o planeta registrou recordes sucessivos de calor e cientistas acompanham com precaução a combinação entre El Niño e mudanças climáticas. Governos e órgãos de defesa devem reforçar planos de monitoramento para chuvas extremas, estiagens e incêndios. Agricultores também acompanham o cenário com atenção, já que as mudanças no regime de chuvas podem, claro, afetar as safras. Ainda não há previsão definitiva sobre a intensidade do fenômeno nos próximos meses, mas meteorologistas afirmam que os sinais no Pacífico já justificam um alerta global. E o Papa Leão XIV denunciou a indiferença internacional diante da morte de imigrantes durante um ato simbólico nas Ilhas Canárias, território espanhol que se tornou uma das principais portas de entrada de pessoas que tentam chegar à Europa pelo Oceano Atlântico. A visita do pontífice ocorre em meio ao aumento das travessias marítimas feitas por migrantes vindos principalmente da África. A rota até as Canárias é considerada uma das mais perigosas do mundo. Segundo organizações humanitárias, mais de 1.200 pessoas morreram ou desapareceram tentando chegar ao arquipélago. Durante o ato, o Papa afirmou que a crise migratória não pode ser tratada com

uma tragédia recorrente. Para o Vaticano, a migração deve ser tratada não apenas como questão de segurança, mas como um drama humano. O pontífice encerra sua passagem pela Espanha com a visita às Canárias depois de compromissos em Madrid e Barcelona. Muito bem, continuamos aqui com a nossa programação normal. Normal não, né, gente? Porque começou a Copa do Mundo, não tem jogo, saiu um golaço agora da seleção mexicana, né? Então as coisas estão acontecendo no futebol e daqui a pouco a gente vai falar mais também sobre futebol aqui na sequência, tá? No Todo Mundo é Técnico, o programa novo da Insuperável que vai trazer aí os destaques da Copa do Mundo com muito humor para você, tá bom? Agora, gente, enquanto tem Copa do Mundo, né? Os problemas do mundo continuam também, né? A gente espera aí um arrefecimento de algumas operações, de guerras, mas infelizmente não é o que está acontecendo, né? Hoje, vamos trazer o que aconteceu hoje. O presidente Trump, ele cancelou novos ataques que estavam previstos contra o Irã. Irã, que foi muito bombardeado ontem, né? E afirmou que as negociações para um acordo de paz avançaram nas últimas horas. Segundo Trump, os chamados pontos finais de um entendimento com o Teherã teriam sido aprovados por todos os países envolvidos nas conversas. O presidente americano disse que o possível acordo conta com participação de Estados Unidos, Irã, Israel, Arábia Saudita, Emirados Árabes Unidos, Catar, Turquia, Paquistão, Bahrein, Kuwait, Jordânia e Egito. A declaração foi feita em meio a um momento de forte tensão no Oriente Médio, depois de dias de troca de ataques entre forças americanas e iranianas. O governo dos Estados Unidos vinha preparando novos bombardeios contra alvos militares no Irã, mas Trump afirmou que decidiu suspender a ofensiva diante do avanço diplomático. Apesar do tom otimista, o acordo ainda não foi oficialmente assinado. De acordo com o presidente Trump, detalhes finais ainda precisam ser definidos, incluindo local e data para a formalização do entendimento. Mesmo com o cancelamento dos ataques, a situação segue muito delicada, viu? A Casa Branca indicou que o bloqueio naval americano no Estreito de Hormuz deve continuar até que o acordo seja concluído. O estreito é uma das rotas mais importantes do mundo, né, para o transporte de petróleo e gás. O Irã ainda não confirmou publicamente todos os pontos citados por Trump. Autoridades internacionais acompanham a situação com muita cautela, já que tentativas anteriores de cessar fogo fracassaram muito rápido. A possível suspensão dos ataques é vista como uma tentativa de reduzir a escalada militar, mas ainda não significa o fim da guerra. O conflito continua provocando preocupação global por causa do risco de aumento no preço do petróleo, impacto no comércio marítimo e instabilidade em toda a região do Golfo. E olha só, gente, poucas horas depois, né, de dizer que havia cancelado ataques ao Irã por causa dos avanços nas negociações de paz, o presidente Trump voltou a elevar o tom contra Teherã e afirmou que os Estados Unidos poderiam tomar o controle da ilha de Karg. A ilha de Karg é uma das áreas mais importantes para a economia do Irã. Fica localizada ali no Golfo Pérsico e concentra grande parte da estrutura de exportação de petróleo do Irã. Estimativas internacionais apontam que a ilha é responsável pelo escoamento da maior parte do petróleo bruto exportado pelo país. Trump afirmou que gostaria de tomar a ilha e controlar o setor petrolífero, iraniano, usando como comparação ações americanas realizadas anteriormente na Venezuela. O presidente também declarou que poderia atingir o Irã com muita força caso o Teherã não aceite os termos propostos pelos Estados Unidos. A fala aumenta a tensão no momento em que a comunidade internacional tenta evitar a ampliação da guerra. O Irã já havia alertado que qualquer ataque contra sua infraestrutura energética seria tratado como uma agressão direta e poderia ter resposta militar. A ameaça também preocupa mercados internacionais. O Irã está localizado numa das regiões mais sensíveis do mundo para a produção e circulação de petróleo. Qualquer instabilidade envolvendo a ilha de Karg ou o Estreito de Hormuz pode afetar o preço dos combustíveis em escala global. E apesar do discurso duro, o Trump também reconheceu dúvidas sobre o apoio da população americana a uma nova escalada militar. A guerra já enfrenta muito desgaste interno nos Estados Unidos, principalmente por causa dos custos financeiros, das mortes no conflito e, claro, do impacto econômico. Até o momento, não há confirmação de uma operação militar americana contra a ilha. O governo iraniano, por sua vez, afirma que continuará resistindo a qualquer tentativa de

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1: 4h40, minha gente. 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

0: Muito bem, gente, 4 horas e 43 minutos, daqui a pouquinho temos programa da Copa do Mundo, mas agora eu quero ouvir você que está por aqui. Evelyn está por aqui também, um beijo pra você, Evelyn. É a Fernanda, o que, é Fernanda? Deve ser trumpista, esses brigadores aí. Os das Bahamas, né? Fala, Kildari!
1: E aí, Felipe, boa tarde, beleza? Rapaz, você regaçou ontem, velho. Num programa top também que começou, ficou bom demais que o programa lá, viu? Bem legal, gostei pra caramba. Mas no finalzinho você vai lá e dá aquela lá da vuvuzela. Você acabou com o negócio todo, hein? Ué, logo no finalzinho você vai lá e dá a vuvuzela. Mas aí antes de acontecer a vuvuzela, o Ares leva uma na canela, né? E dentro da área. Dentro da área é pênalti. E aí, qual que é o substituto do Ares ontem, depois daquela de ontem?
0: Ixi, foi
1: fala pra nós aí, porque depois daquela de ontem lá que o Ares levou, eu acho que deu até água no joelho.
0: Ai, Kildare, foi tenso. Fala, Paulo Jacaré.
2: Fala com nós, Felipe, boa tarde.
0: Boa tarde.
2: Tá quente, hein? Esse é o Ninho.
0: Quente, né?
2: Já começou já aqui na América.
0: Olha
2: o calor. Jacaré tá doido pra tomar uma cerveja gelada. Cadê o Flávio Pantera pra arrumar uma cerveja pro Jacaré? Você tá doido?
0: Valeu, Jacaré! Ô, Sandro, golaço do México, foi um golaço, hein? Golaço, 2-0. Acabando lá o segundo tempo, daqui a pouco a gente vai repercutir também. Vamos repercutir a arbitragem de Wilton Pereira Sampaio, hein? Que foi polêmico ontem, né? Foi uma polêmica que aconteceu logo no primeiro programa. Ai, ai, eu quero ouvir de Aire Júlio. E de João também, nosso comentarista, o que ele achou de Wilton Pereira Sampaio na arbitragem. Fala, Elaine Soares.
3: Oi, Felipe.
0: Oi.
3: Boa tarde.
0: Boa tarde.
3: Estamos só na escuta.
0: Que
3: andei
0: bom.
3: Dando uma sumida por aí, mas tô aqui, tá?
0: Não pode não.
3: Sempre escutando. Aqui, lembra que a governadora liberou alguns tickets para algumas crianças de instituição?
0: Sim.
3: Principalmente algumas pro Boys and Girls.
0: Boys and Girls.
3: Cara, e ela fica no Boys and Girls aqui hoje.
0: E aí, ganhou?
3: Ela tá lá na lista.
0: Eita!
3: Achando que ela vai ser uma...
0: Olha que beleza.
3: Vai ser presenteada. Agora basta eu ter que comprar o meu. Meu Deus do céu. Olha, pensa bem. Chegou aqui o ticket já. Vamos ver o que vai dar. E nosso Brasil, hein? Sabadão tamo aí. Só no churrasco. É o motivo que nós temos pra fazer um churrasco sábado.
0: Boa, Elaine, você sabe que eu vi um meme hoje, né? O jogo do Brasil é 7 da noite, né? Aí eu no sábado às 8 da manhã, já fazendo churrasco. O povo não perde uma, né? Perde uma! Olha só, Mara Eusébio, fala, Mara.
4: Oi, Felipe, boa tarde todo mundo. Ah, eu adorei o programa ontem.
0: Gostou,
4: a parte,
0: cara,
4: que eu mais gostei foi quando tu falou que o Brasil tinha que participar em ganhar em segundo e não em primeiro. Que jogos serem à noite, né? Não de tarde, se for passar em primeiro. Falei pra minha filha no Brasil, ela ficou braba, ela disse, onde já se viu? Tem que passar em primeiro, pra não precisar trabalhar no dia do jogo.
0: É, dia 29. Se o Brasil passar em primeiro, dia 29 é... Dia 29 é segunda-feira. 2 da tarde, horário de Brasília, gente. 1 da tarde, horário daí. Não, não dá. Tem que ser às 10 da noite, bem melhor. Não atrapalha meu dia. Torcer o Brasil perder a estreia. Ai, tô brincando. Fala, Rose.
5: Felipe, joia, Felipe. Pois é, eis aí o grande negociador, né? Ele conseguiu piorar aquilo que já tava ruim, porque agora o governo do Irã está mais fortalecido, porque ninguém poderia imaginar que eles iriam resistir tanto. Ele consegue destruir alianças consolidadas, porque essa altura do campeonato a Europa já não acredita mais. Ele destrói alianças que ele estava construindo com os países do Golfo, que agora já estão pensando duas vezes, consegue piorar a economia, consegue colocar uma população contra ele. Parabéns, esse é o grande negociador.
0: Obrigado, Rose, sempre brilhante. Dione Pimentel está por aqui sempre. Já entrou lá no site da Dione? Pimentinha.net. Entra lá, gente, acessa lá, tá bonito o site, viu? Muita informação pra você. As dicas de Dione Pimentel, é, ela já conquistou todo mundo no rádio, agora está lá com o seu site. Logo, logo vai ter podcast, vai ter tudo, viu? Não é, Dione Pimentel? Eu tô falando bobeira, Dione? Fala, Elaine.
3: Aqui, outro dia, teve alguma pessoa que falou que com certeza os tickets eram só jogos que não estão sendo tão vendidos, né? E é mesmo, tá? O jogo que tá sendo lá, que o nome da Ariela tá lá, é pro dia 23. Qual que é o jogo, Ariela?
6: Gana Ingers.
3: É, Gana Ingers. Acho que é 4 da tarde, se eu não me engano. Quer dizer, é um jogo que não tem muita gente,
0: mas
3: né?
0: É um jogo bom.
3: Olha pra você ver. Não, mas talvez vai dar pro pai ou pra mãe, né? Eu acho que vai ter uma criança e um pro pra pessoa que vai levar, no caso. Mas, ó, tá vendo? É pra encher estágio, tá vendo?
0: Mas,
3: vamos ver,
0: ó,
3: assim, Felipe, pode saber.
0: Não, mas, ó, falar uma coisa pra você. Eu não vejo a hora de assistir República Democrática do Congo e Uzbequistão, dia 27 de junho, tá? Porque Copa do Mundo, gente, é isso. Eu gosto disso. Qualquer jogo, ainda mais, olha, se eu ganhasse o ingresso pra assistir Uzbequistão e Congo, eu iria feliz ainda. Ai, meu Deus do céu. Fernanda! Este homem é uma peste bubônica, homem pestilento. Você tá falando do Donald Trump, né? É, muito bem. Olha só, mande pra cá sua mensagem 774-707-7835.
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0: Olha só, minha gente, site da Insuperável, radioinsuperável.com. Eu quero destacar aqui duas notícias, tá? Um brasileiro foi preso, acusado de matar dois amigos em Fall River, né? As duas vítimas foram identificadas como Pablo Henrique Rocha da Silva, de 20 anos, e Eduardo Cardoso da Silva, de 19 anos. Morador de Fall River, ambos declarados mortos no local. Isso teria acontecido ontem à noite, após denúncia de disparos de arma de fogo. Quando os policiais chegaram, encontraram um homem inconsciente caído na calçada. Em seguida, os policiais encontraram um segundo homem, caído no chão nas proximidades, com uma grande quantidade de sangue na cabeça e nos braços. Gente, essa informação foi passada pela polícia, né? Esses dois homens vítimas, né? Pablo Henrique Rocha da Silva e Eduardo Cardoso da Silva, vítimas de Vitor Francisco Gomes. Segundo a polícia, Vitor Francisco Gomes, de 28 anos, é o suspeito brasileiro acusado de ter matado esses dois jovens que seriam amigos da vítima, né? Enfim, essa é uma informação que está sendo apurada, evidentemente, né? O caso continua sendo investigado pela polícia de Massachusetts, pela polícia de Fall River também. São informações tão terríveis, né? A gente não gosta de dar esse tipo de notícia, né? Quando envolve a nossa comunidade, gente. Mas acusações, né, contra o Vitor Francisco Gomes, duplo homicídio, né? E segundo a polícia, gente, momentos antes ele teria postado nas suas redes sociais uma conversa descontraída com esses jovens e de piada, né? E fontes afirmam que Gomes, né, o autor, o suspeito, e as vítimas estavam brincando de luta antes dos crimes. Ou seja, a primeira informação é que havia ali um contexto tranquilo, né? De brincadeira ali, que acabou numa grande tragédia. Dois jovens brasileiros assassinados em Fall River. Olha, tem um outro destaque no site da Insuperável, gente. A polícia de Boston está procurando dois suspeitos de roubar uma barraca de limonada de crianças. Minha gente, isso aconteceu ontem à tarde, lá em Boston. Inacreditável, né? Inacreditável que alguém tenha coragem de roubar uma barraquinha de limonada de duas crianças de 11 e 12 anos. A polícia está procurando dois suspeitos de terem cometido esse crime. Mais detalhes lá no site da Insuperável. No site da Insuperável também tem a foto, tá? Do brasileiro suspeito de ter matado dois amigos em Fall River.
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0: 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Muito bem, temos mais uma notícia, gente. Olha só, a China na Copa, hein? É, a China tá na Copa, sabia? Vou falar daqui a pouquinho. Antes eu vou ouvir a Silvinha aqui. Fala, Silvia.
2: Oi, Felipe, tudo bem? Tudo bem. Ai, meu Deus, tô aqui com minha cabeça.
0: O que aconteceu?
2: Pegando fogo.
0: Por que,
2: Silvia? Menino, uma hora e meia.
0: Oh, Jesus.
2: No telefone esperando pra conversar com esse povo do leão, você acredita?
0: Ixi, ai,
2: é. Oh, meu Deus. Pensa, você vai pagar, ainda você tem que ficar de castigo na linha.
0: Ué.
2: Quase 2 horas. É. Mas enfim. Ai, ai, falei, meu Deus, o programa tá começando. Mas, ô Felipe,
0: oi.
2: É melhor, gente, é melhor vocês ganharem. A menina falou de ganhar um jogo e não. Que as pessoas, no caso, um jogo que não é muito importante. Ué, o pessoal tá vindo da Escócia. Eu vi na reportagem hoje, os escoceses, né? Eles estão chegando aqui para assistir os jogos. A repórter perguntou para ele: vocês têm ticket? Ele falou: ticket? Não, a gente não precisa de ticket. A gente tá no país onde vai ter festa, onde vai estar passando jogos, vai ter telão, vai ter comida, a gente vai estar em volta de pessoal do mundo inteiro. Tá bom demais. Falei, tá vendo aí, gente? Vivendo e aprendendo. Porque se fosse eu, jamais iria para um outro país, né? Pagar passagem, gastar e tudo, para não ter um ticket para assistir, no caso, o jogo. Então, penso assim, eu gosto muito de ver essas reportagens, que a gente acaba aprendendo, né?
0: Claro.
2: Foi assim uma grande lição, falei, tá vendo aí?
0: É isso aí.
2: Mas enfim, beijo.
0: Beijo, Silvinha. Olha só. Gente, a bola tá rolando na Copa do Mundo já, né? Já tá rolando, tá acabando o jogo já, né? A China tá em campo, sabia disso? Não tá com a seleção, claro, mais uma vez ficou fora do Mundial, mas através da tecnologia, gente, da publicidade e também da infraestrutura e dos bilhões de dólares investidos em empresas que hoje ajudam a movimentar o maior evento esportivo do planeta. Gente, o governo chinês nos últimos anos tentou, né, sonhou em transformar o país em uma potência do futebol, já é uma potência olímpica, né, mas do futebol não, né? Inclusive construiu centros de treinamento, criou academias de formação, realizou investimentos milionários em clubes locais para fazer da China uma força dentro das quatro linhas. Mas o resultado ficou longe do esperado. A seleção chinesa segue sem relevância no cenário internacional. Mais uma vez, vai assistir a Copa de casa, né? Mas a China encontrou outro caminho, viu, gente? Só não conseguiu entrar pela porta do futebol, mas entrou pela porta dos negócios, né? São diversas empresas chinesas ocupando espaços estratégicos na Copa do Mundo, como a BYD, né, que disputa com a Tesla, né, em questões de publicidade, né? Outra presença é uma fabricante de eletrônicos que já se tornou figura constante em grandes competições esportivas, e a marca utiliza a Copa como vitrine para televisores, sistemas inteligentes e produtos conectados. Por exemplo, o VAR. As TVs do VAR, o sistema do VAR, tudo chinês, minha gente, tudo chinês. Aquele escaneamento dos jogadores também, que vai fazer a linha do impedimento, tudo da China. Então a China tá bombando fora das quatro linhas, mas ganhando muito dinheiro com a Copa do Mundo.

0: bem, minha gente? Não dá tempo de mais nada aqui, ó. Da Coca-Cola eu falo depois. Fala amanhã. Se der tempo, eu falo no programa a seguir, viu? A Coca-Cola recolheu, viu, gente? Tá tendo um prejuízo danado com garrafa sem rótulo, por causa das figurinhas, tá bom? É, pois é. Ó, agora vai chegar o nosso Todo Mundo é Técnico, programa esportivo aqui na Insuperável. E a gente se vê amanhã, às 16h, ao vivo, aqui no Tarde Insuperável. Tá bom, gente? Depois do Todo Mundo é Técnico, tem Espelho do Imigrante, tá? Com Evelyn, Guga e Zezé, ao vivo aqui pra vocês, tá? Temos mais 2 horas aí de programação ao vivo. Continue com a nossa programação, Conectada Rádio, que fala com você, aonde você estiver. Forte abraço, uma excelente noite, se cuide e até daqui a pouquinho. Fui!
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1: Muito bem, boa tarde pra você. 5 horas, 6 minutos.

0: feira, né, velho? Vocês me ajudam aí, pelo amor de Deus, gente. Vocês me ajudam aí, pelo amor de Deus, né?
1: Começamos bem.
0: É, vamos dizer, quinta-feira. Pelo amor de Deus, vocês me ajudam aí, fazer um favor. Tá? Eu sempre erro a data, velho. A cabeça, a cabecinha. 5 horas, 7 minutos. Boa tarde, gente. Boa tarde a todos vocês. Boa tarde. Tá todo mundo bem aí? Todo mundo ouvindo?
2: Tudo bem.
0: Sim. Boa tarde. Dá pra todo mundo falar boa tarde junto pra gente ouvir as vozes aí?
2: Boa tarde.
1: Boa tarde. Boa tarde.
0: Só a voz do Fernando que não tá saindo. Do Fernando tá só a voz, Fernando, não tá saindo.
1: Ah, é sacanagem mesmo, é só pra poder te tirar o estresse.
0: Ah, não, brother.
1: Tá saindo.
0: Mas eu vou matar o cara aqui. Ô, bicho, o cara não sabe o que faz os bastidores aqui, velho.
1: Eu achei que eu tava aqui assistindo o Usain Bolt aqui hoje. Cadê o Leandro?
3: Só pra poder tirar o teu gelo, véio. Pra acalmar.
0: Vou tirar meu estresse, gelo, bicho?
3: Tá tudo certo.
0: Meu Deus do céu, muito boa tarde. 5 horas, 8 minutos, hoje é quinta-feira. Hoje é quanto do mês, Raiz?
1: Hoje é exatamente 17 horas, 8 minutos da quinta-feira, 11 de junho. Abertura da Copa do Mundo 2026, hein?
0: Muito
1: bem. E o jogo já acabou, tá?
0: Olha isso, daqui a pouco então nós vamos ter o resultado dos jogos de hoje, a abertura da Copa, daqui a pouquinho aqui no nosso programa que tá começando, porque aqui todo mundo é técnico. Então deixa eu já começar com ela, Tatá, que hoje a sua voz vai ecoar com mais força aqui nos microfones da Insuperável. Boa tarde, Tatá, tudo bem com você?
4: Boa tarde.
1: Nossa, que diferença. Ei, glória a Deus.
3: Boa, eu achava que ela ia fazer.
4: Não vou dar esse susto, não.
0: Vai estar um pouco distante ainda, mas tá melhor. Melhor que ontem.
1: Não, ontem tava estourando.
0: Ontem
1: tava...
0: Nós não conseguimos entender o que a Tatá tava falando. Como é que você tá, Tatá? Boa tarde, tudo bem?
4: Boa tarde, tudo bem? Coração, ó, a mil, sábado é a nossa seleção, né? Começou os jogos.
0: Oficial, agora é oficial, né, Tatá?

0: tarde, tudo bem, João Vitor?
1: O craque de ontem.
2: Boa tarde, Leandrinho. Boa tarde. Essa seleção é incrível. Pô, acabei de terminar de ver o jogo aqui do México e do África do Sul. Pô, que jogo foi esse? Pelo amor João, de Deus. Três expulsões. Desculpa atrapalhar.
1: O que você achou da arbitragem do Wilton?
3: Agora não,
2: eu espero um pouquinho.
0: Calma, não vou voltar nesse assunto.
1: É só pra atiçar,
0: Ô, João Vitor, você tem que respeitar o árbitro, né? Você sabe que o cara é juiz, nem todo juiz é igual. E o Aires é juiz.
2: Mas você não viu as expulsões hoje? Foi três expulsões hoje?
0: Mas o Aires é diferente. Nem todos são iguais, né, Aires? Se defenda. Por favor.
4: Quem nunca pisou no campo pra apitar a partida de futebol vai agir como torcedor emocional. E é isso mesmo. O juiz, como diz, né? Juiz é ladrão. Até agora não via polícia atrás de nenhum juiz por aí. Então vamos seguir o jogo. Segue o jogo.
0: Oi, muito bem. Agora só abaixa o seu microfone mais um pouquinho. Sempre pegar a sua voz com mais grave. Aí deixa ele deitado.
4: Hoje é eu que tô aprendendo.
0: Aí, fica mais deitadinho assim. Aí, pronto. Muito bem. João, hoje sem polêmicas, né? Hoje sem polêmicas, né, João?
2: Sem polêmicas hoje.
0: Meu menino Felipe Tonon, como é que você tá? Boa tarde, Filipão, tudo bem?
5: Tudo bem também.
4: Porra, sem menino Felipe Tonon, sacanagem. Menino,
1: 25
0: menino.
1: Anos.
0: Menino? Oi. Menino, claro. Essa cara de menino, não tem jeito, né, Felipe?
1: Olha só.
2: Goleiro do ganador.
1: O que é, João?
0: Como é que é?
2: Enganador. Ele fala às vezes as coisas, igual no programa passado tinha falado: o Brasil vai passar em segundo.
1: Não, é só porque eu não quero assistir jogo às 2 da tarde, só por isso.
2: Mas olha só. Agora o Brasil tem que mudar negócio por culpa sua? Não, pelo amor de Deus.
1: Gente, é brincadeira. Olha só. Eu vi. Não, ninguém. O coração. O Aires levou. O Aires tá de preto, olha lá. O único de preto.
4: Mas o árbitro tem que estar de preto.
5: Ah, o árbitro tem que estar de preto.
1: É. Mas aqui você é árbitro brasileiro. Árbitro brasileiro é tudo assim.
2: Ah, não.
1: Tô brincando. Tô brincando. O Aires Júlio é meu amigo. Tô brincando.
4: Bom, eu só posso dizer assim: como árbitro e como aquele que coloca a ordem, se no final lá da Copa tiver só 4 quadradinhos ali, não é por minha culpa, né? Hoje são 6, pode ter 4. Então é assim, vamos seguindo o jogo, claro. E o árbitro vai analisando os cartões que vão ser aplicados.
0: Ah, muito bem. Claro, gente, toda essa polêmica ontem, toda essa polêmica foi porque no programa da pré-estreia de ontem, você que tá chegando agora, o João Vitor fez um comentário falando que todo árbitro, né, de
4: brasileiro é ladrão. E ainda fez o gesto.
0: Eu ainda falei.
2: Não, eu falei ladrão. Ladrão eu não falei.
4: Todo árbitro brasileiro é ladrão e ainda fez o gesto. Então é assim, faz parte.
2: Tudo bem. Eu fiz o gesto, por acaso. Eu não falei que era ladrão.
0: Ai, meu Deus do céu. Então aí ficou essa polêmica ontem, que ele falou que todo árbitro. E como o Aires é juiz profissional, coitado. Aí ele falou: não, peraí, brother. Nem todos são iguais. Fernando Najime, boa tarde pra você. Hoje você tá com a camisa do Brasil, onde você tava com a camisa meio duvidosa.
4: Do São Paulo,
0: uns ontem. Falaram que era do São Paulo, outros falaram que era do Flamengo. Mas hoje você tá com a camisa do Brasil. Boa tarde, Fernando Najime.
6: Boa tarde, Leandrinho. Boa tarde, audiência. Boa tarde, meus amigos de mesa. E é o seguinte, eu não tava com a camisa duvidosa. É por causa que o pessoal acha que a camisa do Serra é parecida com a do São Paulo por algum motivo, que não tem nada a ver.
0: Então gerou entendeu? Dúvida.
6: A camisa do Serra gerou dúvida. No Espírito Santo tem muito mais peso do que a do São Paulo.
4: Com certeza absoluta.
2: Eu achava que era do Santa Cruz.
0: Eu espero que os São Paulinos que estão ouvindo o programa agora possam se manifestar, né, nesse momento.
6: Hoje, por causa da estreia, lógico, eu tive que vir com a camisa do Brasil e eu adorei essa camisa nova do Brasil, a camisa azul, e teve que colocar pra estreia, né, porque sábado a gente tá aí.
0: Verdade, verdade. Sábado é dia de jogo. Muito bem, já conversamos com todo mundo, demos boa tarde pra todo mundo. Vamos seguir com o nosso programa aqui na Insuperável, porque aqui é sempre melhor. 774-707-7835. Esse é o número do telefone pra você participar aqui do nosso programa. 774-707-7835. Você pode mandar mensagem de texto, você pode mandar mensagem de voz, pode mandar o seu alô, pode conversar com a gente nessa tarde de quinta-feira. Ah, gente, uma correria grande pra fazer tudo isso, né? Mas vamos direto à Copa, porque começou tudo hoje, né, gente? primeiro jogo, jogo no Jazz. A gente ia chamar o nosso querido, não foi jogo no Jazz, né? A gente ia falar do nosso querido Amadeu que tava no Jazz, mas hoje ele não vai poder entrar, o nosso correspondente, né? Primeiro jogo da Copa do Mundo nos Estados Unidos será sexta-feira, dia 13, senhoras e senhores. Queria que você já começasse falando dessa estreia hoje, quem jogou, quem não jogou, que esse programa aqui todo mundo é técnico e a gente que não entende nada de futebol, eu me coloco no lugar das pessoas também que não entendem, a gente fica só esperando quem entende falar pra gente aprender tudo de futebol de maneira simples e divertida, né?
4: Antes de falar até da arbitragem, eu quero trazer, Leandrinho, a declaração infeliz do presidente da FIFA, Gianni Infantino, eu coloquei aí no grupo pra todo mundo acompanhar. A gente está trazendo para os nossos ouvintes aqui que ele foi entrevistado pela Cazé TV, que é uma emissora brasileira que tem agora os direitos de transmissão. E aí ele falou sobre a Itália, a seleção da Itália, que está fora da Copa pela segunda vez consecutiva. E ele disse: nós vamos ver como essa Copa com 48 seleções vai acontecer. É claro que um acontecimento muito grande. Já discutimos 64, mas o envolvimento precisa ser do mundo inteiro. E a pergunta foi feita no Conselho da FIFA, mas vamos aproveitar essa primeira Copa com 48. Talvez a Itália se classifique com 64. Poderia colocar 208 para ver se classifica. Mas é. Eu, Aires, Júlio, eu acho desnecessário e desrespeitoso com a seleção da Itália, que ela disputou eliminatórias, saiu na repescagem no último jogo. Então o presidente da FIFA, ele não pode entrar numa polêmica dessa logo com uma seleção que é campeã, como é a Itália, né? Tetracampeã. Então ficaria melhor se ele ficasse calado. Infantino, tá abrindo as pernas pro Donald Trump, tá deixando o Trump fazer o que quer. O que ele deitou e rolou no Brasil, aqui ele virou uma tchutchuca. Então, hoje, como ele se achou, ele deu essa declaração, pra mim, totalmente desnecessária. Sobre a seleção da Itália.
6: Ó nós não entrando na FanFest aí, ó, se ele estiver assistindo. Não.
4: Ruim. Precisa melhorar.
0: Muito bem, alguém tem algum comentário? Até porque hoje, né? Agora há pouco terminou o primeiro jogo, né? No México, né?
6: México e África do Sul.
0: E o que vocês viram aí desse jogo? Os comentários
4: do Ares agora? Eu vou deixar pros meninos falarem também, que aí eu vou entrar na parte da arbitragem, eu comento sobre a parte do que eu vi, do aquele, né? Que dizem que é, né? Então deixa comigo que nós vamos comentar sobre a atuação do Wilton. Agora a parte técnica aí, deixa com os entendidos.
0: Vocês podem falar, gente, fica à vontade. Passei a bola pra vocês.
1: Eu posso defender.
7: Antes de começar.
1: Vai, João, vai.
2: Antes de falar do jogo, a gente deveria falar também da abertura da Copa, como é que foi? Tipo, teve a Shakira, teve uma pessoa que eu vou falar o nome errado, que aí que falou no programa passado, J Balvin.
0: J Balvin?
6: Não, eu falei o nome certo. Peraí. É J Balvin. Pô, é J Balvin.
2: É J Balvin, não é J Balvin. Tanto tempo nos Estados Unidos.
6: Nós estamos falando numa rádio brasileira, não tem
2: brasileiro,
6: que
2: falar
4: em português. Eu tô achando que ele vai ser craque de novo, hein?
1: Mas eu vou fazer aqui o advogado do diabo, o Airg, porque a gente aqui é da zoeira, né? Todo mundo aqui é da zoeira, né? Eu não vi a entrevista do Infantino, eu não vi, eu li também o trecho só, eu só vi o trecho. Eu acho que ele tava zoando, tipo assim, pô, pelo menos com 208 a Itália deve se classificar, mas num tom de brincadeira.
7: Eu também levei pra brincadeira.
1: Eu acho que foi zoeira.
4: Tá, mas toma cuidado, porque às vezes é na brincadeira que você dá a alfinetada que você precisa, né? Então precisa ter mais cuidado.
1: Ele é torcedor também.
4: Não, mas ele é presidente da FIFA. Ele é o presidente da FIFA. E a seleção italiana é uma seleção afiliada à FIFA. Então você não pode.
1: Brincadeira.
4: Todo mundo é técnico. O técnico, o árbitro aqui hoje, acha que ele foi desrespeitoso. Eu não acho que ele, então, como presidente, ele pode entrar também nessa.
0: Por favor, Tatá, deixa a Tatá falar, que eu senti que ela tem algo muito importante pra falar.
7: Muito importante. A Itália tá fazendo o papel dela? Primeira pergunta. Simples assim. Né? Já tem o quê? Quantas Copas que a Itália não participa?
4: Duas.
7: Então pronto, né, gente? Então pronto, né? Quem sabe aí com umas 200, 300 seleções ela...
4: 208.
6: Não, meu Deus.
7: Eu já aumento
6: assim, porque... e que continue assim, porque a Itália é tetracampeã, entendeu? Então, exatamente, tipo assim, quem tá ali no cangote do Brasil pra chegar perto do penta, então, tipo assim, é, quanto mais a Itália não entrar, melhor. Como eu te falar com você, a gente que é torcedor, a gente não pode torcer pra Itália, a gente nunca pode pensar em sonhar em torcer pra Argentina. Eu tô vendo uma galera falando assim, nossa, essa é a Copa do Last Dance, é o Last Dance do Cristiano Ronaldo, é o Last Dance do Messi, graças a Deus, sério mesmo, nunca mais, você tá entendendo? Pra esses caras, pra não poder ganhar nada, a Argentina nunca deveria ter ganhado Copa do Mundo, entendeu? E muito menos a Itália ter que voltar pra poder ficar um treta que vai ficar perto da gente, você tá entendendo? Se caso o Hexa não vir, graças a Deus esse ano vai vir.
1: E a gente sabe muito bem, né, o Last Dance do Ronaldo, do Romário, do Rivaldo, olha o que aconteceu depois do Last Dance dele. É. Não teve mais nada no Brasil.
6: Não. Pois é.
4: E rolou a estreia hoje, Leandro. Ó,
2: só uma coisa.
4: Diga, filho.
2: Só uma coisa.
4: Diga, João.
2: Esse negócio de falar que teve brasileiro torcendo pra Argentina, teve brasileiro que tava torcendo pra Argentina na Copa passada contra a França. Então, não, eu já vou dando aviso aqui. Minha mãe tava torcendo pra Argentina, minha avó tava torcendo pra Argentina, meu avô também. Aí eu falei, vocês são tudo bando de traíra.
0: E a avó tá ouvindo agora, tá?
1: A avó tá ouvindo, aí, gravíssimo.
6: Tá, a avó agora não vai rolar biscoito esse final de semana, não, da avó.
0: A avó que se emocionou a semana inteira com a participação do neto nesse programa, nesse momento, recebe um elogio.
7: Já era. Que era?
0: Traíra, meu Deus do céu.
6: Já se foi o iPhone novo de presente de Natal, hein, João?
0: Tia Suzana agora já trocou de estação.
2: Pô, mas eu tô falando sério, gente. Pelo amor de Deus, você acha que eu vou querer deixar a minha família torcer pra Argentina?
0: Tá certo,
6: João. Não, ele tá certo. Tem uma, eu acho que tem um bairro no Rio de Janeiro que pintou a rua da Argentina. Igual a gente pinta do Brasil a rua, o pessoal pintou a rua da Argentina. Com toda a decoração da Argentina. Aí eu te pergunto, pra quê? Pra quê? Mas, no Brasil? Pra quê?
1: Eu também não. Sabe que esses dias eu fui num shopping, tem uma loja muito grande esportiva que a vitrine era da Argentina, não era do Brasil. Eu falei, gente, que é isso? Tá acontecendo alguma coisa errada.
6: Mas agora pergunta se você vê isso na Argentina. Pergunta se você vê isso na Argentina.
1: Não, de jeito nenhum.
0: Será que
1: é? Agora tem um ponto. Tem, Tatá? Não tem, né?
7: Não.
1: Mas tem um ponto sobre isso. Aqui o Serra do Espírito Santo não mandou ninguém pra Copa, né? O São Paulo também não, né? Quando a gente
6: mas tem... Mas que tem uma coisa a ver com o outro?
1: Calma, eu vou chegar.
4: Deixa eu sei onde ele vai chegar, mas eu já tenho a resposta. Deixa ele aí que eu sei onde ele vai.
1: Sabe porque o Aires tem a resposta?
4: Eu tenho a resposta.
1: Tatá sabe onde eu vou chegar também, sabe, Tatá? Flaco Lopes, né? Um baita jogador do Palmeiras, tá na Argentina. Se ele estiver jogando, pô, eu quero muito que ele vá bem. Tá entendendo? Como torcedor do Palmeiras, eu quero. O João tem várias torcedores. É que os jogadores do João estão no Brasil, né? Paquetá, o Pereira e tudo mais. Não, mas o Palmeiras tem um monte de jogador. Tem Maurício no Paraguai. Tem acho que 6 ou 7. Aí você acaba olhando ali e você fala, pô, tomara que ele faça gol, tomara que ele vá bem na Copa do Mundo. Eu torço muito pelos jogadores individualmente. Eu torço sim. Tá como torcedor do Palmeiras, eu
4: torço. Nem parece que é clubismo.
1: É que o São Paulo não tem jogador na Copa, muito, não tem nem no time, né? Vai ter na Copa, né? Então, assim, é difícil, né? Eu entendo, Aires. E o Serra também, né? Vai demorar um pouquinho
4: pro
1: Serra.
4: Eu posso responder ele, Najim? Você me dê a honra de responder o rapaz? Posso?
6: Diga lá.
4: É porque é a única forma que alguém do Palmeiras tem de se aproximar de um Mundial. Então... Deixa aí,
7: nossa.
4: Aí
7: isso é isso. Nossa!
1: Caramba. Tá vivendo de passado. Fica ver. Eu trocaria qualquer coisa, qualquer time antigo, qualquer título antigo.
4: Não gagueja, não, senão você perde a razão.
1: Por um time vitorioso, por um time que ganha tudo, que disputa tudo. Olha o Brasil. É pentacampeão. Não ganha a Copa tem 20 e poucos anos. Poxa, eu trocaria uns dois títulos do Brasil para o Brasil estar tá na final em todas as Copas.
4: Eu sei disso.
1: A partir de agora.
4: Eu tenho certeza que você trocaria qualquer título para qualquer um, qualquer coisa, até bolinha de gude para o Palmeiras ser campeão. Mas infelizmente, São Paulo e Flamengo, a gente tá aí. Não dá nada, não, fica tranquilo.
1: No Museu do São Paulo é muito bom.
4: No Museu do São Paulo tem três mundiais, mas aí é top.
1: Só no museu, só no museu.
4: Mas aí tá bom, o museu tem lá.
7: O Brasil mesmo.
4: Mas olha, Lelê,
0: fala comigo.
4: O Mundial, o Mundial começou hoje já com uma partida muito boa.
1: Boa,
4: né? E muito boa. México mandou no jogo nos dois tempos.
0: Era isso que eu fiz essa pergunta. Aí vocês foram pra Palmeiras, pra São Paulo. Abri o programa, o México jogou, né? E eu tô aqui esperando, porque gostou do choco. Brincadeira, desculpa te interromper.
4: Não, e foi isso, cara. 2-0 pra seleção mexicana, mandou nos dois jogos. A Tatá pode falar com mais precisão do que eu, que entende mais. Gols de Raul Jiménez e Julian Quiñones. O Chaves entrou, mas não fez gol. 3 expulsões no jogo. Yaya, Chitol, Temba Zuen, e da África do Sul, e César Montes, do México. A expulsão do Temba Zanue por agressão. E o Yaya, Chitol e César Montes, eu vou explicar na hora que chegar na nossa parte das polêmicas aí, que são enquadrar o lance nos 4Ds, para que o nosso ouvinte possa entender por que que aqueles jogadores foram expulsos.
0: Muito bem, eu acho que a gente poderia então chamar o Wellington Campos, né? Já para trazer o boletim para essa tarde, para enriquecer aqui a nossa mesa.
1: É isso aí, meu ídolo.
0: O correspondente Wellington Campos vai trazer informações pra gente agora. Wellington, boa tarde.
8: Pois é, meu ídolo, e a seleção brasileira já concluiu a sua quinta-feira aqui nos Estados Unidos, em Nova Jersey. Aliás, com muito calor, um mormaço muito grande, com possibilidade, inclusive, de chuva. Possibilidade que existe para sábado, na hora do jogo do Brasil. O que se pede é para que não tenhamos raios, para evitar aquelas paralisações. Com relação ao time, ele já está definido pelo técnico Carlo Ancelotti, porém não está anunciado. Mas é Alisson, que inclusive conversou hoje com os jornalistas e já vai estar conosco. A gente tem também aí o Danilo, Marquinhos, o Gabriel Magalhães e mais o Alexandro. Temos no meio-campo Casimiro, Bruno Guimarães e Lucas Paquetá. E no ataque, Rafinha, juntamente com Matheus Cunha e o Vinícius Júnior. É essa seleção para estrear na Copa do Mundo. Aliás, amanhã, Ancelotti e Vinícius Júnior vão conceder a chamada entrevista oficial do Brasil no MetLife Stadium. Não haverá reconhecimento de gramado. Deixa eu trazer então o goleiro Alisson, que deu uma bela entrevista, muito bem articulado. Ele que chega à sua terceira Copa do Mundo, né? Se iguala aí a Taffarel, também a Gilmar dos Santos Neves, e também temos agora ele querendo mudar de grupo, quer sair dessa de 3 Copas e entrar no seleto grupo de jogadores campeões. E ele diz que é até legal chegar desacreditado e que Ancelotti transformou o ambiente do Brasil.
9: Eu acho que todos os períodos eles tiveram as suas características, né? E é inegável, né, que esse último foi muito difícil para todos nós jogadores. Sentimos na pele aqui as dificuldades que tivemos. Acho que vocês acompanharam bem de perto também, por vários fatores. Mas dentro disso, a coisa mais importante é o momento que nos encontramos agora, né? E desde a chegada do Ancelotti, o ambiente foi transformado. Ele é um cara que carrega uma presença muito forte e nos dá essa tranquilidade, né, de um ambiente focado no trabalho, e sem estar focado em polêmicas ou ter que resolver outras questões. Então, dentro de tudo isso que aconteceu, né, o mais importante é o momento que nos encontramos agora, porque é isso que importa. É o momento que a equipe chegará para disputar o primeiro jogo, se for da vontade de Deus, chegando até a final. Isso é o mais importante, é o que a gente pode ver, pode ter observado historicamente também na história da seleção, e por isso que se diz, né, que é bom chegar, que a seleção chegue um pouco questionada, porque foi assim em outros momentos também. Mas os jogadores de hoje têm uma característica diferente de outras épocas. Então, o mais importante é como nos chegamos agora e como nos sentimos agora, né? E nos sentimos confiantes, por causa dos treinamentos, por causa do trabalho, por causa da qualidade, por aquilo que estamos nos tornando como equipe, né? E a gente espera que isso, todas essas coisas deem resultado já a partir desse primeiro jogo contra o Marrocos.
8: Aí a presença do goleiro da seleção titular, Alisson, pronto para estrear na Copa do Mundo. Tá falado, meu ídolo, é com você.
0: Valeu, grande Wellington Campos. E aí, gente, quem é o jogador brasileiro que pode surpreender nessa Copa, hein?
1: Hendrick.
4: Por que será? Por que será?
1: Cara, minha opinião, pô.
2: Eu realmente concordo agora nesse momento. Porque, tipo, nos últimos jogos que eu tenho visto o Hendrick, ele é muito decisivo, ele é muito raçudo. Ele realmente joga muita bola e eu acho que ele realmente vai decidir muitos jogos aí pro Brasil. Tem alguns jogadores ali que também vão ajudar bastante, como o Rafinha, o Vini Júnior, o Paquetá, o Matheus Cunha também. Mas eu acho que o Hendrick vai decidir bastante quando for entrar, principalmente quando vai entrar no segundo tempo, talvez, ou até quando vai ser de titular.
0: Olha aí, o João Vitor falou com firmeza, né?
6: Bom, João, mas aí eu tenho uma pergunta, é o seguinte, tá? Nós temos hoje na seleção dois times. A gente tem um time titular e um time de banco. Entendeu? Aí, pra mim, é o seguinte... O Ancelotti, ele vai ficar nessa ou a gente vai ter que esperar primeiro começar os jogos para saber aonde que vai esse guia, porque todo mundo tá pedindo o Hendrick como titular, que ele não seja esse garoto que entra de segundo tempo. Só que ao mesmo tempo se dizem que lá dentro da seleção, o Ancelotti já tem fechado que ele é, sim, o garoto do segundo tempo, de você colocar e dar aquele gás, entendeu? A gente viu algumas substituições vindo dos últimos jogos, por exemplo, o Igor, que num jogo estava no banco, no outro jogo já começou como titular. Então, eu vou perguntar mais ou menos, vamos ver pro João ou pra Tatá, e até mesmo o Aires, o que vocês acham que vai rolar nessa Copa com relação ao Brasil? A gente vai manter essa coisa mista de ficar essa mistura toda, ou a gente vai continuar com os titulares que a gente sempre viu rolando nos amistosos que passou?
7: Bom, eu vou já dar meu pitaco. Eu acredito que o Ancelotti, a grande dúvida que ele tem ali são nas laterais. É a grande dúvida. Eu acho que é aí que ele vai brincar de trocar jogador, sabe? Nesse primeiro jogo, Marrocos, tudo indica que vai ser o Alexandre mais o Danilo. E aí eu já acredito que contra o Haiti ele já deve jogar o Douglas Santos e o Ibanez, né? Que o Ibanez é zagueiro, mas vai fazer a lateral à direita. Então eu acho que a dúvida vai ser nas laterais, até no ataque com o Matheus Cunha e o próprio Igor Thiago. O Hendrick, ele vai ser aquela carta na manga, sabe? Tá difícil, porque o Hendrick, ele tem estrela, isso ele já demonstrou, é igual o João falou, ele tem estrela, ele é predestinado, né? Vou tirar aqui, brincar do Gabigol, ele é predestinado, então ele vai ser uma carta na manga. Mas pra mim, a maior dúvida das posições é nas laterais e no ataque entre Matheus Cunha e Igor Thiago. Pra mim, é a grande dúvida.
6: É, porque já saiu mais ou menos o que poderia ser a escalação, entendeu? Eu até tinha pegado ontem, que é o Alisson no gol, a gente tem o Danilo, que você acabou de falar, Marquinhos, a gente tem o Alessandro do outro lado, o Bruno Guimarães, Casemiro, Paquetá, o Vini Júnior, Rafinha e o Cunha lá na frente. E a minha pergunta também era por causa do Igor, entendeu? Porque no último jogo começou com ele, e nesse jogo já não começa com ele. Então a gente é tentar entender qual é essa jogada do Ancelotti, mas eu acho que o que ele está tentando fazer é deixar o jogo começar, a Copa começar, e aí ele vê geralmente se a gente vai ficar nessa, se a gente vai ficar nesse time que vai estrear contra o Marrocos, e aí a gente tem essas cartas na manga que a Tata falou, que no caso é o Hendrick e até o próprio Igor, entendeu?
4: João.
7: Sim.
2: Bom, eu concordo com a Tata, como já tinha falado, que o Hendrick vai ser um dos mais estrela, predestinado, mas o Igor Thiago, eu acho ele um atacante muito bom mesmo. Mas, tipo, você vê o primeiro jogo contra o Panamá, o amistoso. Ele entrou já no segundo tempo, já foi bem, deu caneta, o negócio fez pênalti, ganhou um pênalti. Só que aí, já contra o Egito, quando já era titular, ele já... Não, ele já perde um monte de chance, não pode ter esse negócio assim no jogo. Mas também tem outra coisa que vocês deixaram de esquecer, de falar, que o Ancelotti falou que tanto o Ibanez e o Marquinhos e o Danilo, eles provavelmente podem usar uma linha de três zagueiros, como o Ancelotti já tinha falado, que tanto pode usar uma linha de três zagueiros ou improvisar alguns o Danilo na lateral. Eu acho que provavelmente a maior dúvida para mim é o ataque e por aí só.
4: E eu concordo com o João nessa parte, exatamente, seria também uma parte da minha fala a respeito do Igor Thiago. Ele jogou o primeiro jogo com o Panamá, ele foi muito bem vindo do banco, mas já contra o Egito, ele errou gols que um jogador atacante de seleção não pode errar. O cara tem que ser matador, porque é a seleção. O ataque, o Endrick, eu acho que ele deveria ser o titular, mas eu acho que ele não vai ser. Eu queria que ele fosse, porque o menino
10: será
4: realmente...
10: Mas se ele fosse titular, será que ele fosse titular, ele não daria esse mesmo vacilo? Porque parece que quando põe um cara de titular, ele não entra... Não sei se é porque o holofote tá em cima do cara, ele já não entra com o mesmo gás, então, se fosse...
4: É, mas aí é o que eu costumo dizer, assim, que aí a gente ia entrar no campo do si. E eu gosto de falar, por exemplo, ele vai ter que entrar e mostrar que ele é o jogador para ser o atacante. Então, assim, eu acredito que ele está atrás na linha do Matheus Cunha. Eu não acho que... É Matheus Cunha mesmo, o atacante. Eu acho que ele está atrás na linha. Ele deve ser o titular. Mas ele, o camisa 12 ali da seleção, vai ser o Endrick, com certeza. Lembrando que contra o Haiti, podemos ter o Neymar. Podemos. Não está confirmado. Mas vamos ver o que vai

0: muito disso da questão do Luiz Henrique. Quando ele entra titular ou quando ele vem do banco, ele tem aquela explosão e depois o gás acaba. E aí o Ancelotti, ele gosta de atacantes que ajudam a marcar. A gente percebe por que, que o Matheus Cunha, ele tá na frente por causa disso. Ele é um jogador mais leve que o Igor Thiago, né? Ele é mais leve porque o Igor Thiago, ele vai pro enfrentamento, ele é o trombador, né? O famoso atacante trombador. E o Matheus Cunha, ele é mais leve e ele volta para ajudar a marcar. Principalmente se é secretário de lateral, né? E eu acredito que contra o Marrocos, apesar que a gente não vai ter o principal atacante do Marrocos, né? Que é o Izalzouli, né? Machucou, foi cortado da Copa. Então eu acredito que o Matheus Cunha tá na frente, o Endrick tá na frente, o Igor Thiago tá na frente por causa disso, do gás, da energia. O Luiz Henrique é muito bom, mas eu acho que a energia dele, ó, cai muito rápido.
1: Muito bem, são 5 horas e 37 minutos aqui na Insuperável. Você vê que ficou um silêncio aqui, que a minha voz ficou até rouca. Quando os especialistas falam...
2: Descansou a voz.
1: De um negócio que eu não sei qual, quando muito. Os especialistas falam, o outro, o burro murcha a orelha.
3: Não é? Mas aí eu vou te deixa eu te dar uma ideia, Leandrinho. Oi. Porque quando a gente começou com a ideia desse programa, os nossos amigos de mesa, até pros ouvintes, quando a gente começou com esse programa, eu fui falar com o Leandrinho, vamos fazer. E o Leandrinho ficou muito nessa, assim, tipo assim, eu não entendo nada de futebol, entendeu? Eu falei, não, mas tem uns meninos que entendem, tem o Aires, tem a Tatá, entendeu? Aí depois ele mesmo falou do João. E também é muito importante que os ouvintes também entendam disso, porque tem muita gente que não entende de futebol. E esse programa é feito pra você que não entende de futebol. Entendeu? Então você pode mandar o teu áudio, tu pode mandar sua mensagem. Eu não sei o que é 4-3-4. Eu não sei o que é volante. Eu não sei o que é. Manda sua pergunta, porque muitas pessoas é igual o Leandrinho, às vezes. Não sabem muito bem o que tá aqui e ali. E eu acho que se você entende de esporte, às vezes, tem muito programa por aí que é programa pra quem entende de esporte. Entendeu? Vai assistir o Galvão, os caras vão assistir outros programas de rádio. Esse programa aqui é feito pra quem não entende de futebol, pra quem tem pergunta, pra quem tem dúvida, que tem a galera aí pra responder.
1: Valeu, beleza, Fernando. Obrigado, cara. Muito bem. 5 horas e 38 minutos, a gente dá uma valorizada aqui, porque a gente tem parceiros aqui, né?
4: Parceiros no que estão valorizando programa. Todo mundo é técnico e eles também são técnicos, né?
1: Técnicos,
4: os caras que estão brilhando aqui, né? 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
1: Muito bem. 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

0: faltando pra 6. Passa rápido,
1: rapaz,
0: né, gente?
1: Rapaz!
0: Ah, já voltamos. O que vocês querem fazer agora? É, seguindo aqui
2: tem
0: a nossa
2: WhatsApp,
0: pauta.
2: Leandrinho. Tem WhatsApp, tem porque tem a galera no Facebook também, viu, que tá falando aqui.
0: Tem,
2: então.
0: Tem uma galera no Facebook, tem no WhatsApp. Justamente por isso que eu quero ver com vocês. O que a gente faz agora? A gente abre pro público.
1: Vambora.
0: Já que hoje nós teríamos, nós teríamos um convidado hoje, mas infelizmente não teve como o nosso convidado participar. Mas ele vai ter outras oportunidades, que afinal nós vamos ficar aqui até o final da Copa, né? Que seria o embaixador do Flamengo, Raul Plasma. Ninguém falou, tô de dirigindo agora, uma chuva muito forte aqui em Curitiba. Aí eu falei, beleza, Raul, tudo bem,
1: cara? Ele tá ouvindo, né?
0: Ele tá ouvindo?
1: Ah, você fica ligado.
0: Uma chuva muito forte aqui. E você sabe que nós que trabalhamos com audição, nós sabemos, né, de muita coisa. Eu falei, cara, mas o som tá muito limpo pra uma chuva forte, né? Falei, o som tá muito limpo.
2: Telefone novo, mano.
0: Falei, não. E será que o Noise Reduction cortou o som de fora também ali? Brincadeira, Raul, brincadeira. Falou, não, tá uma chuva muito forte aqui. Eu parecia que era som de churrascaria, bicho.
1: Talvez, mas é por causa da chuva, Leandrinho. Parou na churrascaria por causa da chuva. Não pode fazer isso. Tava, não quis dirigir, passar aperto. Não vou entrar nessa churrascaria aqui porque é pra segurança. Né, não?
0: Beleza, então. Então vocês querem que a gente abra pro público agora? Eu acho que a gente poderia deixar uma pergunta pra pessoal já mandar uma mensagem direta pro que a gente for falar agora, que fica mais fácil, que aí, se não a gente abre pro público, aí vem umas mensagens que não tem a ver com futebol, nós vamos ficar perdidos. É, que a gente pode como que a gente pode interagir com o público? Já que nós pulamos todos os tempos na pauta.
2: Vamos falar da expectativa do Brasil, entendeu? O que a galera acha, como que o Brasil... Porque a gente acabou de falar sobre isso aqui, dos jogadores, entendeu? A gente acabou de falar, tava falando do Endrick, falamos de todos os outros. Então, o que a audiência acha? Como que o Brasil vai se portar? Se a gente tem dois times mesmo, se a gente tem um banco que é mais versátil, entendeu? Se acha que é o Neymar, vai entrar ou não vai entrar? O Neymar vai de muleta, ou deveria de tal, ou deveria de não tá?
0: Bom demais. Bom demais. Então já pode mandar mensagem no WhatsApp, você tá acompanhando o programa. É o nosso primeiro programa também. A gente tá aqui aberto a sugestões, né? O que vocês estão achando? Ontem foi a nossa pré-estreia. Hoje eu senti que foi bem melhor que ontem.
1: Mas teve uma polêmica aí de ontem. Que tá aí na pauta, aí ninguém falou. Eu quero saber do tal de Felipe Tunon, esse negócio de bola com controle remoto. Eu tô precisando saber o que tá acontecendo.
3: Bola com controle remoto.
1: Você vai ter controle remoto, tudo. Lascou, hein?
0: Daqui bomba, a pouco nós bomba, vamos falar bomba sobre isso, então. Deixa eu mandar um abraço pro Jurandir, que tá assistindo a gente. O Kildar também tá assistindo, falou: Caio Jorge foi expulso por esse gesto, viu, Felipe? Quem vai ser seu substituto?
1: Rapaz, eu acho que eu preciso trazer os meus cartões de novo. Eu esqueci de trazer os meus cartões. Vou chegar em casa.
2: Eu vou pegar
1: meus cartões hoje, cartões. Se estavam parados. Amanhã eles estão aqui. Tá? Estarão aqui.
0: Ah, muito bom.
2: Boa, boa, boa. Amanhã eles estão aqui.
0: Mas, desculpa, obrigado.
1: O que o Eder Paixão falou que eu esqueci? O que o Eder Paixão falou?
0: Adivinho, amanhã eles estão aqui.
2: Olha o Eder Paixão fazendo escola.
1: O Eder Paixão falou assim que nós desmatelaram.
0: O Eder Paixão deu uma notícia no meu programa. E eles falaram, que ele falou no programa, deu uma notícia, falou que desmartelaram
1: uma quadrilha. Tamo junto. Quadrilha. Amanhã meus cartões estão aqui, viu,
2: todo
1: gente?
2: Mundo martelado.
0: Ai, gente. O Cleiton tá aqui, o Coelho também tá por aqui. O Coelho, goleiro.
1: Que é goleiro. Coelhinho, goleiro, rapaz, um dos melhores.
0: Olha aí, é o cara. O Cleiton falou assim: eu não entendo nada de futebol, mas eu sou irmão do árbitro.
1: Imagina se entendesse, hein? Tá bom.
0: Boa noite, canal voltou mais dinâmico que antes. Top, top. Abraço pro meu nobre professor Aires Júnior. Você quase convidou todos os amigos dele pra poder participar da live. É isso aí.
1: É pra ter ouvinte, nós vamos brilhar. É 64 convites que eu mandei.
0: Olha, o Edmilson perguntou o seguinte: quero saber o que vai ter de mudança nas regras dessa Copa. Manda aí. Se você sabe se vai ter que vai ter de mudança nas regras. Acho que alguém falou ontem.
1: Eu falei ontem das mudanças, né? Substituições. Substituições vão. Tem 10 segundos para sair do campo de jogo. Senão o atleta que estaria para entrar no campo de jogo, ele vai ter que aguardar até a próxima parada da bola, mas no mínimo um minuto. Jogador não pode mais colocar a mãozinha na boca para cochichar, para conversar. Ixi. Porque às vezes o racismo tem aparecido é nessas situações, vídeo o caso do Vini Júnior. Então são algumas coisas para prevenir, né? O VAR pode ajudar o árbitro agora também no escanteio. Se é tiro de meta e ele marcou escanteio, ele pode corrigir e vice-versa. Apesar de que ocorreu isso hoje no jogo, eu vi, e não houve a correção, eles deixaram correr. Talvez pelo clima do jogo também, né? Não houve um lance capital que pudesse interferir. Então essas são as mais importantes. Ah, e também a contagem do árbitro para reposição de bola. Tiro de meta, escanteio, 5 segundos. Não cobrou, reverte. Então essas são as principais.
0: Muito bem. No WhatsApp aqui mandaram um áudio. Vamos ouvir o áudio aqui. Vamos.
4: Tô amando aí esse papo maneiro de futebol, mas eu tenho uma intuição forte, porque eu entendo de futebol, então acho que esse programa não é para mim, não. A seleção vai ser a melhor seleção de todos os tempos. Vai ser uma decepção. Que vai todo mundo cair de boca no chão. Olha aí. Vai ser feio o bagulho. Infelizmente, porque não tem jogador pra esse técnico. Então, meu filho, vai ser feio o bagulho.
0: Será que o Léo...
4: Se não sair na primeira fase.
0: Será que o Léo Dias tá certo com a bomba que ele tem lá pra soltar? Do...
2: Eu entendo, mas ele tem outro tipo de bomba, né?
0: Oi? Como é que é?
2: Não, ele mas tem ele outro tá tipo de bomba.
5: Mal desformado.
1: É, ficou legal.
2: A questão do Léo Dias, o Léo Dias é caça-clique, entendeu? Então, tipo assim, ele pode ter alguma coisa? Pode ter alguma coisa, mas antes da Copa começar, já começa esse tererê, tarará, ué, entendeu? Sei, qual é o nome do garotão aí que mandou?
0: Que tem
2: o nosso
6: querido aí que saber. Mandou?
0: O Cleiton.
6: Eu quero saber.
0: Eu também
2: foi
0: quero,
2: o Cleiton que mandou. Olha o Cleiton. Tem um pouco mais, Cleiton, tem um pouco mais de esperança, a gente vai dar certo.
7: Quem mandou o Cleiton?
0: O Cleiton
7: do Aires?
0: Cleiton de Rayanes.
1: Esse é o de Rayanes.
7: Ah, o Cleiton de Rayanes.
1: É. O meu irmão.
2: Tem um pouco mais de esperança, tem um peso da camisa, entendeu? Vai rolar, vai dar certo. O primeiro jogo talvez vai ser difícil, entendeu? Mas depois do primeiro jogo, o Brasil vai engajar, você tá entendendo? E dessa vez a gente vai sair das quartas. E aí o que acontece? Se a gente sair das quartas e chegar, entendeu? Na semifinal, se a gente chegar na final, a gente passa esse áudio de novo do Cleiton, entendeu?
7: É, boa.
0: Boa, gente, porque você que tá curtindo a live aí, compartilha também. Pra nós, tá bom? Você que tá assistindo, compartilha. Desculpa, Felipe, te cortei, mas pode não, seguir com
7: o
0: seu.
7: Isso é uma coisa louca, né? O torcedor. A gente é torcedor, a gente é assim, né? Mas o que é fracasso em Copa? Né? O que é fracassar numa Copa do Mundo? Sair na primeira fase talvez seja um fracasso. Isso eu concordo. Na seleção, né? Mas tá.
6: Sair na fase de grupos é fracasso, total. Ainda mais
7: fracasso.
6: Esse grupo do Brasil, Felipe.
7: Boa, eu também acho, isso deve ser um fracasso. Agora o Brasil sempre chega lá nas quartas, né, até na semifinal, muito comum, né, o Brasil sempre chega. Não dá pra falar que é fracasso, né, futebol também é momento, ali é o dia, não deu certo, 7x1 foi na semifinal, gente, 7x1 foi na semifinal da
0: pergunta
7: Copa do Brasil.
0: Pergunta de leigo, se o Brasil perde um jogo, já tá fora ou tem que perder quantos? Essa pergunta...
7: Não,
1: tem que perder os três. Classifica. É muito difícil o Brasil não se classificar, porque essa, como são 48 seleções, anteriormente era a fase de classificação, né, grupos com 4 seleções, classificavam 2. E agora vão ter os 8 melhores terceiros colocados vão classificar também, que vão fazer a fase dos 16 avos. Então, se o Brasil não passar, realmente é uma vergonha. Ele tem que pontuar para ficar pelo menos em terceiro. E entre os 8 melhores terceiros.
0: Muito bem. Um abraço para o Alex Santista que está ouvindo a gente. Quem está na live aí, compartilha, dá like para aumentar a nossa audiência. Você sabe que quando você curte, quando você compartilha, o algoritmo entrega para mais pessoas. Então vai lá, se está no Facebook assistindo a gente, corre lá, compartilha. Está no YouTube, compartilha também, que a gente está ao vivo no Insuperável TV. Dá uma compartilhada lá, porque a gente quer crescer essa audiência. Mais pessoas participando para polemizar. O Jorge falou que o programa está muito bom, mandou mensagem aqui. O Tony mandou perguntar pro Ives aqui, os juízes têm um salário para apitar os jogos da Copa? Os
1: juízes estão recebendo um pacote de, no mínimo, 70 mil euros para apitar a Copa, não é por jogo. Isso para o juiz brasileiro, por exemplo, está variando aí entre, dependendo do valor, entre 360 a 520 mil reais é o pacote para ele apitar a Copa toda, não importa até onde ele vá. Lembrando que o árbitro, por exemplo, o Brasil vai seguindo de fase, os árbitros brasileiros vão saindo. E o pacote, o salário, vamos dizer assim, continua o mesmo, 70 mil euros.
0: Olha, o Bernardo falou o seguinte, o problema dos que não acreditam na seleção é que todos que foram convocados e os melhores dos clubes, são os melhores dos clubes, não entendi.
1: Eu acho que ele entende que os convocados são os melhores dos clubes, né?
0: Uhum.
1: Pode ser que sim, eu vejo alguns jogadores melhores, afinal de contas, todo mundo é técnico. Então eu vejo jogadores melhores. Mas eu entendo
2: essa frustração. Então,
1: eu também entendo.
2: Eu entendo essa frustração do torcedor, que tipo assim, a gente já tem 20 e poucos anos que não ganha. Né? O pessoal tem que começar a recordar que em 2002, quando a gente ganhou, era uma seleção desacreditada. Entendeu? O Ronaldo vinha de uma condução, entendeu? Você tá entendendo? Quase que a gente não entrou na Copa.
1: A seleção de 94 também. A seleção de 94, ela quase não se classifica nas eliminatórias.
2: Entendeu? E a seleção de 94 tá aqui, ó. Que lindo, olha. Recebi hoje.
7: Olha só.
2: Só pra poder mostrar na live. E a seleção de 94 também, mas a questão é que até mesmo o Filipão entrou ali, como se, o Ancelotti agora, de última hora e tal. E, cara, foi pentacampeão. Então, tipo assim, Copa é Copa, entendeu? É jogo jogado, a gente tem os melhores jogadores que jogam na Europa. Eu entendo a frustração, porque tem muito tempo que a gente não ganha. Eu acho que a última Copa também trouxe muita frustração por causa da que a gente perdeu para a Croácia num vacilo, numa bobeira, você tá entendendo? E eu entendo essa frustração do torcedor, mas, cara, Copa é outro ritmo e eu não sei não. Eu sempre tenho boa sensação, eu sou suspeito de falar, porque eu sou muito fã da seleção brasileira, entendeu? Ela tá em campo, eu não quero nem saber, eu ponho a camisa e voa. Até onde que ela foi, se perdeu, eu continuo curtindo da mesma forma, põe minha camisa no armário e tiro no próximo jogo, porque, cara, seleção é uma.
7: Eu também.
2: Seleção é seleção.
0: Tira a camisa do armário, sai do armário, pro próximo jogo.
6: E segue a. Entra no armário.
7: Eu também.
0: Entra no armário. Vamos pro último áudio aqui, porque a gente não falou da fanfest, das coisas da fanfest, é tanta coisa, vocês querem voltar pra falar e das dicas, do controle da bola, nós vamos ter que organizar essa pauta amanhã.
7: Amanhã a gente conta. Segura a pauta bomba pra amanhã.
0: Amanhã
7: a gente fala da bola.
0: Vocês vão me direcionando aí se eu sigo ou não sigo por causa do tempo. Vamos colocar.
2: Sim, mas eu acho que vai acontecer isso. A gente vai colocar bastante coisa e vai acabar, às vezes, saindo uma coisa ou outra ou não, por causa que rende, né? Futebol é maravilhoso falar de futebol.
0: Boa. Fala, Ed. Fala aí, Ed.
5: Fala, Leandrinho, você tá com a galera aí, especialista, faz uma pergunta aí pra eles, pra nós aí, né? É o seguinte, o Ares, o Fernando, todo mundo que tá aí, tá, eles acham que realmente o Ancelotti é um bom técnico da seleção? Ou ele é só um distribuidor de colete que vai ficar caladinho porque tá ganhando 5 milhões por mês? Porque não faz sentido,
0: não, meu querido,
5: na seleção não vai os caras que tá jogando bola, que é os melhores da época. Vai a panelinha ali do Flamengo, os caras que os empresários mandam, porque não tem como o cara falar que o Alexandre joga mais bola que o Kaique, entendeu? Que algumas escolhas dele do meio de campo é melhor que o Matheus Pereira e Gerson. E aí, pro cara não falar que eu tô falando isso por eu ser cruzeirense, o goleiro do Atlético Mineiro é um dos maiores pegadores de pênalti que tem. O cara tá voando em campo, salvando o Atlético direto. E ele não vai para a seleção. Se o Brasil ir para algum jogo aí, a partir das oitavas, que precisar de um goleiro para pegar pênalti, o Brasil não tem nenhum. Nenhum dos três que foi pegador de pênalti. E aí, o que eles acham?
0: Quem quer começar aí ou quem começa?
8: Tá, primeiro. Vamos lá, vou dar meu palpite. Ancelotti é um dos maiores técnicos que nós temos, gente. Ele ganhou tudo. Só falta a Copa do Mundo. E aí, ele ganhando a Copa do Mundo, gente, ele zera o game. Essa é a verdade, né? Premier League, La Liga, Champions. Cinco Champions, cinco, né? Se não me engano, cinco. Ele tem. Cinco Champions. Então, assim, a gente tem um expert. É claro que, quando a gente fala de seleção, os jogadores vão treinar quase na véspera do jogo, né? Isso precisa ser mudado, é um dos pontos que eu sempre falo. Mas ele tenta chamar os melhores. A gente não vai concordar nunca com a seleção 100% convocada. Isso aí está fato, né? Eu concordo, eu tenho opinião também que Matheus Pereira, para mim, tinha que estar. O Kaique Bruno do Cruzeiro, o Everson do Galo, o próprio Fábio do Fluminense, para mim, coitado, ele foi, né? Ele com a seleção brasileira ali tem alguma coisa. Ele merecia estar na seleção.
1: O problema do Fábio é o Tafarel, Tata. É rixa do Tafarel. Enquanto o Tafarel estiver na seleção, o Fábio não pisa.
8: Pois é, então assim, mas eu confio muito no Ancelotti. Ele não é só um distribuidor de colete, não, de forma alguma. O cara entende de futebol e os jogadores respeitam, tá?
0: Bom, ó, faltando 3 minutos pra terminar o programa, eu vi que o João tava quase passando mal ali. Eu quero que ele fale alguma coisa.
2: É, eu ia falar a mesma coisa, porque deixa eu lembro o João que falar. Eu falou meu nome, deixa o João.
9: Não, pera aí. É que, tipo, João. O cara falar que Kaique é pra estar no lugar do Alexandre. É sério?
7: Mas não, todo mundo é técnico. Ele
0: todo
7: é,
0: mundo
7: ele
0: é técnico. Todo mundo é técnico. Mas o João tá dando a opinião dele como técnico. Deixa ele falar também como técnico. É isso, eu gosto dessas polêmicas, vai, João.
9: Eu concordo com a Tatá, o Ancelotti é um técnico muito bom. Já ganhou, acho que foi umas 3 Champions, se não me engano,
1: cinco.
9: Foi, né?
1: 5 Champions.
9: Foi 5 Champions. Então, a gente tem muito potencial e é igual falaram, tipo, não dá pra decidir achar que, tipo, no jogo não vai ter, tá ligado? Então, a gente tem que jogar. Tipo, agora o cara fala que Matheus Pereira e Gerson, mano, é pra estar no melhor desempenho que já teve até agora, até o final, não é pra estar até a metade da temporada.
0: Aí, opinião do João, é isso?
1: Bravo, pra fechar também, né? Contato.
8: É bravo.
1: Fala, Fernanda, prioridade.
2: Não, sem contar também que, tipo, é legal quando você vê o torcedor fazendo isso aí, porque todo mundo tem um time montado na cabeça. E o Hexa, ele vai vir. Se ele não vir nessa Copa, ele vem na próxima, porque o Ancelotti não é bobo, entendeu? O Ancelotti, ele veio porque, como a Tata disse, é o único título que ele não tem. E ele já assinou com a CBF de novo, entendeu? Então, tipo assim, a gente vai ter ele pra próxima Copa. Então, ele já tá ligado que é o seguinte, se ele não ganha o Hexa agora, a gente sabe que na próxima Copa esse Hexa vem, entendeu? O Ancelotti não dá ponto sem nó.
0: Muito bem, tá faltando 1 minuto pra terminar o programa, quem vai falar agora?
1: O Wilton Pereira Sampaio matou a pau hoje pra calar a boca dos críticos, viu? Apitou muito.
2: Ah, eu gostei do óculos,
1: expulsões corretas.
2: Eu gostei do óculos, hein?
1: Expulsões corretas, aquilo ali foi usado no Mundial de Clubes, é a câmera que o árbitro, você vai ver a visão do árbitro, o nosso quadro é a visão do árbitro, tá? E o Wilton, aquele... matou a pau. Olha, ganhou, isso. Apitou muito bem. 3 expulsões corretíssimas e ele fez jus à abertura da Copa do Mundo.
2: O João balançou a cabeça. João balançou a cabeça, João.
7: Quem não gostou dele foi o árbitro, foi o técnico da África do Sul.
0: Dessa vez, tá, Aires? Dessa vez você tá completamente certo.
2: Dessa vez.
0: Gente, 10 segundos. Felipe, obrigado pela sua participação aqui. Felipe, Tatá, Aires, Júlio, João Vitor, Fernando Najime. Amanhã a gente tá de volta com mais Todo Mundo é Técnico. Amanhã nós vamos trazer mais participações polêmicas neste programa. Valeu, gente, obrigado.
1: Aí o craque. Quem é o craque?
0: Eu acho que o craque...
2: Volta rapidinho.
7: Ah, eu vou botar no Aires pra me redimir de ontem. Ele comprou o Wilton foi bem, Aires é o
8: craque. É, viu, sem Mundial. É, né, sem Mundial, Aires.
2: Vai, Aires, quem é o próximo, Aires?
1: Eu
2: tá, continuo... Não pode se votar em si, Aires, vamos.
1: Eu então, voto na Tatá.
0: Eu continuo com o João Vitor.
1: Sem ver. João Vitor, Tatá.
0: Ai, meu Deus. Gente, corre, nós vota, estamos Tatá. 1 minuto, vai lá.
8: Beijo.
1: Vota, Tatá. Vota.
2: Vota, Tatá.
8: Eu votei no Aires. Eu falei sem Mundial, Aires.
0: O Fernando?
2: Eu ia votar no João, mas deixa eu dar pro Aires, porque ele chorou pra caramba no último programa e vai chorar de novo. Aires.
0: Não dá, não dá mais hoje, tempo viu? De nada.
1: Vai ele.
0: Obrigado.
1: Vai ele.
0: De vocês. Tchau, tudo de bom. Não, deixa eu correr aqui, senão eu atraso o espelho imigrante. Essa hora o Guga já tá cuspindo fogo Guga, lá.
2: Mata a gente não, Guga. Tá lá,
0: Leandrinho tirou todo
1: o Leandrinho, Leandrinho.
0: Tem que pedir Rafael pra tirar esse bloco das 5 aqui. Tchau, valeu, obrigado, gente. Tchau. Valeu.
2: Tchau. Valeu.
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0: peludo imigrante. Ai, não sai.
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0: É bom demais, povo lindo. Tá aqui com vocês nessa tarde linda, gente. Aqui tá um sol, sol brilhando, né? Foi o jogo do México hoje. Eita! México e África do Sul. É isso, Guga? Se eu não me engano, que eu também não entendo muito de futebol.
3: Eu também não.
0: Mas eu quero saber
3: amanhã
0: o jogo.
3: Amanhã vocês
0: que
3: ficam
0: assistiu.
3: Sabendo, todo mundo é técnico. Aliás, eles já falaram hoje, 2-1, 2-0,
0: México. Um abraço
3: México.
0: Aí pra essa turma da bancada. Pois é, gente. E hoje nós não vamos deixar de falar de Copa, não, tá? A gente vai trazer aqui, eu vou trazer aqui o comentário, né, de um conhecido nosso, que já teve aqui no Espelho do Imigrante, né, na época, foi no Espelho ou foi no Resumo?
3: No Resumo.
0: No Resumo que ele participou, ele que foi comentarista da Globo, né, do programa...
3: Sport TV.
0: E a gente vai trazer aqui só um comentário dele, que é muito interessante, da Copa, daqui a pouquinho, pra vocês aí. Mas eu quero lembrar pra vocês, gente, tá chegando nossa festa, eu tô assim, very excited, dia 27, ali no Brasil Steak Grill, ali onde você canta, né? Aquele karaokê maravilhoso, nós vamos fazer nosso festival karaokê. Pois é, e eu tô assim a mil, tá já... vendendo a rifa, você que quer comprar a rifa, fala com a gente, fala comigo, fala com o Guga, e a gente vai estar fazendo essa festa belíssima, muitos convidados, muita gente já confirmando a presença, vamos estar lá, toda a turma insuperável vai estar lá, e nós, né, vamos fazer a festa no dia 27 para você também, você que quer concorrer, tem isso. Olha, gente, são os amadores. O pessoal fica, ah, eu não sei, eu desafino. Não tem problema, não tem problema. O Roberto, que é um dos nossos jurados, Roberto até falou assim, ó, cantando melhor do que o Manuel Gomes, a gente pontua. Não é, Roberto, seu lindo? Obrigada. Pois é, e vai ter muita gente boa, a turma toda insuperável aqui, né? Os ouvintes, vai estar lá a MM, vai estar lá a Sandra, Gilca, Luísa. É, tô falando das mulheres, né? E depois vem os homens, o William, Johnny, Kildery. É, o nosso querido Éder Paixão vem direto de Nuuk pra nossa festa. Isso mesmo, ele e a Rebeca. Vem, gente. E vão cantar, vão ser uma dupla. Como é o nome da dupla? Do Éder Paixão e da Rebeca?
3: Rebeca.
0: Rebeca?
3: Rebeca.
0: Rebeca. Não, vamos achar.
3: É de Éder.
0: Sim.
3: E Beca de Rebeca. Rebeca. Rebeca.
0: É Beca, então é Beca, tá
3: aí. Não tinha uma Ebateca? Essa é Beca.
0: Olha que Ebateca era uma escola de balé. Olha o que você tá dizendo. E ele faz jiu-jitsu.
3: É a mesma
0: aí
3: coisa.
0: Aí pode ligar uma coisa com a outra.
3: É a mesma coisa.
0: Pois é, gente, mas eu quero lembrar pra você também, você que tá aí em Massachusetts.
3: Dogão tá dizendo aqui que ele também vai.
0: Claro,
3: e não é só Éder, não.
0: William, Maciel.
3: Mania, calma, como
0: eu não falei todo mundo
3: não
0: ainda,
3: é que ele tá dizendo aqui que essa mania de tudo é Éder Paixão, Éder Paixão, Éder Paixão.
0: Dogão.
3: Ele é o Dogão.
0: Dogão. Meu cachorrão.
3: Dogão, pronto. O homem do Sandrão.
0: Meu Dogão, meu cachorrão.
3: Acho que ele tá com casa agora com o Sandrão, você sabe, né?
0: Com quem?
3: Sandrão.
0: Sandrão?
3: É.
0: Por que Sandrão? Quem é Sandrão?
3: Não sei o nome.
0: Porque olha que no grupo tem dois Sandro, né? Tem Sandrinho e Sandro. Agora tem o Sandrão também. Ó, não brinca com o Dogão não, que ele te morde, viu? Vai te morder, você morder suas canelas, você vai ver. Olha, Andréa Quinones vai estar lá cantando também. Andréa, que é uma linda. Andréa Quinones e o Fernando Quinones, gente, eles estão patrocinando os troféus. Então, quem ganhar, né, e vai levar o troféu, além do prêmio em dinheiro, vai ter o troféu, né? Aliás, nós estamos com o patrocínio especial da Streamline, eu vou começar a falar da Streamline, e da King Ring também, tá bom?
3: E eu vou adiantar, principais. Por minha conta e risco.
0: Sim, tem mais uma.
3: Celedon Law.
0: Também vai fazer
3: também
0: parte.
3: Também tá parte com a gente aqui.
0: E provavelmente ela vai estar lá, gente, advogada de imigração, uma pessoa assim, 100%.
3: Eu
0: ela
3: vai vou trazer ela aqui para poder, né? Ela bater um papo com a gente aqui também, tá?
0: Pois é.
3: Ela é nossa parceira, não é nossa nossa patrocinada, é nossa parceira nesse evento. né, esperando em Deus que ela passe de parceira para patrocinadora.
0: Mais tarde, né?
3: Mas a Celedon Lau vai estar com a gente. Vai estar com a gente também.
0: Aliás, um beijo para Eloá, né? Porque toda vez que a gente fala com ela
3: Atende.
0: Ela sempre atende.
3: É de uma gentileza. É muito grande. Sabe? Diferentemente de algumas pessoas que eu conheço, que eu ligo, não me dão atenção, não faz nada. Quando dá um mês ou outro, faz assim: você ligou para mim? Entendeu? Aí eu já corto, já. Entendeu? Já tô...
0: Guga,
3: Kilder e Cunha também é parceiro.
0: Exatamente.
3: Entendeu? Podemos esquecer do...
0: Aliás, Kilder, além do de parceria...
3: Ele ainda comprou o chicle.
0: Ele ainda comprou mais chicle.
3: E ganhou o álbum e passou o álbum pra Sandra.
0: Pra
3: só, Kilder,
0: tá
3: que
0: vendo?
3: Você vai receber o seu álbum em casa e aí você manda pra Sandra, tá?
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0: 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Então vai ensaiando para você concorrer esse prêmio. Nós vamos ter melhor cantora, melhor cantor e melhor dupla. 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Além do mais, você vai relaxar, né? Porque você vai chegar ali, você vai pedir aquele drink maravilhoso ali feito pelo a turma do bar. Que delícia, né?
3: Ô, Evelyn, eu tô passando drinks pro grupo aí agora o Vemo de Matheus, pra aquelas pessoas que não conseguiram passar pelo seu e-mail, o Vemo tá aí, tá, gente?
0: Pode ser pelo Vemo também, tá, gente? Agora, eu quero lembrar pra você o seguinte, como eu tava falando no 416 da Boston,
3: os troféus estão vindo direto do México, tá?
0: Pois é, e deixa eu ir lá pra... Daqui a pouquinho eu vou lá no coisa que, inclusive, ele é mexicano. O nosso patrocinador do troféu, ele é mexicano, tá?
3: Tá feliz,
0: é o Fernando.
3: Hoje tem, hein?
0: Fernando Quinones.
3: Hoje tem, hein, Andréia? Andréia. Você esperou quatro anos, Andréia, pra acontecer hoje,
0: hein? Fez dois gols, não foi?
3: Tá, Andréia? Depois você diz pra gente se ele marcou ou não.
0: Pois é, marcou gol ou não marcou? É isso aí, Andréia. Parabéns, viu? Parabéns pro Fernando. Fernando, que é mexicano, também vai estar lá conosco, né? Na nossa festa no dia 27. E vocês vão ouvir a voz, porque ela, a Andréia, ela vai cantar também, né? Ela vai fazer parte. E ela é uma forte candidata. Ela, a Sandra, a MM vai cantar. O William Maciel vai cantar, porque afinal de contas o William Maciel também é compositor. O Dogão, se ele não cantar, ele vai latir, pelo menos, né, Guga? Ele vai latir.
3: O homem não para, diz que vai cantar um modão.
0: Vai cantar um modão. Eu quero ver Johnny lá cantando pra amada dele lá no Brasil.
3: Ele canta, que é uma maravilha.
0: É ou não é, Johnny? Vai ser bom demais, gente. Nossa festa, eu tô animada com essa festa. Eu tô tentando emagrecer mais e mais, né? Pra me caber dentro do vestido. É um vestido que tem 2 anos que eu comprei. Eu vesti essa semana. 2 anos não, eu comprei no meu 59 anos que eu ia vestir ele. Aí Guga falou, não tá bom. Aí eu comprei outro e vesti. Aí no 60 também eu olhei, não tá bom. Vou vestir depois. Aí tá aqui guardadinho pra poder, quando a barriga sumir, eu usar ele. Quem sabe? no dia 27 vou estar lá com ele.
3: Guga. Ou sem ele, né?
0: Ou com ele, ou sem ele não, né, Guga? Aí você
3: não
0: vai
3: querer... vestida com ele, Edna. Subentende,
0: Edna. Eu pensei que tava querendo que eu fizesse lá um striptease.
3: Quem sabe? Pagando.
0: Que é isso, menino? Vai ser uma festa decente. Inclusive, mandar um beijo pra Tânia, nossa psicóloga. Tânia vai estar lá também com o esposo dela, isso, né? Que eu vou até falar com ele, que ele pode participar do karaokê.
3: Pode,
0: ele canta inglês.
3: Pode patrocinar também, né?
0: Também, né?
3: A empresa dele, a empresa dela, pois pode patrocinar. Qual é o problema? Ser parceiro da gente. Porque na realidade, gente, eu fico falando aqui, mas é a grande realidade. É sozinho, a gente não faz nada. Então a gente precisa de parceiro. É que nem manter o programa no ar, né? Eu e Evelyn, a gente mantém esse programa no ar na corda bamba. Tá, a gente
0: são 16 anos
3: tá ali, né? Tem dificuldade, vem pra cá, vem pra lá. Cumprimos com o nosso compromisso aqui. Às vezes a coisa fica numa situação difícil, né? Mas a gente sempre tá dando jeito pra manter o programa no ar. Então, quando a gente vai fazer um evento desse, a gente precisa de parceria, né? De pessoas que nos ajudem. Como todo mundo vai fazer um evento, né? Precisa da sua parceria e precisa com que marcas, né, dos parceiros, dos patrocinadores estejam bem claras ali para vocês irem buscar esses patrocinadores. Então, a gente, por isso que eu falo sempre aqui, não, vamos ajudar, vamos coisar, não é tá, me ajude, não, é ajudar para a gente fazer esse evento, para que a gente possa desse ser o primeiro de muitos, entendeu? Então a gente possa brincar, fazer tudo isso, fazer uma confraternização com todo, porque tem muita gente que se conhece por telefone, por áudio, não sabe pessoalmente. Eu, por exemplo, quando eu fui na festa dos 11 anos da rádio, 70% das pessoas eu não conhecia
0: pessoalmente.
3: As pessoas não me conheciam também, passaram a conhecer a minha voz. Né? Porque eu já venho já há muito tempo. O que, Evelyn?
0: Você subiu um pouquinho.
3: Não,
0: mais.
3: Tá bom aqui assim.
0: Você tá muito baixo.
3: Ah, rapaz. Meu pai do céu. Esse negócio de subir um pouquinho já me traz um, né? Subir um pouquinho.
0: Né?
3: Aí
0: que
3: já.
0: Suba.
3: Aí já. Então, muita gente passou a me conhecer ali, ver quem eu era. Quando eu fiquei estrategicamente na última mesa, eu, Roberto, Flávia, Éder, Rebeca.
0: E eu dividem.
3: E aí as pessoas passaram a ver realmente. Tinha gente que achava que eu era gordo, careca, entendeu? Que eu era um velho. Tá, essas coisas. Né? Só adivinharam que eu era barrigudo. Né? O Johnny eu conheci naquele dia, o Dogão tal, fizeram miséria comigo lá, junto com o Ronald Fire.
0: Então, o Ronald vai estar lá com a gente também,
3: entendeu?
0: Viu?
3: Então é isso aí. Então a gente precisa, né, de vocês, independente de vocês terem empresa ou não, vocês querem ajudar o programa, querem ajudar, beleza, é sempre bem-vindo, né? Por isso que a gente está fazendo esse evento, por isso que nós vamos fazer a rifa da televisão, mais alguns prêmios que a gente está contactando com alguns parceiros aí para ver se a gente
0: consegue.
3: O William
0: falou que também estava, Guguete.
3: O William estava também.
0: Guga, deixa eu passar aqui rapidinho.
3: Passar porque... o quê? Não, vamos lá no nosso Terra Brasil, Zé. Depois você vai
0: então,
3: no grupo.
0: Então tá, vamos
3: aí.
0: Lá. Gente,
3: vamos
0: lá.
3: Encher aqui.
0: Porque né? Tem
3: porque,
0: muita mensagem.
3: Né? Daqui a pouco pois é. Nosso programa tem muita mensagem. Então,
0: graças a Deus. Né? Vamos lá, gente. A gente volta em um minutinho. Vou só ali passar pelos nossos patrocinadores. Um minutinho, eu tô aqui com você, que tem muito bacana.
3: Ela só vai
0: gostoso.
3: Passar ali, tá? Passou e voltou.
0: Falou?
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0: melhor é insuperável. E hoje a gente vai passar daqui a pouquinho aqui o parabéns para ele, Manuel.
1: Não, vamos.
2: No Espelho do Imigrante.
3: É bom demais.
0: Você quer ir logo, Guga, lá para os parabéns?
1: Você fala assim, Manuel. Manuel tem vários Manuel.
0: É Manuel.
1: É, nós
0: Costa
1: temos lá.
0: Neto,
1: então vamos,
0: né,
1: lá. Porque tem gente também, além de Manuel, pessoas, amigas ligadas com a gente aqui. Nós temos meu sobrinho, Manuel Costa Neto, né, que está fazendo 50 anos hoje.
0: 50 anos, é?
1: 50 anos, é.
0: Rapaz, você ia ter um sobrinho de 50 anos. Não fala do negócio
1: desse. Ana Paula tem de 71.
0: Ana Paula tem 52,
1: 55,
0: né?
1: 54, 55.
0: Como é que você pode dizer
1: Vanessa,
0: isso?
1: Ana Paula e Alexandra. Vanessa Castro. Fabuleiro Oliveira.
0: Aniversariante.
1: Tá fazendo hoje, aniversário.
0: Gente.
1: Cleide Baqueiro. Jussara Bade. Juliana Dourado. Rosicléia Sabino. Julieta Viana Queiroz. Tá aqui com a gente. Eu acho que a Cleide já partiu. Então, eu não sei, tô na dúvida. Mas hoje em especial para meu sobrinho, tá, gente? Que tá fazendo cinquentinha.
0: Pois
1: ele
0: é,
1: famoso
0: gente.
1: 50 daquela música, vou lhe dar 50 pra você ajudar a pagar.
0: 50, aí é 50 reais.
1: A
0: gente manda pra ele 50 dólares, melhor, né?
1: Não, manda em real, manda em real. Porque precisa.
0: Manda em real, é ótimo.
1: Manda em real.
0: Pois é, gente, vamos lá cantar parabéns pra essa turma que tá aniversariando hoje, dia 11 de junho. A
1: o Carlos Ancelotti também, tá? E hoje também é o dia da Marinha. Muita gente não sabe disso, mas hoje é o dia do marinheiro, o dia da Marinha.
0: Então, tá? É dia do Ronald Fire, que é marinheiro.
1: Isso, né? Eu não sabia, então eu não pude nem falar com ele de manhã cedo. É outra coisa,
0: pois
1: gente.
0: Pois é.
1: A pergunta é facílimo de vocês responderem para fazer o alvo hoje.
0: Tá?
1: Qual foi o jogador da seleção brasileira que foi expulso num jogo aqui na Copa do Mundo dos Estados Unidos?
0: Pois
1: em 2002, quando o Brasil foi campeão.
0: Vai buscar aí, gente. Enquanto
1: vamos lá.
0: Isso, vamos
1: qual
0: lá nos parabéns.
1: Qual foi o jogador que foi expulso?
0: Vamos lá pros parabéns para Emanuel Costa Neto e toda essa turma aí. Cleide Baqueiro, e toda a turma que Guga falou aqui. Beijo, meu povo. Vamos lá. Happy birthday!

0: parabéns, meu povo lindo. Muita saúde, muita paz, né? Muito amor que a gente tá precisando nesse mundo, né? Muito amor, muitas felicidades, tá bom? Pra todos vocês.
1: E lembrando pra vocês, aqui, querem bater um papo aqui com a gente? 508-395-4227.
0: Esse que é o telefone, tá? Do WhatsApp.
1: O telefone, tá? Que tá aí, WhatsApp 707-785, é da sede lá em Framingham.
0: Pois é,
1: então. E não é, se vocês quiserem mandar mensagem pra gente, mandar por aí, vai ficar
0: sem resposta.
1: Sem resposta, porque primeiro que o cara que fica lá, Zezinho, ele
0: Zezinho,
1: não costuma.
0: Esse horário só tem Zezinho,
1: ele
0: lá.
1: Não costuma
0: mexer em nada,
1: entendeu? Ele mexia quando eu tava lá. Que tudo que quebrava era Google e Evelyn. Agora, como a gente não tá lá, nada quebra.
0: Entendeu? Graças a Deus.
1: É, tá. Ó,
0: Andréa Quinones está aqui. Vamos começar por Andréa, né, gente? Tem muita gente falando.
1: Começa
0: aqui. Andréa. Pois é, a primeira a falar foi a Andréa, que falou: oi, México! Uhul, Evelyn, sua linda! O troféu vai chegar semana que vem. Vou te mandar a foto. Obrigada, Andréa. Ei, coisa boa. E parabéns a Fernando pelo México, né? Dogão falou: boa tarde, Evelyn Guga. Cadê o Guga? Tá aqui. O Gabriel falou: cheguei. Eu e Sara também. Dogão falou: eu vou, viu, Evelyn? Claro que você vai estar lá. Se você não for, alguém vai morder suas canelas. O Hernandes Chu falou: cheguei, estou na escuta. E ele, né, o homem não para falando. Fala, homem.
2: Boa tarde, manhã. Boa tarde, bainho. Não, é Dogão com Sandrão. É Dogão com Maurição.
0: Ah.
2: Vai se cruzar lá no estádio Giletão.
0: Ah, tá bom. O William falou: já veio um homem não para com intrigas. Cadê a Sandra Sente, gente? Onde ela está? Ela está trabalhando, gente. Trabalhando e nos
1: ouvindo.
0: Tá se
1: preparando pra amanhã.
0: E nos ouvindo. O homem não para, fala também. Fala, querido.
2: Fala, bainha. Fala, painho. Boa tarde aí, toda essa audiência aí.
0: Boa tarde.
2: O patrocínio aí, Abel, quantos que é o patrocínio aí, pra patrocinar?
0: Não, você pode comprar.
2: E o tique?
0: Comprar
2: aí é
0: o ticket. Pois é,
1: 25. O ticket é 25.
0: $25 cada,
1: tá?
0: Ticket.
1: Você e o patrocínio é aquilo que o seu coração mandar. É só pra ajudar. Aí, falar nisso, Johnny Kurtz. Deixa eu falar um negócio pra você. Vocês fez um vídeo aí com vocês chamam, tem um apelido, vocês chamam ele, né? Mas com Lee, falando que vai retornar para a panelada agora mês que vem. E cadê o vídeo dizendo que ele vai estar com o espelho do imigrante também? Cadê? Porque ele
0: festa,
1: me pediu,
0: né?
1: que eu segurasse maio. Eu segurei maio. Já estamos em 12 de junho, dia dos namorados amanhã.
0: Amanhã.
1: Não esquece.
0: Tá atrás de um namorado.
1: Não
0: que
1: esquece.
0: Isso,
1: dia dos namorados. Não esquece.
0: E por que
1: é porque
0: você
1: tem
0: bota
1: chip
0: um
1: também.
0: Chifre aqui?
1: É para não esquecer.
0: Para
1: as pessoas não esquecer.
0: Hoje eu achei um jogo fraco. Ah, tá. Fala.
1: Entendeu, Johnny? Então eu quero saber o seguinte. E aí? Nós vamos falar aqui também.
0: Vanderlei.
1: Nós vamos falar aqui também da sua empresa, da empresa do Vanderlei, ou não? Quero saber se vamos ter vídeo também, dizendo, não vou não,
0: ele
1: vou
0: escrever,
1: sim.
0: Ele tá escrevendo. O William Maciel falou, hoje eu achei um jogo fraco. O Andréa falou, yes. O William Maciel falou, mas a arbitragem está muito rigorosa.
1: Mas foi pedido. Agora eu vou ser muito franco com você. Eu não vi nenhuma das três expulsões. Me assustei quando eu olhei pra televisão e vi que tinham sido três expulsos. Eu digo, Wilson Cerezo Sampaio hoje realmente resolveu pensar que ele estava jogando Flamengo e Palmeiras. Ele expulsou três jogadores do Palmeiras.
0: Daqui a pouquinho a gente vai falar sobre isso. O William Maciel falou, compositor não é cantor, sabia? É jurado. Já me descartou como jurado? Não, William Maciel, você pode ser jurado
1: também.
0: Você
1: pode não, ele é jurado,
0: ele
1: desde
0: é jurado,
1: o princípio.
0: Eu sei, mas isso não quer dizer que ele não possa cantar.
1: Não, mas ele vai cantar pra quê?
0: Talvez
1: pra ele dar
0: voz
1: pra ele?
0: Talvez seja o primeiro. Sozinho, nem chifre você consegue. Lá ele. O Kilder falou, e se eu ganhar a TV, vou doar pra Selma, mas se for o iPad, já é pra minha filha.
1: Bom, beleza.
0: Dogão falou, melhor, né? Você não tem critério. O Dogão falando, e o William, que é isso, meu amigo? Eu também estava Guguete, o William falando. O homem não para, fala aqui.
2: Sei lá, pai, porque você quase caiu pra subir em cima do palco, subiu as escadas, quase caindo, entendeu? Trupicando as escadas, por isso, esse é o Ron, esse é o Guga. Nossa, o Guga é velho de jeito.
0: Lá na festa. Você tá doido. Kilder falou, na história de hoje assistimos sai do armário entra no armário e, por último, dá pro Aires. Quem não viu, vai lá e assiste até o final. Olha, já tava falando polêmica aí do programa do futebol aí anterior, hein? É, o William falou, não preciso de inimigo, hein? Vocês leem a mensagem, parabéns, vou ficar off a partir de agora. Não, William, a gente tá...
1: William, você tá de off o dia inteiro hoje.
0: Pois
1: William.
0: E a Praça da Piedade tá lá, o Renê lá mostrando pra gente. A Sara falou, boa noite, meu povo. Marilene mandando beijinhos. William Maciel, Ronaldinho Gaúcho foi expulso.
1: Não, mas não é Machado esse jogador, fala. Não. A única pessoa que respondeu correto até agora foi o Fraga de Médico.
0: Pois é, o Zé Pereira falou branco. Fala, Marilene.
3: Foi o Leonardo, lateral do Brasil, foi expulso na Copa. Olha. Tá vendo? Tá entendendo de futebol
0: tá
3: agora.
0: Tá vendo? Hein? Marilene tá que tá. Dogão falou, só zoeira, gente. Branco, que Zé Pereira falou.
1: Isso, vamos lá.
0: Maurício Ramos falou, beleza, faz esse favor pra nós e fica off a partir de agora. Ô, William. Fica não.
1: O Ares botou outra coisa aí.
0: O Ares tá aqui também, vou botar, deixa eu ler o pessoal aqui do grupo primeiro. Renê Vilera, vai sim, uma grande oportunidade pra ele, existe avião pra isso, o Premier manda um jatinho. Cheguei, a Sandra. Sandra Sanches chegou, gente. Não, meu amigo, presidente Infantino. Sandra falou, estava na costureira. Não, tá fazendo a roupa já pra festa, viu? O homem não para, fala.
2: É o compositor da rádio aí, da Insuperável. Cadê a música do Espelho do Imigrante e do Karaokê? Cadê a música? Até agora você não fez a música do Karaokê, ó, pra fazer a propaganda?
0: Pois é.
2: Coloca aí no ar aí pra nós, velho.
0: Vamos lá.
1: Boa ideia.
0: Deixa eu botar tá aqui aí, que tem o Chaves participando. Fala, Chaves.
4: Boa tarde, Evelyn. Boa tarde, Guga. Boa tarde, ouvintes. Vamos que vamos. Tá quente, Evelyn. Tá quente.
0: Tá quente. Tô chegando no quê? Tô levando calor pra aí também, viu? O Ares fala, bora explicar as expulsões? Vamos, daqui a pouquinho, hein, Ares? Você vai explicar aqui as expulsões. E tá desgovernada. Quero arrasar no karaokê. Aí, Evelyn, tá atropelando tudo você... eu não tô atropelando nada, porque é muita mensagem.
1: Ô, Ares.
0: Guga, manda interromper também.
1: Ô, Ares. Ares, você tem um link... É só...
0: se quiser entrar, tá?
1: Lá ele.
0: O homem não para, fala.
2: Um apareceu até agora na Insuperável, que tá se fazendo os preparativos, amanhã é dia dos namorados, né?
0: Quem?
2: Dogão tá só esperando o presente, não é, Maurício? Não é, Dogão? Fala
0: Maurício,
2: com nós aí.
0: Já tá aí.
2: Fala com nós, que hoje já tem polêmica lá no Todo Mundo é Tech. Sai do armário, volta pro armário.
0: Bicho, foi
2: volta
0: mesmo,
2: pro Ares. Quem vai dar pro Ares? Olha pra você ver. Esse aí tá começando a polêmica. Essa rádio tá complicado mexer com essa rádio.
0: O William Maciel.
2: Agora, gente, tá cachorro?
0: Guga, abre pro Ares entrar o link. O William
1: Maciel. Não, o link ele já tem.
0: O Éder Paixão tá aqui. Fala, Éder.
5: Boa tarde, família!
0: Lindo, fala.
5: E eu tô aqui ensaiando, viu, pro karaokê, eu vou cantar aquela música assim. O dia que eu saí de casa, minha mãe me disse, graças a Deus. Eita, trem doido, senhor. Como é que vocês estão, meu povo? Tô aqui,
0: doido pra chegar à festa.
5: Gostoso hoje, hein? Graças a Deus, tá aqui mesmo. Não teve nenhum incidente. Eu acho que o calor derreteu o gelo, né? Que hoje não teve nenhum imprevisto, graças a Deus. O mexicano tá aqui pra cima, pra baixo aqui, feliz da vida. E a notícia que correu aqui hoje cedo foi aí um incidente que teve aí no Machachuxi, né? Que o parece assassino. Que um rapaz
1: matou os dois,
5: finalizou o outro lá,
1: dois.
5: O homem dormiu e ele acordou. E sapecou pipoco no outro, meu Deus do céu, viu? Nós estamos chegando no fim dos tempos. E eu tô aqui, viu, Guga? Manda um beijo pra Nurk, Guga. Pra mim, não.
0: Um beijo pra Nurk. Ô, Guga, eu quero
1: Rebeca,
0: só fazer
1: um beijo pra você.
0: Fazer um parêntese aqui. Por isso que eu gosto dele como repórter. Que você vê como ele dá com leveza.
1: Ele dá
0: reportagem.
1: Com leveza.
0: Não,
1: com leveza.
0: Tô falando da reportagem. Ele traz com Pronto. Ele traz com leveza a reportagem, né, Éder Paixão?
1: Agora, fazendo um parêntese entre o que o Éder falou aí agora. É por isso que eu falo sempre que a nossa comunidade, ela é egoísta. Ela não é unida. Você vê os caras, tem um vídeo, os caras batendo papo, dando risada, todo mundo junto ali, brincando e tal. De repente tem algum problema, o cara vai e mata os dois.
0: Pois é, absurdo,
1: né?
0: Isso.
1: Tal, quer dizer, todos brasileiros, gente. Peraí, então a imagem da gente já não é boa no cenário. ainda pega uns caras desses que faz essas merdas.
0: Pois é.
1: Né? Acaba, é traficante, é pedófilo, é assassinos, agora tem esses caras aí. Sei difícil. Não, isso tá complicado.
0: É, o homem não para falar aqui.
2: Porque também. O Éder Paixão dá com leveza. Essa aí é nova. Ei, Éder, toma vergonha de sua cara, rapaz.
0: Não, rapaz,
2: você dá com a leveza desse jeito aí? Nossa senhora,
0: ele traz.

0: saiu do armário. Leandrinho, Fernando, o Felipe Toulon e você? Porque eu não vou bem, porque eu não conheço o menino.
1: Fernando já é enviado, né?
0: Enviada.
1: Enviada.
0: Enviada.
1: Fernando já é enviada, então isso a gente já sabe.
0: Entendeu? O programa, eu pensei que o programa era um programa sério. Um programa que ia falar sobre Copa do Mundo, as regras, tudo isso. E de repente eu vejo que é um programa de palhaçada o tempo inteiro, piada, falando do meu armário. Porra, eu dei autorização a ninguém pra falar do meu armário?
1: E olha que o Ares saiu do armário, não foi?
0: Saiu, voltou. É. Agora o Ares, amanhã é dia 12, né?
2: Dia dos namorados.
0: Aí perguntaram
1: ele
0: o que.
1: Ali? Ele entrou.
0: Não. Isso é de ontem.
1: Ah, tá.
0: Perguntaram pra mim hoje que o Ares era meu traidor. Tinha me traído.
1: Pois é.
0: Porque amanhã era o dia dos namorados, que ele foi pro rico, ele não foi ficar com pobre, não, que ele não é idiota. Ele foi ficar com o rico, o senhor da rádio. Entendeu? Me traiu com o senhor da rádio.
1: Ó, o homem não para tá aqui falando, fala.
3: Você chegou aí, ô Pedrita, ô Keres Leite. É quem era com o cara lá no Todo Mundo é Tech? Eu vou dar pro Ares. Quem é esse aí que tava saindo do armário, entrando no armário e vai dar pro Ares depois? Quem é?
1: É o Fernando. Olha, o Zé Pereira falou, lembrei da cotovelada e troquei o jogador.
0: Tá bom.
1: O Zé Pereira que tá falando.
0: Beleza. Viu? Beleza.
1: O Kilder falou, dá atrás com leveza? Sei como é que é, viu? Mona.
0: Você sabe como é, Kilder? Ah, olha aí, Johnny. Você ensinou direitinho, hein, Johnny? Pra ele dar com leveza atrás, hein?
1: Mas no tapete tem que ir uma na frente e outra atrás, né? O tapete é assim, não é, Kilder? Um vai na frente, vai lá, quem vai na frente, não sei se é o Kilder ou se é...
0: Troca.
1: O Johnny.
0: Ninguém sacaneia o William, né?
1: É, o William Marcelo.
0: O William não veio. Ô, William.
1: Ninguém.
0: O Johnny fez uma proposta a você aí pra você fazer uma música sobre o karaokê. Pra gente botar aqui pra lembrar as pessoas do karaokê dia 27 de junho agora. Vambora?
1: Pois é, vamos lá, faz uma música aí pra gente. Faz uma música e o homem não para
3: com o que eu falo as coisas aí, você tá vendo que aqui o tá revelando.
1: Ai, meu Deus.
3: Você dá atrás com leveza.
0: Você ouviu, né?
1: Se entregando muita
0: todo
1: gente.
0: Todo mundo vai se entregando. Falou, esse armário.
1: Ele falou: eu e Johnny somos história antiga já. Vixe, Maria. Então aí ele corta, né? Sim. Porque ele fala logo isso. O William falou: sou muito respeitado, já está no forno.
0: Ele é muito respeitado, já está no forno, tá, gente?
1: É um pãozinho. Vou falar em pãozinho. Chegou a pantera.
0: Rosca.
1: Não, chegou a pantera.
4: Oi, Guguete. Cheguei agora, Guguete. Eu tava ocupado, Guguete.
1: Fala.
5: Ô, Evelyn.
1: Oi.
5: Fizeram uma seleção escalada lá no programa antes lá. No programa do Tunon, fizeram uma escalação da seleção do Insuperável.
1: Eu vi.
5: E me colocaram eu.
1: Eu vi.
5: Alguém fez a seleção lá e me colocaram eu. E eu sou o goleiro. Nossa! Adoro! Pegador de bola!
1: O Pantera é o pegador de bola. Acho que foi a Rose que fez, né? Eu não me lembro quem foi, eu vi que fizeram lá. Pois é, o Kilder falou, o William fica só no meio, Guga, é por isso.
0: Lá nele.
1: Falou.
0: Só no meio, lá nele.
1: E o William ainda acolheceita mil vezes. Sana tá 10% é mentira, 90% é inventado. É, gente. É, cata as bolas geral, o William tá falando. Olha aí o Pantera, e vamos lá, porque a gente tem coisa pra falar, tá, gente? Hoje rendeu um bocado, mas vamos lá, a nossa pauta, né?
0: Cadê porque, você, afinal, ou Ares?
1: Pois é. Agora, gente, uma coisa, já que a gente vai falar...
0: Não tenho mais.
1: O Ares não entrou ainda. Se ele quiser, entra aí, Ares.
0: Conversa da
1: Olha porra. Só, pura verdade, gente... É o respeito à bandeira, né, aqui, os Estados Unidos. Então, eu trouxe isso aqui só pra lembrar, porque muita gente, nessa época, principalmente de Copa do Mundo, quer mostrar sua bandeira, a bandeira do seu país, o país que você tá torcendo. Só que nós estamos nos Estados Unidos, e aqui a cultura, né, é o Scam Like me ligando, a cultura daqui né? Eles respeitam muito a bandeira. Então, isso que aconteceu aqui com esse influenciador, o Carlos Magno, que o vizinho dele fez pra ele, que foi, é um americano, assim,

0: super educado, né? Então vamos ouvir pra gente aprender um pouquinho como é essa cultura aqui da bandeira dos Estados Unidos, o respeito que se tem a essa bandeira, né? Vamos lá.
1: Pessoal, vocês lembram da bandeira que eu tinha colocado ali em cima do Brasil, na frente da minha casa? Pois é, deu ruim, eu tive que mudar. Mas calma que eu vou te explicar melhor essa história. Veio um vizinho americano até a minha casa, bateu na minha porta e disse o seguinte: cara, eu amo o Brasil, sou fascinado. Vou 4 vezes por ano pro Brasil, vai até mais do que eu. Minha filha é casada com um brasileiro e eu quero te ensinar uma coisa, se você me permitir. Ele pediu permissão. Veio com um presente que eu já vou te mostrar. Aqui nos Estados Unidos, a gente leva muito a sério o poder de uma bandeira hasteada. Você colocou a bandeira do Brasil e somente do Brasil na frente da sua casa. A bandeira aqui significa dominância, aquilo que prevalece. Eu posso te dar um conselho? Ele pediu minha permissão. Eu falei, claro, pode falar. Você pode colocar a bandeira do Brasil, só que você tem 2 opções. Ou você coloca a bandeira do Brasil embaixo e a bandeira dos Estados Unidos em cima. Então ficaria assim, ó. Bandeira do Brasil aqui embaixo, bandeira dos Estados Unidos ali em cima. Ou você pega esse meu presente. Ele me deu esse presente aqui. Olha só isso aqui. Olha só isso aqui, cara. Presente, tá? Por isso que eu recebi o aconselhamento dele com todo carinho, porque a pessoa não vem até a sua casa te dar um presente querendo te diminuir de alguma maneira. E eu aceitei isso. É a cultura deles. Ou você coloca uma bandeira como essa que tá tudo certo. Vou colocar aqui, inclusive. Vamos lá.
0: Vocês estão vendo, né? É uma bandeira dos Estados Unidos com a metade dos Estados Unidos, metade do Brasil.
1: Ele falou, eu tenho certeza que você vai entender. Ele viu meu vídeo, ele disse, você mesmo falou no seu vídeo, os Estados Unidos dá segurança, dá liberdade, dá educação de qualidade. Nós acolhemos vocês e a gente ama os imigrantes, só que isso, o peso da bandeira tem que ser justo.
0: Exatamente.
1: E eu aprendi isso da melhor maneira possível, porque ele foi muito cordial, então, obrigado.
0: Pois é, vamos aprender,
1: agora,
0: né?
1: Sim. E aí, gostaram? Vivem e aprendem.
0: Né?
2: Vivendo e aprendendo.
0: Vivendo e aprendendo.
2: Eu ontem, quando estava no condomínio onde a Evelyn estava limpando uma casa, e passei numa determinada casa, e lá estava a bandeira dos Estados Unidos, e logo abaixo a bandeira do país
0: que ele...
2: do morador da casa.
0: Pois
2: agora,
0: é.
2: Ares, uma pergunta logo de cara, antes de falar sobre as expulsões. Eu queria saber o seguinte: quem entrou no armário, quem saiu no armário e quem vai dar para você?
3: Não, ninguém entrou no armário, saiu do armário. Foi. Assunto só, mas foi ignorado. Deixa isso pra lá. Não é assunto de conversar.
0: Não, mas
3: e quem
0: é o povo
3: falou que ia
0: tá
3: dar pra mim, eu não tô sabendo, não.
0: É o povo,
3: não.
0: Que
3: tô
0: tá
3: sabendo, não. No finalzinho,
2: todo mundo.
3: Falaram que ia me dar. Falaram que ia dar o prêmio de craque do programa de hoje pra mim. Porque ontem eu levei a lapada seca do João lá, né?
0: Eu.
3: O João. Falou que os juízes brasileiros tudo é, né, você sabe.
0: Uhum.
3: Aí
0: padrão.
3: Eu deixei pra lá. Aí hoje eu devolvi, e, né, com elegância, garbo e elegância. Aí então eu ganhei o prêmio de craque do programa, que foi dar o prêmio. Não é essas coisas aí que o
0: Johnny.
3: Aliás, Johnny. Aliás,
2: Não foi o Johnny.
3: Não, peraí.
2: Não.
3: Deixa eu falar.
0: Deixa eu ver quem foi.
3: Deixa
0: aqui.
3: Eu falar
0: foi
3: com
0: o
3: Johnny.
0: Foi o Kildare.
3: Johnny, se você está levando a Brazilian Flavor pro panelada, você tem a obrigação de trazer a Brazilian Flavor pro Espelho do Imigrante também. Porque aqui a gente está dando moral direto. E ela faz falta, assim como você é um cara bom, trabalhou pra ir pra lá, tem que trabalhar pra vir pra cá também. A gente tá esperando a Brazilian Flavor no Espelho do Imigrante. Como é que vai ficar isso aí?
0: Olha o que o Kildare falou pra você, Aires. Na história de hoje, assistimos, sai do armário, entra no armário e por último, pro Aires, dá pro Aires. Quem não viu,
3: dá pro Aires o prêmio.
0: Vai lá e assiste até o final.
2: Sim, o contexto não importa. Que tipo
0: falou.
2: De prêmio vai ser dado, não quero nem saber.
0: Vai dar pro Aires.
2: Mas quem disse, que vai dar? Eu pergunto, quem foi, Fernando ou Leandrinho?
3: Fernando Nagino.
0: Eu disse que foi Fernando, eu falei.
2: Bichone rustida.
0: Enviada. Mas parabéns, viu? O programa tá show.
2: Tá péssimo.
0: O
2: programa vai melhorar no dia que o Guga participar. O programa tá péssimo. Ari Júlio, 3 expulsões. Uhum. A última eu cheguei a ver rapidinho. Minha televisão tava aqui uma zona, travando o tempo inteiro. Não conseguia. Eu tava vendo o programa de vocês, eu tava vendo o jogo. e vendo o jogo, vendo o programa, porque gravado, né? Porque eu não vi ao vivo. E aí teve as expulsões, né? E eu não vi. A terceira, o Wilson Pereira. É o Wilson Pereira Sampaio, né? Que foi o captou?
4: É o né? Wilton Pereira Sampaio.
2: Wilton, é. E a terceira, parece que foi com a questão dos 4D, a falta foi na lateral, quase na lateral.
4: A primeira também.
2: Foi também?
4: A primeira também foi para os 4Ds. Então, assim, o Wilton, ele calou a boca dos críticos, né? Porque a gente sabe como é o árbitro normalmente brasileiro, ou o árbitro em geral, é tratado. Então, foi criticado até pelos próprios brasileiros a situação do Wilton Pereira Sampaio estar apitando a abertura da Copa. Ô, Guga, tá, tem o direito de não gostar do cara, mas o cara não chegou ali porque ele é ruim, claro, porque ele é vagabundo, porque ele é ladrão.
2: É porque ele
4: chegou
2: ali
4: por algum motivo.
2: É porque ele é sócio do Flamengo, mas tudo bem, vamos lá.
4: Mas aí,
0: tem participação,
2: ele é sócio do Flamengo. Deixa o Ares falar, Evelyn. Tá, não, então, beleza, assim, por merecimento.
4: Foi por merecimento. Ele, o Klaus e o Abate é o que eu discordo, mas ele também. A CBF é uma coisa diferente da FIFA. Mas as três expulsões, Guga, a primeira e a última, elas são pelos 4Ds. Apesar de que você viu lá que o cara estava mais para lateral, mas ele estava em direção à grande área. Ele estava indo para a área e os defensores que estavam do lado, é igual aquele lance que a gente falou da semana passada, que o defensor mais próximo estava longe.
2: É, contra o Vitória.
4: Então se encaixou nos 4Ds. Né, foi contra o Vitória. Então é direção, defensores, domínio e distância. As quatro, nos dois, no primeira expulsão e na última expulsão, fizeram jus. E a segunda expulsão foi por agressão, que ele não viu e o VAR chamou, ele voltou e expulsou.
2: Então, agora, assim, Ares, o que eu senti falta no tempo que a televisão deixou eu ver. O impedimento, semi-impedimento, né? O impedimento, eu não vi, eu vi bandeirinha marcando, eu não vi a televisão mostrar que o jogador X estava impedido.
4: Não mostrou, até porque não foi lance. Eles estão dando algumas prioridades para mostrar nos lances que são bem mais ajustados, Guga, que estão trazendo dúvida. Eu acho que deveria usar em todos os lances. Mostra que o cara está impedido e pronto. Mas eles estão dando prioridade para mostrar nos lances, mas que podem gerar dúvida. E no caso de hoje, os lances foram tudo daquele impedimento que não tem nem como falar, né?
2: Agora,
4: não teve nenhum lance ajustado.
2: Outra pergunta. Eu não vi hora nenhuma o Wilson Pereira Sampaio olhar para o relógio e dizer assim, não, tá aqui, foi gol, a bola entrou toda, foi gol lá nele, né? Lá nele. O chip existe na bola ou ainda não?
4: Já está na bola e existe a tecnologia nas traves, que todos os 16 estádios da Copa do Mundo têm a tecnologia. Se a bola entrar toda, lá ele, lá no Google, lá ele.
2: Lá nele.
4: Aí apita no relógio dele mostrando. Então não tem assistente correndo pro meio. Que hoje também não ocorreu, né? Agora, você não achou que, no tempo em que você viu, você não achou que o goleiro da África do Sul foi um pouquinho atrapalhado pela altitude? Não, ele estava a 2.600 metros de altitude e sofreu um pouquinho com a velocidade da bola para reiniciar o jogo? Ou você achou que foi normal?
2: Não, eu achei, eu não tinha percebido isso, Ares, mas eu achei que ele estava um pouco meio avoado, né? Como a gente chama lá na Bahia, né? Meio aéreo. Eu nem atentei para a questão da
0: altura. Esse problema da atitude, da altitude.
2: Só que eu vi ele fazer realmente umas defesas que eu digo, pô, num campo normal, num jogo normal, um goleiro normal nosso pegaria aquilo ali com muita facilidade.
4: Olha, tá. Ele sofreu altitude, né? A bola de futebol fica mais rápida. Então ele tira a reação do.
0: Exato. E quem não está acostumado, né, a ter adaptação, né? Adaptação do corpo, né? Também. Pra quem não tá acostumado.
4: Exato.
0: O homem não para falar aqui.
5: O William tá guardando o forno aí? Dá uma vergonha, William. Quem tá colocando alguma coisa no seu forno aí, William? Tá quentinho?
0: Não tem jeito.
5: Esse programa, Espelho do Imigrante, não é Espelho do Imigrante. Revelação dos imigrantes. O Kilder já tá dando lá atrás com leveza. Olha pra você viu, né? O Éder Paixão, o repórter no cão, tá dando com leveza também. Você tá doido? O William Maciel tá guardando alguma coisinha no forno dentro, tá quentinho. Você tá doido? alguém falou que vai sair do armário e depois vai dar pro Ari Júlio. Olha pra você ver. Isso não é um programa Espeito Imigrante, isso é revelação dos imigrantes.
0: Mas, gente, ó, o William falou, então você faz, cadê o Rick, seu namorado, Johnny? É o que o William tá perguntando, pra buscar o Rick aí, que é o namorado do Johnny, pra ele calar a boca.
4: Ah, aí ele fica quietinho, acaba a...
0: Olha, o Max mandou aqui, um som aqui, que ideia maravilhosa, né, Max? Que foi, Max? Deixa eu ver aqui. Ah, tá, é só pra apreciar, o pessoal apreciar. Depois a gente vai ver lá, tá? Você saiu do grupo de novo, foi, Aires Júlio? Rapaz!
4: Isso é pergunta de bastidor, você deve perguntar no ar.
0: Gabriel, não, porque eu tava procurando aqui pra ver se... Porque o povo fica perguntando aqui, né? E você não aparece. Gabriel falou, daqui a pouco não é espelho do imigrante, não. Vai ser armário do imigrante. Tá dizendo que todo mundo que vem pra cá sai do armário, é por isso que...
4: Ah, o dono do armário tá aí, ó, o dono do armário aí.
2: Por isso tá no hotel o dono da lancha? Só o dono do armário, pô.
0: Gente, passa muito rápido. 6h50, eu não deu nem tempo de passar a pauta, mas deixa eu passar rapidinho aqui. Chaves de Acto tá falando.
5: Oi, esse é o Robertão que tá falando. Ih, tá aparecendo a voz do Robertão, hein?
0: Não. Entendeu? Não foi o Roberto, não. Quem falou aqui foi foi o William, foi... É o Aires que tá falando. Você já sabe seu nome em inglês, né? O Gabriel fala, sobre o Gabriel. Então vamos lá, a gente tá muito corrido, já tá quase no final. Eu vou trazer aqui só para você escutar, Aires.
2: É só para você escutar, viu, Aires? Ninguém mais.
0: Todo mundo escutar.
4: Não posso falar mais, não, né? Só para me escutar, eu não posso comentar.
2: Não,
4: comentar,
2: nem a gente. A gente não vai escutar, eu mesmo tô saindo aqui agora.
0: Você vai escutar e vai comentar, gente, pelo amor de Deus. Isso aqui é o Conrado. Conrado, ele foi do Sport TV, né, da Globo, e agora tá no canal Got B. Peraí.
6: Eu acho que, de repente, o teto do Rafinha, de repente, ia ser o coadjuvante. É, até de personalidade, como ele é no Barcelona. Tem um excelente coadjuvante, que tá ali no limiar de ser o protagonista, mas o cara é o Yamal. Se perguntar pro Yamal um tipo de coisa, é óbvio, eu vim aqui pra ser o melhor do mundo, eu vim aqui pra decidir, pra fazer um monte de gol. Eu sei que a equipe depende de mim e eu mesmo tenho bola pra decidir.
0: Será?
6: Tenho certeza. É claro que não ganha campeonato e Copa do Mundo na coletiva. É óbvio que não. Não estamos querendo isso. Mas aqui dentro de campo você não vê esse protagonismo sendo assumido. Então, de repente, vai ser o Vini Júnior, né? Tô esperando a coletiva agora do Vini Júnior também, de novo, principalmente dentro de campo. Eu acho que é algo que falta e é algo que, pra mim, ainda grita Hendrick também. Eu acho que o Hendrick tem isso dentro dele. Eu acho que o Rafinha, eu acho que é um cara que eu vou ajudar junto com o grupo, vou dar meu melhor. Falou muito de marcar, falou de dar meu melhor. Cara, o craque, ele não... Marcar depois, tem que marcar também. Mas ele vai decidir é com bola. Eu vou pra cima dos caras, tô bem preparado, acho difícil um marcador me pegar hoje, a velocidade que eu tenho é difícil, a minha canhota, meti gol de falta outro dia, vou fazer gol de canhota pra tudo quanto é lado, eu sinto falta disso, mas de novo, não quero entrevista só não, tá? Eu sei que cada um tem uma personalidade, eu quero dentro de campo, eu acho que isso que tá faltando na seleção brasileira. Eu acho que, de repente, o teto
0: que
6: do Rafinha...
0: O que é que você achou? Você achou...
4: Eu acho que a fala dela é realmente, ele tá chamando a atenção dos jogadores que estão. Fala demais, mas chega no campo. O Rafinha mostrou isso contra a Argentina, o Guga deve lembrar.
2: É, claro.
4: Contra a Argentina na Copa América.
2: Quer bater, quer fazer, acontecer. Foi um
4: amistoso. Quer bater, ia fazer, acontecer, chegou lá, apanhou igual o cachorro.
2: Era eliminatória.
4: Os caras colocaram o dedo na cara dele, deram cotovelada, tábua. Eliminatória. Machucou, saiu sangrando, foi substituído, cara, virou gasolina e não fez nada. Então, pra falar no microfone, os caras da seleção estão leão. Mas na hora de jogar, vira tudo gatinho. Nenhum tem coragem de assumir. E o Hendrick, eu acho que é o cara que tá fazendo o diferencial, mas eu não acho que ele vai ser... Eu não sei se o Bug concorda comigo, eu não acho que ele vai ser o titular.
2: Não.
4: Pelo nome que os outros que estão na fila têm.
2: Matheus Cunha é o titular. Mas que ele deveria... Matheus Cunha vai ser o titular. Vinícius Júnior e Rafinha, esse é o ataque da seleção brasileira. No meio, você vem com Casemiro... Aquele que não bate nos amigos, só bate nos parceiros de clube, mas nos amigos, né?
4: É.
2: Nos adversários ele não bate. Vamos com... Para mim, não estaria lá, continuo dizendo. É um bom jogador, mas para mim, estão presenteando um cara que foi julgado, né, por um problema muito sério, que é o Lucas Paquetá. pra não estaria ali. O Bruno Guimarães vai estar ali no meio também. Laterais, os dois laterais do Flamengo, Danilo e Alexandro. No meio, na zaga ali, Marquinho e Gabriel Magalhães. E no gol, o maior goleiro do mundo, né? O cara que se você chutar a bola de 2 metros de distância, ele pega, mas se você chutar de 5, ele não vai, ele não pega, que é o Alisson, que é o queridinho do Taffarel e da comissão técnica. Essa equipe, eu acho que faltou um jogador aí que eu não me... fugiu aqui, que vai ser a equipe do...
0: Ô, querido Cal, olha, só na segunda-feira, ou segunda-feira não, amanhã eu toco, tá, Cal? Manda pra mim. É porque 6h57 a gente tá falando,
2: entendeu?
0: Aqui...
2: Só é pra mim é isso aí, nós vamos estrear no sábado contra o Marrocos, não vai ser um jogo fácil, não vão achando, é tranquilo pra gente, não vai ser tranquilo. E, pasme, o Brasil pode não sair vitorioso dessa partida. Tá?
4: Esse é o jogo chave da do grupo. É, o jogo chave do grupo é o Marrocos.
0: Teve a previsão de um matemático, eu vou trazer isso amanhã, dizendo que o Brasil não passa da primeira fase.
2: Não, primeira fase.
0: Isso
2: passa.
0: Aí foi um matemático alemão.
2: Não,
0: né?
2: Primeira fase.
0: Eu vou trazer
2: passa.
0: Aqui porque não, ele tem. Tá,
2: se não passar da primeira fase. É destrói não, tudo para começar de novo.
0: Tá previsão igual daquele, lembra do povo? Do povo lá da Alemanha, aquele povo que diz quem ia ganhar.
4: Você viu que eu te defendi no panelado hoje? Te defendi.
0: Eu
4: você
0: vi,
4: falou que
0: eu que dormi, né? Eu vi.
4: Até de...
0: Eu vi, dormi.
4: Eu te defendi, você viu que eu te defendi,
0: é,
4: né?
0: É, você disse que eu tava dormindo realmente, exatamente. Você me pegou no flagra dormindo.
4: Mas não, né? Foi verdade, Guga? Falou lá que é a noite toda, não sei o quê. Liguei pra você que é dia 8h30, a bichinha dormindo, nem aguentou conversar.
0: Mas eu falei a verdade. Eu sou boa de cama, meu filho, excelente.
4: É, não, eu vi. Do...
2: Bate, deita, dorme e ronca.
4: Não, o Guga, você chegou com a câmera lá, o Ars quer falar com você.
0: Ai, meu Deus do céu.
4: Não consigo falar, não, tô com sono.
0: Mas, ó, um beijo grande, parabéns pelo programa. Você, Tatá, tá dando show, né? E mais.
2: Tatá, tá participando?
0: Tá.
2: Eu não ouço Tatá falar. Tá. Eu só vou Tatá rir. Só rir. É Ares,
0: hoje
2: Leandrinho.
0: Foi só o começo.
2: Leandrinho, conselho, parceiro. Quando a gente não sabe, a gente fica quieto e ouve de quem sabe. Tá? Ó, aprende com quem sabe.
0: O Kildren falou, o Aires levou uma entrada muito dura no programa ontem. Pois é, a gente viu, Kildren. Mas amanhã vai ser show novamente.
2: Verdade,
0: e a gente, Aires, tá ligado.
2: Você recebeu uma entrada muito dura ontem?
0: São 7 horas já.
2: Foi?
4: Foi. Do João.
0: Do
2: João Vitor?
0: Amanhã é Dia dos Namorados, eu lembre disso, viu? Ó, um abraço a todos vocês. Não deu tempo de ler todo mundo, gente. Mas um beijo
2: mas grande. Mas ele é torcedor da Argentina, né?
4: Namorado, viu?
0: É.
4: Amanhã você manda abraço de namorado pro Robertão, viu, Guga?
2: É, manda. Já que você me traiu, me trocou por antes.
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0: Louvado seja nosso Senhor Jesus Cristo, para sempre seja louvado. Quarta-feira, Mariana, Nossa Senhora, rogai por nós. Nossa Senhora do Carmo, madrinha da obra evangelizar, é preciso, intercedei por nós. Quero saudar a todos em plena novena, Jesus das Santas Chagas, pela libertação dos vícios. Saúdo a todos, sexto dia da novena. Saúdo a você pela Rádio Evangelizar, de onde tudo começa. As rádios irmãs, cujos nomes cito neste momento.
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0: Saúdo a você pela TV Evangelizar, sinal digital em todo o país, em várias cidades, canal aberto, pelo YouTube, Padre Manzotti Oficial, pelos aplicativos da Associação Evangelizar é Preciso e todas as plataformas digitais. Queridos irmãos e irmãs, é Nossa Senhora, rogai por nós. Em nome do Pai, do Filho e do Espírito Santo, amém. Naquele tempo, vieram ter com Jesus alguns saduceus que afirmavam que não existe ressurreição e lhe propuseram um caso. Mestre, Moisés deu-nos esta prescrição: se morrer o irmão de alguém e deixar a esposa sem filhos, o irmão desse homem deve casar-se com a viúva, a fim de garantir a descendência do seu irmão. Ora, criam agora uma casuística. Havia 7 irmãos. O mais velho casou-se e morreu, sem deixar descendência. O segundo casou-se com a viúva e morreu, sem deixar descendência. O mesmo aconteceu com o terceiro, e nenhum dos 7 deixou descendência. Por último, morreu também a mulher. Na ressurreição, quando eles ressuscitarem, de quem será essa mulher? Porque os 7 se casaram com ela. Jesus respondeu: acaso vós não estáis enganados por não compreenderdes a Escritura nem o poder de Deus? Com efeito, agora afirma Jesus sobre a ressurreição: quando os mortos ressuscitarem, os homens e as mulheres não se casarão, pois serão anjos no céu. Quanto ao fato da ressurreição dos mortos, não lestes no livro de Moisés, na passagem da sarça ardente, como Deus lhe falou: eu sou o Deus de Abraão, o Deus de Isaac, o Deus de Jacó? Ora, ele não é o Deus dos mortos, mas dos vivos. Vós estáis muito enganados. Senhor, nós cremos na ressurreição. Sois um Deus verdadeiramente vivo, ressuscitado. E este é o fim último de todos nós: ressuscitarmos, assim como ressuscitastes. Senhor Deus, sabemos que a vida eterna é um dom, é uma graça que provém de ti, Senhor. Nossa Senhora, Mãe querida, ajude-nos a viver como discípulos. Ajuda-nos a termos uma vida baseada na palavra de Deus, num seguimento verdadeiro, sincero, honesto. Ajude-nos, Senhor, por intercessão de Maria, que nossa vida seja pautada na palavra de Deus. Uma vida tomando a nossa cruz cada dia e o seguindo. Nossa Senhora, também colocamos as nossas necessidades, nossos pedidos, nossas súplicas. Você agora, acreditando que Maria é nossa intercessora. Tem um pedido, tem um clamor. Quem você quer colocar e dizer: nossa mãe, mãe santíssima, eu diria mais hoje, às vésperas de Corpus Christi, mãe do Santíssimo Sacramento, a primeira custódia foi Nossa Senhora. Melhorando a palavra para ser compreendido, o primeiro ostensório vivo, custódia, foi Nossa Senhora. Então, mãe do Santíssimo Sacramento, dai-nos a graça de vivermos e buscarmos adorar Jesus na Eucaristia. Quero incluir hoje todas as comunidades que de hoje para amanhã estarão envolvidos na preparação dos tapetes, das ruas, dos altares. Isso no mundo inteiro, no Brasil, de norte a sul. É de hoje para amanhã. Lideranças, pastorais, movimentos, todos envolvidos para adorar Jesus verdadeiramente presente na Eucaristia. Amanhã é Corpus Christi, o dia, a solenidade do corpo de Deus, do sangue de Jesus Cristo. Então, Nossa Senhora, primeira custódia, a nova Arca da Aliança, tabernáculo vivo do Senhor, abençoai todo este movimento, todo esse esforço. Cuidai, zelai, e que haja realmente uma preparação externa e interna para o Santíssimo Sacramento. Nossa Senhora, Mãe de Deus, que o Brasil seja genuflexo, que o Brasil se coloque de joelho, o mundo se coloque de joelho para adorar Jesus Cristo. Nossa Senhora, que nós o reconheçamos como verdadeiramente corpo, sangue, alma e divindade, e todas as consequências, os desdobramentos da Eucaristia, intimidade com Deus, vida em comunidade, o ser igreja e, acima de tudo, ser parte deste rebanho cujo único pastor é Jesus. Portanto, já colocamos esta intenção, porque tenho certeza que muitos, muitos dos que estão nos ouvindo, muitos dos que estão nos acompanhando, vão estar envolvidos para a grande solenidade de amanhã. Nossa Senhora do Santíssimo Sacramento, rogai por nós. Eu volto já. Volte comigo.

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1: Abençoa, Padre.
0: Deus abençoe. De onde você fala, filha?
1: De algum lugar de Fortaleza.
0: Tá bom. Uma filha de Deus de Fortaleza. Como é que você me acompanha?
1: Pelo aplicativo.
0: Tá certo, mas ali, graças a Deus, temos a TV Evangelizar, canal 21.1 e várias emissoras que citarei depois. O que está acontecendo, filha de Deus? Você pediu anonimato.
1: Padre, eu queria uma orientação.
0: Diga.
1: Eu fui casada durante 20 anos.
0: Tá.
1: Em meio a esse meu casamento, foi muito conturbado, porque meu marido...
0: Fala mais alto, querida.
1: Porque o meu marido foi usuário de droga durante o período todinho do nosso casamento.
0: Tá.
1: Então foi uma tribulação muito grande para mim, tanto para meus filhos também.
0: Sim.
1: Aí tirei ele de dentro de casa algumas vezes, e na última vez eu tirei ele definitivamente, né? Já estava com 1 ano e 4 meses afastado de dentro de casa.
0: Tá.
1: Só que esse 1 ano e 4 meses eu conheci uma pessoa. E essa pessoa era casado. E eu passei, eu me apaixonei por essa pessoa.
0: Sim.
1: Entendeu? Foi muito conturbado esse relacionamento. Causei muita discórdia entre ele, os filhos, a esposa. Eu tenho noção do meu pecado, sabe, padre?
0: Certo.
1: E por isso que isso daí também me causa muita angústia dentro de mim.
0: Tá.
1: E em meio a tudo isso, aconteceu a reunião do meu divórcio.
0: Alô? Alô? Oh, meu Deus. Alô?
1: Oi.
0: Oi, oi, oi.
1: Pois é, em meio a tudo...
0: Alô, filha.
1: Alô, padre?
0: Fale, filha.
1: Pois é, em meio a tudo isso, teve a reunião do último contato do divórcio.
0: Sim.
1: E em meio a tudo isso, em frente do juiz, ele pediu... pela misericórdia, para me dar mais uma chance a ele, ao nosso casamento. Padre, mas eu não o amo mais.
0: Certo.
1: Eu queria saber do senhor qual é o direcionamento que eu faço. Eu não amo mais ele. Eu passei a amar a outra pessoa que não é pra mim. Não é pra mim que ele é casado, ele tem a vida dele, né? E eu tô em dúvida a isso.
0: Bom, filha, fico feliz que você tenha consciência de que por mais que você goste da outra pessoa, esta outra pessoa não é para você. E você tem que cortar realmente, radicalmente, qualquer relação com este homem casado. Você tem consciência disso?
1: Padre.
0: Não vai ter recaída?
1: Não, da parte de mim não, e ele com certeza também não.
0: Pronto, então um mal desfeito. Segundo, você tomou consciência. Você procurou um padre e já sim. Fez uma boa confissão?
1: Sim, padre, fiz sim.
0: Certo. Você tem consciência que você é casada e você ainda é casada com ele? E
1: sim.
0: Que a partir do momento que você não quiser e encontrar outra pessoa, você não vai poder comungar?
1: Sim.
0: Então você vai ter que tomar a sua decisão. Eu apenas estou colocando os pontos.
1: Uhum.
0: Que não ficando com ele, você é chamada e orientada na igreja a viver sozinha para poder continuar recebendo o sacramento?
1: Isso foi isso que o padre me falou.
0: Mas você tem consciência e aceita isto?
1: Não.
0: Então, voltando agora, então, isso é um peso. É um peso para você discernir. Você fala, eu não amo mais aquele marido. Você não ama o que ele era? Porque muitas vezes, filha, foi apagando o amor, foi desgastando. Mas ele pode, pelo sopro do carinho, da convivência, reacender. Não existe possibilidade alguma de você se permitir amar de novo?
1: Padre, eu não sei se é recente, porque eu ainda sinto muito forte pelo outro e ainda não, na minha cabeça ainda não entrou aceitar ele novamente, né? No meu coração.
0: Ele mudou?
1: Ele sim, ele mudou. Ele mudou assim em relação ao homem que ele era antes, né? De bebedeira, de droga. Isso ele mudou porque ele fez um tratamento.
0: Certo. Então.
1: Mas o medo fica. Eu fico com medo, não vou mentir.
0: Eu entendo, entendo. Só que eu digo pra você, eu coloquei vários pontos que você tem que levar a sério. Parece-me que você quer levar a sério a sua fé. Para você, a Eucaristia é algo importante.
1: Com certeza.
0: Então, você sabe que isso exige de você uma postura. Como eu lhe disse.
1: Sim.
0: Que se você não tem o que a igreja pede é que você se separando vai ficar só. Mas não é só por isso. Aqui, se você viveu 20 anos com ele, existe sentimento. O que hoje você está é ainda sob o efeito da paixão do outro. Comece a olhar de novo para o seu marido. Comece por aí, um olhar, um observar, se há mudança. Claro que você tem medo de que ele volte a beber, que ele volte a usar drogas. Mas se a pessoa mudou, dê uma chance, filha. Agora, é uma decisão sua. O amor, ele não se extingue de uma vez. Talvez dentro de você exista ainda a possibilidade do amor. Eu vou para o intervalo, eu volto já. Deus abençoe.

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0: falava com a filha de Deus de Fortaleza. Espero que eu tenha ajudado, filha de Deus. Mas, na verdade, é você que vai decidir. Primeiro, você ainda está sob o efeito de uma paixão. Então, espere. Tem que curar essa paixão. Ainda você está sob efeito desta relação com o homem casado. Tem que dar tempo ao tempo. A decisão foi certa, cortar o mal pela raiz e, em hipótese nenhuma, nunca mais se relacione com o homem casado e nem com mulher casada. Fica o recado. Se estragou a família, não estrague outra. Depois, aí está um reolhar para o marido, um olhar de novo. E talvez, filha, você redescobrirá o amor. Claro que talvez não venha aquele amor que arrebata, aquele amor sonhador, aquele amor, mas deixe o Espírito Santo soprar a brasa que está dentro de você. Deixe esse reolhar, reacender a chama do amor e até peça isso para Deus. Se há uma mudança da parte dele, quem sabe seu casamento possa ser salvo. Uma filha de Deus de Fortaleza, TV Evangelizar, canal 21.1. Temos ali quem nos transmite. Rádio Jangadeira FM, Milton Turola, Shalom FM. Eu não sei quem é o diretor hoje. Dom Bosco FM, Padre Magno e Arcebispo Dom Gregório Paixão de Fortaleza. Era Padre Antônio Furtado, não sei se continua ainda na Rádio Shalom. Filhos e filhas, ontem nós colocamos no YouTube a catequese Fortalecer na Fé. Estreou ontem e, de modo geral, toda terça-feira o faremos. Catequese Fortalecer na Fé. Muitos acompanharam, inclusive comentaram. Se você perdeu ontem, assista hoje. Estou amando essa nova catequese, disse a Silvana Mares. Eu acompanho junto com o padre, só bênçãos. A Estela disse assim: amei essa catequese, estava precisando e passei por uma amiga que é catequista na igreja. Por isso, digo para você, assista a catequese no YouTube Padre Manzotti de ontem, Fortalecer na Fé, e deixe seu comentário. Muito obrigado. Bíblia aberta, cartilha de oração.
1: Fala comigo, Deus. Fala comigo, Deus.
0: Jó.
1: Fala comigo.
0: A resposta de Jó.
1: Quero ouvir tua voz.
0: Capítulo 27 de Jó. A resposta de Jó. Ele insistindo na sua inocência. Jó continuou a dizer: juro por Deus Todo-Poderoso, que não quer me fazer justiça e que enche de amargura o meu coração. Juro que enquanto ele me der forças para respirar, meus lábios nunca dirão coisas más e minha língua não contará mentiras. Vou dizer de novo. Claro que sabemos que Jesus Cristo nos disse para não jurar, mas nós estamos num texto do Antigo Testamento. Nós já não podemos jurar por Deus. É um erro. Não jureis por nada. Dizer sim quando é sim, não quando é não. Jesus Cristo. Mas Jó é antes de Jesus. Juro por Deus, pelo Todo-Poderoso, que não quer me fazer justiça e me enche de amargura Ele não está negando isso. Quantas vezes nós estamos amargurados? Quantas vezes nos sentimos frustrados? Quantas vezes nos sentimos, eu diria, tristes, abatidos? Quantas vezes nos sentimos injustiçados? Mas veja, Jó não nega a sua amargura, mas ele mesmo na amargura diz: juro que enquanto ele me der forças para respirar, meus lábios nunca dirão coisas más e minha língua não contará mentira. Nunca direi que vocês têm razão de me acusar enquanto viver. Insistirei na minha inocência. Fico firme e não desisto de dizer que estou certo, pois a minha consciência não me acusou. Que todos os que são contra mim, os que são meus inimigos, sejam castigados como maus, como os perversos. Que esperança terão os ateus quando Deus lhes tirar a vida? Olha onde vai Jó. Jó tem consciência da inocência. E por mais que os amigos digam: você errou, você pecou, ele disse: eu examino a minha consciência e não pequei. Mas não me rebelarei contra Deus. E também, ele não perde a fé. Por que dizer isto? Versículo 8. Que esperança terão os ateus quando Deus lhes tirar a vida? Quando estiver em dificuldade, ele não ouvirá seus gritos. Pois Deus não é a alegria deles e nunca fizeram orações ao Todo-Poderoso. Veja que quando ele diz isso, ele está dizendo: eu estou sob a mão de Deus. Eu sei que Deus escuta meus gritos. Olha que ele afirma algo ao falar dos outros. Que alegria terão os ateus? Ele diz: Deus não está querendo me ouvir. Deus parece não estar me ouvindo, mas eu não me revolto contra Deus. Ao mesmo tempo ele diz: e alguém que não tem fé, como pode rezar? Quando estiver em dificuldade, quem ouvirá seus gritos? Pois Deus não é a alegria deles. No fundo está dizendo:

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a leitura orante do capítulo 27, do versículo 2 ao versículo 12. Eu gostaria que depois, oportunamente, você relesse mais uma vez. Porque o que você percebe, e eu somos chamados a perceber, Jó não nega a amargura, o sofrimento, mas ao mesmo tempo, ele se mostra profundamente submisso a Deus. Disse: enquanto Deus me der forças para respirar, meus lábios nunca dirão coisas más. Será que nós temos a mesma disposição? Quando algo nos acontece, como nós reagimos? Às vezes, até cozinhando, você queima o braço na panela, já sai um palavrão. Dá uma tropeçada, já sai um palavrão. Tô dando exemplos muito corriqueiros, mas aí a gente percebe o que está no coração. E quando acontece algo mais grave, a revolta contra Deus. Enquanto ele me der forças para respirar, os meus lábios nunca dirão coisas más. E minha língua não contará mentiras, porque, apesar de tudo, ele diz nos outros versículos: Deus ouve meus gritos nos meus momentos de dificuldades. Ele é a minha alegria. No livro Inabalável, hoje, eu indico, página 63.

0: Jó nos mostra que a dor pode dilacerar a pele, abalar os pensamentos, mas não rouba aquilo que Deus depositou no mais profundo de nós, a possibilidade de dizer sim ou não, de nos mantermos interiormente em pé, embora o corpo se curve. Por favor, pegue o livro hoje, como leitura complementar. Leia página 63. Hoje, como leitura complementar, página 63. E me permite, eu quero fazer algo, porque foi ali a inspiração desta música.
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0: Sobe o som, sacristão. No Instagram, eu acabei de fixar. Nós vamos começar de novo a música, sacristão. Segura. Fixei a letra. Eu quero que você escute de novo, porque essa letra da música reflete esse capítulo 27. Agora, sacristão, por favor.
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0: Escute.
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0: Jó.
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0: Deus. Filho, filho, olha pra mim.
1: Olha pra mim.
0: Escute esse refrão. A fé não é ausência.
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0: É saber onde ancorar.
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0: Sobe o som, sacristão.
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0: A minha fé.
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0: Em Deus. É inabalável.
1: 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Minha
0: acompanhe.
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0: Está lá no Instagram, fixado a letra.
1: Inabalável.
0: Depois você acompanha melhor. Silita, que a paz de Jesus esteja com você.
2: A sua bênção, padre. Bom dia.
0: Bom dia, Deus abençoe. Você fala de onde, Silita?
2: De São Lourenço do Oeste, Santa Catarina.
0: Minha saudação a São Lourenço do Oeste, Santa Catarina. E como que você me acompanha?
2: Eu acompanho pela TV, pela rádio de Francisco Beltrão.
0: Tá certo. Diga lá, Silita.
2: Eu quero, antes de tudo, dar um testemunho. Depois eu quero pedir oração também.
0: Então vamos para o
2: testemunho.
0: Eu quero
2: dar um testemunho que faz 1 ano e 6 meses que eu fiz uma cirurgia contra o câncer. Eu descobri o câncer na mama.
0: Puxa, sim, por isso.
2: Graças pela honra e glória de Jesus, eu fui curada.
0: Amém.
2: Hoje eu estou curada.
0: Amém.
2: Então... Fiz todo o tratamento em Florianópolis, fiz 15 sessões de quimioterapia, fiz 18 sessões de rádio e graças a Deus, pela honra e glória do nosso Senhor Jesus Cristo, eu estou curada.
0: Então diga comigo, graça recebida?
2: Graça recebida, graça testemunhada. Toca o sino, São Cristão!
0: Isso! Muito bem, Silita. Só quem passou por essa enfermidade sabe o que é a graça de poder dizer estou curada, não é verdade, filha?
2: Sim, com certeza. Eu agradeço a todos os médicos de Florianópolis que me atenderam no CEPOM em Florianópolis. Fui muito bem atendida, graças a Deus. E estou curada hoje e agradeço muito a Deus por essa cura. A Jesus das Santas Chagas, que eu fui curada.
0: Amém. Tá certo. E agora, quais os pedidos de oração?
2: Eu quero pedir oração pelo meu pai, Vitório Zanata, que ele vai fazer uma cirurgia, tirar um câncer de pele.
0: Tá.
2: E também quero pedir pela minha aposentadoria.
0: Certo. Anotei. Levarei no altar do Senhor, tá bom, filha?
2: Tá bom, a sua bênção, padre. Deus, que nosso Senhor continue abençoando o Senhor para que o Senhor traga essas alegrias para nós.
0: Amém, querida. Deus abençoe Silita de São Lourenço do Oeste, Santa Catarina. Ela citou Rádio Onda Sul FM de Francisco Beltrão. Diretor Padre Valdecir Bressani, Dom Odelir José Magri, arcebispo de Chapecó, de onde é a diocese que pertence a São Lourenço do Oeste, Santa Catarina. Chega longe, hein? Rádio Onda Sul. Amado povo de Deus, e amanhã? Você já se programou para Corpus Christi? Eu digo para você, na sua diocese, na sua paróquia, já descobriu o horário da missa e a procissão? A nossa será assim. Tem o programa de manhã. Ao meio-dia, presido a missa no Santuário de Nossa Senhora de Guadalupe. Teremos o tapete solidário. Ao vir a missa ao meio-dia, traga um cobertor, traga uma roupa, traga alimento. Vocês estão vendo imagens do ano passado. Traga roupas, objetos, tragam cobertores, blusas. Nós fazemos o tapete solidário ao meio-dia. Depois, à tarde, a partir das 14h30, estarei em frente à Catedral Basílica Nossa Senhora da Luz, nos 100 anos da Arquidiocese, celebrando, junto com a Arquidiocese, obra Evangelizar, transmitindo tudo pela TV Evangelizar, Rádio Evangelizar, YouTube Padre Manzotti. Teremos a missa presidida pelo senhor arcebispo Dom Peruso, concelebrada por Dom Reginei, Dom Adenes e centenas de sacerdotes e o povo de modo geral. É uma multidão que lá se encontra. Depois da missa, teremos a procissão pela Cândido de Abreu, quase 2 quilômetros de tapete. A bênção final. Faço no final um show de evangelização. Gravarei um clipe. Convido você para estar lá. Amanhã, Corpus Christi, eu volto já.

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Hoje, aniversário de Dom Moacir Silva Arantes, da Diocese de Barreiras, Bahia. Parabéns à cidade de Montes Claros, completando 168 anos. Lá temos a TV Evangelizar, canal 17.1. Aniversário da Rádio Coroado FM Curitibanos, Santa Catarina. Liberdade FM, Abelardo Luz, Santa Catarina. Morada Amiga FM, Assis Chateaubriand, Paraná. Princesa M de Xanxerê, Santa Catarina. Temos também Paraná Turismo Curitiba, aniversário hoje. TV União Natal Rio Grande do Norte e R3 Telecom. Bom, sobre Corpus Christi já falei. Amanhã, dia muito e mais que especial, tudo transmitido pela TV Evangelizar, YouTube, Padre Manzotti. Atenção Brasília, tenho um recado para você. Sábado eu estarei em Brasília. Sábado agora, Brasília, atenção Brasília. Ainda há vagas, faça a sua inscrição. Eu estarei na paróquia Imaculado Coração de Maria. Será um prazer imenso estar com vocês. Estarei na paróquia Imaculado Coração de Maria para o retiro espiritual do Sagrado Coração de Jesus. Mais informações para inscrição: padrereginaldomanzotti.com.br. Atenção Brasília, toda a região de Brasília, espero por vocês sábado agora, dia 6, na paróquia Imaculado Coração de Maria. Mais informações, padrereginaldomanzotti.com.br. E está chegando, dia 12 de junho, teremos o Arraiado Seu Vigário na TV Evangelizar, na Rádio Evangelizar, YouTube Padre Manzotti. Arraiado Seu Vigário, dia 12, sexta-feira. Começamos a contagem regressiva. Que maravilha, gente! A festa dos Santos Juninos! E no final do mês, se organize para as 24 horas. Venha para Curitiba, dia 24 e 28. 24 horas na presença do Senhor, completando e fechando no Sagrado Coração de Jesus. Chegou a hora. Sexto dia da novena. Rezemos. Senhor, Pai misericordioso, pelas santas chagas de teu Filho Jesus, concedei a vida a todos aqueles que se encontram encarcerados no vício, escravos de alguma droga. Senhor, Pai cheio de misericórdia, pelas santas chagas dolorosas e gloriosas de Jesus, libertai o vício da bebida, do cigarro, das compulsões, mentiras, vício dos jogos. Quebrai todas as cadeias e grilhões das pessoas cujos nomes cito agora. Diga o nome. Senhor Pai misericordioso, Deus da vida, pelas santas chagas de vosso Filho Jesus, libertai as carências, traumas, desgostos,
toda a escravidão espiritual, afetiva, emocional e moral. Pelas cinco chagas de teu filho Jesus, tirai todos estes malefícios, dai serenidade no querer e no viver. Jesus, pelas tuas santas chagas, colocamos todos os dependentes químicos e as causas que levaram a essa dependência. Livrai, Senhor, de toda falta de amor, rejeição, de todo complexo de inferioridade, das más companhias. Pedimos também pela família que tanto sofre com familiares dado ao vício. Libertai as famílias e curai as feridas causadas. Senhor Jesus, pelas tuas santas chagas, libertai a família do vício. Jesus, pelas tuas santas chagas, libertai a família dos vícios. O Senhor esteja convosco. Ele está no meio de nós. Abençoai, Senhor, a água, a roupa dos enfermos, as fotos de família. Abençoai, Senhor, os doentes, os mais necessitados. Por intercessão de São Pio, Nossa Senhora do Carmo, nos méritos das Santas Chagas, em nome do Pai, do Filho e do Espírito Santo. Amém. Eu convido você a refletir agora a letra dessa música e como ela expressa Jó, capítulo 27. Inabalável. O clipe Evangelizar é Preciso. Deus.

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